0: pra testar piada nova e testar as coisas mais malucas que a gente tem. Que aí, essa noite, o elenco sou eu, Marcelo Duque, Rodrigo Marques, Júnior Chicó, né? E outros comediantes que sempre colam por lá, que fazem com a gente. Então, o elenco fixo somos nós. Somos nós, e aí vai uma galera lá direto. Por exemplo, semana que vem vai um que tava morando em Berlândia, voltou agora, Vitor Amar. Grande comediante, maravilhoso, vai lá com a gente direto. Então, direto os caras colam pra testar coisa. Ô, Nil, pô, quero testar um negócio, vou. Murilo Couto foi testar com a gente. Às vezes cola o Ventura. Não vai esperando essa galera, não, vai esperando nós.
1: Legal.
2: Pode
1: legal.
2: Ser que
0: não
2: apareça.
0: Não é pra você esperar ninguém, não. Vai esperando, tá? Vai ter o elenco toda semana, a gente posta o elenco que vai na semana, tá? O elenco varia, tem semana que eu não vou, tem semana que o Rodrigo não vai. Mas hoje, por exemplo, eu vou. Então vou sair daqui, eu vou colar lá, o Chicó tá lá, eu vou chegar no meio do show, mas eu vou.
1: Boa.
0: Tá?
1: Boa.
2: Ó, valeu,
1: é
2: hein?
1: Nil Agra!
2: Valeu, cê gente. Fera, cê é fera, hein?
1: Valeu, hein?
0: Obrigado pelo convite, meus amigos. Foi
1: valeu.
0: Legal pra caralho.
1: Valeu, tamo junto. Volte sempre aí, viu?
0: Só chamar, tamo
1: opa.
0: Junto.
1: Opa,
0: tá tudo nosso.
1: Valeu, Jô. Valeu.
0: Valeu.
1: Vamos lá. Falou, valeu.
3: Eu acho que você tem que mandar aquela mensagem. Mas manda o que tá no seu coração.
4: Porque se fosse eu falaria.

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14: 37431313, esse é o telefone aqui da noite da Band FM. 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Gente, o show vai acontecer no dia 1º de agosto, no Estância Alto da Serra. Teremos na mesma noite Thiaguinho e Péricles. 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Dois ingressos agora, tá? Boa noite, boa noite, boa noite, boa noite. Começou a noite da Band FM. Eu sou Marcelo Dias, estou aqui com você, feliz da vida, grato sempre. Hoje às 10 tem o nosso Band Love e às 10h30 tem História de Amor. Agora Super 6 das 9. 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
14: Super 6 das 9 tá no ar. Você vai ligar pra noite da Band FM no 37431313. Coloca o 11 aí. Tem o WhatsApp da Band FM também à sua disposição. De presente, pra abrir a noite da Band FM, nós temos o kit pra você torcer muito pelo Brasil. É o kit exclusivo Torcida Band FM. Tem a camiseta Torcida Band FM. Tem a bandana. Você vai torcer pelo X e vai torcer já na sexta-feira. A Band FM vai transmitir Brasil e Haiti. Ó que legal. Aí você vai ouvir aqui na Band FM. Assista na TV, abaixa o volume e ouça pelo rádio, pela Band FM em todo o Brasil, tá bom? Ó, temos seis músicas. Cadeira Cativa número 1, Zé Neto e Cristiano. Anestesiado é a música 2, Murilo Rufi. Ana Castela, Olha Onde Eu Tô é 3. 4, Romance Rosa é de Brito e Samuel. Henrique e Juliano é a música 5, Liberdade Provisória. Pedindo a conta, Turma do Pagode é a 6.
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14: Começou.

0: Band FM, música 3, da Super 6, das 9, Ana Castela, olha onde eu tô. Número 2, anestesiado, Murilo Ruf. Número 1, cadeira cativa, Zé Neto e Cristiano. Liga pra Noite da Band, manda mensagem pra Noite da Band. Nós temos presentes especiais pra você torcer pelo Hexa, vamos acreditar. O Hexa vem, o Hexa vem e vai vir com estilo, porque você vai ganhar o kit exclusivo Torcida Band FM. Tem a camiseta Torcida Band FM e uma bandana. E ó, sexta-feira, Brasil e Haiti sendo transmitido aqui pela Band FM. Você vai ouvir então a transmissão aqui na Band FM. Música número 4 é de Brito e Samuel, Romance Rosa.
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0: Pai da FM, a turma do pagode pedindo a conta com a participação do Zeca Pagodinho. É a música 6 da Super 6 das 9.
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0: 9h29 agora. Babizinha de volta, boa noite.
2: Marcelo Dias, boa noite. Tô de volta aqui na Band FM com outras informações. A primeira turma do STF condenou hoje o deputado cassado Eduardo Bolsonaro por tentativa de interferir no julgamento do pai, o ex-presidente Jair Bolsonaro, na trama golpista. Eduardo foi condenado a 4 anos e 2 meses de prisão. A pena deverá começar a ser cumprida em regime semiaberto. Ele também ficará inelegível por 12 anos, sem poder ser eleito até 2038. E a França, uma das seleções favoritas, possivelmente a mais favorita para levar a Copa do Mundo, fez sua estreia hoje contra Senegal e venceu por 3-1. Mbappé fez 2 gols, passou Pelé e se isolou como o maior artilheiro da França em Copas do Mundo. Faltam ainda 2 gols para passar Miroslav Klose, que é o maior goleador de Copas do Mundo, com 16 gols. Será que vai dar para ele? Acho que sim, né? Acho que sim. Hoje ainda tem outra seleção favorita, a Argentina de Messi, atual campeã, enfrenta daqui a pouco, às 10 horas da noite, a Argélia.
0: Legal.
2: Um beijo, Dias. Boa noite.
0: Beijo, Babi. Boa noite e até amanhã. Obrigado, viu?
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22: Boa noite.
0: 9h36. Hoje tem o nosso Band Love, o programa mais romântico, mais amigo, mais emocionante e às vezes mais polêmico do Brasil. Isso porque tem história, tá, gente? 10h30 começa a história de amor do Band Love.
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0: Antes da história e depois da história, você tem as músicas que tocam o seu coração. Anos 80, anos 90, 2000 e o sucesso atual, tudo junto e misturado no Band Love às 10 da noite. As melhores músicas de todos os tempos. 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
0: Super 6 das 9, dando um kit bem legal pra você torcer muito pelo Hexa e torcer muito na sexta-feira Brasil e Haiti, aqui, transmissão na Band FM, tá bom? Esse kit torcida Band FM tem a camiseta da torcida Band FM, tem a bandana da Band FM pra você torcer com estilo. É, pra quem? Saindo pro Maurício. Maurício Ribas de Lima. Parabéns, Maurício. Um abraço pra você, um abraço pra sua família. Obrigado por estar aqui na noite da Band FM. Eu toco pra você agora a música vencedora, tá bom?
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0: Fred e Fabrício, musicão, né? Te amar é meu talento. Facas com Diego e Vitor Hugo, são 9:46, aqui na noite da Band FM. Essa música é lá dos anos 80, gente. Não é uma simples canção de amor, viu? A música expressa a tentativa de uma pessoa de mudar o parceiro para aquele que se encaixe em suas expectativas.
1: Nossa! Hã? Lembra dessa?
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0: Presta atenção aqui, ó. Kid Abelha, como eu quero.

0: Band FM, a chuva de arroz com Luan Santana aqui de Abelha Como Eu Quero. Momento lembra dessa especial, hein? Você gostou, você curtiu, viajou? Você vai viajar muito mais no nosso Band Love.
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15: Show da Band FM no dia 1º de agosto no Estância Alto da Serra com Péricles, Tiaguinho, Tiaguinho e Péricles na mesma noite, 1º de agosto no Estância. Dois ingressos agora pra você da Vila Guilhermina. Você, Rafaela da Silva Dias. Rafaela da Silva Dias, parabéns. Ganhou dois ingressos, vai curtir show da Band FM com Tiaguinho, com Péricles, dia 1º de agosto no Estância. Pois para as 10, é hora de viajar gostoso, com as melhores músicas de todos os tempos. Eu sou Marcelo Dias, estou aqui com você. Estaremos juntos até 1 da manhã no nosso Band Love.
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15: Noite da terça-feira, como é que foi o teu dia? Como é que tá a tua noite? Vamos bater papo? Vamos espalhar amor? Vamos espalhar otimismo? Espalhar música bonita? Espalhar emoção? Aqui no Band Love, você me ajuda nessa missão. Como? Mandando a sua mensagem pro 11 99991 9197. Em casa, ou trabalhando, ou voltando para casa, eu quero a tua mensagem. 11 99991 9197. Aperta o microfoninho do WhatsApp, manda teu áudio, manda teu eu te amo bem caprichado, manda aquela frase de amor, aquele beijo gostoso pra tua paixão, pra essa pessoa que te faz feliz. Tá legal? Esperamos você também nas redes sociais da Band FM. Esperamos você às 10h30. Vamos curtir juntos a história de amor do Band Love, sempre aquela lição de vida pra todos nós. Maiara e Maraíza. Não abro mão.
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15: A eterna Whitney Houston. I look to you. No Band Love de hoje. Repetition. Isso é bom demais, gente. Information Society. Depois, Marisa Monte. Isso é clássico nacional, hein? Maravilhosa essa música. A trilha sonora da sua vida. Até 1 da manhã. Band Love no ar.

Band FM Eva com Rádio Táxi, um grande clássico da música nacional que você curtiu comigo no Band Love. Ainda hoje.

é maravilhoso, gente. Que noite deliciosa, né? O que você faz essa noite? Hã? Em casa, descansando, namorando, curtindo, relaxando, no trabalho. Tá trabalhando? Hã? Tá? Então, ó, manda tua mensagem pro 11 99991 9197. Aperta o microfone do WhatsApp. Quando der o tempinho do trabalho, manda aquela mensagem falando dos seus amigos, falando do pessoal que trabalha com você. Fique à vontade para participar, tá bom? E você pode mandar tua mensagem de casa também. E manda uma vez só. Quando você manda mais de uma, o que, que acontece? Sai da ordem aqui. Tá legal? São 10h16, às 10h30 tem o Murilo e a Tatá contando mais uma história de amor do Band 9. Deixa eu dar um beijo aqui no Maurício. Meia-noite tá sempre muito bem

também vai curtir a história de amor do Band Love daqui a pouquinho. Ela que é fã das histórias. A Camila Farias também sempre está curtindo o Band Love, está voltando para casa, trabalhou o dia todo e agora ouvindo o Band Love na volta para casa. Boa volta, um beijinho, tá? A Mari também tá aqui com a gente, falou que tava na aula de sertanejo, dançou muita música sertaneja e tá curtindo o Band Love agora, né? Tá relaxando ao som do Band Love. Um beijinho no seu coração, tá bom? 10h17. A vida ganha mais sentido quando trocamos a pressa pela presença, viu? É aproveitar hoje, né? Há momentos que passam despercebidos enquanto estamos preocupados com o amanhã, mas são justamente eles que se transformam nas lembranças mais preciosas. O que você tem que fazer? Aproveitar o que está ao seu alcance hoje. Celebre os encontros, os sorrisos e as oportunidades de crescer. Afinal, viver da melhor forma é estar inteiro em cada capítulo da própria história. Ellie Goulding, Love Me Like You Do.

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0: FM, o clássico de Exalta Samba. Me apaixonei pela pessoa errada. Aqui é o Band Love com você. 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
1: 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Existem escolhas que parecem impossíveis, porque qualquer que seja a sua decisão, alguma parte da sua vida acaba se quebrando. E o pior é quando você não precisa escolher entre o certo e o errado, mas entre duas pessoas que você ama. É, a vida seria muito mais simples se as decisões difíceis envolvessem só o bem e o mal. O problema é que, às vezes, a gente precisa escolher entre duas razões que fazem sentido. Eu conheci a Patrícia numa fase bem complicada da minha vida. Poucos dias antes, eu tinha colocado um ponto final em um noivado que durou quase 5 anos. E foi uma decisão minha. Não teve traição, não teve mentira, não teve sacanagem nenhuma, de nenhum lado. Mas simplesmente, chegou um momento em que eu percebi que eu estava insistindo numa coisa que não fazia mais sentido. Ainda assim, terminar não foi nada fácil, porque por mais que eu soubesse que era a decisão certa, 5 anos não desaparecem da noite para o dia. Afinal de contas, a gente fez muitos planos, tinha muitos sonhos, e junto com esse fim, veio aquela sensação de fracasso. Mas o pior mesmo, foi que a Mirella, minha ex, não queria se separar de jeito nenhum. Então foi um fim muito traumático para todo mundo. Ela teve crises fortíssimas de depressão e até chegou a tomar um monte de remédio para, enfim, para fazer uma bobagem. Eu fiquei muito abalado e com medo também de que acontecesse alguma coisa ruim e fosse por minha causa. Eu não queria mais ficar com ela, mas eu não queria nunca o mal de uma pessoa que tinha sido tão especial na minha vida. Foi justamente nesse período tão conturbado que uma outra pessoa apareceu. A Patrícia. Eu juro por tudo que é mais sagrado, que naquele momento, tudo o que eu não pensava era em me apaixonar de novo. Mas quem somos nós diante das decisões do coração, não é? Ela chegou. Simplesmente chegou. E chegou mostrando que tudo o que eu achava que sabia sobre amor estava errado. Primeiro vieram as conversas, depois as risadas, depois a vontade de conversar todos os dias. E quando eu percebi, ela já tinha tomado conta de tudo. Ela simplesmente transformou a minha vida desde o primeiro minuto. E o mais curioso é que ela nunca tentou ocupar o espaço deixado pelo meu antigo relacionamento. Ela simplesmente criou uma história nova, um espaço novo, um espaço só dela. E foi assim que eu me apaixonei. Sem perceber, sem planejar, sem querer e sem conseguir resistir. Naquela época, eu estava tão feliz que eu achava que nada seria capaz de dar errado. Nada. Depois de alguns meses de namoro, chegou um momento de apresentar a Patrícia para minha mãe. Minha mãe sempre foi uma pessoa muito presente na minha vida. Meu pai morreu quando eu ainda era muito menino. Então nós fomos eu e ela sempre. Nós dois, muito grudados. Ela sempre me protegeu. Sempre esteve do meu lado. E eu tinha uma gratidão enorme por tudo que ela fez por mim. Por isso, era muito importante que as duas se dessem bem. Para mim era. Eu achei que tudo ia acontecer numa boa. Até porque, apesar da gente ser muito grudado, a minha mãe nunca foi o tipo de pessoa ciumenta. Ela era muito amiga da minha ex-noiva. As duas se adoravam. E eu achei que com a Patrícia ia ser da mesma forma, do mesmo jeito. Mas para ser sincero, desde o primeiro encontro, as coisas não saíram como eu esperava. A minha mãe definitivamente não gostou da minha nova namorada. Durante todo o jantar, ela ficou dando umas alfinetadas, sabe? De uma maneira até sutil. Mas a Patrícia, muito educada, fingiu que não estava entendendo, fingiu que não era com ela. E olha, a minha mãe chegou a chamar a Patrícia até de Mirella, o nome da minha ex, fingindo que tinha se confundido.
2: Acho que ela não gostou muito de mim, né?
1: Imagina, Paty, imagina. Que bobagem é essa?
2: Wagner, eu não sou boba, né? Eu percebi.
1: Não é isso, é que ela ainda achava que eu ia voltar com a Mirella. Ela se dava muito bem, mas isso logo vai mudar, você vai ver.
2: É, tomara que sim. Eu prometo me esforçar pra ela gostar de mim, pelo menos um pouquinho.
1: Eu não falei, mas eu fiquei com dó da Patrícia naquele dia. Ela tinha sido extremamente educada. Fez tudo pra agradar. E mesmo assim, saiu da casa da minha mãe com aquela sensação que ninguém gosta de ter. A sensação de não ser bem-vinda. Mas sinceramente, eu não fiquei tão preocupado, porque eu achei que era só uma fase de adaptação. A minha mãe, ela precisava de um tempo mesmo. Depois, quando ela percebesse o quanto a Patrícia me fazia feliz, tudo ia se resolver. Mas eu estava completamente enganado. Porque ao invés de melhorar, as coisas começaram a piorar. Um dia, veio um comentário ácido. Depois outro, depois mais outro. Nunca eram críticas diretas. Era sempre uma observação, aparentemente inocente, uma dúvida, uma insinuação, uma comparação. E quase sempre terminava do mesmo jeito. Ah, mas a Mirella era bem diferente. Eu gostava dela. Era isso que minha mãe falava. No começo, eu não percebi o que estava acontecendo. Talvez porque eu não quisesse perceber. Mas olhando para trás, hoje eu consigo enxergar que a minha mãe nunca deu uma chance de verdade para Patrícia. Antes mesmo de conhecê-la, ela já tinha decidido que aquela mulher não era a pessoa que ela queria do meu lado. O problema é que aquilo já não ficava restrito aos comentários. A minha mãe estava fazendo questão de convidar a Mirella para tomar café na casa dela. Falava dela em praticamente todas as conversas. Mostrava fotos antigas, contava histórias dos tempos em que eu era noivo, e tudo isso sempre na frente da Patrícia, da minha atual. Era uma situação extremamente desconfortável. Mas a Paty continuava tentando. Continuava sendo educada, continuava comparecendo aos almoços de domingo, tratando a minha mãe com respeito. Só que respeito não gera milagre. E chega uma hora que até a pessoa mais paciente do mundo começa a se cansar. Ela estava apanhando quieta. Minha mãe foi então passando de todos os limites. Mesmo eu brigando, mesmo eu ameaçando não aparecer mais, mesmo eu até ficando dias sem conversar com ela, em toda oportunidade vinha uma frase desagradável. Eu não tinha nem como reagir. Apesar de tudo, eu e a Paty fomos morar juntos depois de alguns meses. E o nosso amor não era fogo de palha. Quanto mais o tempo passava, mais certeza eu tinha de que ela era a mulher que eu queria para construir a minha vida. A Mirella já estava longe, vivendo a vida dela. Mas eu acho que a birra que a minha mãe criou com a Patrícia já estava ultrapassando tudo aquilo. Já não era mais sobre a minha ex. Já não era mais sobre o meu antigo noivado. Era sobre a Patrícia. A implicância da minha mãe era com ela. E àquela altura, ela já não disfarçava mais. Qualquer coisa virava motivo para crítica. Se a Patrícia ficava mais quieta, era porque ela era antipática. Se conversava muito, era porque queria aparecer. Se trabalhava demais, não dava atenção para casa. Se descansava no fim de semana, era preguiçosa. Olha, parecia que não existia nenhuma atitude capaz de agradar minha mãe. E eu repetia para Patrícia que aquela era uma fase. Uma hora ia mudar. A minha mãe ia acabar aceitando. Mas o tempo não resolveu. Na verdade, O tempo só fez a mágoa crescer.
2: Desculpa, Wagner. Desculpa, eu tentei. Há um ano eu tô tentando, mas pra mim deu. Eu não fico aqui mais nem um segundo.
3: Paty, peraí, calma, calma. Eu sei que ela tá exagerando, mas é uma mulher com outra cabeça e
2: não,
3: você tem que entender...
2: Não, não cola mais. Não, Wagner, não. Olha o
3: calma,
2: que ela
3: Paty,
2: fez.
3: Calma.
2: Colocar uma foto sua com a Mirella bem na mesa de Natal pra família toda ver. Ah, não. Chega, chega. Sua mãe me detesta e me desculpa falar uma coisa, mas eu também detesto ela. A vida é assim. Não dá pra gente ser amigo de todo mundo. Então, paciência. Eu não piso mais na casa da sua mãe, entendeu?
3: Eu sei, eu te dou toda a razão. E eu falo com ela, viu? Mas ela também me ignora.
2: Eu sei, meu amor. Eu juro que eu sei. Eu vejo o quanto você briga, o quanto você se esforça, mas não adianta. Ela nunca vai me aceitar e eu também não vou mais ficar me esforçando pra ficar na presença dela, na casa dela. Eu não quero mais.
3: Uma situação muito difícil pra mim também, entenda.
2: Wagner, eu sei da sua ligação com a sua mãe. Eu sei que você é filho único, que foi criado só por ela e eu não quero jamais, pelo amor de Deus, jamais afastar vocês. Mas pra mim já deu. Eu não consigo mais conviver com ela. Me perdoa.
1: Na verdade, para ser justo, eu sempre dei razão para Patrícia. Eu via tudo o que minha mãe estava fazendo. Via as provocações, as humilhações, as situações constrangedoras. Eu nunca tentei fingir que aquilo era normal. Eu briguei muitas vezes, inclusive, eu falava para ela, falava para minha mãe. Mãe, você está passando dos limites. A partir daquele dia, a Patrícia simplesmente deixou de frequentar a casa da minha mãe. E aí, o que sobrou foi eu ir visitá-la sozinho. E de certa forma, aquilo estava funcionando. Não resolveu o problema, mas tornou a situação suportável. Eu continuava vendo a minha mãe, ajudando no que ela precisava e mantendo a nossa relação. E a Patrícia nunca mais criou caso por causa disso. Nunca tentou me proibir de visitar minha mãe, nunca me colocou contra ela e também nunca exigiu que eu escolhesse um lado. Ela só queria distância. E, sinceramente, depois de tudo o que tinha vivido, eu entendia perfeitamente. Foi assim que nós encontramos esse equilíbrio meio que torto. Não era o ideal, mas era o que dava para fazer. Então, eu seguia casado com a mulher que eu amava e continuava sendo presente na vida da minha mãe. Durante anos, as coisas ficaram assim, longe de serem perfeitas. Mas funcionando, funcionando bem. Foi desse jeito que o tempo passou. E o tempo passa para todo mundo. A minha mãe foi envelhecendo e aí as coisas começaram a acontecer. No começo, eram só uns esquecimentos pequenos. Ela ligava para me perguntar uma coisa e 10 minutos depois fazia exatamente a mesma pergunta. Perdia as chaves, esquecia compromissos, confundia datas. Só que aos poucos, as coisas foram piorando. E de maneira muito rápida. Ela passou a esquecer a panela no fogo, começou a se perder em alguns lugares que frequentava há anos e às vezes repetia a mesma história 4 ou 5 vezes na mesma conversa, sem perceber. Alzheimer. Era. E eu me lembro do dia em que eu saí do consultório depois de ouvir o diagnóstico. A minha mãe, sempre tão forte, agora estava ali totalmente vulnerável. Aquela mulher segura, que sempre resolveu tudo sozinha, que me criou praticamente sem ajuda de ninguém, que enfrentou tantas dificuldades para me dar uma vida digna, agora estava doente. E era uma doença sem volta. Nos primeiros meses, ela ainda conseguiu manter certa independência. Mas a doença foi avançando, avançando. E foi muito mais rápido do que eu imaginava. Muito mais. Chegou no momento em que ela não podia mais morar sozinha. Ela precisava de alguém por perto. Precisava de cuidados. Eu procurei alternativas. Pesquisei casas de repouso, pesquisei cuidadoras. Conversei com os médicos. Fiz contas, refiz contas, mas a verdade era simples. Eu não tinha condições. O dinheiro não fechava. E no fim da história, só restava uma opção. Então, Eu lembro até hoje da conversa que eu tive com a Patrícia. Eu sentei do lado dela no sofá e expliquei toda a situação. Ela já estava sabendo. Mas aí, quando eu falei a minha decisão, quando eu terminei, eu fiquei esperando ela falar, sabe? E a resposta dela veio, de certa forma, até rápida. Sem raiva, sem gritar, sem discutir. Ela foi completamente firme.
2: Comigo ela não mora.
1: Mas, Paty, deixa eu falar.
2: Respeito a sua mãe, de verdade. Quer dizer, eu respeito a sua relação com a sua mãe, mas você sabe o inferno que essa mulher fez na minha vida. Você sabe quantas vezes eu chorei por causa da sua mãe?
1: Mas ela não tem mais ninguém agora. E sejamos honestos, a doença já tá levando ela embora aos poucos.
2: Wagner, meu amor, eu te amo mais que tudo nessa vida. Eu tenho pena dela. Tenho mesmo. Mas a verdade é que se a sua mãe vier morar aqui, a nossa vida acaba. Você tá pensando como filho, tá certo? Mas eu preciso pensar como esposa. É uma situação muito complicada. Mas eu não quero, eu não vou passar os próximos anos da minha vida cuidando de uma pessoa que passou os últimos anos da vida dela tentando destruir o meu casamento.
1: Patrícia, ela tá doente. Como é que eu vou abandonar minha mãe?
2: E eu tô pedindo pra você abandonar?
1: Aquilo me desmontou. Porque ela tinha razão. Em nenhum momento ela estava dizendo para eu largar minha mãe. Naquele instante, eu senti o meu coração afundar. Depois de tantos anos, o problema que eu tinha conseguido manter do lado de fora da minha casa estava batendo na minha porta. E eu não fazia a menor ideia do que fazer. A Paty disse que me amava, disse que eu era a pessoa mais importante para ela. Chorou, falou que me ajudaria no que pudesse financeiramente, mas que junto da minha mãe, ela nunca moraria. Ela estava certa do que estava falando. Não parecia que ia voltar atrás. Eu gostaria de dizer que eu tinha encontrado uma solução. Gostaria de dizer que tudo acabou bem. Mas a verdade é que eu ainda estou vivendo essa história. O que eu consegui foi pagar uma cuidadora para ficar com a minha mãe durante parte do dia, mesmo sem eu ter condições para isso. Todo mês eu faço contas, corto gastos e me viro com o que posso para manter alguém do lado dela. Mas eu tô me endividando e eu sei que uma hora não vai dar mais. À noite, muitas vezes, sou eu quem vai. Tem semana que eu durmo 2 ou 3 noites no sofá da casa dela porque ela acorda assustada, confusa, sem saber onde está. Às vezes ela me liga chorando. Às vezes me chama pelo nome do meu pai. E em alguns dias ela nem lembra quem eu sou. É uma dor, sabe? É algo difícil de explicar. Só quem está passando por uma situação dessas. Se você vive isso, sabe o que eu vou dizer agora. Essa doença vai levando a pessoa embora aos poucos. Mesmo antes da morte chegar. E enquanto isso, o meu casamento também sofre. A Patrícia continua do meu lado. Mas eu tô sentindo o desgaste. Tô sentindo a tristeza, sabe? Eu sinto medo dela de que essa situação nunca tenha fim. E para ser sincero, eu também tenho esse medo. Às vezes eu olho para minha mãe e lembro de tudo que ela fez a vida inteira por mim. As renúncias, os sacrifícios, as dificuldades que ela enfrentou para me criar sozinha. Mas também eu olho para Patrícia e me lembro de tudo que ela suportou. As humilhações, as lágrimas, os anos em que ela tentou ser aceita por alguém que nunca, nunca quis dar pelo menos uma chance. Não deu abertura. As duas têm suas razões. E eu continuo aqui, no meio delas, tentando ser um bom filho sem deixar de ser um bom marido também, tentando salvar os dois amores que parecem caminhar em direções opostas. Talvez eu encontre uma solução.
3: Talvez a Patrícia um dia mude de ideia. Talvez eu consiga dinheiro para oferecer à minha mãe os cuidados que ela precisa. Ou também não, né? Talvez a minha esposa canse de esperar que eu encontre uma solução e canse de não ter mais o marido dela por perto toda hora. Olha, a única coisa que eu sei é que a vida me colocou diante de uma escolha pela qual ninguém está preparado. Ninguém me preparou para isso. Ninguém me avisou que seria assim. Ninguém me fala como eu devo agir. A gente cresce ouvindo que amor... O amor é capaz de vencer qualquer obstáculo. Eu também acreditava nisso. Até o dia que eu percebi que alguns obstáculos são criados justamente pelas pessoas que a gente mais ama. Durante anos eu achei que o maior problema da minha vida era escolher entre a minha mãe e a minha esposa. Hoje eu descobri que o verdadeiro problema é que eu amo as duas. É, e pela primeira vez, não existe uma escolha capaz de salvar todo mundo. Não existe uma escolha certa. Não existe o caminho a seguir. E eu continuo aqui, numa encruzilhada, no meio de uma situação que eu não sei até onde vai. De verdade, todos os dias eu rezo para que Deus me ilumine, para que eu esteja fazendo a coisa certa, para que eu esteja no caminho certo. Porque de verdade, na minha cabeça, eu não sei o que fazer.

0: o Alejandro Sanz, a música da história de amor do Band Love desta noite de terça-feira. Que história, né, gente? A história do Wagner, da Patrícia. Essa história mostrou que algumas feridas familiares não desaparecem com o tempo. Depois de anos de conflitos com a sogra, a Patrícia precisou escolher entre proteger a si mesma ou deixar o passado para trás diante de uma situação delicada. Uma história emocionante que nos lembra que amar alguém também significa lidar com os desafios que vêm junto com a sua família, né? E que nem sempre existe uma solução que agrade a todos. Vamos lá? Vamos comentar? Conhece alguém ou passou por algo parecido? Se sente à vontade para contar, pode contar. Não quiser, se quiser não falar seu nome, não quiser falar seu nome, fique à vontade. Agora, quer comentar a história do Wagner, da Patrícia? Eu quero você aqui no Band Love, no 11999919197. 11999919197. 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Então manda teu comentário escrito, manda teu comentário gravado. Eu quero falar com você até uma da manhã aqui, ó.
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0: Gustavo Mioto, Contramão, aqui no nosso Band Love. São 11 horas 12 minutos. Ainda hoje eu vou tocar esse clássico pra você. RPM, ao vivo. London, London. Isso é lindo. 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É Band Love com a trilha sonora da sua vida. Tivemos Djavan, em um dia. Whitney Houston, I Look to You. E também Joe Cocker, You Are So Beautiful. Clássico atrás e clássico para sua noite ficar bem melhor. Já vou colocar os comentários no ar. Muitos comentários da história chegando. O primeiro vem do Marcos.
1: Boa noite, tio Selo. Boa noite. Aqui é o Marcos da Penha.
0: E aí, Marcos, parou?
1: Olha, tio Selo, eu escutei a história, é uma história emocionante, né? E assim, eu compreendo bem a situação da esposa. Não é fácil ter uma sogra que nunca aceitou. Mas assim, a relação de filho com mãe é eterna. Pode ser ex-esposa, pode ter, ser ex-amigo, pode ser tudo. Mas nunca vai ter ex-mãe. Principalmente uma mãe que fez vários sacrifícios para criá-lo. Assim, eu penso que ele deveria valorizar mais a situação da mãe, já que a mãe tá numa situação tão triste dessa, que como eu disse, só quem tem passa por isso sabe que você vai perdendo essa pessoa querida aos poucos.
0: É isso aí. Mandou bem, Marcos. Obrigado. Grande abraço para você, viu? O Wagner também participou. O xará do Wagner da história. Vamos lá.
2: Boa noite a todos. Wagner Carlos, Luque de Caxias, Rio de Janeiro. Fui casado há 14 anos. Minha mãe e minha irmã tinham um problema com minha ex-esposa. Devido não gostar dela. E sempre falando da minha ex. Há 25 anos atrás fomos noivos, não deu certo, por minha culpa. E hoje nós estamos se entendendo. Minha mãe está na felicidade que você nem imagina.
0: Que maravilha.
2: Enfim, foi dolorida essa história aí do meu xará, Wagner.
0: Valeu, Wagner. Um abraço, obrigado. Johnny também está aqui, né, Johnny?
3: Fala, Marcelo Dias. Boa noite, tudo bem com você?
0: Tudo bem.
3: Marcelo Dias. Olha, é complicado essa história aí, né? É difícil. Eu entendo o lado dela tudo, mas eu queria saber se fosse ao contrário. Eu teria certeza que ele ia aceitar, né? A mãe dela. Eu acho que ela deveria tirar essa mágoa que ela tem dela, né? Da mãe dele. E aceitar. Porque mãe é complicado, né? Mãe é mãe. Entendeu? Essa é a minha opinião.
0: Obrigado, Johnny. Um abraço para você. Obrigado pela sua opinião aí. Valeu. Todo mundo comentando. Eu quero seu áudio também. Fique à vontade para participar aqui, ó.
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0: 90, absoluta negritude Júnior pra você aqui no nosso Band Love. Vida Vazia, Bruno e Marrone, também John Secada, Angel. Tivemos Sam Smith também aqui no nosso Band Love. São 11h29, deixa eu dar dois recados pra você. O primeiro é pra seguir Titio Celo no Instagram e no TikTok. Locutor Marcelo Dias no Instagram, Locutor Marcelo Dias no TikTok, tá bom? Só colocar na sua busca e clicar em seguir. Locutor Marcelo Dias no Insta, Locutor Marcelo Dias no TikTok. O segundo recado é pra minha amiga, pro meu amigo, que tem saudade de alguém. É, alguém que desapareceu nesse Brasilzão de Deus. De quem você tem saudade? De alguém que morou ali pertinho de você? Alguém que você estudou na infância, na adolescência? Uma professora, um professor? Um familiar que está desaparecido? De quem você tem saudade e há quanto tempo? Vamos fazer o seguinte, siga o Instagram do Walter Pessinisky, que é o Walter Anjo. Toda segunda e quarta, aqui na noite da Band FM, um pouquinho antes do Band Love, a gente faz os reencontros aqui, os encontros no Eu Te Encontrei na Band FM. Então, eu conto com você que tá com saudade aí no coração, ninguém merece ficar com essa dor. Siga o Insta do Walter. Ai, Célio, eu faço o que depois? Depois de seguir o Gente Procurando Gente, é o Instagram, você clica em mensagens e ali você coloca tudo que você tiver da pessoa que tá desaparecida. Qualquer informação é válida, tá bom? Se tiver uma, tiver 10 informações, detalhe, super seguro, pode deixar na confiança as informações ali e não paga nada. 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Sem saudade.
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2: Pela primeira vez na história do principal evento do futebol global, a competição está sendo sediada simultaneamente por 3 países. Canadá, Estados Unidos e México estão recebendo os jogos. E essa ideia agradou tanto que em 2030 a competição seguirá o mesmo formato, sendo sediada por Espanha, Marrocos e Portugal.

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15: Você lembra da música I Swear com All For One? É um clássico internacional, linda demais, né? Eu toco pra você agora aqui, ó, no nosso Band Love. 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

0: hoje aqui no nosso Band Love. Tivemos RPM, Que Bela Recordação, London, London, I Swear All For One. Mais comentários da história.
1: Boa noite, Band.
0: Boa noite.
1: É complicada essa história, é bem complicado. Só que eu tô vendo que só tem homem participando, né? Assim como o colega falou, né? É, e se fosse ao contrário, com certeza ele iria aceitar. Então, gente, é assim, né? Ela tá com essa doença. Ela não tá proibindo ele de ficar com a mãe dele. Ele pode ficar. O problema é que a vida dela vai virar um verdadeiro inferno. Essa doença, tem dia que ela lembra, tem dia que ela não lembra. E no dia que ela lembrar e ela vai maltratar essa moça, a vida dessa mulher vai virar um inferno, assim, nos altos e baixos. Então vai ser bem pior. E se ela infarta a moça, né, a esposa, no caso? Se ela tem uma depressão, se acontece alguma coisa dela e ela vai embora primeiro que a mulher que tá doente. Complicado, né? É difícil. Mas ele que continue cuidando da mãe dele, do jeito que ele tá cuidando, pelo jeito ele é um bom filho.
0: Sim.
1: E entregar na mão de Deus, né?
0: Tá aí, palavras de Simone Taxista. Beijinho, Simone.
2: Boa noite, galerinha da Band. Márcio Porcá, motorista carreteiro de Santa Isabel, Catarina.
0: Fala, Márcio.
2: No exato momento aí, cortando a Anhanguera, em Campinas, vai sendo palco. Sobre o caso aí, eu só tenho uma coisa a dizer. Honrar pai e mãe. Pai e mãe é um só, não tem peso que bote na balança com o pai e com a mãe.
0: Tá certo, Marcião. Obrigado, viu?
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0: Vitoriosa, com Ivan Lins, no nosso Band Love.

0: Christian pra você aqui no nosso Mind Love. Que sequência maravilhosa, né? Uma de cada estilo, uma de cada época. Tivemos Someone You Loved com Lewis Capaldi e também Ivan Lins com Vitoriosa. É o nosso Mind Love. Até uma da manhã. Aqui na sua rádio, do seu jeito.
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4: Boa noite, boa noite, boa noite. Boa madrugada, né? 6:30. Eu sou Marcelo Dias, estamos juntos, você e eu, até 1 da manhã, aqui com o nosso Band Love, tocando a trilha sonora da sua vida. As melhores músicas de todos os tempos, só pra você. Aqui na sua rádio, do seu jeito, agora tem Savage Garden.

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0: Band FM, que recordação deliciosa. Você cantou?
1: Hã?
0: Deu aquela cantadinha? Cantou baixinho aí? Marrom Bombom, Os Morenos. Eu falo baixinho porque já é de noite, já é de madrugada. Então, às vezes você tá em casa, tá curtindo, não pode cantar alto, né? Tá no trabalho, não pode cantar alto. Mas o que importa é isso, que você curtiu. Os Morenos, Marrom Bombom, esse clássico da música. Outro clássico internacional foi Roxette, Listen to Your Heart. Lá dos anos 80, final dos anos 80, né? Tivemos também Bon Jovi, maravilhosa, Blaze of Glory, Sampa Crio, no mesmo lugar, Zé Neto e Cristiano, Dire Straits, So Far Away e Savage Garden, I Knew I Loved You. Só musicão, só classicão, para sua madrugada ficar bem melhor. Daqui a pouco tem o Léo Júnior com o nosso Band Coruja, o melhor programa para sua madrugada. Tem mais áudio comentando a história. Fala, meu amigo.
2: Fala, meu amigo.
0: E aí?
2: A luta é grande, o fardo é grande. Mas Deus não dá uma luta que a gente não possa carregar. Deus deixou um manual e fala pra gente amar nossa esposa, mas também fala pra nós honrar nossos pais.
0: É isso aí.
2: Sua esposa não tá ajudando a sua mãe, mas ela... Se ela ajudar, ela não estará ajudando só sua mãe, estará ajudando você a cuidar da sua mãe. E aí sim vai estar fazendo parte dos planos aí de Deus pra você e pra ela. Faça sua parte que Deus fará dele, meu amigo. Tamo junto.
0: Valeu, amigão. Obrigado, um abraço. É, tem mais áudio chegando aqui, uma menina agora, vamos lá.
3: Boa noite.
0: Boa noite.
3: Band FM, que história, né? É a Gra de Martinópolis.
0: Oi, Gra.
3: É, bem complicado a situação dele, né? O que ele tem que entender é que na situação que a mãe dele se encontra, não é fácil encontrar uma pessoa que vai ter paciência pra cuidar dela.
0: Nada fácil.
3: É, eu não consigo opinar na escolha dele. Mas pelo menos pra ele ver direitinho, né? Uma pessoa pra que não judie dela também,
0: é isso aí,
3: né? Ela não tem ninguém por ela. É difícil, a mulher dele ama ele ama ela, é difícil. Mas ele precisa encontrar uma solução que não prejudique, nem machuque nenhuma das duas.
0: É isso aí, Gra. Muito obrigado, um beijo, viu?
4: Boa noite, Band Love.
0: Boa noite.
4: Caracas. Quina de sinuca, hein? Meu, fica difícil, né? Ou ele fica com o amor da vida dele, ou fica com o amor da vida dele também, que seria o caso a mãe e a esposa. Meu Deus. É, que decisão que tem que tomar. Mas tudo é na hora certa. Com a graça de Deus, ele vai tomar a decisão certa.
0: É isso aí.
4: Beleza, Band Love? Abraço. Aqui é Prado.
0: Valeu, Prado.
4: Prado do Jaraguá.
0: Obrigado, Prado. Um grande abraço pra você, viu?
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0: O Leonardo canta pra você no Band Love?

0: FM, a última música de hoje do nosso Band Love, música linda, I Wanna Know What Love Is, com a Mariah Carey, também Jim Diamond, Remember I Love You, Luan Santana cantada, Marisa Monte depois, The Weeknd, Out of Time, e a Laura Pausini cantou La Soledad, uma música linda, uma bela recordação para você. Aqui no nosso Band Love. 3 minutos para 1 da manhã, temos o kit personalizado. 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Léo Júnior já chegou.
1: Chegamos! E aí, Marcelão, boa noite, bom boa dia noite. Já, né?
0: Bom, mas bom dia,
2: pra mim noite. É boa noite porque eu vou dormir.
1: Ah, você vai dormir agora, né, cara? Deixa
0: pra você é bom dia que já dormiu.
1: Pra mim já é bom dia, tô acordando agora, gente.
0: Tem muita gente que vai relaxar agora, é boa noite, e muita gente que tá na luta que é bom dia,
1: exatamente, né?
0: É dia 17 de junho.
1: Já, hein, cara?
0: Hoje é quarta, né?
1: Quarta-feira já, meio da semana, né?
0: Quartou. Ó, Band Coruja vem aí, né?
1: Boa, e você falou Laura Pausini?
0: Isso.
1: Cara, eu gosto de cantar também.
0: Ah, é?
1: Eu sou cantor, cara, um pouquinho.
0: Ah, é?
1: Porra!
0: Então,
1: parabéns. Bravo. Não, é só pra... Nossa. Uma canjinha, foi só, uma canjinha.
0: Volta, Diego. Volta, Diego.
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9: Minha gente, bom dia, bom dia, bom dia. Belezinha com vocês? Tudo certinho? E aí, como é que vocês estão? Como é que passaram o dia de hoje? Tudo certinho? Então tá bom, gente. Vamos começar nosso Band Coruja, vamos começar essa bagunça, vai. Prazer, eu sou o Léo Júnior, tô aqui! 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

0: seu. Ai, ai, ai, ai, ai, ai, ai. Vem, vem, vem, vem, vem, vem. Ah, gente, 1h05, já estamos na quarta-feira. Quartou já, hein? Quarta-feira, meio da semana. Que gostoso, hein? Expectativa já pra sexta-feira. Tem jogo da seleção brasileira também. E aí, gente, como é que vocês estão? Tá tudo belezinha com vocês? Tudo bonitinho? Tudo com você? Me fala aí como é que foi seu dia de hoje. Trabalhou muito? Dormiu muito? Que você fez? Outros detalhes pra mim, que eu quero saber o que que você fez de bom aí durante o dia. Encheu o saco dos outros durante o dia. Falou mal dos outros também. É, porque não tem jeito, né? Não tem que falar mal de alguém, né? Ah, o que que você fez? Conta pra gente aí. Vamos deixar nossa madrugada mais alegre, mais gostosa. Eu e você até as 5 da manhã fazendo aquele agito na nossa madruga. E vem, vai, vai.
1: Esse movimento, final, esse movimento.
0: Alô, meus amigos vigilantes do Brasil! Bom dia pra você que tá nos hospitais, tá junto com a gente, ligado na Band FM também, tá na guarita aí, meu fié. Vai daqui até às 7, 8 horas da manhã, então fica na Band FM que nós vamos se divertir, vamos falar muita bobeira. Não, os caras aqui da madrugada já estão preparados, já os doidos, só loucura, gente, só loucura. Vamos falar de muitos assuntos, muitos babados que rola durante a madrugada também, e claro, você do outro lado participando com a gente, deixando a nossa madruga mais gostosa. Ai, meu Deus do céu!
1: Louquinha, dá uma espinadinha.
0: 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Você pode assistir, por exemplo, ó. Você quer me ver aqui? Quer ver o locutor ao vivo no estúdio? Eu tô aqui, tem a nossa câmera ao vivo. 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Você clicar na câmera, você pode assistir, porque você não vai perder nada na vida se você assistir ao vivo no estúdio. Você não vai perder nada na sua vida, viu? 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Se quiser assistir, se quiser, tá aí, né? Se quiser, como diz, se quiser, né? Ó, o Fabião tá por aqui, Fabião. Bom dia, Léo, beleza? Um abraço pra vocês aí, obrigado, hein? Tamo junto. Galera, chegando por aqui, vamos ver quem tá já mandando mensagem. As primeiras participações da nossa madruga. Fala comigo, bom dia!
2: Bom dia, Léo! Tamo junto, ligadinho aí até as 5 da manhã, hein?
0: Vamos nessa, vamos.
2: É o Igor Vigilante aqui de Pouso Alegre, Minas Gerais.
0: Pouso Alegre, aí sim, mano.
2: Vamos enfrentar esse frio, cê tá doido.
0: É verdade, cara, vamos lá. Vamos lá, já. Bora participar em 11999919197. Agora eu vou ouvir a Band Coruja. Ah, não, para com essas histórias, gente. O Diegão vai estar na hora do ronco aí. Vocês ficam com história aí. O Diegão logo tá de volta. Ah, meu Deus do céu. A outra aqui, já tô assistindo pelo Band Play. Vai no Band Play aí no site, bandfm.com.br. Vai no Band Play. Você pode assistir nosso estúdio ao vivo. Afinal, não vai mudar nada na sua vida. Você vai ver o locutor aqui mais feio e ferrou. Você não vai mudar nada na sua vida sem assistir o estúdio ao vivo aqui, viu? Oi?
2: Bom dia, Léo.
0: Bom dia, bom dia.
2: Sorocaba do Uber.
0: Ô, Paulinho.
2: Vamos embora até 5 da manhã.
0: Vambora,
2: graças,
0: cara.
2: Graças a Deus que é você hoje.
0: Ao outro. Não, para, cara. Para, velho. Para com isso. Que graças a Deus o quê? Para com essas histórias, gente. Vocês, pelo amor de Deus. Toma atento, meu. Oi.
3: Bom dia, Léo. Vamos começar. Leandro Cavalão aqui de Ourinho.
0: Ai,
3: seja
0: Cavalão.
3: Uma madrugada produtiva, com muita briga, alegria, comida boa, macarrão. Abraço pro Decão, Nariz Tucano. O baixinho, Tartaruga Ninja, dos parceiros aqui da usina São Luís. Que positiva!
0: Valeu, vamos, cara! Um abraço pra você. A nossa madrugada é assim, ó. Nossa madrugada é tiro, porrada, bomba. É assim, viu? A nossa madrugada é tudo nessa base. É base da porrada, do tiro aqui. Vai que vai!
4: A gente vira também.
0: Vamos ver quem mais tá por aqui participando, vamos ver.
2: Bom dia, Léo.
0: Bom dia.
2: Fernando Pereira de Piracicaba, vamos aproveitar agora no começo do programa, que daqui a pouco começa a panela, hein?
0: Pode esquecer, para com esse negócio, Não, eu tô por uns tempos no Band Coruja, viu? Por uns tempinhos aí, pra alegria de vocês, estarei só por uns 20 dias aí. Pra alegria de vocês, tá? Não, pra alegria não, pra tristeza de vocês. Aires. Estarei por esses dias aí, viu? Ó, o Orlando Vigilante de Osasco tá ligado na Band FM. Alô, Osasco! Um abraço pra vocês aí também. Obrigadão, gente, pelo carinho. Ó, o Leandro chegando por aqui também. Fala, Leandro. E aí?
5: Bom dia, Léo. Aqui é o Leandro do Itaim Paulista. Itaim. Semana começando bem com você no comando.
0: Vamos nessa.
5: E vamos que vamos.
0: Vamos lá.
5: Esse friozinho curtindo só as resenhas. Um abraço.
0: Valeu, mano. Um abraço pra você. Curtindo só as resenhas da madrugada aqui. É a Band FM. É a número 1, gente. A mais ouvida do país. É a Band. Quem mais tá por aqui, hein?
2: Olha, vou botar meu áudio pra ouvir, não?
0: Ah, não vou. Já que você falou, agora não vou mais, cara. Pô, já tô colocando o áudio do cara pra ouvir aqui. Ele não fala. Você não vai botar meu áudio no ar, não? Olha lá.
2: Manda a chave Pix aí, pô.
0: Ah, que Pix, cara? Não tem Pix nenhum aqui, não, meu.
2: Bom dia. Vamos bagunçar. Vai ter macarrão hoje?
0: Não vai ter macarrão.
2: Chama ele aí de novo.
0: Não. Eu não vou nem tocar nesse assunto. Hoje é outra história, tá? Ontem foi ontem, hoje é hoje. Então esquece esse negócio hoje. Já foi. Vá, se lasca, viu, meu? Os caras já começam aí.
2: Bom dia, Léo. Felipe aqui de Santa Catarina.
0: Fala, Felipão. Lages. Beleza?
2: Como é que você tá, cara? Escuta aí. Hoje eu coloquei bem no comecinho do teu programa, só pra ver tua abertura.
0: Ah, vai ser. Olha. Me segura que eu vou pegar esse cara. Me segura, eu tô bravo. Não, me segura. Me segura. Pelo amor de Deus, viu? Ah, a Mel Banana chegou por aqui. Oi, Mel. Tudo bem, Mel? Um abraço pra você. Beijão. Obrigado pela sua audiência, viu? Tá com a gente por aqui também. Ela mandou um cachorro em cima de uma moto. Tá feio o negócio, né, Mel? Tá feio o negócio, hein? Ó, bom dia, Mel. Manda um abraço aqui, ó, pro Tomás, vulgo Gugu dos Lagos. Gugu dos Lagos, vigilante da Aldeia da Serra. Que legal, hein? E por que Gugu dos Lagos, cara? Todo mundo tem um apelido, né? Todo mundo tem um apelido aqui. Bom dia, Léo. Adriano de Americana. Tá ligado na Band FM também? Oh, falei da Mel. Fala, Mel. Bom dia, Mel.
6: Alô, Central do Brasil. Bom dia, Léo.
0: Bom dia, bom dia. Bem? E aí, Mel?
6: Como é que você tá?
0: Tô bem.
6: Que delícia saber que tu vai ficar aí quase um mês.
0: Quase um mês,
6: uau,
0: hein? Infelizmente.
6: Que notícia gostosa.
0: Ó, infelizmente, viu, Mel? Infelizmente, pra tristeza de alguns aqui, vou ficar por um tempo aqui.

0: viu? Vamos lá, vai. Quem mais tá mandando mensagem aqui no nosso zap?
1: Ô, Léo, bom dia. Aqui é o Braz Moraes. Tô ouvindo a Band aqui, lá aqui no interior da Paraíba.
0: Que legal,
1: a longa
0: cara.
1: Distância.
0: Poxa, olha.
1: Pelo aplicativo. Olha, em relação ao que eu fiz durante o dia, até meio-dia...
0: O que você fez de bom, hein?
1: Eu não fiz nada. Tchau. Aí, à tarde, eu fui desmanchar, porque tava errado.
0: Ah.
1: E tô aqui morto e cansado ouvindo...
0: Caramba, velho, você trabalhou.
1: Obrigado. Um abraço do Braz Moraes.
0: Ô, Braz, você trabalhou pra caramba, hein, cara? Você acordou? Foi até gordou, dormiu até meio-dia, desmanchou não sei o quê e dormiu de novo? Cansou também? O cara cansou de não fazer nada, hein? O que vocês fizeram de bom hoje, hein? Ah, conta pra nós, vai, eu sou um pouco fofoqueiro, quero saber das coisas e tal. Manda aí, vai, manda aí, manda aí. O que vocês fizeram de bom hoje no dia?
2: Bom dia, Léo. Cadê o Canela de Sabiá? Tá de folga de novo.
0: Não, cara.
2: Você é vagabundo mesmo, hein?
0: Não, peraí,
2: já gente. Já tá na escala 5x2?
0: Não, peraí. O Diegão, gente, pra você ter uma ideia, alguns... É que a gente vai sempre falando, né? Porque tem alguém que tá... Daqui uma hora chega o vídeo mais novo e assim vai, né? Rotativa a nossa audiência. O Diegão, pra vocês terem uma ideia, o pessoal pergunta, gente. O Diegão tá entrando um pouco mais tarde agora. Ele vai entrar a partir das 5 da manhã. Vai estar na hora do ronco, né? O Tadeu tá saindo de férias. E o Diegão que assume a hora do ronco aí, né? A partir das 5 da manhã por um mês, tá, gente? Aí, novamente, acabando essas férias, eu saio da madruga e o Diegão volta normal pra madrugada, tá bom, gente? Beleza? Mas no finalzinho, perto das 5 da manhã, o Diegão chega por aqui, né? Troca uma ideia legal no ar com a galera aqui. A Jéssica Conceição. E Jéssica, bom dia! São Paulo, capital, Interlagos. Tá ligada na Band também por aqui? Nossa, quanta gente chegando.
3: Ô,
0: junto, hein?
3: Tá na hora de mandar o Davi mudar o cardápio, já
0: deu,
3: tem.
0: Não, para, cara, para. Cardápio o quê, cara? Cardápio, cara. Ó, quer ganhar a TVzona da Band? Legal. E a galera, deixa eu ver aqui.
4: Bom dia, Léo. Bom dia. Pedro Carreteiro aqui.
0: Pedrão, e aí?
4: Atravessando a Marginal Tietê aqui em busca da casa.
0: Aham.
4: Mandar um abraço, um beijo pra minha esposa Gisele aí, minhas filhas Gabriela, Lorena e Evelyn. Amo muito as minhas mulheres, Léo.
0: Ô, que legal, cara.
4: Bora que bora, Léo.
0: Vamos nessa. Dia. Um abraço pra você, obrigado pela sua audiência, tamo junto. Deixa eu ver quem mais tá por aqui, deixa eu ver uma coisa. Ó, bom dia, Léo Júnior, tô ligado na Band FM. Adoro seu programa, meu nome é Roberto, só que o cara não mandou nem a cidade onde ele tá, velho. Nada, velho, o cara não mandou nada. Coisa, não? Que coisa. Ah, deixa eu ver quem mais tá por aqui mandando mensagem. Bom dia, Léo Júnior, tô curtindo a Band FM, adoro vocês. Que legal saber que a galera tá mandando mensagem, tá mandando ver no nosso WhatsApp, hein? Mais gente aqui mandou um abraço pra mim. Oi, bom dia.
5: Léo Júnior, bom dia, irmão, vambora até as 5 da manhã. Ô, Léo Dias, uma dúvida aí, mano. O Diegão, nós chamamos ele de cavalo, de cunquizuto da madrugada, mano.
0: Certo.
5: Nesse caso aí, você tirando as férias dele, a gente pode chamar você de jumento da madrugada?
0: Ah, cala a boca, velho.
5: Vambora, até assim, hein, Léo Dias.
0: Cala a boca, velho. Que jumento da madrugada, velho. É cada uma que os caras vêm, viu? Pelo amor de Deus, oi.
6: Bom dia, Léo. Somebody Love aqui ligado com você até as 5 da manhã.
0: Bom dia.
6: Doido, bora que bora aí, ó.
0: Bora.
6: Todas as firmas da usina aí. Nós aqui da usina Nardini, no Curso da Vinhaça. Tamo junto, Léo, até as 5 da manhã.
0: Vamos nessa aqui, deixar nossa madrugada mais gostosa, mais alegre da madrugada. É, gente, ó, o Fabrício falou que dormiu o dia inteiro hoje. Cara, você trabalhou, hein? Meu Deus do céu. Eu que mereço, né? Trabalho de madrugada aí. Quem trabalha de madrugada tem que dormir o dia pra dar uma descansada, né? O outro aqui fala que não fez nada na vida. Vagabundo, dorme o dia todo, cara. Cada um,
6: bom
0: viu?
6: Bom dia, Léo.
0: Oi.
6: Vou enrolar mais um.
0: Ah.
6: Mas
0: vem,
6: não vou do lixo. Agora.
0: Ó.
6: Ô, Léo Júnior, já tô no Cardenal da madrugada, rodando, buscando essa São Paulo doida. E entrando na Band, os malucos da madrugada. Vai do lixo, sai cachorro, um abraço, meu parceiro. Um abraço pra todos. Logo mais nessa conversa mais. É o doidão da madrugada. Sai cachorro, vai do lixo.
0: Olha, vem do lixo. Aí vem uma sequência aí da Tati Perigosa agora. Tati,
7: bom
0: aí,
7: dia,
0: Tati.
7: Léo Júnior.
0: Chegando Tati a Tati Perigosa. Com a gente.
7: Eu fui escutar o novato lá pra ver se dava.
0: Não, peraí. Não, tem que escutar nós aqui, viu, Tati? Tem que escutar nós aqui,
7: eu
0: Tati.
7: Sou da Liga Independente.
0: Ah.
7: Eu sou o Leozinho.
0: Tá vendo?
7: Vamos começar a baguncinha. Beijo, perigosa.
0: Quer dizer, não deu liga. Então, beleza, fica com a gente aqui então, né, Tati? Pra ver se dá a liga. Boa, viu, Tati? Boa. Que bom que a Tati tá com a gente por aqui, né? Eu tô esperando você participar com a gente na nossa madrugada. Começando muito bem, viu? Aí, ó, já começa as loucuras, os ouvintes chegando aqui, os retardados da madrugada aqui, ó.
8: Valeu, aqui é o Betinho de Mogi das Cruzes. Ô, louco, vamos trabalhar, daqui a pouco tem que trabalhar.

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2: Bom dia, Léo Dias.
0: Ai, bom dia, bom dia.
2: Bom dia. Aqui é Ricardo de Cacoal, Rondônia. Cacoal, tamo na escuta, hein? Sempre por aqui, hein? Hoje só correria.
0: O que você fez de bom na correria hoje? Conta pra gente, vai. Ó, eu quero saber o que você fez de bom no dia de hoje, hein? O que você aprontou? O que vocês aprontaram hoje, hein? Me conta.
3: Tô tentando ligar aí pra cantar pra vocês.
0: Tá, tá.
3: Aproveita meu talento, aproveita meu talento.
0: Nossa senhora.
3: Toca aquela música do Tino Gomes. Padá, padi bom bom. Badi, badi, badi, bom bom. Pescaria do Pacu. Tô tentando ligar aí
0: pra... Mas que música que o cara pediu aí, cara? É, vou saber que música que é, né? Eu lá vou saber que música é essa, cara.
4: Boa noite, Léo Júnior, beleza? Oi. Aqui é o Maicon. Só avisando que a hora que eu escutar a voz do Diegão chegando aí, eu volto a participar, tá bom?
0: Tá bom, tá bom.
4: Seu programa, infelizmente, tem muito chorão.
0: Ah, não, não. Então, para, velho, para. Até agora aqui não tem ninguém chorando. É só você que tá chorando. Aí, vai, ó, lá, ela começou. Só você que tá chorando aqui. Não tem ninguém chorando, não, viu? Só você que tá. Ai, vou esperar o Diegão vir, porque. Ai, meu Deus do céu. Vai dormir que você ganha muito mais, viu? Que
5: bom
0: isso,
5: dia,
0: velho.
5: Bom dia, Léo.
0: Bom dia, bom dia. Ô, cara, o seu... Viu? Não sei o que tá acontecendo aí, que o seu áudio tá muito baixo. A voz tá baixa, acho que, sei lá, o rádio tá ligado alto aí, não sei como é que tá. E não dá pra ouvir sua voz, cara. O Emerson. Falou, Emerson. Um abraço pra você. Eu não entendi o que você falou, mas tá ligado na Band com a gente. É isso aí, tamo junto. Tamo junto. Oi.
6: Fala, Léo. Ô, oh, Léo, fala pra esse chorão que acabou de falar aí. Eu só vou vir quando eu escutar a vozinha do Diego.
0: Vagabundo,
6: rapaz,
0: vagabundo.
6: Vai lá mamar pra ele, lá, ô.
0: Ah, vai tomar uma louça.
6: Corno. Vai lá ver se sua mulher não tá com ele, não.
0: Exatamente. Vai lavar uma louça, cara. Vai lavar uma louça que você ganha muito mais. É isso aí, velho. É isso aí. Os caras me defendem aqui também, viu? Eu tenho as pessoas que me defendem. Só pra vocês saberem.
7: Boa noite, Léo Aquila. Comedor de véia, papai.
0: Cala a boca,
7: véia.
0: Cala a sua boca, Alex, você. Vai dormir que você ganha muito mais. Vai se lascar.
7: Bem aí, papo muito.
0: Ah, vai dormir que você ganha muito mais.
7: Bom dia.
0: Deixa eu cortar esse áudio aqui.
8: Bom dia!
0: Meu Deus do céu.
8: DJ Carlito!
0: Ele. Será que ele é assim mesmo? Ele acorda assim logo cedo? Nossa, mano. Pra lascar, hein? É pra lascar qualquer um, hein? Ah, bom dia, Léo Júnior, que é o Fabrício de Barueri, ligado na Band FM, adoro vocês. Valeu, Fabrício.
9: Eu de coração, não sou puxar saco do Léo, não, mas eu prefiro mil vezes o Léo do que o Diegão.
0: Ah,
9: Diegão
0: não.
9: É sem vergonha, canela fina.
0: Sem vergonha. Cara, o Diegão é parceiro, para de falar mal do Diegão aí, mano. Não, não vem com essa não, porque o Diegão é meu parceiro. Não, não admito que fale mal do Diegão
10: bom
0: aqui.
10: Bom dia, bom dia.
0: Vai arrumar briga comigo aqui também.
10: Léo.
0: Oi.
10: Ô, Léo, me diz uma coisa.
0: Fale.
10: Por que Diego não gosta de caminhoneiro? Será que algum caminhoneiro levou a mulher dele?
0: Olha, não sei, cara, porque essa madrugada aqui o Diegão tava vindo pra cá. E na estrada ele falou que tinha uns caminhoneiros travando ele e não deixava ele passar, rapaz. De raiva. Não deixaram o Diegão passar. Ele chegou em cima da hora, porque os caras, ele que tentava passar a carreta lá e os caras prendiam ele. Sabia que era ele que tava lá travando. Não, não vamos deixar. Não vamos deixar chegar na rádio. Olha que maldade que fizeram com o cara, velho. Ó a maldade, mano.
11: Ô, Léo Aquila. Você vai lá no passeio ou não?
0: Que passeio, cara? Do que você tá falando, hein? Que passeio você tá falando aí? Ah, bom dia, Pablo de BH. Ô, Pablo, como é que tá aí, pessoal de Minas Gerais? Um abraço pro pessoal de BH. Já tá ligado na Band FM. Nós agradecemos o carinho, viu?
12: Ah, Léo, você é muito gente boa. Você tem o seu espaço aí. Mas esses caras que ficam falando mal aí, ó, do Diegão... É tudo puxa-saco do Diegão. Segunda-feira tá tudo lambendo o saco dele.
0: É tudo corno esses caras aí, velho. Tudo corno. Oi.
13: Ô, Léo, bom dia. Luquinha de Moarama do Paraná, hein?
0: Fala, Luquinha.
13: Ligado da Band FM.
0: Certo.
13: Apareceu um baba-ovo do Diego aí, né? Ah, vai aonde?
0: Não, mas é assim, gente, ó. É assim, é verdade o que eu tô falando. O Diegão tem uma...

0: galera dele também que gosta. Eu também tenho a minha galera aqui, ó. Pronto! Aí fica legal pros dois lados, não é? Cada um tem a sua galera, o Diegão tem a galera dele que gosta. Tem a galera do Diegão que gosta também de mim aqui. E tem a minha galera que gosta da galera do Diegão. E assim vai, cara. É isso aí. Somos o Band Coruja transmitindo alegria. Não importa quem seja. Nossa, mas falei bonito demais. Nossa, fiquei até orgulhoso de mim agora. De falar isso aí. Que orgulho, viu? Que orgulho.
1: Bom dia, Léo. Caga-tronco. Uma boa madrugada aí pra todos nós. Você tá doido?
0: Ô, Renan, um abraço, hein, Renan? Bora, bora, bora. Bora na nossa madruga.
2: Fala, Léo. Bom dia, Léo. Aqui é o motorista de APP, Luiz Santandré. Bora, bora. Tô indo pra cá descansar, fazer uma tapioquinha.
0: Ó, tapioquinha, vai bem.
2: Bem gostosa, com frios pra mim comer e dormir. Ah. Bora, Léo. Tenha uma boa noite aí. Que Deus abençoe a sua noite. Forte abraço. Tudo de bom. Tchau, obrigado.
0: Um abraço pra você. Obrigado aí pela sua participação, viu? Junto com a gente é galera, gente. É galera boa, hein? Chegando junto, participando aqui na nossa madrugada mais gostosa. Muito obrigado pela companhia, pela audiência. Ah, gente, como adoro esses ouvintes aqui, viu? Ah, deixa eu ver quem mais tá por aqui participando. Deixa eu dar uma olhada aqui. Vamos ver. Ó, o Betinho, já falei com o Betinho já. Vamos ver mais um por aqui. Oi, bom dia, bom dia.
3: Léo Júnior, não tem galera não, nós temos a nossa panelinha.
0: Não, não é
3: mas
0: panelinha.
3: Mas você, Léo Júnior, você também é 10, cara, aí, você é demais.
0: Obrigado, mano,
3: mas
0: obrigado.
3: Mas fala pra galera aí, parar de ficar chorando, que só entra na panelinha quem é nós.
0: Ah,
3: é? Mas você, Léo Júnior, você é 10, você é demais. Você é mil.
0: Juracinho, obrigado, hein, cara, pelas Juracinho. Suas palavras aí, viu? Pelo menos tem pessoas de bom senso aí, viu? E tem uns mala, tem uns corno aí na mão, enche o saco, velho. Fica enchendo a paciência. Que é isso,
4: bom dia,
0: gente?
4: Bom dia, Léo Júnior.
0: Oi.
4: Bom dia, Vande Coruja. Bom dia, rapaziada da madrugada. Esmeraldo, motorista carreteiro.
0: Oi, Esmeraldo.
4: Estou por cá, hein? Só escutando a bagunça aí, cê tá doido.
0: Nossa, hein, que coisa, hein? Passa 1:26, 1:26, aqui na Band FM. Elvis Presley, hein, gente? Ó, só aí sim, hein, cara, aí sim. Ó, tava vendo aqui esse tempo atrás, não, semana passada, eu tava assistindo um filme do Michael Jackson, gente. Alguém já assistiu aí? Então, acho que todo mundo já deve ter assistido o filme do Michael Jackson. Sensacional. Bom, eu gostei, né, que foi a primeira parte. Agora tem a segunda parte aí do filme do Michael Jackson, é o Michael, né? E sensacional. E o que me chamou a atenção é uma coisa que eu não. Até então, né? Primeira vez que eu assisti, beleza. Depois que eu fui ver na internet, quem fez o Michael, cara, foi o próprio sobrinho do Michael Jackson, mano. Olha isso, cara. É o próprio sobrinho. Ele demorou quase 2 anos. Entre treinos e treinos, cara, chegava sangrar até o pé dele pra poder chegar na perfeição de Michael Jackson. Você acredita, gente? Sensacional! E ele demorou mais de 2 anos aí pra poder deixar esse papel, né? Fazer, né? Ser o Michael Jackson. Com clareza, né? Gente, sensacional! Parabéns aí ao sobrinho do Michael Jackson, né? Que interpretou aí o tio. Sensacional, muito bom, muito bom. Pra quem assistiu o filme, é muita gente. Bom, eu particularmente adorei, viu? Adorei.
5: Ô, Léo, já que nós é da sua turma, então vamos fazer uma panelinha só nós, então.
0: Para de falar de panelinha aqui, ó.
6: Ô, Léo, a turma fala muito que o taxista é tudo corno, mas a turma do Uber tem que agradecer a Deus que existe o rádio ao vivo na madrugada, né? O cara tá indo pra casa, eu tô indo pra casa, aí o urso vai, pula pela janela e ele chega, a cama ainda tá quentinha, mas ele pensa que é só a mulher que tava rolando pra lá e pra cá.
0: Entendi.
6: Faz de conta que é só os taxistas que são curtos.
0: Ah, entendi. Mas essa rixa já existe faz tempo, viu? É entre os taxistas e os aplicativos. E até fiz um debate sobre isso até um tempo atrás aqui no Band Coruja, que deu briga, velho. Ó, deu pau, velho. Deu tiro pra todo lado, velho. Chamei de lado. Lado 1, taxista. Lado 2, motorista de aplicativo. Você não tem noção do que aconteceu. briga por território, não. Aqui o território é meu. Quem manda aqui sou eu.
7: Babá, boa noite, Léo. Por aqui o Boni, motorista, passando por Feira de Santana.
0: Fala, Boni.
7: Agora conta pra nós aí. O rapaz também teve que clarear a pele, foi?
0: Não, pois é, cara. É. Mas no caso do Michael Jackson, não é que ele clareou a pele. Ele já tinha um problema, né, gente? Tinha uma doença lá e acabou, né? Acontecendo isso. Mas é, gente. Mas viu? Sensacional o filme do Michael Jackson, hein? Assisti, adorei.
8: Eu adoro quem é de Feira de Santana.
0: Nossa, aleatoriamente, a Tati Perigosa. Aleatoriamente, hein, Tati? Aleatório o negócio, hein, Tati? Oi.
9: Bom dia, Leozinho. Bom dia. Quarto.
0: Olha,
9: Júnior. Oi. Será que foi o sobrinho dele também que preparou? Além de preparar ele na dança, e aquele gritinho, sabe que foi do sobrinho? Eu acho que aquele gritinho foi do sobrinho, aquele gritinho acho que foi o Ivanierz que preparou ele pra dar aquele gritinho.
0: Au! Aí, gente, ó, vamos falar, boa, gostei da ideia. Eu quero saber agora, vocês ouvintes da Band FM, quem tem o gritinho parecido com o Michael Jackson? Eu quero ver, vamos fazer agora o campeonato quem faz o gritinho do Michael Jackson agora. Tem coragem ou não? Você tem coragem ou não tem?
10: É pôr pra dentro.
0: Vai, se você tem coragem, não. É um campeonato que eu vou inventar, que eu acabei de inventar, inclusive. Quem faz o gritinho do Michael Jackson? Quem fizer o gritinho do Michael Jackson perfeitamente, vai ganhar uma viagem só de ida pro Iraque, mano. Uma caixa de bombom vazia. E mais um real de moeda. Vai, quem tem essa coragem aí? Não, isso não chegou nem perto da caixa de bombom vazia. Não chegou nem perto, cara. Nem perto você chegou, mano. Vamos ver mais um aqui, vai. Mais um, vai.
11: Vai.
0: Quem tem essa coragem? Puta, você tá no banheiro, cara? O que você tá fazendo aí? Pelo amor de Deus, cara. Pô, gritinho do Michael Jackson, mano. Vai, vamos ver aqui.
12: Ai, pai, para!
0: Vocês não prestam mesmo, né? Vocês não prestam mesmo, hein? Caramba, velho. É complicado esses ouvintes aqui do Band Coruja, velho. Ó, é um campeonato que eu inventei, tá? E não vem com churumela aqui não, que né? Vamos colocar no ar aqui os cantos. Deixa eu só arrumar aqui, pronto, já consigo. Pera aí, vamos ver. Cara, programa ao vivo é assim mesmo. A gente mexe aqui nos negócios, vai falando com o ouvinte, tá tudo certo. Bom, vamos ver. Vamos ver quem faz um gritinho perfeito do Michael Jackson, vai. Putz, cara, nada a ver, velho. Estamos em outra história, cara. Oi.
13: Opa, bom dia. Não é só fazer o gritinho, tem que entrar no clima.
0: Ah, sim. Ó, aí, ó, esse chegou perto, ó. Ó, ainda vai. Aí sim. Aí é legal, hein? Deixa eu ver quem mais tá por aqui. Pera aí, vai. Vamos ver, oi.
14: Au! Chiqui-chiqui-chai! Ai, ai, ai. O campeonato pra ir pro Iraque. E a bomba.
0: Ah, problema. Como é que faz? Problema é seu, cara. Se tiver uma bomba, problema é seu, cara. Você vai ganhar a passagem, entendeu? Você ganha a passagem. Aí o resto, cara, você que se vira lá, velho. Você que se vira lá, mano. Ó, então vamos fazer esse campeonato ao som de Michael Jackson. Vai. Ao som do Michael Jackson. Agora eu quero ver. Peraí, daí você entra no clima, né? Aí vamos entrar no clima, vai. Ó. Vai!
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0: Nossa, velho, o cara tá tão atrasado, cara. Esse aí tá tão atrasado da vida. Não é possível. Vamos ver se o velho do lixo vai tentar imitar o Michael Jackson. Vai, velho do lixo. Caraca, meu! Nossa, cachorro! Olha isso! Olha, eu não acredito! Ó, eu quero ver agora se alguém chega na perfeição do véio do lixo. Não, véio do lixo, cara, véio do lixo. Véio do lixo tá no palio. Ele tá entre os primeiros aqui, quer dizer, ele é o primeiro cara. Vamos ver se alguém consegue chegar na final juntamente com o véio do lixo. Olha, olha que perfeição, mano. Olha isso. Ó, ó, ó, ó, ó. Vai. Vai. Ó. Sensacional, cara.
3: Sai, cachorro.
0: É isso que eu tô falando. É um programa sério esse aqui, cara. Aí, tá vendo só, gente? Sempre tem um Michael Jackson dentro de você, não é? Olha lá, todo mundo tem um Michael Jackson dentro, vai. Aí, ó, tá. É bem, ó, já começou a clarear, ó. Olha aí. Ó. Começou a clarear a bagaça aqui. Começou a clarear. Tô vendo que tá bom o negócio. Tá bom.
11: No começo achei que o velho do lixo ia cantar a música do tubarão. Porque tá tudo, ó o tubarão. Au!
0: Não. Esse aqui tá lascado. Esse Michael Jackson aqui é do Paraguai. Só pode. Vamos ver aqui. Ah, pelo amor de Deus. Vai, vamos ver mais um aqui que tem coragem.
16: Ai, Chaves, quero que eu vou cagar.
0: Que é isso? Que isso, cara? Vai, vamos ver mais um aqui. Vamos ver se tem coragem, vai.
17: Ah, Léo, aí não valeu. O velho do lixo usou um dublê aí. Essa voz tá nele.
0: Não, pera aí, cara. Você tem que ser profissional. O velho do lixo, cara, que é o velho do lixo, ele tá lá, mano. O cara fez um negócio perfeito, velho. O cara imitou a voz do Michael Jackson, mano. Agora o cara não tem coragem. Isso aí tá reclamando ainda? Eu não acredito, mano. Não, o velho do lixo até então, ele é um dos favoritos. Não, ele é o favorito aqui do nosso campeonato até então, vai.
18: Ô, Léo, é sério que o Michael Jackson não comia Nestlé, né? Acho que só comia garoto. Será que o sobrinho é igual, hein?
0: Cala a boca você, cara, vai dormir, vai. Você ganha muito mais, vai. Vai mais um aqui, vai.
19: Speed e o Wolf, o macarrão do Davi macarrão podre.
0: Ah, dá licença, cara. Não é isso que eu tô falando. Vai, vamos mudar aqui.
20: Olha, Júnior, beleza? Aqui é o Maicon de novo.
0: Fala, Maicon.
20: Só mais uma pergunta.
0: Fala, Michael.
20: Conta antes de eu ir lá escutar o Anselmo. Até o.
0: Ah, o outro já, cara. Já começou. Já. Ah, vai lá, fica lá. Ó, vai lá e fica por lá, velho. Fica por lá. Pronto, vai. E não. Isso, não volte. Vai, oi.
21: Ô, Léo, bom dia. Isso aí é Iá, Léo. É Iá. O velho do lixo não canta desse jeito, não.
0: Não, o velho do lixo, cara.
21: Melhor que a cantoria do velho do lixo é só o macarrão do Davi.
0: Não, cara. Respeita o velho do lixo, mano. Respeita o velho do lixo que ele imitou certinho. Você não tem capacidade. É isso. É invejoso, cara. Esses caras tudo invejoso. Olha aí.
22: Aí, Léo. O velho do lixo é o melhor de todos. É o melhor. Ganhou já.
0: Não, pera aí. Não vamos desistir também, né? Não vamos desistir da taça assim tão fácil, gente. Pelo amor de Deus. Olha lá, Tati.
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0: Essa música eu não conhecia, né? Mas beleza. Valeu também, viu, Tati? Valeu, hein? Vamos lá.
24: Ô, Léo, me tira uma dúvida, mas tem que morrer também igual o Michael Jackson pra ser igualzinho?
0: Aí o problema eu já não sei. Aí eu já não sei, cara. Se quiser, né? Vai.
3: Ninguém aguenta mais esse macarrão do Davi.
0: Mas ninguém tá falando de macarrão aqui. Quem tá falando de macarrão aqui é você, cara. Ah, vai comer macarrão então, rapaz. Vamos ver aqui mais um, vai. Oi.
25: Eu comi o macarrão da Davi. E o macarrão.
0: O cara fez uma sátira com o macarrão do Davi, ó.
25: Estava podre demais. Que fedor, que catinga.
0: Ah, dá licença, velho. Pelo amor de Deus, velho. Os caras são na quinta série, velho. Tudo quinta série aí, ó lá. Vai.
26: Fala, Léo. Tudo bom? É Carlos de Pedreira.
0: Fala, Carlão.
26: Cadê o Davi? O Davi canta Michael Jackson, mano.
0: Não, o Davi...
26: Liga pro Davi
0: não,
26: que ele sabe,
0: o Davi,
26: mano.
0: Nós estamos preparando o Davi pra mais tarde, pra ele falar a mensagem que tem que falar aqui. Estamos preparando o Davi pra isso psicologicamente.
20: Não, olha. Beleza, sei que você não gosta de mim. Só responde a pergunta minha. Por que que apelidaram você de Papa Velha?
0: Ah, cala a boca, cara. Cala a sua boca, mano. Vai, vamos ver aqui mais, vai. Vamos ver mais um, oi.
3: Não é só eu, não. Esse fica reclamando de mim. Tá vendo? Eu vou levar o Davi lá pro Irã pra nós assistir o jogo contra os Estados Unidos. Aí vai ser bomba.
0: Vai
3: lá
0: ser bomba.
3: Pro Iraque, né?
0: É. Se quiser levar o Davi também, a gente agradece, viu? Vamos levar o Davi pra essa também, poxa vida. Leva também, ué, não é? Vamos ver mais um aqui, vai.
1: Davi, nós somos presos.
2: Vai, Léo, Pedro Carreteiro aqui. Spinning things, oh, my glove. Oh,
0: oh. Aí, pronto, acabou, fechou. Temos dois ganhadores aqui, ó. Temos o velho do lixo. E temos o Pedro. O Pedro. Os dois ganhadores aí que ganhou uma moeda de R$1, mais uma caixa de bombom vazia e uma passagem só de ida pro Iraque. Pronto, acabou o nosso campeonato. É isso, gente. É isso que eu tô falando. Ai, ai, ai, viu? Olha o Nunes aqui aparecendo aí.
4: Bora, Léo, bora, Léo, bora, Léo. Bom dia, Léo, bom dia, boa madrugada pra todo mundo.
0: Lá vem o Nunes. Ai, ai, ai, ai, ai, viu? O cara falou a verdade, viu, Tati? O cara falou assim, papa velho, e o cara é o maior papa traveco que tem na parada. O cara fica falando história aí, ó. É um papa traveco aí, não sei o que é, velho. Vamos ver mais um WhatsApp aqui. Oi, bom dia.
5: Ô, Léo, eu voto no velho do lixo e no Cabo da Ciolo. Tchau, obrigado. Aqui é o Braz Moraes.
0: Que tem a ver o Cabo da Ciolo? Que tem a ver uma coisa com a outra, velho? Que tem a ver uma coisa? Lá vem o outro. Olha, isso aqui vai levar bloco aí agora, quer ver?
3: Tô vendo pra sortear eu, mano. Tá indo pro Irã levar o Davi.
0: Tá lá.
3: Oxi, e eu ia levar o Murilo louco. Pra falar nisso, cadê nele?
0: É, por falar nisso, cadê ele, cara? É isso que eu queria saber. Verdade, você falou uma coisa certa pela primeira vez na vida. Cadê o Muriloco, hein? Será que ele ficou de castigo, velho? Será que a mulher dele prendeu ele dentro de casa pra não sair mais? Eu acho que o pau torou pro lado do Muriloco lá. Eu acho que a mulher dele pegou ele de jeito lá. E ele faz o quê? É a segunda madrugada que não apareceu aqui até agora. É verdade, uma coisa que você falou, viu? Cadê o Muriloco? Por onde anda o Muriloco? Aonde ele está nesse momento, hein?
6: Ô, Léo, meu voto é no velho do lixo.
0: Não, acabou. Isso aí, exatamente. Velho do lixo, campeão aí, ó. Extremamente o Michael Jackson do lixo. Oi, pronto, tá vendo? É isso que eu tô falando, gente. É isso.
7: Bom dia, bom dia, bom dia, Léo. É o Manuel de Sorocaba. Então quer dizer que o Diego traiu nós.
0: Não, não traiu
7: foi
0: nós.
7: Pro bando de bom dia.
0: Não, peraí,
7: hora
0: cara.
7: Hora do ronco.
0: Sem ver que a informação vai tudo errada. As pessoas recebem informação errada. A gente fala uma coisa e os caras recebem outra coisa. Não tem nada a ver. O Diegão só tá fazendo as férias do Jadeu, cara. Do Jadeu. Ele tá só fazendo as férias do Jadeu. Por um mês. Pô, ele volta de novo aqui pro Bando de Coruja. Você entendeu agora? Deu pra você entender a situação, meu Deus. Os caras não entendem, hein? Vamos ver mais um aqui, ó. O Nilson. Fala comigo, Nilson.
8: Ô, Léo, sabe qual foi o grito que o Michael Jackson deu quando chegou na Bahia?
0: Ah.
8: Foi por isso que ele deu esses gritinhos. A macaxeira!
0: Au! A macaxeira. Boa essa, hein, cara? Vai, mais um aqui. Oi, bom dia, bom dia, bom dia.
27: Fala pro Lico Diegão, tá fazendo um favor pra nós da madrugada.
0: Ah, não enche, não para com isso, velho. Não enche o saco, cara. Não, não fale mal do Diegão, velho. Não, eu tenho certeza absoluta quando o Diegão tá aqui, os vagabundos ficam falando mal de mim. Ah, aquele Léo Júnior? Ah, Diegão, você fica no horário. Você tinha que voltar logo, porque aquele Léo... Ah, mas eu não conheço esses caras aqui. Eu não conheço essas figuras, velho. Esses vagabundos. Oi.
28: Eu tenho certeza.
29: Vem do lixo, tem meu voto. Porque ele cantou melhor que todos aí.
0: Não, velho do lixo é, sem dúvida, o campeão da madrugada pra imitar o Michael Jackson. Agora só resta saber uma coisa. Se o velho do lixo, ele sabe dançar igual o Michael Jackson, cara. Ah, se ele dançar igual o Michael Jackson, aí, meu, aí... Já era, cara, já era, meu. Oi.
30: E eu fiquei sabendo, segundo os fofoqueiros de plantão, que eu morri louco. Foi resgatado pelo lá, ó, o Veracruz, lá aquele hospital de
0: psiquiátrico
30: que tem em Sorocaba.
0: Verdade,
30: levaram ele naquele camburão lá, meteram a camisa de força, internaram ele. Ele
0: tá Veracruz, meio
30: foragido daí.
0: Em Sorocaba tinha o hospital Veracruz, gente. Quem lê, quem é de Sorocaba vai lembrar disso. Eu acho que pegaram ele com a camisa de força, ela tem certeza. Ah, eu tenho certeza, velho. pra pegar pro Murilouco sumir assim do nada, mano. E alguma coisa aconteceu, velho. Oi.
1: Oi, bom dia, Diego. Tudo bem,
0: mano? Não, tô bom dia, mas aqui é o Léo Júnior que tá falando, minha amiga Maria, minha amiga Maria. Olha lá, tá ligado. Maria, a gente não atende ligação, viu, Maria? Não, é só áudio mesmo, viu? Só áudio, minha amiga. Oi, bom dia.
1: A panelinha do Diego não tá aparecendo mais.
0: Ah, mas tem os sem graças, não, meu.
9: Ô, Leozinho, fala que você tá cobrindo o buraco do Tadeu, pô. É só falar isso pra ele. É. O cara não tá entendendo ainda.
0: É só cobrir o buraco do Tadeu, tá tudo certo, cara. Os caras parecem que não entendem, né, meu? Não é possível isso, cara. Oi.
10: Murilouco, eu tô aqui.
0: Nossa, péssimo pra imitar o Murilouco, hein, cara. Não, esse é péssimo pra imitar o Murilouco, mano. Vamos ver mais um áudio aqui. Fala comigo.
11: Olha, eu acho que o Murilouco, ou ele foi pego pelo Hospital Veracruz, igual o cara falou aí, ou foi então pego. Foi pelo Teixeira Lima, que ficava ali na Vila Aro ali. Lembra? Esses eram do Sorocaba.
0: Teixeira Lima. Pô, sensacional. Foi pego por um desses dois aí. Camisa de força e tudo mais, hein? Ah.
11: Fala, Léo Júnior. Bom dia, Léo Júnior.
0: Bom dia.
11: Samuel, motorista de aplicativo aqui de Vitória da Conquista, Bahia.
0: Fala, tamo parceiro.
11: Na rodagem, tamo por cá.
0: Vitória da Conquista, Bahia, ligado na Band. É, bichinho, um abraço pra vocês. Obrigado pela audiência. Todo o Brasil curtindo aqui o nosso Band Coruja. Fala, Sandrão, e aí, meu?
12: Ô, Léo, bom dia. Você faz a mesma coisa que o Diego Lopes?
0: Fazer o que, cara?
12: Quando não tá na rádio, tá queimando a rosca?
0: Ah, quem queima a rosca é você, cara. Fica falando coisa aí, ó. Ah, dá licença, meu. Oi. Vamos ver mais. Ô, velho, vamos falar com o campeão do nosso campeonato. Vem no lixo.
11: Não, vai. Você tem que aumentar esse prêmio aí, pô. Pelo menos R$2.
0: Não, R$1, cara.
11: Manda
0: tá
11: o Pix, manda o Pix. Pagar um café pra nós, pelo menos, pô. Na madrugada, manda um Pix pro café, cara. Estamos aqui na Paulista, aqui, ó. Manda o Pix pro café. Manda, Léo. Mão de vaca.
0: Não, viu? Pode mandar o bauruzão do coisa lá. Né? Vou mandar o bauruzão do Davi pra você, cara. Mandar o Davi preparar um bauruzão completão pra você lá. Beleza, entendeu? Fica mais fácil. Vamos, vai.
12: Rapaziada, eu tô aqui. Eu de louco, cara. Tá fumando droga, pedra, olha. Eu tô aqui, caralho. Na Praia Grande.
0: Até os caras começam a imitar o Murilouco aqui no programa. Olha que coisa, gente.
10: Scooby-Doo, meu filho, cadê você?
0: É. Gente, uma hora e 46 minutos aqui no nosso Pato Coruja. Ai, viu? Só tem louco esse programa, gente. Só tem maluco! Só tem retardado nesse horário. Quem tá louco, mano? Que é isso? Vocês estão de brincadeira.
13: Não vai pro roteio pra beber cachaça. 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
0: Fala comigo, 11 999 919197, pra você participar junto com a gente no nosso Band Coruja pra todo o Brasil.
30: Olha, Ju...
0: Oi.
30: Você tem coragem como aquele bauruzão do Davi lá?
0: Completão, cara.
30: Ele prepara o bauruzão depois que ele assiste aquele pornô chanchada lá. Você imagina no jergo, né? Você tá morrendo de fome. Não como aquele negócio lá, você tá louco.
0: A mão super limpa, mano.
13: Embaixo do chapéu de palha.
0: Ai. Vai, bom dia, mais um aqui. Oi, bom dia.
10: Ô, Léo, oi. Esse programa eu acho que tinha que ter plateia, hein?
0: É, não, tem aqui a plateia, cara.
10: Ah, imagina, Léo, esse programa com plateia. Que povo louco.
0: Ó, o pessoal que não sabe, que tá assistindo aqui, tá vendo aqui pelo vídeo, o estúdio, né? Na minha frente aqui tem uma arquibancada aqui. Tem até os bandinhos aqui, os bonequinhos, né? Os nossos bonequinhos. É. O mascotinho, no caso, os mascotinhos da Band. E tem uma arquibancada, uma pequena arquibancada. Você imagina o povo assistindo o programa ao vivo aqui? Não teria muita graça, não, viu? Eu acho que quem tivesse assistindo aqui do estúdio, acho que não teria muita graça, porque quando a gente liga o microfone aqui, corta o som do estúdio, fica só no fone. Então é legal quando você tá ouvindo, né? É outra pegada, né? Diferente, né? Oi, bom dia, bom dia.
14: Nossa, gente. como vocês estão assanhadinhos essa madrugada.
0: É, tá vendo? Tá todo mundo assanhadinho hoje, né? Pelo amor de Deus. Léo, manda um abraço aqui pra galera do Pojuca. Pojuca na Bahia. Ei, meus amigos, um abraço pra vocês. Muito obrigado pelo carinho. Tati!
15: Os bonecos parecem os dentes do Cis arrancados. Devia chamar assim.
0: Coitadinhos!
15: Parece os dentes do Cis. E colocaram de bandidinho.
0: Bandidinho?
15: Até bandidinhos e dentes do Cis.
0: Verdade, cara. O Diegão colocou o nome aqui dos bonequinhos de bandidinho. Cara, puxa vida, que maldade, pô. É o nosso mascotinho bonitinho, nininininho, cara. Para com isso, que bandidinho que é isso. Esse cara não tem jeito, né? Esse povo não presta mesmo. Oi, bom dia.
16: Tá, Léo, mas e essa guria aí? Por que que ela tá aí assistindo aí?
0: Quem?
16: A gente não pode? Mas qual é que é o privilégio dela aí, dessa guria aí?
0: Peraí, cara, peraí. Quem que guria que tá aqui no estúdio? Cara, não tem ninguém aqui comigo no estúdio. Cara, não tem. Para de ficar assustando. Para com isso, hein? Ó, não fica me assustando que não tem ninguém aqui no estúdio, cara. Tá eu e Deus aqui no estúdio, hein? Oi, bom dia.
17: Parabéns aí, Léo Acla, pelo seu programa aí. Tá show de bola. Tô rachando o bico de tanto rir, meu amigo.
0: Bom, valeu, mano. Geraldo Paulinho Paulo.
17: Aqui, motorista de transferência aqui, Chopi, Minas, São Paulo.
0: Legal, um abraço pra você, obrigado, viu? Oh, a gente agradece, a gente faz o possível pra galera gostar aqui do nosso programa. Oi, bom dia, bom dia, bom dia!
18: Ô, Léo, o velho do lixo tomou água de chuca do macarrão, do Davi, porque você tá com a voz afinada desse jeito.
0: Água de chuca. Vocês não têm jeito mesmo. Ai, ai, ai, ai. A outra aqui, ó, Léo... É, não tem mulher que manda mensagem pro Bando de Coruja? Cara, é o que mais tem aqui, ó. Tô, tem a Tati Perigosa. Cadê aqui? A Mel Banana apareceu já. Cara, você deve estar dormindo. Que mundo que você tá, mano? Que rádio que você tá ouvindo aí, cara? Fale pra mim, cara. Mulher sempre tem aqui no programa. Tem, sempre tem.
19: Um beijo na Catrícia.
0: E a Catrícia, gente? A Catrícia ontem. Que história foi aquela da Catrícia? Vamos ver se a Catrícia vai aparecer por aqui hoje também, hein? Será que ela aparece hoje, gente? Ó, água de chuca foi... Ah, não, Deus, que isso, gente? Vai lá uma coisa dessa, velho. Vamos ver mais um áudio, vai. Nossa, velho. Cara, eu tenho uma raiva desse barulho, desse rádio relógio aí, cara. Meu Deus, se eu não soubesse a raiva que eu tenho que... Olha isso, mano.
21: Você tá sabendo que o da...
0: Cara, isso parece um rádio relógio da minha avó, cara. Minha avó tinha um rádio relógio branquinho que tinha esse barulho. Despertador, pra... Pelo amor de... Olha isso, mano.
21: O Davi vai pra um programa de Ana Maria Braga. Vai apresentar lá a receita do macarrão dele lá, o macarrão que nojo.
0: Deus o livre, para de falar mal do Davi aí, cara. Vai, por favor, mano. Ai, ai, vamos falar com o Éder. Fala, Éder, beleza, mano?
22: Além de despertador, ainda tem a voz de cigarro, hein? Deus do livre.
0: Malboro, né, mano? A voz de Malboro, cara. Vai pra mais um áudio aqui,
23: hoje. Esse aí é o baiano na portaria. Não tem o que fazer, aí ele fica lá, ouvindo o Bando de Coruja, mandando mensagem.
0: Não tem o que fazer da vida, então. Não tem o que fazer, mano. Oi.
24: Ô, Léo, francamente, aqui é o Braz Moraes novamente. Eu tava refletindo aqui.
0: Fala, reflita.
24: Esse nome Bando de Coruja não tem nada a ver. Eu acho que o nome do programa deveria ser Nova Juquiri.
0: Mas por que Nova Juquiri, cara?
24: Só que sim, assim, o espaço tem que ser bem maior, que a de lá não ia caber todo mundo, não. Só tem doido, hein? Eu tô até procurando o Gardenal aqui, acho que eu dei pro cachorro. Ai, Deus, até que engoliu o chinelo.
0: Não, olha, só de você ouvir esse programa aqui, você já tem vontade de tomar um remedinho já, viu? Só de vocês ouvirem o Bando de Coruja. Ó, se você tem uma ideia, se você passar um mês ouvindo esse programa, pode se considerar um doido. Pode se considerar um doido. Vai lá, toma um remedinho que tá tudo certo. Tá tudo bem, tá tudo bem.
25: Boa noite, Léo Batista.
0: Ah, meu Deus.
25: Acabou a panelinha do... do Diegão, né? Agora virou a caçarola de Sorocaba, é isso?
0: Caçarola de Sorocaba.
25: Confirma comigo aí, é isso aí?
0: Que é isso, cara? Que caçarola de Sorocaba, mano? Esse cara não tem jeito, hein? Fala, Betinho.
31: E meu, bom dia. Vamos falar com todo mundo para comer um hambúrguer de siri. Vamos todos.
32: Ei, Léo, vamos que vamos.
2: Vamos comer um hambúrguer de siri.
0: Ó, hambúrguer de siri é legal. Deve ser gostoso o hambúrguer de siri, hein? Esse aí já tomou o Rivotril já. Já tomou o Rivotrilzinho dele já, né? É, já tomou o remedinho, né? 11 999 919 197. É o nosso Bande Coruja que tá no ar pra todo o Brasil. Oi, gente.
3: Ô, louco, Leozinho. 3 mil áudios que eu mandei, você não tá falando comigo, hein? Tá louco. Só porque eu falei que você era o cara, hein?
0: Peraí, cara. É muito áudio. Eu vou colocando a galera pra falar aos poucos aqui, viu? Ah, outro mandou aqui. Liga pra mim. Edivaldo. Fala, Edivaldo. Beleza? Um abraço pra você, tá? Obrigado pela companhia sempre aqui no nosso programa. Olha, eu falo que só tem louco nesse programa. Gente, só tem retardado, só tem maluco aqui, né? Só

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0: Esse é o Murilo Huff, Saudade Estranha, aqui no nosso programa, nosso Band Coruja, que tá no ar pra todo o Brasil, gente. Vamos animar essa madruga, não vamos? Meu Deus do céu, é pros apaixonados, ó. Pra você que tá ligando o rádio agora, seja bem-vindo na Band FM. Você que tá no seu carro, acabou de colocar na Band aí, ó. Já introduziu na Band FM aqui, ó. Vamos ao vivo até as 5 da manhã. É um grande sucesso do Brasil aí, ó.
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0: Imagina se não já morreu, já, do jeito, ó.
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0: Oi, bom dia, bom dia, bom dia.
3: Léo.
0: Oi.
3: Léo.
0: Fale.
3: Léo.
0: Que é?
3: Léo. Léo.
0: Meu Deus do céu, cara. Olha, dá até um negócio na gente, viu? Ah, o João mandou aqui o Brasil 3-1, hein? Esse aqui tá bem animado, hein? Esse tá bem animado, hein? Oi.
4: Bom dia, Léo.
0: Oi.
4: Suave na nave.
0: Suave, cara.
4: Sérgio, parecido americana. Por não ser de televisão, Léo. Eu quero ganhar televisão da Band.
0: Valeu, um abraço pra você, boa sorte, viu? Pessoal de Americana, curtindo a Band FM. Oi, bom dia, fala comigo.
5: Léo, só descrevendo a ideia da nova Juquiri, que eu me referi agora há pouco.
0: Tá.
5: Havia um hospital psiquiátrico em, acho que em Franco da Rocha.
0: Ah, sim.
5: Chamava Juquiri.
0: Sim.
5: E a diferença do Band Coruja pro hospital psiquiátrico é que os loucos lá estavam presos. Aqui tá todo mundo solto.
0: Todo solto. Um
5: perigo danado.
0: Pois é.
5: Então o programa deveria se chamar Nova Juquiri. Essa mais perigosa do que a outra. É. Tchau, obrigado. Aqui é o Braz Moraes. Um abraço.
0: Ô, Braz, é o seguinte, cara. Esse aqui é o CAPS da madrugada mesmo, cara. Esse programa é o verdadeiro CAPS da madrugada. Essa é a verdade, cara. Meu Deus do céu, viu? Ó, bom dia, Léo. O que aconteceu com o Diegão? Tá de férias. O Diegão tá indo, ele tá entrando aí às 5 da manhã, gente, por um mês, né? O nosso amigo Tadeu, que faz Hora do Ronco, vai entrar de férias, ele vai fazer o programa lá do Hora do Ronco. É só que tá perguntando, é só que tá chegando agora, né? Então, por uns dias ele tá nesse horário das 5 da manhã e eu tô aqui no Band Coruja por enquanto. Beleza? Vamos nessa! E mais tá por aqui mandando mensagem, 11 999919197.
6: Bom dia, Léo, beleza, joia?
0: Beleza.
6: Tudo pro Ziklat estrelado, goiadinho de Capela do Alto, sentida capital da fumaça. Pose, qual é o papo do momento?
0: O papo do momento é jogar conversa fora. O papo do momento é, sei lá, viu, cara? Sei lá do jeito que tá esse programa aqui, mano. Vou te falar uma coisa, tá? Nós estamos lascados com esse povo aqui. Ó, você não mandou sua mensagem ainda pra gente? Aproveita, participa aqui no nosso Band Coruja. Estamos no ar pra todo o Brasil! Pra fazer aquele programa que a galera gosta, você vai participar junto com a gente pelo nosso WhatsApp. 11 999919197. É 5 da manhã, o nosso Band Coruja no ar. Bom, quem mais tá por aqui mandando mensagem com a gente? Oi, bom dia.
7: Bom dia, Léo. Aqui é Felipe de Vitória da Conquista, Bahia.
0: Opa, e aí, cara?
7: O carro do Melo tá na pista, os meninos do Mercado Livre não para.
0: Olha aí, ó.
7: Ô, Léo, 30 Oi. Dias você já vai procurar tratamento no final, viu? Vai,
0: um remedinho.
7: No final pode tomar um remédio controlado e claro. Procurar um tratamento. Você não vai aguentar esses 30 dias não, meu amigo. Boa noite, bom dia.
0: Pior que aguenta, viu, cara? Olha, vou falar pra vocês. Ó, pior que aguenta, hein, cara? Pior que aguenta, mano! Alô, Júnior Matheus! Júnior Matheus do Brasil!

E você não manda sua mensagem pra gente ainda? Por que não, hein? Tô te esperando por aqui, 11 99991 9197, pra você participar aqui do nosso Band Coruja até às 5 da manhã, meu filho.

está por aqui também ligado na Band FM. Quem que tá aqui em Rondonópolis curtindo a Band? Um abraço aqui pro Wesley. Fala, Wesley, um abraço pra você também. Obrigado pela companhia aí, meu filho. Todo mundo mandando mensagem pra gente e a gente agradece o carinho de vocês. A grande audiência aqui na Band FM com o nosso Band Coruja, viu? Se não participou ainda, manda lá no nosso WhatsApp 11 999

0: 6 aqui na Band FM, 12h16 já, gente. Olha, vou te falar uma coisa, hein? Deixa eu ver quem mais tá por aqui mandando mensagem pra gente. Deixa eu falar comigo aí, vai!
1: Fala, Lê, meu 10, aqui é o Wesley Ernesto de Rondonópolis.
0: Aí, mano!
1: Tamo aqui na rodagem no tal do Alto Garça ali, levar o suco da confusão. Tamo na escuta aí, pose.
0: Pose, pose, cara, olha, levando o suco da confusão, você imagina só, né? Transmitindo o suco da confusão, um abraço pra vocês, obrigado pela companhia, sempre aqui na Band FM. E ó, tô aqui esperando você, a sua participação junto com a gente, através do nosso WhatsApp, viu? Ó, manda seu áudio pra gente, tô te esperando aqui!

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1: Band FM, a nossa madrugada mais gostosa do Brasil. Manda na sua mensagem pra gente, 11 999919197. Quem tá por aqui participando comigo, hein?
2: Léo, Maurício Suzarte de Léo.
1: Fala, meu filho.
2: Léo, essa rádio é insalubre. Tô louco, tô doido, Band.
1: Insalubre. Coruja.
2: Band, doido.
1: Ai, meu Deus do céu, hein? Ô, Band Coruja, minha rádio que eu amo tanto. Deixa eu ver, ó. Chegando do hospital, hospital do câncer. Aí, legal. E ligado na Band FM. Meu nome é Joyce de Souza. Tá mandando um beijo pra todo mundo. Obrigado, pessoal de Coxim. Um abraço pra vocês, hein? Ótima madrugada, viu, gente? Obrigado mesmo. Oi.
3: Bom dia, galera massa da Band. Júnior Cabeção, Sérgio do Sergipe, movimentando a Sexta Bahia.
1: Opa!
3: Proximidade do Barreira, juntamente o Bosquete. Carregado do chiclete das primas, viu? Queria do milho, vamos que vamos.
1: Olha bom isso, dia. Cara. É chiclete das primas. Vocês viram? Carregado pelo chiclete das primas, gente. Ai. Vamos lá, 11 999919197 para você participar junto com a gente da nossa madrugada. Oi.
4: Bom dia a todos os ouvintes. Aí o William de Mogi Guaçu falando aí, desejando para vocês aí uma ótima madrugada. E tamo nós aqui na estradona, hein? E vamos que vamos, pra cima!
1: Ó, a gente vai junto por aqui, vamos que vamos. Pessoal nas estradas, principalmente, você que tá ligando o rádio agora, tá pelas estradas do nosso Brasilzão, obrigado, vai devagar, motorista, vai tranquilo, vai devagar, pelo amor de Deus, cara. Para no posto mais próximo aí, nada de dormir. Que afinal, né, aqui no Band Cruz você não dorme, que não tem como você dormir, viu? Programa mais louco do rádio. Ah, boa noite, Léo. Aqui é o Michael de Luca, Rio Verde, na escuta da bagunça. Na puxa na torcida Palmeiras. Tá legal, um abraço pra você, hein? Tá pra virar bacon. Que coisa, eu, hein? Oi.
5: Bom dia, Diego. Pô, Diego, não, é o Léo.
1: E aí, meu?
5: Ô, Léo. Bom dia, Léo. Bom dia, galera Band. Aqui é o Diego.
1: Nossa senhora.
5: Diego,
1: meu, que bagunça, Diego, que ele fez.
5: Diego de Cajamar.
1: Caraca, meu.
5: Motorista aqui de caminhão. Saí de Louveira pra Guarulhos, agora já de Guarulhos voltando pra Louveira.
1: Caramba, você não para.
5: Louveira, voltar pra Guarulhos de novo.
1: Meu Deus
5: Nem
1: do céu,
5: eu tô
1: cara.
5: Não entendendo mais nada. Madrugada é coisa de doido.
1: Tô doido, tchau, cara. Obrigado. Ele troca o nome dos caras e fala que o nome dele. Ah, não, cara, eu não consegui. Não, na boa, mano. Eu não consegui entender nada, mano. Não, vocês se entenderam alguma coisa sobre isso aí, cara? Não, eu não entendi nada, mano. Entendi é nada, cara.
6: Ô,
1: 11 999919197. Manda na sua mensagem, manda seu áudio. Tô te esperando por aqui, meu filho.
7: Bom dia, Léo Dias. Léo Dias, eu sei o segredo do Muriloco.
1: Ah, qual que é?
7: O segredo dele é que ele trabalhou no Texis, planta 7. Só o maluco trabalhou ali.
1: Só doido, é? Só doido.

0: Gente, pera uma coisa, pera. Ela tem um bichinho, gente. Ela tem um coelhinho, entendeu? Sim. Vocês têm a mente muito poluída, tá? Ela tem um coelhinho. Sabe aquele coelhinho, bichinho bonitinho? Pois é, gente. O cara quer pegar o coelhinho dela, velho. Não pode, cara. É o coelhinho, é a música, cara. É, essas músicas, é duplo sentido, né? Esse é o duplo sentido da época aí, ó.
1: Essa aqui é sucesso, gente. É do Brasil.
0: Esse é o Saia Rodada na época. Hoje quem canta agora é só o Raí Saia Rodada, né? Hoje é o Raí Saia Rodada. Mas antigamente era o grupo, né? De forró Saia Rodada. E coisa boa. Oi, bom dia.
2: Fala, Léo. Bom dia. Bom dia a todos aí também.
0: Beleza, mano?
2: Curtindo a rádio.
0: Como é que tá?
2: Aqui tá falando o Rafael, aqui de Eldorado.
0: Fala, Rafa.
2: São Paulo, terra da caverna do diabo, hein?
0: Nossa senhora!
2: É isso aí.

0: Vamos aí curtir essa madrugada fria aqui no Band Coruja.
1: Bora,
0: tamo
1: bora.
0: Junto, Léo.
1: Aquele abraço, meu filho!
2: É o seu vizinho que quer comer meu coelhinho, seu vizinho. Coelhinho, seu vizinho que quer comer meu coelhinho.
3: Ô, minha primazinha, acaba de ser.
1: Fala comigo, bom dia.
4: Não tem que explicar, não, Léo. Quanto mais tentar explicar, mais fede. Deixa a menina cantar aí, que o cara quer comer o coelhinho dela.
3: Minha primazinha, acaba de
1: ser. Se começar a explicar, piora mais a situação, né? Ai, meu Deus do céu, hein? Vai.
4: Bom dia, Léo Júnior.
1: Bom dia.
4: Zule, é. Cidade de Socorro, hein?
1: Socorro, meu, socorro.
4: Ainda aqui em busca lá do tal do Guarulhos.
1: Ah.
4: Transporte aqui do H2O.
1: Legal, cara.
4: Simbora,
1: legal.
4: Que embora. Frio do Janho e vivance pra nós.
1: Valeu, cara. Um abraço pra vocês. Obrigado pela companhia, viu, gente? Vamos até às 5 da manhã fazendo esse agito na madruga. É o programa que a galera gosta, meu filho.
5: Jeito que tu senta é gostoso demais.
1: Vamos falar com o Cleverson. Nossa, quase errei o nome dele aqui. Fala, Cleverson.
6: Valeu, bom dia. O que aconteceu com aquele Zé Ruela do
1: Zé Ruela.
6: Diego Lopes? É que enfim saiu fora, né?
1: Não saiu fora.
6: Agora temos um cara bom aí pra fazer o
1: programa. Para de puxar
6: sem
1: saco.
6: Panelinha.
1: Não, tem uns caras puxa-saco aqui. O Diegão, já falei pra vocês que ele vai entrar às 5 da manhã por uns dias aí pra fazer as férias do Jadeu da Hora do Ronco, gente. Jadeu. Ele vai estar de férias e o Diegão assume aí a Hora do Ronco, tá? E por enquanto tô por aqui na madrugada, né? Tamo aí, né? Tamo aí, né? Tamo aí.

0: 97, oi!
1: Bom dia, Léo.
0: Bom dia a todos. Bom dia.
1: Aí os motores de aplicativo. E os caminhoneiros, né? Diz que os caminhoneiros é tudo boinelore.
0: Nossa, boinelore, cara. É verdade isso? Ah, que isso, cara? Não fala assim dos caras, velho. Não fala assim dos bichinhos, mano. Oi!
2: Fala, Léo. Aqui é o Pablo, de Docinópolis. Estamos aqui de vigia aqui no Costa Melo. Mandando um abraço aí pra toda a galera da noite aí, da madrugada. Bora. Com Deus na frente. Enfrentando aí essa bocada.
0: Aê, cara, aí, ó.
3: E fica na ponta do pé.
0: Bom demais, muito bom, muito bem. Bom dia, Léo. Manda um abraço aqui pro meu filho Matheus. Beleza, tá mandado aí, Hilton. Mandando pro Matheus. Boa, cara. Oi, fala comigo.
4: Bom dia, Léo. Adriano de Itajaí.
0: Oi, parceiro.
4: Ô, Léo, o que tu fez com a mulherada aí? Quando o outro locutor aí, que é o perninha de grilo.
0: Tchá. Perninha de...
4: Aí é um monte de mulher mandando mensagem, mandando foto pelada.
0: É.
4: Sei lá, me assumiu.
0: Entendi.
4: Cadê a mulherada?
0: Ah, você quer ver correu mulher?
4: Com as mulheres.
0: Ah, você quer ver mulher pelada, então? Você não quer ver o programa, velho? Cada uma, viu? A mulher tem aqui já tem. A mulherada tá em peso aqui participando com a gente. É, queremos também ouvir a voz da mulherada, porque tem muita mulher. Já tem a Tati Perigosa. Deixa eu ver quem mais. A Michelle já chegou por aqui também. Tem uma galera boa. A mulherada também em peso aqui. E os Sabor Mulher também. Sabor Mulher aqui também. Tá ouvindo o Band Coruja? Chegando junto com a gente.
5: Bom dia, Léo. Aqui é o Padeiro. Trabalho aqui na Polipan, na Zona Leste de São Paulo.
0: Quem
5: pô, esses caras são burros, velho. O Diego, o penúltimo dia deles, antes dele transferir pelo horário da manhã, veio anunciando que vai tirar as férias na hora do rouco. Os caras não escutam a Band, não, esses imbecil, não, hein? Não tá vendo que aquele canela seca ficar 30 dias no período das 5 em diante?
0: Aquele canela seca, canela seca.
5: Cara, enche o saco, hein, Léo? Falou, Léo.
0: Não, mas peraí, mas sabe o que é isso aí, gente? Eu vou explicar pra vocês. É que assim, a nossa audiência tem você, todo mundo tá ouvindo, mas tem muita gente que tá ligando o rádio agora. Não, agora são 2h29. Tem neguinho sintonizando na Band agora, entendeu? Então é normal, né? A pessoa perguntar, né? Agora, se a pessoa perguntar a mesma pessoa 3, 4 vezes, aí eu vou falar pra você. Aí ninguém me segura, mano. Aí eu fico bravo, cara. É bem por aí a situação.
6: Fala, Léo. Oi. Vou falar pra você. Eu descobri a melhor maneira de se matar uma formiga. Você vai pegar um pouco de sal, um pouco de cachaça.
0: Ah, nossa.
6: Um palito de fósforo.
0: Ah.
6: E uma pedra, um pedacinho de pedra.
0: Sim.
6: Aí ela vem, vai comer o sal, achando que é açúcar, vai sentir sede, vai beber a cachaça pensando que é água.
0: Olha.
6: Vai tropeçar num palito de fósforo, bater a cabeça na pedra.
0: Que maldade,
6: e morrer
0: não?
6: De traumatismo craniano.
0: Meu Deus.
6: Ai, pai de coruja!
0: Cara, olha que o Band Coruja faz com a cabeça dos caras, velho. Não, olha como que o cara pensou. O cara pensou em tudo. Vou repetir a mensagem novamente. Olha a mente do cara, mano.
6: Fala, Léo.
0: Olha isso.
6: Pra você.
0: Não, o cara pensa em tudo. Esse aqui pensou em tudo.
6: A melhor maneira de se matar uma formiga.
0: Tá, vai matar uma formiga. Olha que ponto chegamos. Aí.
6: Você vai pegar um pouco de sal, um pouco de cachaça, um palito de fósforo. E uma pedra, um pedacinho de pedra.
0: Que é isso?
6: Aí ela vem, vai comer o sal, achando que é açúcar, vai sentir sede, vai beber a cachaça pensando que é água.
0: Nossa.
6: Vai tropeçar num palito de fósforo, bater a cabeça na pedra e morrer de traumatismo craniano.
0: Caraca,
6: ai, pai de coruja!
0: Cara, esse pensou em tudo, hein? Esse quer matar a formiga, velho. Esse quer assassinar a formiga, isso sim.
7: Boa noite, Leozinho.
0: Oi, quem disse que não tem mulher participando aqui, seus vagabundos? Quem disse que não tem mulher participando aqui? Aí, ó, tá vendo?
7: Natália de Indaiatuba.
0: Oi, Natália.
7: Ótima noite aí. Muito top esse programa.
0: Obrigado, viu? Tá vendo? A Natália de Indaiatuba tá ouvindo a gente, pensa que não tem mulher ouvindo. Claro que tem. Vocês ficam falando as coisas. Ai, porque são homens, parte. Vai se lascar pra lá, vai. É cada uma que a gente tem que ouvir, viu?
1: Rapaz, oi. Agora é o seguinte, hein? Ah. Só falta ele pedir um atestado de sanidade mental agora.
0: Só falta. Atestado de sanidade mental. É bem por aí. É bem por aí, viu? Oi.
2: Oi. Não tem que puxar saco de ninguém, não. Vocês são demais, cara. Vocês fazem a alegria da gente aqui na madrugada. Vocês são indiscutível. A voz de coruja não tem igual.
0: Aí, tá vendo só que legal? Aí! Obrigado, viu? Obrigado pela audiência de vocês. Tamo junto, agradecemos o carinho que vocês têm pela gente, tá bom? Oi.
2: O que tem de São Paulino aí fazendo o gritinho do Michael Jackson, hein?
0: Ah, tá cheio aqui, viu? São Paulino é o que mais tem aqui no programa. Deus do livro, o que, que é isso, velho? Meu Deus do céu. Vai falar o que pra uns caboclos desse aqui?
3: Filho, beleza, joia?
0: Tudo Léo joia? Filho,
3: ah. Você é filho do Léo Dias?
0: Nossa. Esse é o que meu Deus do céu. A pergunta que o cara faz aqui pra gente, essas horas da madrugada. Ó, são 2 horas e 32 minutos aqui no nosso Bande Coruja. A pergunta que o cara faz pra gente, né? É pra lascar mesmo o bigode.
8: Ô, Léo, esse bando de chorão aí, ó. Bando de lambiçal. Depois fica, ai, Diegão. Ah, tá na vergonha, arrumar um homem pra você, rapaz.
0: Vai arrumar um homem que você ganha muito mais, né? Não, cara, é isso mesmo, cara. Vamos ver mais um aqui.
9: E aí, Léo, queria saber de você.
0: Vai.
9: Quando você vai assistir um jogo de futebol aí do seu time, o Corinthians, você põe aquela camisa velha assim, mais antiga pra dar sorte, né? Ou quando você veio aí fazer a entrevista aí na Band, usou aquela cueca rasgada que dá sorte, né?
0: Nossa.
9: Queria saber aí o pessoal, os ouvintes do Band Coruja, vai ter o jogo do Brasil, se alguém tem alguma superstição, que vai usar aquela camisa antiga da seleção, uma nova, pra dar sorte.
0: Ó, você quer saber de uma coisa, cara? Mas nem com superstição o negócio tá indo. Mas nem com superstição o negócio tá indo. Mas nem com a cueca rasgada, furada, sei lá o que, viu? Tomara que o negócio melhore no próximo jogo, né? Vamos esperar, estamos aguardando e vai dar tudo certo, não é isso?
10: Bom dia, Léo.
0: Bom dia.
10: Frigo aí. Motorista aí da Expresso São Miguel em busca do tal do Chapecó.
0: Fala, Alfredão.
10: Positivo.
0: Positivo.
10: Ah, me diz uma coisa, e daí? Decidiu ontem lá da enquete de ontem? Caiu pra qual é lá do muro?
0: Não, peraí, cara.
10: Falou. Ótima noite a todos aí.
0: Olha, eu sou um cara que fica em cima do muro, tá? Eu já falei desde ontem pra você, desde a última madrugada. Sou um cara que tô em cima do muro. E não tem essa, tá? Eu não vou na de vocês, não. Não vou na
11: bom
0: de vocês,
11: dia,
0: não.
11: Léo. Está jogando agora, nesse momento, Austrália e Jordânia. Fala pra nós a escalação da Jordânia, hein, o nome dos jogadores?
0: Vai. Pergunta você, cara. Pergunte você pra mim, que eu não sei.
12: Olha, Léo.
0: Eu sou muito mal pra futebol. Eu pra futebol, gente. Eu pra comentar de futebol, eu tô lascado. Se eu fosse comentarista de futebol, eu vou falar pra você. Uma coisa que eu sou, corintiano só também. Mais do que isso, não conheço mais nada. Oi.
13: Bom dia, Léo. Fernando na área, Guedes de transporte.
0: Fala, Fernandão,
13: vamos
0: beleza?
13: Vamos ali em Ourinhos fazer um descarregamento e voltar pra Marília. Ó, um recadinho aí pra esse cara que falou que os motoristas aí é corno. Ele tomar cuidado que algum motorista pode ser pai dele, ele não sabe.
0: Pois é.
13: Quando aquela biscate da mãe dele pulava a cerca.
0: Que é isso, cara? Que, pô, coitada da mãe do cara, pô. Para com isso. Ai, meu Deus do céu, gente do
14: bom
0: céu.
14: Bom dia, Léo. Você Oi. Poderia fazer um favor pra gente aí, colocar no ar a participação do Cleitinho Padeiro? Acho que ele confundiu, em vez de fazer o gritinho do Michael Jackson, ele fez o moonwalk.
0: É. Pode ser, cara, pode ser mesmo.
15: Ô, Léo, bom dia. Cadê o Davi? Com a macarronada dele?
0: Pô, é verdade, né? A gente tava falando do Davi. Cadê o Davi hoje que não apareceu, né? Eu tô achando que o Davi ficou bravo de ontem. É, eu acho que ele ficou bravo, que os caras encheu tanto saco dele ontem lá, que Ele ficou louco da vida, meu. Ficou puto da vida, Davi. Ele ficou bravo hoje, hein? Ficou bravo. Vai. Ó, eu vou tentar ligar pro Ale Fenomenal hoje, hein? Eu vou só descobrir o outro telefone dele aqui. Ó, mais tarde eu vou ligar pro Ale Fenomenal, hein? E ele vai me passar as informações, as notícias dos famosos. O que tá acontecendo no mundo dos famosos. E o Ale Fenomenal é o cara pra isso, pra contar pra gente aqui no ar.
13: Olha, tem mais, hein? Tem mais aí pra... pra fortalecer o amigo aí. Ah. Esse cara que falou do motorista aí de caminhão, ele tá na madrugada e pode ter um caminhoneiro em cima da mulher dele esquentando no lugar dele lá, esse corno.
0: É, mas o corno, mas vai saber, ele é o corno, é o último a saber, né, cara? Aí o corno é o último a saber, né?
12: Cavalinho vai, vai, vai o cavalinho com Gasparzinho.
0: Você vai lá pro nosso WhatsApp pra você participar, 11 999919197. Já manda sua mensagem lá pra gente, fica à vontade. Quero você ligado aqui na Band FM junto com a gente. Oi.
16: Cê tá bom, filho? Um bom dia pra você aí, um bom trabalho. Cadê o Davi?
0: Cadê, cadê, cadê o vagabundo, Davi?
16: O Zé do Macarrão, a água de chuca.
0: É, sumiu, né? Ficou bravo. Não, não vai xingar o Davi de novo, porque ele tá bravo, gente.
17: Bom
0: tá
17: dia,
0: bravo.
17: Bom dia, bom dia, Léo.
0: Bom dia,
17: o Davi
0: bom dia.
17: Sempre fica bravo. É. Esquenta com isso, não.
0: Esse é o normal, né? É o normal dele, né?
12: Vai no cavalinho, vai, vai.
0: Eu sou o Henrique, cara, eu sou seu fã. Ou é, todos os dias eu escuto você. Só não mando mensagem. Valeu, cara, um abraço. O Henrique mandou mensagem, falou que é meu fã. Obrigado, hein, cara, obrigado aí, viu. Tamo junto aqui na nossa madruga, oi.
18: Ô, Léo Magalhães. O bando de coruja pra fechar com chave de ouro deveria dar o resultado do jogo do bicho, né? Da extração da coruja.
0: Ah, não, não tem
18: tô
0: jogo.
18: Tô esperando aqui.
0: Não, não
18: tchau,
0: tem.
18: Obrigado.
0: Não, não, não tem aqui esse negócio de bicho, cara. Para com essa história diferente aí, viu? Para com esses negócios aí, mano. Ó. 11 999919197. Oi.
19: Bom dia, Léo.
0: Bom dia. Dia.
19: Léo, tua conta não bate. É os caminhoneiros que ficam semanas, até meses fora de casa. E é os outros caras que é boi. Tua conta não tá batendo, não, hein?
0: É. Os caras que ficam falando essas coisas aí, que falando mal dos caminhoneiros aí, né? Sempre pode ter um pai que é caminhoneiro e não sabe, né?
20: Bando de coruja, manda um abraço pra todos os faturistas da madrugada, pros motoristas. Tem um primo meu também que é motorista, nesse momento ele tá viajando lá pra Santana do Parnaíba. Que Deus esteja na frente abençoando. Também abençoando todos os caminhoneiros aí, que Deus esteja na frente aí.
0: Beleza, cara, um abraço pra você também. Obrigado, viu? Obrigado pela sua participação. Junto com a gente aqui na Band FM. Ô, Cleverson, e aí, meu?
21: Ô, Léo, fala pra esse vagabundo aí, sem vergonha, corno, que eu trabalho. Não tenho tempo de ficar 24 horas no rádio, na frente do rádio, escutando. Esse corno chifrudo.
0: Ó, falar em corno chifrudo, 4h30 da manhã tem a hora do boi. Pode ter um momento do Região Taxista. Mas fala nisso, cadê o Região que não apareceu até agora aqui, hein? Tem uns vagabundos que se passam pelo Região aí, mas cadê o Região de verdade? Não apareceu também, é outro que sumiu também aqui, né? Manda lá seu áudio pra gente, 11 999919197. Fala comigo aí que eu tô aqui, vai. Cadê o áudio?
22: Bom dia, bom dia, Léo.
0: Bom dia, bom dia, bom dia.
22: Vanderlei, o vigilante mais bonito aqui.
0: Ai, meu
22: cidade
0: Deus.
22: De Araçatuba.
0: Mas é,
22: hoje tá meio esquisito aqui, rapaz. Um tempo todo neblinado, estranho.
0: Neblinado.
22: Uns barulhos estranhos também, rapaz. Ixi. Fora do normal. Tá meio sinistro hoje aqui, hein? Você tá ficando é doido, bicho. Ainda mais trabalhando com uns parceiros feios, rapaz. Que é. Michelzinho.
0: Só a gente feia.
22: Renatinho, Claudemir. Tomador de rebite. Você tá ficando é doido.
0: Você é louco, mano.
22: Bicho, ele anda com a cabenga. Parece um capricho, é doido. Valeu, Leozinho.
0: Valeu. O cara que quase choque. Fala que o cara anda quase sem roupa. Já tô quase, ele tava quase falando isso já. Ai, que ele anda pelado e tal e não sei o quê. Eu já tava vendo ele falar isso já. Faltou pouco pra ele falar isso já, hein? Oi?
23: Região tá na Augusta.
0: É, não, Augusta é o lugar que o Região fica. Ele tá só esperando o motorista de aplicativo chegar lá pra dar uns 4 tapas na cara. É só chegar que leva, só chegar que leva.
4: Mandando um abraço aí, meu irmão Rafael, Orelha do Guincho. Vambora.
0: Vambora,
4: o
0: vambora.
4: O Mauro da Iveco Vuk. Vambora. Ei, lasqueira, vambora. Aqui é o famoso Orelha da lotação, vambora.
0: Valeu, cara, um abraço pra você. Tamo junto, parceiro.
5: Ô, parabéns aí no Band Coruja, na Band, Band FM. É fenomenal,
0: Olha ele aqui, ó. Olha lá. É
5: fenomenal, Band FM, FM. Do seu jeito, Band. É fenomenal. Aí,
0: esse aqui é o... Nossa, já entendi. Esse aqui é o nosso amigo fenomenal. Não. Aí, ó.
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0: É, meu amigo fenomenal. Eu vou ligar pro fenomenal mais tarde. Vou ligar pra você, viu, fenomenal? Hoje sua vez aí, vai.
7: Bom dia.
0: Bom dia, Cláudio, de Palmital, São Paulo. Fala, Cláudio, pra galera de Palmital. Palmital, um abraço pra galera boa. Continua a Band FM, a gente agradece o carinho de vocês. Quem mais tá por aqui, hein? Quem mais?
7: Esse cara querendo o resultado de jogo do bicho aqui, rapaz. Já basta essa ruma de bicho aqui, essa ruma de touro. Se ele quiser o resultado do bicho, é só ele lembrar. Se ele sonhou com o jegue, ele joga com o fora, sabe?
0: Sonhou com o viado, com o jegue? Vai. O problema é dele, né, meu?
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0: ai.
4: Bom dia. Esse rapaz aí falou mal de nós, os motoristas de caminhão aí, ó. Acho que é inveja. É doido pra virar motorista de caminhão também. Porque fica batendo pra lá e pra cá a noite todinha pra voltar com R$200 pra casa.
0: Eita, nós, hein? Ah, é uma briga lascada desses caras, motorista de aplicativo, caminhoneiro, meu Deus do céu. Ô, povo que gosta de brigar, esse povo aqui. Pelo amor, vai brigar assim lá no quinto do...
24: Ô, Léo, bom dia, esse cara, vambora. Vai embora logo, vai deixar o saco, cara. Vambora, vai embora. Tá, vambora. Cara chato. Vai embora logo, vai encher o saco.
0: Suma logo daqui, né? Suma, vai embora de vez, né?
25: É, pelo amor de... Léo, bom dia.
0: Bom dia.
25: Lucas, operador de máquinas pesadas, até as 5 da manhã na Banda Coruja.
0: Beleza, mano, beleza.
25: Um abraço para os operadores aí. Valeu.
0: Valeu, parceiro. Tamo junto na madrugada, até as 5 da manhã, fazendo aquele agito no seu rádio. Fala comigo!
4: Oh, aproveita aí e manda um Sibiu pra mim, por favor. Eu preciso de um Sibiu urgente, gente. Ô, meu Deus!
0: Coitado, cara, ele quer um Sibiu, cara. Ele quer. Meu Deus, ele tá pedindo por favor, gente. Olha isso, Ambrósio, ó.
4: Oh, aproveita aí e manda um Sibiu pra mim, por favor. Eu preciso de um Sibiu urgente, gente. Ô, meu Deus.
0: Ô, meu Deus. Ele tá precisando, cara. Ele tá assim, desesperado,
26: pô. Léo, falar pra você, os caminhoneiros é tudo Cornélio. E bolhola.
0: Ah, vai dormir você, cara, com esse barulho chato aí, ó. Pela mãe do guarda, dá licença, velho. Oi.
4: Ô, oh, cara, essa banda é a melhor. Eu dou risada aqui. É a noite inteira dando risada aqui. Ô, oh, é a madrugada todinha. Bom demais a banda.
0: Mas o cara aqui é um Chibiu, vocês não vão dar, não, pô. Eu tô pedindo pelo cara, coitado. Ah, pelo amor de Deus, alguém ajuda o Ambrósio, por favor, por gentileza?
4: Bom dia, aí, Léo. É o seguinte, aquele que fala mal do caminhoneiro vai ganhar o macarrão do Davi, hein?
0: Vai! Com macarrãozão todo cheio de deixa pra lá, né? Deixa
27: quieto. Léo, fala pra esse caminhoneiro aí. Pelo menos o motorista de Uber volta pra casa, né, com R$200, mas dorme em casa. E ele que manda o dinheiro pra mulher, pra ela gastar com nós.
0: Ah! Pra fechar, vai!
4: Oh, aproveita aí e manda um Chibiu pra mim, por favor. Eu preciso de um Chibiu urgente, gente. Ô, meu Deus!
0: Ai, coitado do cara! Ajudem ele, por favor! Ai. O outro tá perguntando aqui, ó. Léo, você trabalhou na rádio de Rondonópolis? Não, nunca trabalhei. Nunca fui em Rondonópolis, viu, cara? Nunca fui, não. Um abraço pra você aí. Obrigado pela audiência.
24: Ô, Maratacine, ajuda o homem aí. Ele quer chibinho.
0: Verdade.
24: Maratacine, bate o chibinho aí pra ele aí, Maratacine.
0: Verdade, a Maratacine pode ajudar você, viu, Ambrosio? Ai, meu Deus do céu. Oi.
19: Oi, Léo. Oi. O caminhoneiro fala que pode ser pai dos caras aí, mas eles esquecem que as mulheres modernas que o caminhoneiro pega não podem engravidar.
0: Ah, entendi, entendi, entendi, entendi. Os caminhoneiros pegam a mulher moderna. Ai, daí não tem como engravidar. Já entendi, entendi, entendi. Entendi, tá? Entendi.
1: Bom dia, Léo. Ô, pelo amor de Deus, mano. Manda esse cara pegar o despertador e enfiar no celular dele. Pelo amor de Deus, velho. Aquele Zaquiubo de Osaka. Deixa eu falar, caminhoneiro. Pegador de travesti.
0: Cala a boca, você. Para de falar mal dos caminhoneiros aí, velho. Ah, pelo amor de Deus. 11999919197. Não, você não mandou sua mensagem. Tá, por quê, meu? Você tá esperando o quê aí? Pensando na morte da Bezerra? Manda lá um áudio aqui pro nosso Band Coruja. Tô esperando você pelo nosso WhatsApp aqui, 11999919197. Manda um áudio pra gente, me conta como é que tá a sua madrugada. Tá dormindo, tá acordando agora, tá chegando agora, tá indo pra onde? Tá aprontando o que agora aí ouvindo a Band FM? Me conta, vai!
2: Ô, Léo, fala pro cara aí, se ele quiser uma chibata, eu tenho aqui pra dar pra ele.
0: Chibata?
2: Marronzinha, do jeito que ele gosta. Não é muito grande não, mas vai satisfazê-lo. Entendi. Fabiano Caçambeiro.
0: Entendi, entendi. Vai que ele muda de ideia, né? Vamos tentar fazer ele mudar de ideia. Então vamos pensar nisso, tá? Vamos pensar nisso.
3: Bom dia. É isso mesmo.
0: Nossa, o cara tá parecendo que tá falando dentro do rádio amador, cara. Alô, som. Oi. Ah, vai.
3: A gente caminhoneiro pega... Pega as mulheres modernas, que é o seu pai, seu FPC.
0: Os caras não tem jeito, os caras dão uma resposta na cara aqui, né, meu?
8: Ô, Léo, estamos aqui na portaria aqui no Tatuapé. Nessa hora, lutando com sono.
0: Ah. Tá, tudo bem, vai. Eu não entendi nada que ele falou. O cara tá trabalhando ou tá dormindo? O que eu queria saber?
9: Baiano, segurança! Segura aqui então, baiano!
0: Ah, como diz aquela música? Pega na mim, balança! Pega na mão e balança! Bora pro nosso WhatsApp, oi!
10: Olha, João, aqui é o Luizão, cara.
0: Ô, Luizão!
10: Nós gostamos mesmo de um traveco. Nós cada fosca, né? Para, pá! Pra dar uma tirada de água dos veios, parece um traveco, né? Joga dentro da cabine e manda madeira. Né? Guarda um cheiro de...
0: De chibio. Que isso? 11999919197. Manda no seu áudio, mas manda com vontade, vai. Manda que eu quero ver.
11: Delão, bom dia. Eita, o negócio aí hoje tá badalado, hein?
0: Tá daquele jeito, cara.
11: Ronaldo, manda um abraço aí pra galera aqui do Mercado Livre, caminhoneiro. Galera, respeita o caminhoneiro, respeita que pode ser seus pais, galera, respeita.
0: E quem disse que os caras respeitam aqui? Aqui é complicado, viu, velho? Quem disse que os caras respeitam? Ah, aqui é.
24: Ô, Luizinho, caipirinha! Vai ser mentiroso, cabra! Você é caminhoneiro nada, amigão! Cabra mentiroso, Emerson de Porto Feliz!
0: Fala, Emerson de Porto Feliz! Alô, Porto Feliz! Um abraço pra galera de Porto Feliz aí, região metropolitana de Sorocaba, né?
14: Fala, Léo.
0: E aí, meu?
14: É o segundo áudio que tô mandando hoje, hein?
0: Manda aí.
14: Vamos ver se isso vai pro ar, será?
0: Ah.
14: Vai pro ar?
0: Aí eu já não sei, cara. Aí eu já não sei, mano.
14: Quem fala que eu cantor solitário? Tamo junto.
0: Cantor solitário, hein? Curtindo a Band FM. Valeu, parceirão. Obrigado, tá? Pô, dá essa moral pra gente aqui no Band Coruja. Oi.
28: Bom dia, Léo. Aqui ao vivo de Jundiaí. Mandar um abraço aí, galerinha. Resenha da Mel. Galerinha da Ritmo Logística aqui de Jundiaí. Vamos que vamos aí. Operação Coca-Cola é nóis, que herói. Vamos que vamos. Um abraço, Leozinho.
0: Valeu,
28: tamo junto. Até assim, tá amanhã.
0: Juntos! 11 99991-9197. Você participa com a gente, me conta como é que tá a sua madrugada aí, ó. Muita gente trabalhando, hein? Tá na guarita aí, ó. Bora aumentar o volume do rádio. Você tá dormindo, eu sei que você tá na guarita aí, meio que roncando, tá meio ruim pro seu lado. Não, acorda, gente. Acorda, pelo amor de Deus. Acorda aí, meu! Acorda aí, pô! Oi!
12: Bom dia, Léo.
0: Bom dia.
12: Aqui é o Leandro de Jandira. Segurança.
0: Aí, segurança!
12: É nóis aí. Fica com Deus aí.
0: Deus, aquele abraço, cara. Tamo junto aí, viu? Valeu pela sua audiência, pelo carinho aqui no nosso Band Coruja. Ó, são 2h51 já, gente do céu. 2h50. Eu não acredito, velho. Vamos pra 3 da manhã já? Uma hora passou rápido. Parece que a gente começou o programa agora há pouco, mano. Que isso, gente do céu? Que é isso? Fala comigo aí, vai.
13: Bom dia, Léo. Beleza?
0: Beleza.
13: Esse rapaz aí que quer o Chipio, mas tá... Tinga, Campinas, lá com 150 conto, ele espolha o chipinho que ele quer.
0: Não, o velho tá desesperado, gente. O velho tá louco desesperado, viu?
15: Bom dia, Léo. Aqui é o Tel Soares de Flor Rica. Da meia-noite às 6 da manhã, guarda noturno. Kikikiu, sai cachorro.
0: Kikikiu, um abraço aí. Obrigado você, amigão. Tamo junto na nossa madrugada aqui na Band FM. É o Band Coruja no ar. Esse programa mais ouvido do Brasil. E a gente fica feliz de saber que você tá junto com a gente aqui na Band FM. É bom demais, é tudo de bom, né? É tudo de Band, gente. Tudo
16: bom dia,
0: Band.
16: Bom dia, Léo.
0: Oi.
16: Vou falar uma coisa. Esses caras estão falando de caminhoneiro aí. Respeita o pai, hein? Respeita o papai aqui, hein? Vou dar uma pomada.
0: Só traz a pomadinha. Só traz o hipogloss. Ai, ai, ai, ai.
17: Bom dia, Léo, beleza? Tô aqui na reunião da milícia. Região, bolsonarista.
0: Cala a boca, você, vai. 11 999 919197. Bom dia, bom dia.
18: Léo, bom dia, ó. Vou dar um bom dia pros ouvintes.
0: Vai. Vai dormir.
17: Ô, Luizinho, vagabundo, você é porteiro, rapaz. Você é daqueles porteiros raiz. Queima, mas queima com força, né, Luizinho? Vagabundo. Ô, Léo, manda um abraço aí pro Robinho e pro Bin Laden. Dois caminhoneiros estão viajando junto de mão dadas.
0: É mesmo?
17: Fazendo
0: é?
17: Um bate-volta pro Rio.
0: Tão fazendo.
17: Será que vai rolar hoje um love?
0: Estão fazendo coisinhas na estrada? Estão fazendo coisinhas na estrada os dois? Eu, hein? Oxe.
17: Vai dormir. Ô, Léo. Tô aqui na Augusta, tá? Região boiolista.
0: 11 999 919197. Você participa com a gente no Band Coruja. Pra você que tá chegando agora, você tá aqui, ó, na rádio mais ouvida do Brasil. Band Coruja, a apresentação é minha, Léo Júnior.
20: Fala, Léo, bom dia.
0: Beleza?
20: Tô aqui no banco, esperando às 10 horas da manhã pra abrir e pegar meu Bolsa Família. Região, mendigo e petista. Ah,
0: cala a boca, mano. 11 999 919197.
21: Fala, Léo, bom dia.
0: Bom dia.
21: Aqui é o Mauro, tô chegando em Cuiabá, hein? Acabei de passar em Rondonópolis.
0: Sei.
21: Eu abasteci lá, tinha dois motoristas brigando lá por causa de um traveco.
0: Olha, cara. Ah, tá, e você não gostou, e você também não entrou na briga não, pelo jeito, né? Quando a pessoa fala assim, é... Tava lá junto na briga também, né, filho? Ah, quando fala assim, a gente
21: bom
0: já
21: dia,
0: sabe.
21: Bom dia, Léo, bom dia. Ô, o pessoal que fica falando aí da gente que trabalha com caminhão, esses caras vão tudo rodar a bolsinha, rapaz. Mano de Uber viário.
0: Para com isso, para com isso. Ó, deixa aqui, ó. Chegou o especialista Nunes aqui, ó.
21: Para de falar das minhas meninas aí, das minhas bonecas. Para de falar, hein?
0: Tá vendo? Tem até o especialista das bonecas. O cara entende mesmo, meu. O cara entende mesmo.

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15: Band FM, boa madruga pra você. Ó, são 2h58 em São Paulo, 2h58. E aí, tudo bem com você, gente? Tá tudo certo? Você que tá chegando agora, você tá aqui no nosso Band Coruja, no ar, esse programaço só de louco, né, gente? Vou te falar pra vocês, viu? Olha, até quem não é louco ouve esse programa aqui, gente. É um caso sério. E a gente agradece você que tá junto com a gente, mandando sua mensagem. Vamos voltar? Bora voltar pro nosso Band Coruja fazer aquele agito? Bora aí! Band FM, 1:03, amanhã já a hora passa, hein? Virando mais uma hora com você na nossa madrugada, a nossa madruguinha mais gostosa do Brasil. Pode chegar que o programa é seu, pode chegar!
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15: Muito mais, muito prazer, eu sou o Léo Júnior.
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Band FM, Silmeira, Marília Mendonça aqui no nosso Band Coruja. Bora, bora, bora! Bora mandar mensagem pra gente, 11 999919197. Esse é o nosso Band Coruja pra todo o Brasil, minha gente!

0: Não, fenomenal. Não.
1: Copa do Mundo agora, de madrugada, tem 90 pontos de audiência.
0: Olha, cara.
1: É fenomenal, não.
0: Pera aí, cara. Deixa eu ver uma coisa aqui, Pera aí, só um minutinho. Deixa eu ver se eu consigo falar com ele aqui. Vamos ver. Pera aí. Vamos ver aqui. Pera aí, vamos ver. Será que vai chamar? Vamos ver.
2: Alô, Léo Júnior.
0: É ele, é um fenomenal.
2: Alô, Léo Júnior.
0: Meu amigo fenomenal, como é que você tá, fenomenal? E aí, meu, como é que você tá?
2: Eu vi esse bocô.
0: Ah, que bom que você tá bem, cara. Pera aí, o fenomenal, gente, o Ale é fenomenal, ele é o cara que conta as fofocas aqui, né? Ele sabe tudo, ele é melhor que o Léo Dias, você quer saber? Não é isso, fenomenal?
2: Furos quentes aí, sabe que vai ser o novo treinador da seleção brasileira?
0: Não acredito, vai trocar?
2: Já vai trocar. Já vai embora.
0: Não tô sabendo do Ancelotti vai embora, peraí, me conta
2: Renato
0: essa aí.
2: Renato Gaúcho vem aí, galera.
0: Quem?
2: Renato Gaúcho,
0: olha isso, gente.
2: E cara, o Portaluppi.
0: Não, peraí, ó, essa é quente, só o Ale fenomenal
2: quente,
0: sabe.
2: É quente. É a última Copa do Neymar e do Messi.
0: Entendi.
2: E o Neymar, infelizmente, não vai levar essa Copa, né?
0: Então, mas você acha que o Neymar vai jogar no próximo, vai estar em campo no próximo jogo ou não?
2: Eu acho que não, só no mata-mata.
0: Você acha que só no mata, no finalzinho ali, onde não
2: só
0: tiver...
2: Só no mata-mata e olhe lá, viu, Léo Júnior?
0: Entendi.
2: E olhe lá ainda, hein?
0: Ah, rapaz do céu.
2: E olhe lá, porque tem treta do Ancelotti.
0: Ixi,
2: com
0: rapaz.
2: O Endegri, saíram na porrada.
0: Ah, mas em bastidores, isso é?
2: Isso.
0: Caraca, mano. Mas soco e porrada e bomba, isso?
2: Saiu porrada e bomba.
0: Caraca, eu não sabia disso.
2: E eles ficam jogando pouco de madrugada, entendeu?
0: Ah.
2: Ficam fazendo massagem um no outro.
0: Fica fazendo, passando, brincando de fazer maquiagem, os caras.
2: Da massagem mesmo.
0: Entendi, cara.
2: Indo pra balada.
0: Ah.
2: E o time é uma porcaria.
0: Ah, cara, tá complicado. O que você achou? Fenomenal, no seu ver, como profissional de saber das fofocas, o último jogo da seleção, primeiro jogo da seleção.
2: O que você achou? Band, porque tem um bolão da Band, você
0: então,
2: sabe,
0: tá,
2: né?
0: Tá rolando o bolão da Band pro próximo jogo.
2: Eu já postei 2-0 Brasil contra o Haiti.
0: E o que você achou do último jogo?
2: Porque o Haiti vai dar trabalho.
0: Você acha que o Haiti vai dar trabalho também?
2: Vai, com certeza.
0: Olha, rapaz, é,
2: o
0: também.
2: O Brasil ganha, mas vai dar um trabalho, vai dar um sufoco.
0: É, verdade, cara. Uma coisa que você falou aí, ó. O pessoal do Marrocos, a seleção do Marrocos, muita gente falava, mas os caras não jogam nada, mas olha aí.
2: Se a juntar você, Diego Lopes, Davi, todo mundo aí do Band, ganha desse Marrocos.
0: Exatamente, nós ganhamos de olho fechado ainda, cara. A gente joga até de olho fechado.
2: Não precisa nem fazer força.
0: É, não, verdade.
2: Não, gente, com todo... Não é desmerecendo o Marrocos. O Marrocos ganhou o quê, gente?
0: É verdade.
2: Ganhou de quem?
0: Pois é. Coloca o Ale fenomenal no gol. Você no gol. O que você acha?
2: Ah, não. Melhor eu de treinador. Aí põe a Maratacine, põe a Tati, põe a minha banana low central.
0: Entendi.
2: E as músicas do Bando de Coruja.
0: Coloca tudo na zaga ali, né? Na zaga.
2: Não, e o Davi no meio-campo.
0: Ah, o Davi, claro. Não pode faltar o Davi, exatamente. Isso é verdade.
2: É, o Davi é meu parceiro. Tem que ser ele no meio-campo.
0: Exato. Ô, fenomenal, fala uma coisa pra mim. Vamos lá pra vida dos famosos. Me fale um pouco das vidas dos famosos que você sabe aí. O que você ficou sabendo nos bastidores?
2: Cara, o Portaluppi que me deu um furo, né? Ela é muito minha amiga pessoal, que eu sigo ela no Instagram. Ela faz live toda semana, né?
0: Tá, ela conta tudo pra você.
2: É, né? Essa bomba ela que falou pra mim.
0: Olha, cara.
2: Ela falou, Ale, você tá sabendo que eu tô lá, mas tô aqui, né? Com as antenas ligadas, né?
0: Não, e aí, você sabe de alguma bucha aí, um babado aí?
2: Eu sei que o Neymar pula cerca, né? Ele é pai e tudo, mas pula cerca.
0: Saiu fora?
2: Não, mano. Ô, Léo Júnior, não tem aquelas cantoras sertanejas... Isso é tudo fachada. Ah. Vinícius Júnior.
0: Olha, mano.
2: Até o Ancelotti gosta de um 2-2-2,
0: mano. Oh, que eu não acredito nisso. Peraí. Será que o Ancelotti gosta do outro lado também ou não?
2: Ele curte só as morenas, o Ancelotti.
0: Olha, cara do céu.
2: Só moreno, o Ancelotti é porreta, mano.
0: Olha, mano do céu.
2: Aqui é o furo exclusivo.
0: Tem, você sabe de uns detalhes? E os detalhes, você sabe ou não? Ou você não pode contar no rádio?
2: Não vou contar, porque todo mundo sabe. Vai passar até no Léo Dias, se deve. O Brasil já tá praticamente, vai só passear, né, nessa Copa aí.
0: Entendi.
2: Com todo respeito. Se não mudar, só vai passear.
0: Tá. E as celebridades aí das novelas, do que tá acontecendo? Virgínia e Companhia Limitada.
2: Acabou, a televisão brasileira acabou. Não tem mais aquela qualidade, né?
0: Não tem mais, né, cara?
2: Não tem aquelas novelas antigas, raiz.
0: É.
2: Não tem mais, e agora não pode, né? Mostrar tudo, igual
0: era... Ah, mas peraí. Mostrar como assim tudo? Bom, basta assistir o Cine Privê, cara.
2: Não, mas...
0: A gente mostra tudo aqui na Band, cara.
2: Uma só dia, uma novela tranquila.
0: É um esfrega-esfrega.
2: Não tem mais.
0: É.
2: Não tem mais. Aí você põe lá no... Ai, tem uma bomba também.
0: Aí, vai. Conta.
2: Tem outra bomba. O Galvão Bueno tá ganhando da Globo.
0: Não acredito!
2: Tá ganhando da Globo e a Globo já tá de cabelo em pé.
0: Já tá puta da vida lá com o cara já.
2: E já tá tudo de cabelo em pé e tem. E cada dia tá... vai tendo bombas, né? O filho da Deolane vai ser preso, né?
0: O filho dela também?
2: É, vai ser preso
0: mas,
2: também.
0: Caramba, a família toda, cara.
2: Vai, porque tá envolvido, né?
0: Ah, entendi.
2: E Virgínia vem aí também.
0: A Virgínia, cara. Mas o que eu fiquei sabendo alguma coisa aí, que a internet mente também, né? Que a Virgínia já tava saindo com outro lá, já na frente do Vini Júnior?
2: A Virgínia tá de casa, ó, eu vou dar lista pra vocês aí.
0: Ai, caramba, mano. Não deu nem tempo, cara.
2: Teve caso com o Latino. Teve caso com aquele cara do pagode lá, como é o nome? Ferrugem.
0: Do Ferrugem?
2: Ixi, se eu for falar os nomes.
0: Caraca,
2: é tanto
0: mano.
2: Nome, cara.
0: Eu vou te falar uma coisa, né? Tamo ferrado, ainda tamo lascado com as celebridades do Brasil aqui, hein? Nós tamo lascado, hein, Ale? Ah.
2: Tem outra bomba, Léo Júlio, sabia?
0: Mais uma.
2: Siqueira Júnior?
0: Hã? Como é que é?
2: O Siqueira Júnior vai entrar na política.
0: Siqueira Júnior, sei? Da televisão lá, zoeira lá, sei.
2: Ah, foi pra Record.
0: Vai entrar na política também.
2: Foi, e é antes dele ir pra política, ele foi pra Record.
0: Ah, aquele que fala assim, você é maconheiro, você vai morrer daqui até pra amanhã.
2: Isso, esse mesmo.
0: Esse aí, né?
2: E tem bomba, assim, tem... Oh, o Diego ia fazer o quadro das musas do Bando de Coruja da Copa, hein?
0: Ah...
2: E esse quadro não sai, vê se libera esse quadro aí, Leo Júnior, que vai ser fenomenal, hein?
0: Vamos ver esse quadro sim, vamos ver. Ale, obrigado, meu amigo Ale, fenomenal!
2: Leo Júnior, você é um fenômeno, eu te acompanhava lá da outra rádio, você
0: aí.
2: É showman, hein?
0: Obrigado, cara.
2: Você é um showman, continua assim que você é um showman.
0: Agradeço, viu?
2: E não liga pras críticas não, que tem esses ouvintes aí, gente,
0: esses retardados aqui da madrugada aqui.
2: É normal.
0: É verdade, tudo louco,
2: é
0: né, meu? Vamos ligar, não. Obrigado, viu, Ale? Obrigado, tamo fenomenal. Fenomenal, não.
2: Não.
0: Um abraço, valeu. Tá vendo? É isso, gente. Nosso programa é isso. Eu tô falando que o nosso programa é isso, gente. É fofoca dos famosos. É isso aí, gente. É o Band Coruja, cara. É o programa que a galera gosta aqui, ó. Vamos ver aqui. O outro já mandou uma foto de uma panela. Que panela o quê? Ó? Vai dormir você.
3: Essa notícia aí, Léo Dias.
0: Aqui é tudo notícia, cara. O povo fica sabendo primeiro. A gente fica sabendo primeiro que todo mundo aqui.
4: Rapaz, quando eu era porteiro de segurança, antes de ser motorista profissional, motorista carreteiro, eu trabalho nas guaritas. Aí eu ia lá na salinha, ligava a TV. Só pra assistir o Band Privé.
0: Band Privé, claro, opa.
4: Era só no 5 contra 1, hein? Cuide.
0: Você também é ligeiro pra caramba, hein? Oi, meu amigo Lalau. Grande Lalau. Fala, Lalau. Cadê o Lalau?
5: Olá, Léo Júnior.
0: E aí, Lalau?
5: Bom dia, meu querido, tudo bem?
0: Tudo
5: certinho. Estou aqui devidamente acomodado no camarote da Band Coruja.
0: Coisa boa.
5: Ouvindo... as histórias desses mal acabados e mentirosos. Um excelente programa a todos nós. Um beijo a todos, Ricardinho. Lala!
0: Esse é o meu amigo Lalau. É, grande Lalau, um abraço, viu, Lalau? Obrigado aí, mano. Tamo junto na nossa madrugada. Aqui, ó. Bom dia, Léo. Manda um feliz aniversário pros irmãos gêmeos Marcelo e Calango. Tá bom. Marcelo e Calango são os irmãos gêmeos, ó. O nome dos caras, coitado dos caras.
6: Ô, Léo, você liga pro Fenomenal pra ele dar um furo pra você? Ou você também tem notícias novas e quer dar um furo pro pessoal?
0: Ou você quer que eu deixe um furo também em você ou não? Se você quiser, a gente já acerta isso também. A gente já resolve também essa parada aí.
7: O programa cara. Tá fraco demais. Só acho.
0: Ah, então vai, cara, o problema é isso, cara. Aí eu falo pra você, velho. Aí, aqui tem um monte de diretor do programa já. Os caras já... Ah, não, você não... Ah, tá muito rápido, né? Tá muito chato. Ah, você tem que falar assim. Ai, vai dormir, gente. Vai dormir que vocês ganham muito mais. Ai, que isso. 11 999 919 197. Oi, bom dia.
8: Esse cavalo aí, ele tem que entender que a personal dorme, que ela acorda cedo pra dar aula. Então o Diego não corre risco, a não ser que a sogra dele esteja escutando o programa.
0: É, pois
8: mas
0: é.
8: Mas no seu caso, você nem pode, porque sua mulher fica lá olhando o que você tá fazendo. Eu sei disso, eu sei que é carta marcada.
0: Carta
8: então você não pode vacilar mesmo. Não vai pra esses caras não, que você vai afundar seu casamento. Bando coruja acaba com o casamento muito fácil. Você viu o caso da Catrícia ontem,
0: não,
8: né?
0: O caso da Catrícia foi um caso muito grave, você viu, né? Acabou com o casamento, ela foi lá e contou pra amiga, meu. Ela foi e contou pra amiga. Ah, não, o que aconteceu? Colocou os dois em frente, já deu bucha, velho. Não, lascou, pautorou pro lado do cara. É isso que aconteceu.
9: Bom dia, Léo. O Emerson de Londrina, Paraná.
0: Fala, Emerson.
9: O programa aí, viu? Tá sensacional. Uau, uau, uau, uau.
0: Uau, uau, uau, uau. Um abraço, cara. Obrigado pelo carinho. Maratacini chegou por aqui. Beijão pra Maratacini também. Tá junto com a gente? Aí, vamos ver mais um áudio chegando. Gabriel, fala, Gabriel.
10: Esses ouvintes aí estão muito fresco, rapaz. Eles estão aí querendo dar o furo, então estão querendo saber pedir.
0: Pois é, o furo é todo mundo quer dar. Todo mundo quer dar, né?
8: Tardinho, quer pau.
0: Ai, gente do céu, vocês não tem jeito, vocês não tem vergonha. Olha, vocês não tem vergonha na cara, né? Vocês não tem vergonha na cara. Oi!
11: Ô, Ale,

0: Já tá acabando o efeito do remédio.
1: Ai, ai, ai. Beleza. Ó, Guilherme por aqui mandou um monte de coisa que eu não entendi nada que ele escreveu aqui. Falando da panelinha aqui, que não sei o que ela mais, que lalalalalala, e bababababa, não entendi nada, meu. Mas tudo bem. Outro mandou aqui um prato maravilhoso aqui, tem bife. O que, que é isso aqui? Arroz? Ó, tá gostoso aí o pratão, hein, cara? Olha lá. Muito bom, hein? Muito bom, muito bom. Quem é você? Bom dia.
2: Aí, Léo Júnior, mandar pra você esse prato aí, ó. Se você adivinhar o que é, eu vou levar pra você aí agora. Igual levei pro Diego, ó, o caldo de rola.
1: Ah, não, não. O caldo de rola eu não quero, não. Manda pro Diegão lá, mas peraí, o que que é? Caraca, velho. Deixa eu ver o que que é isso aqui, peraí. Ó, tem um bife no meio ali, tá? Tem uns tomatinhos cortados ali em volta. Cara, o que que é isso aqui? Isso é um arroz? Cara, isso é uma gororoba, mano. É o que isso? É arroz? É arroz com alguma coisa? E tem umas pimenta em cima, cara. Eu juro que eu não sei que prato é esse que você mandou, velho. Mas se você quiser trazer pra nós aí, é muito bem-vindo. É muito bem-vindo.
2: Isso é um risoto de mignon, rapaz.
1: Ah, risoto, caralho. Muito bom, hein? Que delícia. Ó, trata de trazer pra nós aqui, por favor. Traga aqui na rádio, tá? Por
3: Tava
1: favor.
3: Até agora lá na concorrência, ela mandando fotinha da periquita lá pro...
1: Ah, e ó o outro já, velho. Peraí, cara. Peraí, né, mano? Peraí, cara. Mandando fotinha o quê, cara? Você tem que ouvir o Band Coruja aqui, cara. Ah, pelo amor de Deus. Oi, bom dia.
4: Polêmica aí, ó.
1: Vai.
4: Vamos interagir pela essa notícia aí que eu mandei pra você aí. Aí em cima aí. Vê o que os ouvintes acham.
1: Tá, deixa eu ver aqui. Deixa eu ler aqui o que ele mandou aqui. Tá. Deixa eu ver aqui. Olha lá, esposa insaciável é presa após exigir do marido 6 relações sexuais por dia. Caramba, meu. Caramba, ela queria 6 por dia e o cara não aguentou e ela foi presa por isso, cara. Cara, que notícia é essa, hein, mano? O cara saiu fora, velho. O cara saiu fora.
5: Cheguei a uma conclusão.
1: Vale.
5: O ouvinte pra ouvir o Bando de Coruja tem que ser louco mesmo.
1: Tem que ser retardado.
5: Tem que ser daquele louco que rasga dinheiro. Que,
1: pois é, pois é.
5: Que anda pra rua coçando rico, catando bituca de cigarro. Tem que ter o laudo de loucura, senão não ouve. Tem como.
1: Ó, e pra ouvir o Bando de Coruja tem que ter o laudo de loucura, que senão não vale, cara. Senão não vale.
6: Valeu, Dias! Vamos que vamos, Léo Dias. Vem,
1: bora,
6: que vem, Rapinha do Gueto.
1: Bora.
6: A todas as comunidades do Rio de Janeiro aí, ó. Para Tassini. Beijinho, bebê. Vem que vem. Ah, ó. Ó, vai.

0: Caraca, meu! Ó, ó lá! Que é isso? Maravilhoso, mano! Vai, continua, continua. Não, continua aí, cara. Continua aí, mano. Vai.
1: Quem tá pedindo é o morador. Eu sou o MC Rapinão, vou tomar caô.
0: Tá vendo? Só vai.
1: Deixa eu apaginar. Quem tá pedindo é o morador. Valeu, Léo Dias.
0: Valeu, mano. Outro vagabundo aqui fica ligando aqui, atrapalhando o cara a falar esse Reds aqui, ó. Vou bloquear, velho. É bloque, mano. É bloque na certa, cara. Vai, fala aí, Maratacine. Oi.
2: Bom dia, Léo. Seu Satanás, vão cuidar da vida de vocês.
0: Bom dia.
2: Até mim, o telefone é meu,
0: Alá.
2: O rádio é meu, o ouvido é meu.
0: O que foi?
2: Se eu quiser, manda foto pra quem eu quiser.
0: Meu Deus, ela tá brava, cara. Por que foi?
2: Boca. Ah. Só mando pra vocês, por isso vocês estão com raiva.
0: Meu Deus!
2: Saco, me erra.
0: Meu Deus!
2: Ai, bom dia, tá, Leozinho?
0: Bom dia!
2: Se você quiser, eu mando pra vocês. Se você não quiser, eu mando também.
0: Mas que isso? A Mara ficou brava do nada também. Deu um tchutchu de Davi agora também, a Mara aqui. Meu Deus do céu. Pô, sei lá o que acontece, viu? Oi.
3: Total de loucura. Ensinaram a gente a retirar na 25 de março. Inclusive, se quiser, eu passo pra você o endereço.
0: Como é que é? Como é que é? Respete o áudio, vai.
3: Bom, áudio de loucura. Ensinaram a gente a retirar na 25 de março.
0: Ah, é?
3: Inclusive, se quiser, eu passo pra você o endereço.
0: Vai na 25 de março, você retira o laudo de loucura lá então. Já foi um monte de gente retirar, né? Vai lá, mais um aqui, fala comigo, vai.
4: Vamos lá.

0: Ah, Léo Júnior, fim de semana no Parque Santo Antônio, olha quanto boy, olha quanta mina.
1: Ah não, hã? Cara, ah não, mano, ah não.
0: É, afoga essa vaca dentro da piscina. 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
1: Ah, não, vai... tá bom, Davi, já cantou, pelo amor, ninguém merece, cara, ninguém merece ver o Davi cantando, não dá certo, não tem como, cara, não tem como. Edmilson Caipirão, outro vagabundo que acabou de chegar, atrasado, inclusive, aqui, ó. Outro vagabundo que chegou.
2: Leozinho,
1: aqui,
2: hoje a lenha secou, a minha internet voltou a funcionar, tá? Primeira coisa, quero dizer pro arrombado que falou que nós estávamos na concorrência ontem.
1: Sei.
2: Eu quero dizer pra ele que aqui nem pega, nem que eu quisesse. Mas eu não tava na concorrência, eu tava era sem internet, tá?
1: Entendi. Arrombado. Aí, ó, tá vendo só, cara? Tá vendo só, pelo menos o cara contou a verdade, o cara foi sincero, meu. O cara foi sincero, vocês estão vendo, né? Vai lá, mais um aqui, ó. Fala comigo aí, vai.
3: Oi. Ó, cadê aquele macarrão, hein? Aquele macarrão caía bem
1: não,
3: agora.
1: Não, para,
3: hein?
1: Não provoca, mano. Não provoca.
3: Sabor, que nojo.
1: Para, cara. Não provoca, mano. Não provoca, cara. Olha, vai dar mó briga isso aí, meu. Vai dar mó briga. Não provoca o Davi, cara. Ele vai ficar bravo com você, meu. Ó, eu já tô. Ah, não, velho. Não provoca, cara. Olha aí, ó. Não, ó.
0: Que nojo, é uma delícia mesmo. Uma delícia, comi quase agora. Nossa, tá muito gostoso o macarrão. Vem que falou mesmo, hein? Comi quase agora, tem um panão cheio, Léo. E cadê o cara que vai querer o macarrão? Cadê?
1: Olha lá. Quem se habilita no macarrão do Davi aí, meu? Quem é um louco? Vai, quem é o louco?
4: Esse macarrãozinho com água de chuca.
1: Para! Para com isso! Onde você tirou isso, cara?
5: Fala, Léo Chupeta Júnior. Tamo junto aí até as 5 da manhã, que é uma sua porteira. Ô, Davi, calcinha vermelha.
1: Vai.
5: Faz uma marmita desse macarrão seu aí com água de chuca. Lembra pro Léo Júnior comer aí, ó.
1: Ah, não quero, não. Obrigado. Agradeço. Não, muito obrigado, eu não quero, cara. Muito obrigado, viu? Ai, meu Deus do céu. Oi, fala comigo.
6: Fala, Leozinho. Como olha, é que você tá, meu irmão?
1: Ó, quem
6: tá
1: chegou.
6: Bem, cara?
1: Ó, quem chegou aqui, mano.
6: Pô, Edmilson é mentiroso, hein?
1: Ah.
6: Esse caipirão, ele aprendeu a mentir, olha, certinho. A mulher dele que se cuide.
1: É verdade.
6: Porque ele tava na concorrência.
1: Ah, né? Não acredito.
6: Um beijo.
1: Olha aí o Anselmo Brandt pra desmentir o cara aqui. Esse vagabundo desse caipirão, vagabundo. Olha, velho. É um vagabundo mesmo, cara. O próprio cara da concorrência, que é o Anselmo Brandt, já mandou mensagem aqui pra gente. Você pensa que eu não sei, cara? Você pensa que eu não sei? Esses vagabundos ficam mentindo pra nós aqui, ó. Fica aí, ó. Vocês ficam mentindo pra nós. Aí os caras mandam mensagem. Grande Anselmo, um abraço pro meu amigo Anselmo, viu? Grande abraço, viu, Anselmo? Sucesso pra você, viu, mano? Ai, te falar uma coisa, hein, cara? Não tem jeito, hein? Mas tirando isso, viu, Anselmo é um grande profissional. Sou muito fã do Anselmo, um cara excepcional. Um abraço, Anselmão. Tamo junto, parceiro! Olha lá, vamos ver a réplica do Edmilson Caipirão. Agora o pau vai torar, agora o pau tora. Agora quero ver a réplica do cara. Vai.
2: Ô, cabeça de mamãe sofreu. Cuida da sua vida, tá? Cuida da sua vida. Você nos abandona, vai pra outra e agora vem aí falar que eu tô... Vai ver se eu tô na esquina, vá.
1: Mó briga agora, mano. Olha, o Anselmo e o Caipirão agora, mó briga, velho. Eu falo, gente, esse programa aqui é mó treta, velho. Tem que, ó, esse programa, se não tiver uma treta de madrugada, pode esquecer, velho. Tem que ter uma treta aí. Tem que ter uma treta nesse programa aqui, ó. Pelo que eu vi aqui, o Edmilson Caipirão já jogou aquela conversinha fiada que tava sem internet. Ai, estava sem internet. Ah, porque a internet não pegou. Bom, aí a verdade vem o a cavalo. O Anselmo chegou e falou, não, tava lá na concorrente. Ó. Vagabundo mesmo, vagabundo, cara, vagabundo, velho. Aqui, ó, mais um participando com a gente. 11 999 91 97. Oi, bom dia.
7: Ô, Léo, não fica dando ouvido pro Anselmo aí, não, porque ele fica levando todos os ouvintes do Bando de Coruja pra lá, viu?
1: Não, não, não
7: leva. Aí depois acaba o programa lá, ele vem pra cá, esse infeliz.
1: Ai, ai, ai. Olha, esses ouvintes aqui, gente, é tudo assim, cara. O ouvinte vai aqui, vai ali, vai. É assim, é audiência rotativa. Isso a gente já sabe. Não tem jeito, mas no final todo mundo fica aqui depois, né? Isso que é o legal, isso que é o legal. Ah, mas a gente brinca assim, velho. Cara, é os locutores de rádio, a gente que é amigo, assim, de locutores, tá? Entre amigos. A gente brinca, mas a gente é tudo amigo, viu, gente? Tá? A gente brinca com esse negócio da concorrência, mas a gente é tudo amigo, pô. A gente é tudo amigo, tá tudo certo, mano. Tá tudo certo. É os seis que são tudo mala sem alça, oi.
8: E aí, Léo, beleza?
1: Beleza, mano?
8: Então, o caipira foi tirar leite em outros currais. Eita, caipira.
1: Ai, caramba, mano. Vai, vai, fala comigo.
9: O cara fala do macarrão do Davi. É. Eles não entendem de gastronomia. É não. Molho barbecue.
1: Mas como é que é, cara?
9: O cara fala do macarrão do Davi. Eles não entendem de gastronomia. É molho barbecue.
1: Barbecue. Boa essa, boa, boa, boa. Ó, vamos levar pro Jacan lá no Masterchef. Vamos apresentar pra ele. O que vocês acham? Viu? Pera aí, vamos falar sério. O Davi vai ficar bravo, meu.
0: E a lavagem que vocês comem aí não é nem comprar um macarrão que é restaurante, que é desde o que o guapo que vocês fazem. Sabe que é um ovo, um macarrão. E como que vai desgosto, com um macarrão de verdade. Já é.
1: Vai, vai. Vocês levam, vai que vocês levam de graça, de graça ainda.
10: Aí, Léo, bom dia.
1: Bom dia, bom dia.
10: Será que esse macarrão do Davi tem poder alucinógeno?
1: Pode ser.
10: O homem é doido, hein? É doidão.
1: Eu acho que também, eu acho que deve ter poder alucinógeno o negócio. Ah, peraí, cara. Peraí, ô velho do lixo, nós já vi sua música aí, só um minutinho. Peraí, cara. Tô no meio de uma conversa aqui, cara. Peraí. Oi.
11: Aí, Léo, bom dia, é verdade mesmo. Que eu dei uma passadinha lá na concorrência lá.
1: Olha.
11: Tinha um monte lá do Bando de Coruja, fica tudo com 7-1.
1: Olha,
11: e esse,
1: cara.
11: E esse Anselmo, pra poder vir ao mundo, teve que ser aberto lá da costurinha do Subicó até o Embigo. Depois, deu maior trabalho pra fechar, porque senão ele não saía, não. Ele ia morrer sufocado lá dentro do esquema lá do movimentinho. O caipirão não tava lá, não. Eu passei lá, sou verdadeiro.
1: Olha, cara.
11: Eu sou ouvinte do Bando de Coruja há muito tempo.
1: Olha,
11: quando
1: isso.
11: A gente manda áudio e o outro não coloca, a gente fica dando umas voltinhas por lá mesmo. E esses camaradinhos ficam metendo a boca aí, não sei o que, não sei o que, querendo montar panelinha.
1: Fica tudo por aí.
11: Deixa todo mundo falar. Bando de Coruja, família.
1: É, tá certo. E aí os caras ficam um pouquinho aqui, ficam um pouquinho ali, vai outra esquina, volta na outra esquina ali, daí volta aqui de novo, né? Eu tô sabendo desses vagabundos. Olha lá, Edmilson Caipirão, o cara mais mentiroso que tem. Olha,
12: olha o cãozinho do Davi. Quando ele começa com o cozinhar o macarrão, ele põe o patinho no nariz e fala assim: começou a cozinhar esse macarrão de novo, vamos sair daqui.
0: Vai! Muito emocional hoje, vai ser sobre dar valor às pessoas que nós amamos.
1: Então, o Davi agora tá falando palavras bonitas. Ô, Davi, já vou te ligar aí pra você passar sua mensagem de coração nessa Copa, pro ouvinte começar bem o dia, tá? Daqui a pouquinho a sua mensagem pra gente, tá, Davi? Daqui a pouquinho.
13: Não vou mentir pra você, não. O Davi também flutua lá na concorrência.
1: Olha isso!
13: E quando eu tô lá na concorrência, eu também vou lá na concorrência quando não pega aqui, que eu tô viajando, e o Davi fica lá na concorrência.
1: Ó, outro vagabundo também, ó.
13: Aí vem pra cá essas horas.
1: Olha, tá vendo? Os caras ficam todos flutuando por aí, ó. E volta depois aqui, né? Todo bonzinho, todo cheio de história. Não, porque eu ouço toda madrugada. Ouço, tá, ouça não. Ouve nada, cara. Ouve nada. Ah, oi.
14: Bom dia, Léo Dias. Esse aí é o cardápio da Índia. Eu comi ele dando de barriga. Eu tô cagando pra caramba.
1: Ai, cara, vai pra lá.
14: Bom dia, Léo. Eu fui comer o macarrão do Davi, me deu uma dor de barriga. Olha só.
1: Para com isso, oh. Ah, não, velho, não, que nojo, cara. Nossa, velho. Deu até um negócio na gente. Ah, pelo amor de Deus. Ah, vai se lascar, vai. Nossa senhora.

0: eu falar com a Aninha. Fala comigo, Aninha.
1: Bom dia, Léo.
0: Ah, peraí, cara. Tá demais. Tá de brincadeira, mano. Quem que é esse? Cara, ó, eu tô lendo aqui, Aninha. É uma foto de mulher que tá aqui. E o cara, a voz do garoto. Olha, fala, Léo, tudo
1: bom
0: bem?
1: Bom dia, Léo.
0: O cara usou
1: o WhatsApp. Léo, manda seu Insta aí pra nós. Manda aí, que eu não quero adicionar você aí pra poder saber certinho dessa fofoca todinha aí.
0: Ah, pelo amor de Deus. Cara, usa o WhatsApp da mulher ou da filha, sei lá, que o cara... Ou ele deve ser a Aninha à noite e anão de dia, sei lá. Ah, pelo amor de Deus, viu, cara? Eu achando que é uma coisa e é outra.
2: Tava lá na concorrência até 3 horas.
0: Vagabundo, viu?
2: Mara Tassini mandando foto da Priquita.
0: Oh, que isso?
2: Com o Selmo.
0: Ah, não.
2: Tava também. Caipirão.
0: Tava lá também. Tava todo mundo lá.
2: Bancando leite da cabeça do cabeçudo do Anselmo.
0: Olha isso, gente.
2: Tava também.
0: Vai,
2: conta. Leito Padeiro.
0: Conta tudo que eu quero saber, que eu vou marcar tudo no meu cadernão aqui. O meu cadernão aqui, vai.
2: Tava também. Ah. Reginaldo Flácido.
0: Olha!
2: É, tá tudo lá. É. Lambendo o saco lá do Anselmo.
0: Você tá vendo?
2: Aí acabou,
0: tá vendo?
2: Aí agora eles vêm pra cá.
0: Ah.
2: Mas é o seguinte.
0: Olha,
2: se
0: cara.
2: O Diego for pra praia, esses daí morrem tudo afogado.
0: Mas o que é bom, sabe o que é isso aí, gente? Não, gente, vem assim, a gente fala assim, tem várias possibilidades, cara. O ouvinte tem direito a ouvir o que ele quer, entendeu? Como é que é? E não tem esse negócio de briga, tal, mas só que os caras vêm tudo vagabundo aqui e ficam, não, porque eu ouço o seu programa. Ah, vai mentir pra outro, né? Mas tá bom, bem, só vem tudo pra cá depois aqui, ó. Vem acompanhar o nosso Band Coruja. Tamo junto na madruga, viu? Fala comigo, oi,
3: Léo,
0: bom dia.
3: Vou falar a verdade pra você, eu só vou na concorrência.
0: É outro que fala a verdade. Agora apareceu os verdadeiros de plantão aqui agora. Agora deu pra aparecer os verdadeiros agora aqui.
3: Essa é por causa da Mini Ruth.
0: Olha lá.
3: Sou apaixonado por ela.
0: Olha lá, lá vem, olha lá. Agora não desce. É cada uma que a gente vê.
4: Léo, se você ficou toda enjoada só escutando o barulho de um peidinho, você imagina se você comeu o macarrão do Davi com molho de cu?
0: Não, para! Oh,
5: oh. É. Vai.
6: Ô, Léo, sabe que é isso daí?
0: Ah.
6: Diego saiu, aí ele abriu a panela, saiu todo mundo, foi ouvir você, Elmo, né?
0: Ah.
6: Tudo um bando de frouxo.
0: Vagabundos, é isso sim. É tudo bando de frouxo esses caras aí, ó. 11999919197, ó. 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
7: É comer esse macarrão aí, cagar que nem pato, só espirrando o vaso.
0: Para com isso de falar isso.
8: Olha, eu vou falar uma verdade pra você.
0: Vai. Lá vem agora, pegou moda. Todo mundo querendo falar a verdade agora. Ixi. Agora tão ferrado.
8: Se o macarrão do Davi tiver um feijão, eu não como.
0: Ai, meu Deus, deixa eu tocar uma música aqui, vai, pelo amor de Deus. Não, esses caras aqui não prestam.

0: Band FM, esse é o nosso Band Coruja pra todo o Brasil. Pode chegar, que programa aqui é todo seu, meu filho. Até às 5 da manhã. Fazendo o que o povo gosta aqui. Bagunçando geral. Bagunçando geral por aqui.
1: Alô.
0: Ó, e eu quero ver sua mensagem por aqui pelo nosso WhatsApp 11 999919197. Vamos fazer aquela bagunça gostosa aí, você aqui no nosso Band Coruja. Fala comigo aí, vai.
2: Rapaz, a Aninha tá com a voz grossa, hein? Bom dia.
0: É por aí, fala aí, meu amigo, bom dia.
3: Olá, Júnior, você tem que bloquear o Caipirão e o Macarrão de Chuca. Eles estão indo em outras rádios aí, ficar escutando outras rádios. São dois traidores.
0: É,
3: bloqueia já.
0: É, já bloqueia já, mas é assim mesmo, cara. Normal, viu, cara? Vamos aqui, vai aqui, vai um pouquinho ali. Volta pra cá de novo. E aí, né, vai fazer esse jeito. Tem problema não, tem problema não.
4: Que o zona é perigoso.
0: 3 horas e 44 minutos. Oi, bom dia.
5: É, meu. Davi, ele fica flutuando na concorrência lá. Fica oferecendo o macarrão de chuca dele pro pessoal lá.
0: Pros outros, né?
6: Vocês, cara de eco. Vocês ficam provocando aí o do Davi Motosserra de falar que o macarrão dele é branco, igual lombriga.
0: Olha, cara,
6: fica
0: para.
6: Falando que fica.
0: Para de
6: viajando
0: provocar.
6: Viajando na outra concorrência lá.
0: Para de provocar.
6: A hora que ele se raivar, você vai ver, ele já acabou com os postes perto da casa dele. Ele serra tudo com a motosserra.
0: Ó.
3: E você faz macarrão ou é lombriga que você faz com o quê? Moe estragado, é? É, pois o moe é do restaurante, né? Moe de primeiro, o seu é moe estragado, né? Queijo estragado.
0: Ai, Davi, vai com calma, cara. Davi, respira. Ó, respira fundo, fique tranquilo. Vai dar tudo certo com seu macarrão aí, tá bom? Vai dar
7: Léo,
0: tudo certo.
7: Bom dia, Rogério, aqui de São José do Rio Preto, São Paulo.
0: Fala, Rogério.
7: Na Espanha, em Málaga.
0: Beleza,
7: mano. Manda um abraço pro meu amigo Antônio aqui, ó, espanhol. Tá morrendo de dar risada com vocês aqui. Não entende nada.
0: Entendi nada. E tá só morrendo de rir. Um abraço, então. Valeu, obrigado. Brigadão pela audiência. Fala aí, Caipirão.
3: Pra quem falou aí pra me bloquear, ó. Bloqueia meus ovos aqui, ó. Bloqueia meus ovos. Aproveita, tá sem depilar.
0: Calma,
3: aproveita. Ô, Léo, deixa eu contar uma fofoca. Não que eu gosto de fofoca,
0: tá,
3: sabe?
0: Tudo... Ah, eu sei que você não é um cara fofoqueiro. De jeito maneira, eu sei disso.
3: Eu pai. Não sou, não faz parte do meu perfil, essas claro. Coisas, mas saiu lá no fuxico.com, sabe?
0: Claro.
3: Diz
0: claro.
3: Que a Virgínia, né, quando namorava com o Zé Felipe,
0: sei.
3: O negocinho dela era uma moeda de 5 centavos,
0: não
3: sabe?
0: Não acredito.
3: Aí ela começou a namorar com o Vini Júnior, virou uma moeda de 1 real. Agora tá se engraçando com um goleiro nigeriano.
0: Eita, nós!
3: O homem é forte, fi. 2 metros de altura.
0: Eita, nós!
3: De braço, de uma ponta na outra, 3 metros. Diz que agora vão ter que fazer uma moeda nova pra ela de 10 reais.
0: Eu não quero nem falar o resto. Eu não quero nem falar o resto, viu? Nem quero, velho.
8: Bom dia, Léo Júnior.
0: Bom dia.
8: Beleza? Aqui é o Negão da Zona Leste aqui.
0: E aí, mano, como é que tá?
8: Caminhoneiro da Rondorrumo.
0: Ah.
8: Agora que eu tô conhecendo vocês aí da Band Coruja aí, dando um abraço pra todos aí, um salve a todos aí. Bora lá, indo pra Ribeirão Preto aí.
0: Legal, hein, cara? Ó, pelo jeito, ouvindo pela primeira vez, né, o nosso Band Coruja. Muito obrigado pela audiência, tamo junto na madruga. É nóis, cara, oi, ó.
9: Ô, Léo.
0: Oi.
9: Esses papa, ovo, esse bando de puxa-saco aí, que quem tem que estar na rádio é o apresentador.
0: Pois é.
9: Quem escuta a rádio que ele quer. Esse bando de chifrudo aí,
0: é
9: cuidando
0: verdade.
9: Dos outros. Vamos cuidar da vida de vocês, ô, seus gaiudos.
0: É tudo fofoqueiro, esses caras, mano. Meu, vocês são tudo bando, é verdade, cara. Tudo bando de fofoqueiro. Ai, não quero ser fofoqueiro, mas Fabeus Olivia, velho. Imagine que esses caras em grupo, o que rola no grupo? Uma fofocaiada da bexiga, meu Deus do céu.
10: Ô, Léo, eu não ia falar, não, sabe? Porque eu tenho maior respeito.
0: Começou a falação do agora.
10: Tá mais cedo um pouquinho, eu peguei uma gorda ali.
0: Ah.
10: Nada contra a gorda.
0: Tá,
10: nada
0: tá.
10: Contra.
0: Entendi.
10: Mas ela tava num fedor de mijo da desgraça. Ah, fedor de mijo do cão. Não sei que diabo que essa mulher tava fazendo.
0: Meu até
10: eu ia no carro pra ela tinha mijado no carro. Mas agora eu não teve como, eu vou ter que falar, moço. Ai, eu peguei Deus. Uma outra mulher aqui no Marugate, aqui em campo.
0: Pai, você tem uma sorte que eu vou te falar, hein? Mas você é um cara sortudo.
10: Pinsky.
0: Ah.
10: A mulher tava num fedor de CC, moço. Mas um fedor de CC que tava dando ânsia de vômito. Moço, um frio desgraçado desse.
0: Ah.
10: Foi do diabo. E a mulher fedendo CC aonde ela tava suando.
0: Meu Deus!
10: Pra tá num fedor, mas uma carniça, moço, que tava insuportável ficar dentro.
0: Imagina, cara.
10: O pior de tudo que eu abri os vidros e essa mulher ainda me falou pra mim fechar os vidros que tava muito frio. Só que como eu sou muito educado, não falei pra ela, como que eu vou fechar os vidros numa subaqueira do diabo dessa, moço?
0: Quer dizer... Eu acho que você deve ter 7 vidas, cara. Pô, só pode, cara. Meu Deus, cara. Não, você foi um cara... Você foi um cara sortudo. Você pegou duas. Uma que pedia mijo, a outra que pedia CC, cara. Aonde nós vamos parar, hein, cara? Aonde nós vamos parar com esse povo, hein?
1: Bom dia, Léo. Tudo bom, Léo Júnior?
0: Tudo bem.
1: O caipira tá falando com ovo na boca, esse filho da mãe.
0: Ai, gente, vocês não prestam, vocês não tem jeito mesmo.
4: Ô, Léo, mas você viu que o cara falou aí que pegou a mulher ali no Mário Gatti, em Gambinas? Pô, ali só tem andarilho e noia. Ah, certeza que pegou um desses trem aí.
0: Pode ser,
4: aí
0: pode ser.
4: Aí deve tá todo mijado mesmo, mijado, cagado. Deve tá cheirando o macarrão do Davi.
0: Ai, meu Deus do céu. Tá tudo pra querer falar do macarrão do Davi, vocês não prestam. Pô, peraí, gente. Não, peraí, gente. Todo caminho vai direto pro macarrão do Davi. Por que essa perseguição pro macarrão do Davi que eu queria saber, hein?
11: Entendeu ou não? Não chega, mano. Esse pai de macarrão tá ficando cheio no saco já, mano.
0: Olha lá.
11: Tô levando uma boa dessa vez, mas, sabe, é fogo, viu? Pessoas que, sabe, não tem o talento que eu tenho, ficam falando coisa aí, mano.
0: Olha lá, viu?
11: Como tem um aí, e aí... Eu acho que ele comeu foi veneno na casa dele lá, por isso que quase morreu aí, onde falou de mim aí.
0: Cara, vocês estão deixando o Davi nervoso, velho. Eu tô vendo a hora que ele vai xingar todo mundo aqui. Vai tudo pros do capeta, velho. Olha lá.
12: Bom dia, Band Coruja.
0: Bom dia.
12: É, faz um tempinho que eu não acordo de madrugada pra ouvir.
0: Ah, você não perdeu tempo.
12: Mas é bom saber que aqui continua um bando de doido na madrugada.
0: Não, bando de doido é pouco aqui, viu? Já virou CAPS aqui faz tempo. O Daiane do céu. Já virou CAPS esse programa aqui. Deus o livre, que é isso, hein? Oi, bom dia.
13: Também, Léo Júnior. Ele posta as fotos dos macarrão que parece lavagem de porco, cara. Posta
0: cara, para de falar isso do cara.
13: Como é que os caras não vão zoar? O negócio feio desse jeito. Parece comida pra cachorro.
0: Ai, ai, ai. Olha lá, já tá deixando o cara bravo.
11: Deixa falar, sabe? Os caras não sabem nem fazer o que é o molho, sabe nem o que é o macarrão, não sabem nem o que é o tempero, mano.
0: Olha lá.
11: Os caras sabem comer lavagem aí da casa deles aí, esses mal acabados aí. Tá louco, pelo amor de Deus,
0: meu
11: tá
0: Deus
11: doido.
0: Do céu,
11: tô risada, porque tem o dó. Ah. Onde é essa? E ainda ajudar a fazer até um outro macarrão aí, Gaudinho. Fiz muito gostoso aí, adorei, amei, então.
0: Tá.
11: Beleza? Tô com todo mundo que quiser aí. E peço a Deus também, Deus abençoe, tô com todo mundo aí, que eu não vou falar mal da comida de ninguém, não. Só igual esse mal acabado, não.
0: Tá, vocês estão percebendo que ele já tá começando a ficar nervoso, hein?
14: O rapaz tava falando mal da gordinha aí, ó. Presta atenção, filho. Ela tava tentando te ajudar. Você tava querendo furar no lugar errado. Aí ela deu uma mijadinha pra você achar o caminho, hein? Sabe onde mina aquela aguinha? É lá, ué.
0: Quer dizer, vem de o cara ajudar o caipirão, o Edmilson Caipirão, vem de ajudar, ele só tá piorando a situação. Não, você só tá piorando, mano. Só tá piorando a nós aqui.
15: Também, na hora que o Davi tá preparando o macarrão, a água de chuca tá no fogo. Ai, sabe como é que ele vai medir a temperatura?
0: Como?
15: Ele pega aquele dedinho mindinho, que ele deixa a unha crescer pra coçar a bordinha das pregas.
0: Para com isso, para!
15: E bota na água de chuca, pra saber se tá quente. Aí ele joga o macarrão lá dentro, entendeu?
0: Peraí, mano. Ó, desse jeito eu não vou nem tomar café hoje, cara. Para com essas porquices, cara. Para com essas porquices aí, meu. Que é isso,
11: cara? A verdade é essa, né, mano? A verdade é essa. Quem que não tem comida que tem, que não tem que fazer o que tem, não tem como fazer nada, e olha a comida das pessoas, é fazer o quê? É fofoca por aí, fofoca por aqui, sabe? É, tudo é o que não tem o que os outros têm, aí vem a comida com os outros que não tem como fazer. A verdade
0: entendi,
11: é essa,
0: entendi,
11: né? Inveja mata.
0: Ó. Ai, pera, deixa eu me recompor aqui. Sabe que a moral da história de tudo isso? Sabe qual que é a moral da história de tudo isso? Vocês são tudo um bando de invejoso. É isso que vocês... Tudo invejoso que vocês são. Tudo invejoso. Tudo invejoso. Tudo invejoso e vagabundo que vocês são aí, olha lá.

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10: Fala, gente! Boa madrugada pra todo mundo, como é que vocês estão? Tudo certinho por aí? Como é que tá a sua madruga? Tudo certinho, tudo louco por aí, meu Deus do céu! Esse é o nosso Band Coruja pra todo o Brasil!
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10: Fala aqui, seu amigo Léo Júnior, seguindo, eu tô aqui!
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0: Band FM, esse é o nosso Band Coruja pra todo o Brasil, seguindo com você aqui na nossa madrugada mais gostosa do Brasil. Vamos lá, vamos lá, vamos ligar pra ele. Só um minutinho aqui, peraí, peraí, deixa eu só ligar, peraí, vamos ver aqui. Vamos resolver essa bagaça aqui logo, peraí, peraí. Ah, 9. Ah, ah. Que ele vai atender, vai. Ah, ele vai ter que atender, velho. Ele vai ter que atender esse telefone. Vamos ver. Vamos lá. Vamos. Tenta isso aí, cara. Olha, tá dormindo, velho. Tá dormindo, só pode, cara. Só pode, velho.
1: Vamos lá, Leandro.
0: Ah, não. Apareceu o aparecido? Apareceu o aparecido? Olha lá,
1: ó. Não tô ligando aqui, não. Mas tá muito gostoso. Só de coração.
0: Ah, tá.
1: Mais falo, mais eu vou comer e tudo acabou.
0: Então, ô, Davi, como é que você tá? Você tá mais calmo, cara? Você tá mais calmo?
1: Tranquilo,
0: irmão. Tranquilo. Olha, não
1: liga... Tô tão gostoso que Deus abençoe eu, graças a Deus.
0: Não liga pra essa torcida contra esses vagabundos aí que estão falando de você, do seu macarrão, tá? O Davi...
1: É, eu tô numa divisão, sabe? Um pega... Não chega pelos dois aí, tem uma divisão, tem um asma. Mas eu ainda sei cozinhar e faz muita coisa que muita gente não faz.
0: É verdade.
1: Sei cozinhar, fazer lanche, tudo.
0: É, não, não, tá certo. É isso, Davi, é isso mesmo. Davi, pra começar, pra quem tá chegando agora... Ô, Davi, abaixa só um pouquinho seu rádio aí pra não ter esse eco.
1: Ah, tá bom.
0: Esse eco, aí, pronto, beleza. É, Davi, aquela mensagem...
1: Vamos lá.
0: Propulsora no rádio, vai.
1: Dá valor às pessoas que nós amamos.
0: Exatamente. Vai nessa, vai. Conta.
1: Vamos lá, dá valor para as pessoas que nós amamos. Por quê? Porque nós temos que amar elas. Porque elas fazem parte da nossa vida.
0: Olha aí.
1: Às vezes você fica chateado, às vezes você briga com a pessoa. E às vezes pode a pessoa morrer. Se a pessoa morrer.
0: Morreu.
1: E aí você vai ficar com nós para sempre. Então, pense bem. Dê valor para as pessoas que você ama, realmente. Cuida do seu ser, bem, pode ser pessoa, cachorro, animal também, que vale mais que muita gente.
0: Uhum.
1: É tudo a vida. Tem que dar valor para as pessoas que nós amamos, porque fazem parte da nossa vida. Eles encaixam e combinam com a nossa vida.
0: Aí, tá
1: mulher,
0: vendo?
1: Pai, mãe, eu tenho um pai, não tenho mãe mais, já morreu, infelizmente.
0: Ah.
1: E é um pai, eu tenho um gosto de mim, cuido de mim, entendeu?
0: Ah.
1: E isso que é importante, dá valor se você ama.
0: Aí,
1: ama,
0: ó.
1: Porque faz parte da sua vida, porque um dia você perder... Você vai se atender amargamente pra alguma briga, alguma coisa que você fez mal a ele ou você xingou ele.
0: Então, gente,
1: falou carinho que vale a pena.
0: Tá vendo
1: vale
0: só? Gente, o Davi é isso, Davi é isso, gente. Olha, é a mensagem. Pra começar o dia, muita gente, eu sei que vocês estão emocionados, eu sei disso, né, Davi? O povo tá emocionado aí, com essa mensagem.
1: Que eu pensei na hora que eu pude, né? Meu coração
0: falei. Entendi.
1: Ele tá falando que as pessoas nós amamos, né? Que depois aí morre um dia, nós se arrepende. Daí nós mais pra sempre.
0: É que depois que morreu. Depois que morreu, já era, né?
1: É Copa do Mundo, é tudo, é carnaval, às vezes é todos os momentos que importam a nossa vida, né?
0: Então... Tá, e agora sim, mensagem para essa Copa do Mundo. Pra quem vai ser esse jogo do Brasil na sexta-feira.
1: Mensagem é o seguinte, vamos lá, vamos
0: falar
1: com o Bueno, né?
0: Sim.
1: Vamos ter. Como é que é mesmo? Vamos ter coração, qualquer teste pra cardíaco, mas vamos chegar lá, vamos lutar.
0: Ah.
1: Dá pra ganhar doitinho, que é fácil, dá pra. Vou acreditar que pode ganhar, mas vamos.
0: Entendi.
1: Ficar esperto, que até Nova Zelândia a gente pode com o Irã, então tem que se
0: ligar. Não, tem que acompanhar pela Bandeirantes, é isso mesmo.
1: Tem seleção de seleção hoje é esperto.
0: Ah.
1: E tem que ficar atento, o Brasil entrar pra rachar,
0: pra rasgar poder, de vez.
1: É tudo, rasgar o gramado, dividir a bola, entendeu? Porque nós nascemos com o mundo fosse uma bola. Nós amamos futebol, em campo de pé, em campo de várzea, e nós manda no futebol mundial. Nós somos penta, mas o do mundo é nosso. Depende que hoje nós não estamos o país, não somos o país de futebol, mas nós temos ter um dia.
0: Estamos tentando, né?
1: Lá e ganhar e lutar pelo hexa,
0: tá.
1: O objetivo é esse.
0: Ô Davi!
1: Faltam
0: Davi, deixa eu só vamos ver o que o povo tá falando de você aqui. Pera aí, vamos ver.
2: Ô Léo, você quer ver o Brasil não perder uma? É só mandar o macarrão do Davi pra eles comerem antes do jogo.
0: Cala a boca, você, ó. Já estão falando sério aqui, ó.
1: É bom mesmo, que assim vão ficar fortes, pensar comigo, porque esse macarrão, como eles vão pensar? Inteligência.
0: Pô, já estão falando sério. O cara veio falar do macarrão do Davi, cara.
1: Essa salva boa aí, entendeu,
0: gente? É, tá vendo? Olha lá, ó.
3: Abaixa o rádio, fia da
0: puta. Para com isso. Olha lá, tá. Que é isso? Vocês estão falando coisa séria, cara.
1: É rabo, vocês estavam o rabo que as pessoas traz aí, né?
0: Que isso, gente? Nós estamos falando de amor, né, não, Davi? Nós estamos falando de coisas boas. Boas, né?
1: Todo mundo aí, não importa nada, não.
0: Pro coração, olha lá.
4: A melhor parte da mensagem do macarrão de Chuca aí É quando acaba.
0: Cala a boca, mano. Que isso? Para com isso. Que isso, cara? Ô, Davi, sabe por que eu cheguei numa conclusão aqui, Davi? É. Eu cheguei numa conclusão que esses caras são tudo invejosos, Davi. São tudo bando invejoso, esses caras.
1: Veja a gente por chanchada, né? A gente quer muito morrer em Babilônia, tá no lotação, e assim vai, né?
0: Pois é, cara. São tudo um bando de invejosos esses caras. Quer ver?
5: Ô, Léo, se dá esse macarrão aí pro jogador jogar, ninguém joga. Vai todo mundo ficar com diarreia aí.
0: Fala, cala a boca! Cala a boca!
1: É a comida que você faz pra sua mulher, que é coitada. Tem que fazer porque não tá fazendo nada, né?
0: Pô, nós estamos falando uma mensagem que os caras estão atrapalhando a gente aí, ó.
6: Bom dia, Léo.
0: Olha lá.
6: Eu tenho certeza que se tivessem usado o macarrão do Davi pra emendar o joelho do Neymar, ele já tinha ficado bom e alguma vez ele teria jogado em alguma Copa.
0: Ó, que é isso, gente?
1: Ô, mas vai dar lavagem aí. Vai, valeu, meu irmão. Pra dar sempre, mas dá uma bela lavada, ela vai estragar essa aqui da casa aí.
0: Que é isso, gente? Olha, tá fazendo todo sucesso esse macarrão do Davi aí, gente? É isso, Davi?
1: Então... É um restaurante muito bom. Pesquisa aí.
0: Você pensa em montar um restaurante, Davi? Você pensa em montar um restaurante ou não?
1: Não, precisa você ver no Google aí, Torre do Bambu, então existe mesmo.
0: Não, você, o seu restaurante, tô falando.
1: Ah, um dia pode dar uma ideia pra mim, mas... Quem sabe um dia, né? Quanto é dinheiro comprar os ingredientes, né?
0: Entendi.
1: E o local, tudo, quem sabe? Podia ser aqui, não, né?
0: Eu, Davi, eu sou restaurante do Davi.
1: Rapaz, tá aí tem de primeira. Eu acho que tem uma mulher do restaurante que sabe cozinhar mesmo, pra desvendar, mas se desvendar de uma comida mesmo, pra tudo gostar, mano.
0: Ok, vamos ver mais um áudio aqui, vai.
7: Rapaz, tá uma caganeta da peste, esse que nojo agora, nessa madrugada, nesse frio, hein? Que é o Hermínio, viu? Que suque!
0: Olha, é um retardado aqui, velho.
1: Que sabor, se não, já comida aqui, você sabe
0: isso. É um retardado. Meu Deus, ô Davi! Ó, pra encerrar, sua mensagem final, vai!
1: Tá de final, né?
0: Vai!
1: Que Deus abençoe a todos, vamos lutar pela vida, vamos vencer, em nome de Jesus, e vamos lutar por os ideais. E veja que tá falando de mim aí, pega o macarrão da casa de vocês, então, já que tá falando do meu, então, e ajuda o coitado, os medidos que tá passando fome aí, que tá sofrendo. Vamos rezar pra que Deus abençoe a comida deles, que eles não morram, não morram de frio. Vamos levar comida pra eles, não, meu, não. Então leva de vocês comida pra eles aí.
0: Tá certo. Tá, Davi, obrigado pela, mais uma vez pelas palavras.
1: Valeu.
0: Um abraço.
1: Bora, vai, tamo junto.
0: Tamo junto, vai. Tá vendo, gente? Davi participando com a gente. Aê! Meu Deus do céu!
8: Encontramos ele, o rei do Bucubucu, Eduardo Costa, meu irmão.
0: Ó, você vai lá pro nosso WhatsApp, 11 999919197, pra você participar aqui do nosso Band Coruja, pra todo o Brasilzinho.
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10: Bucubucu. Fica quieto, filho do canso, Mariana Arubu.
0: Para de xingar o cara, pô. Para com isso, não xinga o cara. Não é assim as coisas.
11: Léo, bom dia, Léo. Você é louco, essa mensagem da Via é boa demais, hein?
0: Não, claro, entra no coração.
11: O mesmo é o macarrão dele, com água de privada.
0: Olha, essa mensagem entra direto, ela penetra direto nos nossos corações. Essa mensagem do Davi. Olha lá, Sérgio do Pão ficou tão invejoso que até mandou mensagem, o Sérgio do Pão aqui, ó.
12: Bom dia, Léo Zúnior. É o Sérgio do Pão. Esse Davi aí, ele faz a lavagem. Quem vai comer essa lavagem aí? Chinesa.
0: Lavagem chinesa, cara. Essa foi boa, hein, cara. Para. Não xinga o Davi. Para de falar isso, Davi. Para.
13: Fala, Léo. Porteiro Alexandre, tá do pé. Ô, Léo, hoje eu fiz o macarrão do Davi. Segui a receita certinha.
0: Cara.
13: Tô usando macarrão aqui pra barrar o cachorro, cara. Tá uma semana que tá amarrado com o macarrão dele. É nóis.
0: Coitado do cachorro. Para com isso. Você nunca me amou. Ô, viu? Não fale mal do Davi. Para com isso, meu. Para com isso.
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0: Ah, é. Vamos palestra, vamos ver aqui, escuta aí, vamos palestra.
14: Já usou droga hoje, né, noia?
15: Drogado, noia!
0: Que vai embora. Que isso, cara? 11 999919197. Quem que esse louco? É o Van Palestra que mandou isso aqui, ó.
14: Já usou droga hoje, né, noia?
15: Drogado, noia! Que vai
0: embora. Meu Deus do céu!
16: Ô, Valéu Júnior, tudo bom?
0: Oi.
16: Aqui é do Japão. Cara, tô escutando aí, desde a alma, tô escutando vocês aí, esses bando de otário. É, Léo? Vamos que vamos, mano. Tô aí contigo até as 5, beleza?
0: Bora, manda, com tudo.
16: Manda ver aí nessa parada aí.
0: Bora.
16: Tá ligado? É nóis. Você é profissional.
0: Aí,
16: e
0: os
16: outros é tudo requenguelado. Sayonara.
0: Valeu, mano. Um abraço pra você. Agora são 4h16 da tarde no Japão. É isso, cara? É isso ou tô errado? É isso. Tô certinho. É isso mesmo. Manda lá seu olá pra gente. 11 999919197. Tem mais gente de outros países aqui, ó.
4: Bom dia, Léo. Bom dia, turminha. Bom do dia. Banho de Coruja. E aí, povo louco? Deixem o Davi em paz, galera. Coitado do Davi.
0: Não.
4: O Davi é gente boa.
0: Olha, o Davi, ele pode ser gente boa dormindo às vezes. Às vezes. Mas o Davi, ele entra no ar com a gente aqui, ele faz as suas mensagens, né? Mensagens pra penetrar no seu coração. E os caras dão uma dessa, meu. Não é possível. Poxa vida.
17: Ô, Léo Júnior, não dá muita moral pro Vó Palestra, não, que ele é acostumado a pegar a mãe dos locutores, hein?
0: É mesmo?
17: Cuidado, hein?
0: Se sair, ferrou a situação.
18: Rapaziada, na boa, uma vez a outra. Legal falar do macarrão do Davi, só pra deixar um pouquinho nervoso ele. Mas direto. Chato esse assunto, hein?
0: Aí o outro já. O outro já quer ser o diretor do programa. Ai, já tá chato. Ai. Isso já tá chato demais. Ah, dá licença, cara. Fala aquilo que a gente quiser aqui, cara.
19: Bom dia, Léo.
0: Bom dia.
19: Cara, o Davi, ele é só poesia, né? Que
0: poesia,
19: sai dele.
0: Poesia. Pura poesia.
19: Menino poeteiro.
0: É isso aí. Bom. Léo, homem com o coração do Davi, são poucos, pelo amor de Deus, divulgue no Instagram do Davi. É isso que o mundo tá carente. Pois é, cara. O mundo está carente desses tipos de mensagens, sabe? É, olha lá, Max Estrela, vai.
20: Bom dia, Léo Júnior. Léo Júnior, tudo é o seu modo de vista, o modo de visão, né? Um restaurante do Davi aqui no Brasil, com certeza não faria sucesso.
0: Não, porque...
20: Mas já pensou lá nos subúrbios da Índia? Ia ser o maior sucesso.
0: Tenho certeza, cara. Eu tenho certeza. Né? Absolutamente tenho certeza disso.
21: Ô, Léo Júnior, vamos que vamos aí, mano. Aí, Léo Júnior.
0: Vai.
21: Eu te mandei um áudio aí da uma música que eu fiz pra Maratacine. Tem como tu encaminhar lá pra mim?
0: Ah, mas peraí,
21: cara. Pra Maratacine aí, valeu?
0: Eu achei que você ia cantar de novo, meu. Eu achei que você ia cantar de novo. Ainda bem, né, cara?
22: Ô, Léo, tô esquecendo de falar pra você aí, pô. O pessoal também aí, ó. O Morilouco tá internado, viu? Tá internado. Ele você sabe que trabalha de Uber, né? E aí pegava umas candangas aí, de Uber aí, parece que ele...
0: Pegou umas candangas.
22: Pegou umas gonorreia da braba aí. Agora tem... Pra ver se curou uma infecção no danado dele lá. Tá feio o negócio pro lado dele, hein?
0: Tá feio o negócio.
22: Tá internado.
0: Ih, rapaz.
22: Clínica,
0: ó, já começa as fofocaiadas já, né? As fofocaiadas vem chegando, ó. Edmilson Caipirão, vai você.
23: Eu discordo completamente do pessoal que tá falando mal do macarrão da Via. E eu acredito que pra plena recuperação do Neymarzinho Júnior... Deveriam de levar ele pra casa do Davi, sim, fechar ele naquele cativeiro e ir tratando ele de macarrão pelo menos 3 dias. Depois você solta e fala, se não jogar, eu não levar você lá de novo comer macarrão. Duvido, ele pode estar machucado que ele joga.
0: Mas levanta na hora, faz o primeiro gol, na verdade, né?
24: Bom dia, Léo.
0: Bom
24: tudo
0: dia.
24: Bem?
0: Tudo bem?
24: Manda um alô aqui pra nós na Usina Colorado. Pra mim tem minhas amigas, Sandra, Maria, Patrícia. Um grande beijo e abraço, tchau.
0: Valeu, pessoal da Usina Colorado, ligado na mãe. Meus amigos, um abraço, obrigado, tamo junto na madruga. Sempre. Fala comigo, vai.
25: Chata essa voz sua aí, cara. Essa voz de defunto sua aí que é chata pra caralho. Você não se troca, não? Sua voz é chatíssima.
0: Não xinga o cara, peraí, meu. Não, não é por aí, não é nesse caminho, cara. Por que que vocês ficam assim falando do cara?
26: Fala, Léo Júnior. Aqui é o Mário do Japão.
0: Fala, mais um
26: Fazer
0: do Japão.
26: Fazer uma pergunta pro você. No rastro de paca, tatu caminha dentro?
0: Lá vem, né?
26: Chama, forte abraço.
0: Lá vem.

0: milhão, mais uma aqui nós estourou.
1: Vai, vai mais um áudio aqui, vai, vamos ver. Olha, mais um vagabundo.
2: O Michael voltar às 5 horas da manhã pra ele chupar o ovo.
1: Para, do... que isso, cara? Que isso, meu? Vocês não têm vergonha na cara mesmo, viu? Pelo amor de Deus, cara. Oi, oi.
3: Bom dia, um braço, Léo.
1: Um braço.
3: Um braço.
1: Um braço.
3: Bora pra mais um dia pro carregamento do tal do pão de queijo, sou.
1: O pão de queijo é gostoso, hein? Putz, ninguém vai trazer um pão de queijo pra gente essa hora. Ó, um pão de queijo com um cafezinho, gente do céu. Ah, eu vou te falar uma coisa, hein? É bom demais, não é não, gente? É uma delícia. Um pão de queijo com um cafezinho agora, essa hora, ia muito bem, eu tenho certeza que ia. Falar em café, gente, cadê aqui? Deixa eu ver se eu acho aqui, ó. Achei. Vamos tomar um cafezinho? Vamos. Ei, você? Vamos lá! Vai! Vai! Vai! Vamos tomar um cafezinho! Vamos tomar um café! Hora de tomar café! Vai lá! Bora tomar aquele cafezinho gostoso? Vamos!
4: É 5 da manhã, já tá de pé!

0: um café.
1: Vai!
2: Olá, Júlio.
1: Oi.
2: O Davi, semana retrasada, ligou, mandou uma mensagem aí resmungando que ele precisava arranjar uma parceira pra mãe dele. Será que ele já arrumou alguém pra atrasar a véia?
1: Que isso, cara? Você não falou que a mãe dele já tinha aparecido, cara? Que isso? Que falta de respeito essa aí, cara?
3: Esse Mike aí não tem nem vergonha na cara, esse vagabundo. Se eu pegar ele, eu vou fazer igual o Região. Vou dar 3 tapas na cara dele. Tava falando mal de você lá na outra rádio e agora tá mandando áudio aí, vagabundo.
1: Vagabundo.

0: Vem, vamos tomar café, vai.
1: Olha, o pessoal que fica falando mal do macarrão do Davi aí, porque nunca passou fome, né?
0: É,
1: eu prefiro
0: é.
1: Morrer intoxicado pelo macarrão do Davi do que passar fome. E o Davi, não fica nervoso não, Davi. Pois você fica estressado, aí você pega essa motosserra sua e sai querendo cortar os vizinhos tudo aí.
0: Ai, gente, vocês não tem jeito, hein? Ó, 4 horas e 23 minutos, 4 e 23, vamos até às 5 da manhã. 5 da manhã tem Band Bom Dia!
2: Já tá de pé.
0: Programaço na sua madruga, oi!
3: Bom dia, J. Júnior, Jefferson Padeiro de Diadema.
0: J. Júnior, nossa, trocou meu nome.
3: Manda um café aqui pra nós na rodovia Imigrante, direto para a padaria Bem Bom. Isso é Bernardo, um abraço.
0: Aquele abraço, um abraço.
4: Pra bolacha, pra nós tomar um café.
0: Vamos falar aqui com quem mais, quem mais? Peraí, peraí, vamos tomar um café. O Otávio já mandou mensagem pra gente.
5: Hoje não tem região, hoje não tem momento região.
0: Calma que vai ter momento região, calma aí, cara. Já estamos tudo atrasado hoje aqui, tá? Momento região, tá tudo atrasado. Vamos pro momento região, vou colocar mais um.
6: Olha, Júnior.
0: Oi.
6: A turma tem que aprender a comer o macarrão do Davi. Não pode comer ele de dia. De dia que dá diarreia.
0: Tá,
6: tem
0: cara.
6: Que comer de noite. De noite ele não dá, daí ele dá gonorreia.
0: Ai, vamos lá, vai, vamos começar o momento região, vai. Vamos lá. Cadê o momento região? Tá tudo atrasado hoje. Vai atrasar a hora do boi. Não tem problema, vai. Cadê o momento região? Tá no ar agora aqui. Eu quero ver. Os intrometistas aqui do momento região. Vamos ver aqui, vai lá, vai, fala aí.
7: E Léo Áquila, beleza? Que é o Fernando da Tiradentes.
0: Fala, Fernandão.
7: Ô, Léo, os caras ficam zoando aí o macarrão aí do Davi aí, mano. Mal sabe os caras aí que um prato do macarrão do Davi aí dá pra rebocar 3 paredes, mano.
0: Pô, coitado.
7: Tamo
0: mano.
7: Junto, vamos que vamos. É nóis.
0: Tá, mas faltou o região, cara. Nós tá falando de outro assunto agora, já mudou.
8: Ô, Léo, já fiz o pix pra vocês já, viu? Região, proctologista.
0: Ah. Vai, agora começa.
9: Queria ser padeiro, não consegui. Então, virei travesti. Região, a travequista.
0: Boa. Mais um, vai.
10: Ah, momento, região, deixa comigo.
0: Vai.
10: Ô, Léo, eu tô aqui com 3 menininhas de tromba aqui na Augusta, tá?
0: Três bonecas.
10: Região... trompetista?
0: Vai.
11: Ô, Léo, bom dia.
0: Bom dia.

0: Tô aqui escutando o bando de coruja e batendo um tambor. Região, o bandista.
1: Tá certo, tá certo. 11999919197. Mais um aqui, Edilson.
2: Ô, Léo, Léo.
1: Oi.
2: Motorista carreteiro, Léo, aqui em Campinas.
3: Bandeirão. Use as duas faixas da direita para virar levemente à direita e acessar a
1: outra. Putz, cara, até o Google atrapalhou o cara, velho. Até o Google atrapalhou o cara aqui, ó. Só pra vocês terem uma ideia. Oi, bom dia.
4: Ai, que monte macho escroto. Região feminista.
1: Região feminista. Pô, essa doeu firme, hein, cara.
5: Olha o Dinhas Júnior. Já pulei cedo da cama, já fui pro meio da mata, fui tirar o leite do pau. Serjão, região, seringalista.
1: Seringalista, pô, legal, legal. Mais um, fala aí, Maratacine, vai.
6: Ai, Léo Júnior, eu tô devendo uma parcela aí, tá, pro meu ouvinte. Região, devedista.
1: Devedista, aí, ó. Vamos lá, vai, gente.
7: Bom dia, Léo, vigarista!
1: Fala, fala!
7: Estou aqui na Paulista! Sabe quem é? O Região Travequista!
1: Aê, agora sim, ó! Esse combinou legal, hein? Esse aqui ficou legal. Rimou assim que nem gente grande, vai!
8: Olha, Júnior. Tô aqui na Augusta.
1: Nossa, velho, tá puta catarrão saindo aí. Nossa senhora. Que isso, cara? Que
8: tem
1: isso?
8: Três bonequinhos aqui fazendo um chupisco. Região chupisquista.
1: Puta. Vocês são. Vocês não têm jeito, vocês não têm jeito, hein? Caramba. Vai, mais
9: tomei
1: um.
9: Tomei vários tombos andando nessa prancha. Mas mesmo assim, ela é esquisita. Região. Skatista.
1: Aí, ó, aí.
10: Vai, pamonha.
1: Vai, coral.
10: Vai, pamonha.
11: Ô, Léo, tô me vendo de Bolsa Família. Região, petista.
10: Pamonhas fresquinhas, seu paladar.
1: Ai, ai, ai, ai, vai.
12: Dois sorvetes na Paulista, começou um tiroteio. Um gritou pro outro.
1: Vai.
12: Cobertura, cobertura, preciso de cobertura. Região, piadista.
1: Putz, cara. Sensacional essa, não, sensacional. Beleza, sensacional. Bom, mais um, vai.
13: Ô, Léo, tô torcendo pro Neymar jogar na Copa, hein? Região, neymardista.
1: Neymardista.
10: Põe uma palminha mais embaixo.
1: É um mardito mesmo, isso sim, viu? Que é isso?
10: Minha pamonha, tu me dá o teu cural.
1: Se eu te dou minha pamonha, tu me dá o seu cural, oi.
14: Eu pensei que ele era trompetista. Mas região, comedor de radialista.
1: Não, pera, pô, ô, ô, ô, aí não é assim também as coisas, cara. Que é isso, né, meu? Oi?
15: Ô, Léo, tá louco pra comer o macarrão do Davi? Região, culinarista.
1: Culinarista? Ai, ai, ai, ai, ai, ai, ai, ai, ai, vocês não têm jeito. Não, vocês não têm jeito. Vocês não têm jeito.
16: Região da 8. Da 8, da 7, 8, tá pra casa desses mal acabados aí. Esses nojentistas. Que eu sou macarronista.
1: Você acha? Ô, Davi, nem sabe o que ele tá falando e fugiu de tudo aí, ó. 11999919197. Vamos lá, vamos engatar com a hora do boi também, viu? Olha lá.
17: Ele não é o J. Júnior, mas é o Léo Júnior. Região, radialista.
1: Aí, cara. Valeu, obrigado pela audiência aí. Mais um, vai, mais um pra falar região, vai.
18: E aí, Léo, cuidando dos meus burrinhos aqui. Região, petista.
19: Fala, Léo. Traçar a véia, mãe do Davi. Região, Lobo Mal.
1: Lobo Mal. Ai, senhor, agora. 4 horas e 30 minutos já, 4h30.
17: Bom dia, Léo Dias. Aqui é o Marcelinho, caçambeiro. Região, caçambeirista.
1: Caçambeirista, boa, boa, boa, boa.
3: Eu estava muito rápido e saí da pista. Região taxista.
1: Aí, não é? Mais ou menos, olha. Esse foi mais ou menos. Vamos ver aqui mais ou menos.
7: Filme que a menina da possuída. Região, o exorcista.
1: O exorcista, que legal.
18: Chegou o gestazinho.
1: Essa ficou legal. Vamos ver aqui. Vai, vai, vai, vai, vai. mais um pra fechar o região, hein? Vai.
20: Ô, Léo, tô aqui com as meninas na Paulista desarmando as bonequinhas. Região, desarmista.
1: Desarmista! Ai, caramba, meu, olha, vai.
21: Agora eu só trabalho só com paisagem, com jardim, tá ligado?
1: Tá, tô ligado.
21: Eu sou agora, ó, região, paisagista.
1: Paisagista! Ai, ai, ai, ai, ai, meu. E vai, e vai.
22: Nai, nai, nai. Região nazista.
1: 11 999 919197. Vai começar a hora do boi também, vai.
23: Acabei de chegar em casa, tirei a peruca, salto alto e agora tirei na calcinha do rego. Região transformista.
1: Ai, meu Deus do céu, viu? Clodoaldo, manda um abraço para os motoristas das Transperrete, Itapeva e pessoal de Itapeva. Um abraço pra galera aí, ó. Fala comigo aí, vai.
24: Leozinho, eu tô começando a ver uma salva penada pra lá e pra cá. Região cardecista.
1: Cardeci, vai.
25: Tô aqui levando uma dedada no butico. Região urologista.
1: Você tá levando, é? Meu Deus, imagina como é que não tá doendo, cara. Não é possível. Ai, ai, ai, ai, ai. Bom, e aí, gente? Vocês estão prontos pra gente começar a hora do boi aqui? Vamos começar a hora do boi? Vamos começar a hora do boi? Mas, gente, por favor, vão devagar nas coisas, porque tem hora que é complicado, viu? Tem hora que eu vou te falar uma coisa. Os caras mandam uns negócios, parece que japonês, pra gente aqui. Meu Deus do céu, vamos lá, vamos lá, vamos lá, vai lá, vai lá.
26: Te aquieta, mangangá. Te afasta pra lá, boi, velho.
1: Por favor, não me mande letra de grego aqui não, hein. Vai. Paulo Linguinha chegando, Paulo Linguinha. Douglas Gonçalves. Vi calcinha vermelha. Olha os porteiros da Globo Master. Éder da Transleone.
27: Cuidado, ele pode estar do seu lado.
1: Fernando César, nossa senhora.
27: Cuidado, ele pode estar do seu lado. Quem tem amigo corno, dá nele um abraço.
1: Olha lá, Queca Tassini. Locutor Canela de Calango, cala a boca,
27: ele é,
1: você,
27: ele é
1: cara.
27: Corno, mas é meu amigão.
1: Motorista da Samar.
27: Passa no portão. Finge que não sabe.
1: Diego Lopes.
27: Finge que não sabe e nem tá nem ligando. De quem que eu tô falando?
1: Ah, só tem ejaculando. Motorista.

0: motorista de aplicativo Cabeção.
1: Que só comeu.
0: Aqui, ó, mais um motorista da Piscoi.
2: Piscoi
0: é o nome do outro
1: depois,
0: aqui, ó.
1: Terminou porque ela traiu, mas voltou depois.
0: Joserino da Uber.
1: E ele é boi.
0: Davi Calcinha Vermelha.
3: Mangangá.
0: Olha lá, Alisson Bundundo. Alisson Bundundo. Diego Locutor Feio no chassi do Belo. Que é isso? Vocês estão de brincadeira, cara.

0: Locutor substituto.
1: Cuidado, ele pode estar do seu lado.
0: É cada uma que a gente
1: cuidado,
0: vê aqui.
1: Cuidado, ele
0: viu?
1: Pode estar do seu lado. Quem tem amigo.
0: Caçambeiros, bunda suja! É tudo corno, os caras aqui, ó. Davi Água de Chuca.
1: Ele é corno, mas é.
0: Ó, é os caras que estão falando aqui, hein?
1: Ele é corno, mas é meu amigão. Com chifre desse tamanho, nem passa.
0: Júlio Contaneiro da Baixada Santista, ó lá.
1: E nem tá nem ligando. Finge que não sabe e nem tá nem ligando.
0: Ó lá. Galera,

0: marido de roqueira. Que isso, gente?
1: Esse menino que só come um abuso.
0: Motorista do Laticínio Carolina.
1: Ela traiu, mas voltou depois.
0: Meu Deus do céu, quanta gente. Traiu, é muita gente, hein?
1: Mas voltou depois. Ela é safada.
0: Motorista que fala igual retardado. Positiva. Meu Deus do céu. O que tem de gente retardada mandando lá? Meu pai do céu. É muita coisa, cara. É muita coisa, velho. E pra fechar... Não, e pra fechar a hora do boi. Me fala aí, pra fechar a hora do boi. É dele, né, que nós estamos falando de quem? Pra fechar a hora do boi, nós estamos falando de quem? Me fala aí, por favor. Estamos falando dele, o corno principal desse horário, John Tatu! Pra gente fechar a hora do boi, tem que ter o John Tatu no meio, né? Só que o vagabundo do John Tatu não mandou mensagem pra gente hoje. Não sei o que aconteceu. É, pra fechar é o John Tatu, a nossa hora do boi, gente do céu. Olha, eu vou falar uma coisa, hein? 11 999919197, agradecendo a grande audiência aqui do nosso programa. Daqui a pouquinho tem Band Bom Dia. Já chega o Tadeu, chega o Diegão aqui. Chega o Homem Vinheta, o Pidoncio, Companhia Limitada, hein? Vamos ver aqui a mensagem chegando de áudio, vai. Oi, bom dia.
2: Quem é o touro tatuado? É o John Tatu, que mama deitado. Chifre de rena, que mama deitado.
0: Valeu, um abraço pra você. Mais um aqui, fala comigo, vai.
3: Fechando a hora do boi, não esqueça do rinoceronte John Tatu.
0: É o rinoceronte da Madru. É o John Tatu, tem que ser o John Tatu, né? Claro, oi.
4: John Tatu, rei, rei, rei. John Tatu é nosso rei. Bumbum de apertar linguiça.
0: Tchê, bumbum, bumbum de apertar linguiça. Caramba, hein?
5: Cabeça tiguidão de Harley Davidson. John Tatu.
0: Ai, meu Deus, deixa eu tocar a música aqui, vai, pelo amor de Deus, gente. 4 horas e 37 minutos, esse é o nosso Band Coruja. Até às 5 da manhã.

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1: 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Apenas mais uma de amor, minha gente do céu. Bora aqui com o nosso Band Coruja aos momentos finais quase do programa, né? Agradece aqui o carinho que vocês têm pela gente, a audiência que é da Band FM em todo o Brasil. Obrigado pelo carinho. Já tem Band, bom dia. Fala comigo.
2: Ô, Léo, bom dia. Locutorzinho de voz fina.
1: É, você que é, cara.
2: Se eu dar minha pamonha, você dá o seu curau pra mim?
3: Ai, delícia.
1: Cala a boca, velho. Vai dormir, vai. Você ganha muito, não vou nem responder, viu? Cada uma, viu? Vai, fala aí.
4: Esse número aí que é o WhatsApp do Band Coruja, se vocês me dão um ok aqui, fanhoso de Irlanda do Norte.
1: Não, não é, cara, aqui não é, não. É do açougue aqui, cara, é do açougue.
5: Não podemos esquecer do nosso amigo John Tatu, o famoso Mamadou.
1: É verdade, John Tatu, né, é o unicórnio da hora do boi, o John Tatu, já passou de boi, ele é o unicórnio já.
6: Ô Léo Júnior, esses caminhoneiros é tudo chifrudo, e os caçambeiros não tomam banho, esses porco.
1: E você então fica falando mal que você também, né? Pelo jeito. E você também, pelo jeito, né?
7: Olha, você deve estar contente, né? Acabando o programa, depois dos caras ficar falando a noite inteira nesse macarrão do Davi. Eu também tô contente. Daqui a pouco o Diegão tá chegando, hein?
1: Aí o outro puxa saco, é um puxa saco do Diegão que eu vou te falar. Vai puxar saco assim lá longe, hein? Meu pai do céu. Ah, eu também tenho os meus puxa saco aqui, vai. Eu também tenho os meus puxa-saco. Pronto. E ficou tudo igual. Aí fica tudo igual também.
8: Ô, Léo, daqui a pouco eu vou sortear um ouvinte seu aí pra lamber meu pipi.
9: Ô, Léo, o cara que falou dos caçambeiros aí não tomar banho aí é o marido da minha amante, cara.
1: Tchá. Marido da sua amante ainda. Meu pai do céu.
10: Ô, Léo, bom dia.
1: Bom dia.
10: Ô, Léo, o rapaz aí falou que caminhoneiro é tudo corno. Ele tá com inveja, porque ele só é corno.
1: E aí, cara? Não terminou o assunto, velho? Eu, hein?
11: Ô, Léo, bom dia.
1: Bom dia.
11: Esse Zé Ruela que falou que os caminhoneiros é corno, precisa avisar ele que a mãe dele não tem reclamado, não, cara. A mãe dele tá gostando.
1: Tá tudo bem, né? Se não tá reclamando, tá tudo certo, né? É isso, Ana. Olha lá, chegou ele, chegou. Depois de tantos anos, milhares de anos, chegou o Região Taxista. Volta o vagabundo que some e chega no final do programa. Olha lá.
12: Léo Dias, mais corno que caminhoneiro, só motorista de aplicativo. Região Taxista, original.
1: É, o cara chega no final do programa e chega e quer sentar na janelinha ainda. Ah, cada uma. O cara chega no final do programa e quer sentar na janelinha ainda.
13: Alô? Alô? Da pizzaria?
1: Não, que do?
13: Eu quero uma quatro queijos e uma portuguesa. Casa 18, município Ingaí.
1: Nossa, o cara tá ligado.
13: Tá bom. Pagamento no Pix.
1: Não é possível que o cara tá ligando pra uma pizzaria essas horas, né? Essas horas da madrugada o cara tá ligando pra pedir uma pizza. Já é demais. Já é demais pra cabeça, né, isso?
7: Ô, Léo. Oi. Esse cara aí nunca fala mal de caminhoneiro, que pode ser o pai dele, hein?
1: Ah, isso a gente já tá acostumado já. Os caras já são, faz tempo, né? Os cornaldo, né? Tudo corno, cara. Tudo corno, velho. Ah, o DJ Fernando tá com a taça do Hexa. Tomara, hein, cara, que a gente leve esse Hexa aí, viu? Tão falado o Hexa que até agora não chegou,
14: Léo,
1: né, cara?
14: Bom dia. Ô, Léo, é uma disputa aí pra ver quem é mais corno que o outro, né?
1: É, e pior que é, cara.
14: Eu já vi disputa de tudo. Agora, que um querer ser mais corno que o outro é difícil, né, bicho? Pelo amor de Deus.
1: Olha, aqui quem tá ganhando é o John Tatu até então, viu? Até então é o John Tatu que é o mais unicórnio que tem na parada aqui. Olha lá, Região, o atrasadista chegou, né?
7: Pra gente ganhar o Hexa, só se o presidente for lá e roubar a taça. Região taxista, antipetista.
1: Chega lá pra você ver que dá 3-5 tapas na sua cara, hein? Vai, oi.
8: Pronto, pedido feito. Lá vai pra tu uma pia de queijinho.
1: Meu Deus do céu, cara. Ainda bem que tá no final do programa. Graças a Deus, esse Deus
15: olhou. Léo, bom dia. O João Tatu não apareceu hoje que tá dormindo de conchinha com o Região Taxista. Quem manda é o petista. Cê tá doido. Fuja, alô!
1: Não, mas o Região já chegou agora. E engraçado que o Região chega no final do programa e o John Tatu, nada, né? Décadas, nem apareceu aqui hoje também.
16: Ô, Léo, qual é a cidade que não tem táxi, Léo? Taxista. Uberlândia. Uberlândia.
1: Boa essa.
16: Nossa, que bosta.
1: Que bosta, cara. Mas que bosta, meu amigo. Pelo amor de Deus, hein? Tá difícil fazer uma piada no final do programa, hein, cara?
17: Ô, Léo, eu tô chegando atrasado porque eu tô dormindo com uma bonequinha aí esses dias e fico até esse horário.
1: Entendi.
17: Muito cansado. Ah. Região, o bonequista.
1: Ai, meu Deus do céu, cara. O Região, não, é o Região e o Ney, né? É o Ney? É, o Região e o Ney, os caras das bonequinhas.
15: Ô, Léo, João da Tuda, tamana no... Fio, porra, essa
1: noite. 11-999-919-197. Ai, gente, vocês não têm vergonha nessa cara de ficar falando essas coisas essas horas, viu? Vai dar 5 horas da manhã, pelo amor de Deus.
18: Um dia, andando na Paulista, eis que encontro Região taxista, desfilando com 3 viadinhos. Isto não é fantástico?
1: Ah, fantástico. Isso é um desastre, cara. Eu sou livre e guarde. 11-999-919-197. Você participa aqui da nossa madrugada mais gostosa. Tá quase indo já pro final do programa. Meu Deus do céu. Hoje, parece que hoje demorou pra passar a hora. Ou foi impressão minha, hein, gente? Ah, não, esse programa demorou pra passar a hora? Eu acho que demorou pra passar a hora.
19: Bom dia, Léo. Você sabe qual é a piada do fotógrafo?
1: Qual que é?
19: Ninguém sabe, porque ainda não foi revelado.
1: Putz, cara, é muito sem graça a piada desse cara. É muito sem graça, viu? Pelo amor de Deus. E tem que ressuscitar aquele quadro de piadas ruins lá, né? Campeonato de piadas ruins, né? Puxa vida, velho. Tá louco.
19: Ô, Léo, mano. Léo, assim... Aqui,
1: vai,
19: Léo, assim, aqui, eu tô em cima da mocinha, eu sou o Região, furo os olhos dos motoristas.
20: Ô, Léo, bom dia.
1: Bom dia,
20: as bonequinhas aqui, o Região, pega mija de pé.
1: É, mas é claro, mas é mija de pé mesmo. As bonequinhas que o Região pega, vou falar pra você, tá complicada a situação, velho.
21: Bom dia, Léo, sabe quem é o mais corno de todos aí? Não é o do caminhão, não é o do aplicativo, é o taxista. Leandro aqui de São Bernardo.
1: Não, a gente sabe que os caras mais corno é os taxistas e os caras do aplicativo. É isso, essa é a verdade. Diegão já chegou por aqui. Diegão foi o... Diegão, mas quem que você tá combinando com o Dio, com o Tadeu agora? Você tá chegando primeiro que ele agora, então?
22: Ué, mas é...
1: Tá desse jeito agora o esquema?
22: É, por ordem de tempo de firma, né?
1: Ah, entendi. Então os mais antigos chegam depois,
22: é. Meia hora que o ronco chega, velho.
1: Putz, aí o homem vinheta, então?
22: É, então, ele chega depois, velho, pela ordem. Os mais novos tem que chegar antes.
1: É, tá certo.
22: Mostrar serviço.
1: Não, sim.
22: E aí, como é que tá aí, de boinha?
1: Cara, nem fale, cara. Aqui tá daquele jeito, cara. Pior do... Como sempre, esse programa.
22: Maluco aí.
1: Esses malucos. Cara, até o Anselmo, velho. Até o Anselmo.
22: Não tem o que fazer, esse não. Cara, não tem o que falar na rádio dele.
1: Cara, ele saiu da rádio dele, daí os caras começaram tudo aqui, encheu o saco, velho. Não acredito nisso, mano.
22: Vai um café? Toma um cafezinho já?
1: Ó, um cafezinho vai bem, vamos
23: falar. Ô, Léo, daqui a pouco vai ter ouvinte aí que vai ter orgasmo pelo furico.
22: Que é isso?
23: É.
1: Ai, o cara tá se
23: pedindo.
22: Não importa por onde, o importante é igual a Marta falou, lembra?
1: Tudo trouxa.
23: Sabe por quê? Diego vai estar chegando.
1: Olha lá.
22: Cheguei, bebê.
1: E tem os puxa-saco do Diego, os seus puxa-saco aqui, Diego.
22: Lógico que tem.
1: Os puxa. Ai, porque o Diego...
22: Isso é amor, cara.
1: É amor, cara. É amor, gente.
22: É um amor profundo.
1: É. Pois é, viu?
22: O amor forte.
1: O Nunes e o Região são os dois que pegam as bonequinhas por aí.
22: Sim, o Nunes desarmando.
1: É professor, cara.
22: Ele desarma, ele deu um curso aí.
1: Ele dá curso online.
22: Como é que come
24: desarmando? Oi, tiozão gostoso.
1: Aí,
22: Oi, ó. Oi, desarmeiro.
1: Esse gosta de desarmar, esse aqui adora desarmar.
22: Muito bom.
1: E aí ele fala, depois é minha vez. É, é. Se o cara fala, depois é a vez dele,
22: então sai correndo, sai correndo.
1: Sai correndo. Vamos ver mais um áudio aqui pra gente vencer. Ah, não, tem que esperar a chegada do Tadeu, né?
22: É, o Tadeu não. Chega daqui a pouquinho.
1: Tem que esperar a chegada do Tadeu. Outro vagabundo, que ela, Edmilson Caipirão.
22: Gente boa, isso aí.
0: Chegou, Chamito. Cheguei. Coisa linda, bebezão.
22: Cara de neca.
0: É já o Chorão morre agora, né?
1: Agora
0: o Chorão vai tudo morrer agora.
22: Tá Chorão, panela tá Chorão? Feita.
1: Não, porque o Chorão, que ele só assim, é porque o Diegão, a panelinha, falei, gente, não existe panelinha,
22: mas ainda
1: gente.
22: Tá esse papo de pão, que coisa chata.
1: É chato, cara. Eu não aguento mais.
22: Os caras ficam a noite toda falando a mesma coisa.
1: Fica enchendo o saco esses caras.
22: Chato, velho.
1: Olha lá, região.
22: Por isso que a gente não põe no ar um monte aí. Quando põe, o cara fica reclamando.
1: E gosta, ele vai reclamar assim na longe.
22: É, vai. Né?
2: Mas é desse jeito agora.
3: Ô, Léo, o Diegão tá cansado que tem que pegar as bostas do cachorro e recolher pelo no apartamento. Nossa, tá saindo pelo até pela varanda.
22: Cara, hoje região, eu fui levar ele.
3: Cachorrista.
1: Cagou muito hoje.
22: Eu fui levar ele pra tomar outra vacina, cara.
1: Cagou muito hoje, não.
22: Nossa senhora, vomitou no carro. Quem não é acostumado a sair de carro, vomitou no carro.
1: Tem quantos anos?
22: Tem 2 meses.
1: Dois meses,
22: vai
1: cara?
22: Vai fazer 3 meses. Tá tomando as primeiras vacinas ainda.
1: Ah, tá. Que raça que ele é?
22: É, Golden.
1: Ah, o meu é Pitbull, mano.
22: É, não. Mas aí, pelo amor de Deus.
1: É Pitbull. Mas como que é o nome dele?
22: Do meu? Stitch.
1: Stitch?
22: Stitch.
1: Olha o nome do cachorro do Diegão. É Stitch.
22: É que a mulher é fã do Stitch.
1: Entendi.
22: Tá ali Stitch, sabe? Tá. O bichinho azul lá.
1: E aí se colocou Stitch.
22: Aí ficou Stitch o nome dele.
1: Mas aí, tá cuidando bem? É pai de pet? Pai assumido?
22: Agora não tem como, né? Agora.
1: Assumido.
22: Você olha pela carinha dele lá, o que ele quiser fazer, a gente deixa. Dorme na minha cama já. Dorme com a minha mulher.
1: Caga tudo na cama.
22: Caga onde quer, mija onde quer.
1: Meu Deus do céu.
22: Minha casa tá naquele.
4: Só pelo nome do cachorro é baitola.
1: Ah, para com isso. Não xinga o cachorro do cara, meu.
22: Xinga meu cachorro, não. Você xinga eu, xinga o Léo, mas xinga meu cachorro, pau tora. Vou atrás de você.
1: É verdade. Não para de fazer isso, cara.
4: Ô, Léo, por que que você acha que o caminhão tem a gabine alta? Porque senão não cabe o chifre dos caminhoneiros.
1: Já começou a xingar, quer xingar os caminhoneiros, né? Ele quer peitar.
22: Só os que rodam na esquerda. Os que rodam na esquerda é corno mesmo.
1: É tudo corno, né?
22: Fica travando o trânsito. Nossa, ontem me deu uma raiva. Ontem eu fiz um story quando
1: tava. Mas os caras fez de propósito, por causa de você, né?
22: É, nada. Sério.
1: Os caras sabiam que era você que tava lá. Sabia que era você que tava lá, velho.
22: Eles vão ver. Eu vou andar com um maço de prego no carro. Quando eu passar um vagabundo desse, vou largar um maço de prego na frente do caminhão dele. Quero ver ele vai fazer.
1: Lasca tudo com o cara.
22: É.
5: Fala a verdade, vai. Para de mentir. É que o cachorro ouviu você falando do macarrão do Davi no rádio.
1: Para, velho. Macarrão do Davi. Vai matar o cachorro. Não faz isso, não.
22: Não, deixa que o macarrão do Davi é bom.
1: Você gosta?
22: Eu vou lá comer qualquer dia.
1: Você já provou?
22: Não, ainda não. Sou louco? Mas qualquer hora eu vou lá provar.
25: O mais chifrudão. Diegão. Até o cachorro dorme com a mulher dele.
1: Ah, que isso, cara.
22: A tua mulher fala o contrário quando eu tô lá, o vagabundo.
1: tá certo. Tem que dar uma resposta pra esses caras.
22: Ela fala que é você, ô trouxa.
1: É tudo trouxa, né? Esses caras, final de programa aqui, ó. Olha.
26: Ô, Léo, o cachorro de Diegão aí ia ser estresse. Aí ele, pra não botar estresse, botou street.
22: Ia ser vomitou no carro. De Tasmania, viu, cara?
1: Tasmania. Porque faz uma bagunça,
22: nossa,
1: né?
22: Nossa, mas é o capeta aquele cachorro. Tá merda.
1: Ó, já chegou aqui. Ele já chegou.
27: Chegou
1: o disco voador. Já chegou. Ô, Tadeu,
28: né? Bom dia, Léo. Bom dia, Diego. Bom dia, ouvinte da Band FM, todo o Brasil e todo mundo.
1: Ô, Tadeu, nós estamos falando de cachorro. Você tem cachorro? Não, não que você seja um cachorro, não é isso. Não tô falando nada disso, cara.
28: Mas assim, lá em casa o único animal sou eu, né?
1: Ah, tá. Você não tem cachorro, então?
28: Não. Eu tenho medo dos bichinhos morrer na minha mão. Porque eu estar vivo é um milagre do Senhor Jesus, cara.
1: Que isso, cara?
28: Porque eu me alimento mal.
22: Aí é certo mesmo, cara.
28: Não vou no médico. Não...
22: Se o cara não consegue nem se cuidar, como é que ele vai ter um cachorro?
28: Exatamente, é muita responsa, cara. Não,
1: eu tenho um pitbull lá em casa.
28: Que é isso?
1: 4 anos de idade já, o meu pitbull. Zeus.
28: Que bonitinho.
1: É lindo, cara. É Zeus o nome dele.
28: Ah, e ele consegue arrancar uma perna? Já, não.
1: E um braço já.
28: Um braço já consegue.
1: Um braço ele já foi. O braço já foi.
28: Que bonitinho. Eu quero conhecer ele.
1: É, Zeuzinho.
22: Bota ele pra ouvir o programa?
1: Vem.
28: Ele morde você, você vê o além.
1: Tchau, gente. Tchau. Até amanhã.

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18: Band, bom dia, são 5h02, gente, 5h02, hora de Brasília. Bom dia, bom dia, bom dia, bom dia, bom dia, bom dia, bom dia. Bom dia, Brasil. Vamos lá então, gente, com prazer, com energia positiva. No Band Bom Dia, na sua rádio do seu jeito.
19: Dá licença pra chegar.

0: Chega.
1: Às 5 horas e 5 minutos, gente. 5 horas e 5 minutos, hora de Brasília. Bom dia, Diego.
2: Bom dia, Tadeu.
1: É quarta-feira, metade da semana, o alto do cume.
2: Tá chegando, hein?
1: Faltam 3 dias para as minhas férias. Ele está começar o calvário do Diego.
2: Nossa senhora, nem fala, velho.
1: Calvário curto, hein?
2: Olha, tô me tremendo aqui, mano.
1: Ah, nossa, realmente você é um profissional inexperiente, né? Nunca trabalhou em rádio nenhuma.
2: Não, mas pera,
1: eu tenho medo.
2: Não é porque você já foi numa casa de swing que você já deu lá dentro.
1: Ah, eu nunca fui.
2: É, então.
1: Eu queria ir.
2: Eu já fui, mas nunca.
1: Só falar uma coisa que eu vi aqui tão fofinha. Você não consegue? Você consegue fazer pra gente aqui no ar?
2: Consigo.
1: Você consegue?
2: Pode ser agora?
1: O Diego sacou o celular dele, claramente escolheu um contato, né? E apertou o microfone
2: não,
1: e começou.
2: Contato da minha. Só tem um contato pra fazer isso.
1: Não, eu vi você escolhendo um contato que era da de uma pessoa especial pra você, né?
2: É, da.
1: E aí você começou a cantar pra essa pessoa.
2: É
1: você
2: bom
1: consegue
2: dia.
1: Cantar?
2: O bom dia.
1: Tá.
2: Todo dia pra minha esposa tem que ser assim. Bom dia, minha princesinha que acordou agora e tá com um bafinho. Você é o amor da minha vida, eu te amo tanto e o nosso Goldinho. Pronto.
1: Eu te amo.
2: Eu te amo, meu amor.
1: Eu quero esse tipo de amor. Olha, se o homem vinheta a partir de segunda não me mandar um bom dia cantando assim, eu parei com a minha vida.
2: Tem que ser assim. Já aprende aí, vinheta.
1: Exato, já aprende aí, vinheta. Eu quero esse bom dia todo caprichado. É. Ela canta pra você também?
2: Ela canta também. Ela canta.
1: Ai, gente, é muito
2: fofo.
1: Tem
2: a figurinha do cachorrinho dançando.
1: Vai ter que cantar agora pro homem vinheta ouvir.
2: Ele não ouviu, não?
1: Acredito que não
2: ouviu. Vai pegar na censura, cara. Fazer
1: não,
2: esse papel
1: não,
2: ridículo.
1: Quero,
2: isso
1: não,
2: é uma coisa
1: ridículo,
2: de casal.
1: Ridículo, não.
2: Coisa de casal.
1: É fofinho e eu quero que ele aprenda pra ele fazer pra mim a partir de segunda-feira.
2: Bom
1: tá?
2: dia, eu quero.
1: Bom dia, homem vinheta.
2: Tudo bem?
3: Eu quero.
1: Você quer?
3: Eu quero. O que é?
1: Eu estava começando aqui o programa e aí o Diego sacou o celular dele.
2: Devia ter feito isso.
1: Pegou um contato no celular. E apertou o microfone e começou a cantar pra essa pessoa.
2: E a música
1: era essa.
2: Bom dia, minha princesinha que acordou agora e tá com um bafinho. Você é o amor da minha vida, eu te amo tanto. E, gente, tem um goldinho.
1: Gente, o bom dia dele pra esposa dele,
2: ela
1: cara.
2: Acorda bem.
1: Todo dia.
2: Não arrepia?
1: Eu quero isso, tá? Segunda-feira você
2: meta pode de relacionamento.
3: Mas tem que ser essa mesmo?
1: Não, você cria uma musiquinha sua.
2: Não, tem que criar essa.
1: Pode copiar também, né?
3: Eu vou criar.
2: Alguma coisa de vocês, né? Tipo, eu sei que ela acorda com bafinho. Então eu coloquei o bafinho.
1: Exatamente. Por favor, tá?
3: Tá bom, eu vou criar. Amanhã me cobra.
1: Tá, eu vou te cobrar, tá bom?
3: Amanhã eu vou chegar aqui dando um bom dia com a musiquinha.
2: Bom dia com a musiquinha.
1: Bom dia, homem vinheta, tudo bem com você?
3: Bom dia, meninos.
1: Ai, meu Deus, como vamos, hein?
3: Ai, que legal isso, né, cara?
2: É legal, né? Essa fase é gostosa.
3: Mas e outra, eu acho que se não fizer isso também fica um clima chato, né?
2: Tem que dar esse
3: bom dia.
2: Não dá. Mesmo que esteja brigado no outro dia,
1: mesmo quando vocês brigam, porque existe briga.
2: É lógico, normal. No casamento,
1: né?
2: Mas esse é o momento que acaba tudo.
3: Não é nem um, por exemplo, vamos fazer um amorzinho? Não, é a musiquinha.
2: Não, é todo dia. Essa é a tradição,
3: A musiquinha.
2: 5 anos assim já.
1: Mentira.
2: Sério.
3: Mas como é que é? Acordou, quem acordou primeiro, como é? Ela canta pra você também?
2: Não, ela acorda primeiro. Na verdade, eu acordo primeiro porque eu já tô acordado.
3: Tá.
2: Ela manda uma figurinha do nosso cachorrinho dormindo. Aí ele fala, acordou, né?
1: Ai, gente! Eu quero! Por isso que eu falo.
3: Que legal.
2: Ela manda uma figurinha de um cachorrinho dançando.
1: Ai, gente.
2: Eu vou te mostrar pra você ver. Olha lá, quer ver? Olha aqui, ó. Olha lá, ó. Ó, ela acordou, ela tá desesperada, que ela tá com sono, perguntou se eu acordei melhor, que eu tô meio constipado, aí eu mandei a figurinha e a musiquinha lá.
4: Bom dia, minha princesinha, que acordou agora e tá com um bafinho.
1: Ah, eu quero um bom dia assim também.
2: Aí ele se metendo.
4: Tanto, a gente tem um goldinho.
3: Ah, cara, sensacional.
1: Metas de relacionamento aí com Diego Lopes.
3: Ela tá ouvindo?
2: Tá ouvindo. Falou que eu sou um sem vergonha. Sem vergonha
1: não,
2: tá
1: não, não é um sem vergonha. É o último romântico, viu, querida?
3: Como é que é o nome dela?
1: Aproveite.
2: Grazi.
3: Ô, Grazi, deixa eu te falar. Aproveita, meu amor, porque olha, vou te falar. Hoje em dia não existe mais essa sensibilidade.
1: Não tem.
3: Um homem com quase um metro. Quanto você tem? 1,80m?
2: 1,86m.
3: 1,86m. 1,86m. com essa sensibilidade?
2: Não tem,
1: exatamente.
2: Cara.
1: Exatamente. Não existe.
2: É um cavalo
3: apaixonado. Sabe o que é legal que você fez agora? Você despertou em muita gente.
2: É verdade.
1: Despertou em mim.
2: Às vezes a pessoa não sabe que um relacionamento tá ruim. Isso. Manda um bom dia desse pra mulher que ela vê se não vai... Na hora. Ela pode estranhar um pouco no momento. Né? Se você nunca fez, dá um choque, né?
3: Mas tenta, né?
2: Tenta, cara. Faz isso.
3: Amanhã, tá, bebê?
1: Tá bom, eu quero. Vou cobrar.
3: Amanhã eu vou chegar. Já...
1: Maravilha.
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3: São 5 horas 10 minutos. 5 e 10. Vai com Deus. 5 e 10. Começa agora o nosso Pulo do Gado, seu gibi eletrônico com as informações do Brasil e do mundo. Tudo o que você precisa ficar sabendo quando você acorda. Esse é o Pulo do Gado, edição de número 4 e 1. E claro que eu quero dar o bom dia especial para você. Eu sou o Pedro Quadras e ao meu lado aqui, a nossa querida Silvânia Acre.
1: Muito bom dia, Pedro Quadras. Como estamos? Metade da semana.
3: Metade da semana.
1: E as horas se avançam, os dias se avançam, o mês avança.
3: É verdade, Silvânia.
1: E mais da metade do mês, né?
3: E tá passando, né? Tá passando. Por isso que a gente não pode perder tempo. Eu estava chegando agora, enquanto vocês estavam conversando, e vi aí o ato do nosso querido Diego com a sua esposa. E realmente, eu acho que esse é um momento muito bom para que a gente possa entender que o tempo passa. Mas você não pode deixar passar a sua sensibilidade, o seu carinho, o seu respeito para com os outros.
1: É isso aí. É isso
3: aí. São 5 horas, 11 minutos, 5 e 11. Dia hoje, qual é o dia hoje mesmo?
1: É quarta-feira, 17 de junho 17. De 2026, Pedro Quadras.
3: Vamos às efemérides.
1: Efemérides de hoje. Hoje é dia do funcionário público aposentado.
3: Opa, olha aí, funcionário público aposentado. Dá um abraço pro Ronco, né?
1: Hoje é dia mundial do combate à desertificação e o combate à seca também. Aliás, minha DM no Instagram está aberta para mulheres que queiram me ajudar no combate à minha seca.
3: Você tá seca, na seca,
1: estou,
3: né?
1: Estou na seca, então mulheres quiserem me ajudar nesse...
3: Então atenção, você aí que quer ajudar o nosso colega a combater a sua seca, vai lá no Instagram, @soltadeu.
1: Dia Mundial do Karatê, Pedro Campos.
3: Olha aí, gente, vamos à velha piada. Não adianta você ser quem ser, se o cara não ter.
1: Exatamente. O importante é o Karatê.
3: O cara tem que ter.
1: Karatê grana, Karatê carro, Karatê...
3: Cartão.
1: É isso aí, é isso aí.
3: Um abraço, se não tiver, também que se lasque.
1: Pro grande mestre de Karatê que nos ouve, né, que nos acompanha.
3: Verdade, lá da Vila do Pidoncio,
1: da,
3: né?
1: Da Vila do Pidoncio, além do Sushiro Kimimami, né?
3: É, que é o discípulo, né? É o ajudante dele, que o seu Kumiyama, que é o ele é o mestre de Kung Fu do Pidoncio.
1: Exatamente.
3: Ele já tá com o seu substituto, que é o Sushiro Kimimami.
1: Exatamente.
3: Vem aí.
1: Essas foram as efemérides de hoje, Pedro Quadras.
3: E logo de cara já mudamos a trilha, muda o tom. A informação, ela vem de todas as formas. Ela pode vir mais descontraída, como também uma informação que pode abalar o Brasil e o mundo. Realmente, nós estamos passando por uma fase muito difícil. Às 5 horas e 13 minutos, 5 e 13, é uma barbaridade que se anda acontecendo por aí. Agora é uma moda muito recorrente. Não sei se isso acontece. Eu posso até perguntar para o Diego e para o Tadeu também se isso é uma coisa normal. Homens estão sendo flagrados de lingerie. É uma moda agora.
1: Não sabia dessa moda. Sei que algumas pessoas foram flagradas usando lingerie e tal. Deve ser confortável usar uma lingerie? Deve ser. Eu imagino que sim.
3: Eu não, de verdade, eu ainda não aderi. Não sei. Eu também não tô aqui pra cagar a regra. Desculpa a palavra.
1: Conversar com alguém que convive com uma mulher. Você já testou usar a lingerie?
3: Não, e é sensível, né?
2: Não, ainda não testei, mas eu conheço várias pessoas que fazem isso, né?
3: Aí, ó,
2: sabe que durante a madrugada, os ouvintes do Urbano de Coruja, eles fazem isso, né? Muitos fazem.
3: Ah, muitos já aderiram.
1: Temos aqui um ouvinte, o ouvinte Michael, ouvinte do Pulo do Gado.
2: Exatamente.
1: Diz que usa sim a calcinha da esposa nas sextas-feiras.
3: Na sexta-feira. Agora, engraçado isso, meus amigos e minhas amigas, que é, isso é um fetiche? Isso é uma prática em que, de repente, a pessoa se sente mais cômoda e confortável, eu não sei. Até porque eu não sei aquele, a calcinha, o fio dental, pra mim acho que aquilo me deixa um pouco incomodado.
2: Eu acho que é. Eu então, acho que você que poderia propor um exercício pro pessoal que tá ouvindo agora, de pegar a calcinha da esposa e colocar pra ver o que que sente, né? Se não é confortável.
3: Eu acho legal, Diego, você até comentar isso. Nós temos os comentários agora de Diego Lopes aqui, gente.
1: Sim, sim.
3: Então, faça isso. Você, homem, a partir de hoje, vai sair de casa agora, coloque a calcinha na sua mulher e amanhã nos conte como é que foi.
1: Fica o dia inteiro com ela.
3: O dia inteiro,
1: E nos conte qual foi a experiência.
3: Vou falar a verdade. Eu já tentei uma vez o fio dental, mas não consegui.
2: Não deu.
3: No ato de eu não sei pra onde eu deixo as bolas.
2: Tô olhando pra cara, eu tô imaginando a cena, cara.
3: Eu não sei pra que lado fica. E reparte.
1: Então, exato, porque é muito fino, né? Muito delicado. O Alex diz que usa, assim, a calcinha da esposa de sábado pra domingo.
3: Ah, olha, gente, então tem os dias especiais.
2: Não é qualquer dia.
3: Não é qualquer dia. Especiais. Bom, muito bem. Vamos lá, vamos ver. Quem usar aí, depois pode ir relatando. 5 horas e 15 minutos, a informação aqui é de credibilidade.
1: Daqui a pouco tem vaga de emprego. Você quer ofertar uma vaga de emprego? Tem uma vaga de emprego? Vamos ajudar com os desempregados do Brasil. 11 99991-9197. Manda sua vaga, se tiver salário ok, se for a combinar também, benefícios também, mande sua vaga aqui e aproveite para mandar um mugido especial para aquela pessoa especial.
3: Silvânia, hoje é aniversário, acabaram de me mandar aqui, os munícipes dessa cidade estão me mandando aqui, aniversário da cidade de Inu.
1: Olha, inuenses, alô, inuenses que estão ouvindo aqui o pulo do gado.
3: Inuenses, que em tupi guarani significa monobola. Tá aí.
2: Você não teria problema com a fala de Guerreiro.
3: Não,
2: só tinha uma opção.
3: Uma opção. Deve ficar esquisito, né?
2: Deve ser estranho.
3: Eu até hoje fico pensando como que as travestis, as bonecas, elas fazem, né? Porque realmente, pra onde vai tudo aquilo, né?
2: Eu tenho foto, você quer ver?
3: Você tem foto? Por gentileza.
1: Vamos lá, gente.
3: Atenção, aqui a informação ela é precisa e com fotos.
1: Nelly tá com a gente aqui. Diz que usa a cueca do marido pra dormir. Aí, mulher de cueca, acho que já.
3: Eu já vi já e realmente fica bonitinha, porque ela usa aquela box e fica aquela polpinha. É uma graça aquilo. Eu tenho até saudades daqueles shorts em que as meninas saem com a polpinha. É tão bonitinho.
2: É bonitinho.
3: É, a polpinha é bonitinha. Gente, aqui é credibilidade.
1: Fugida especial pra Dani. Dani, um beijo pra você.
3: Beijo, Dani.
1: Ela disse que é super normal usar calcinha. É o Dani. O Dani. Super normal usar calcinha. Também uso todos os dias a calcinha da minha esposa. Mugido especial pra você, Dani. Um forte abraço.
3: Abraço.
1: Mugido pro Rafael Fernandes. Mugido especial pro Johnny, viu? Que agora é motorista de aplicativo na categoria Black, hein?
3: Olha aí,
1: e
3: parabéns.
1: E não leva mais passageiro na frente. Agora ele só leva atrás. Rafael, um abraço pra você.
3: Aí sim.
1: Muito obrigado pela mensagem. O Davi tá com a gente também. Davi, bom dia. Eu uso cuecão de couro vermelha.
3: Oba.
1: Pra mulherada, é fetiche, né? Um abraço pra você, tamo junto, hein?
3: Será que as mulheres têm esse fetiche de ver um homem de lingerie? Acho que não,
2: boa,
3: né?
2: Boa pergunta.
3: Porque realmente, não sei se agrada o visual,
1: isso
3: né?
1: É uma visão muito interessante. Ou
3: é porque é difícil o homem ter um bumbum bonito assim, falar a palavra. Dá pra, porque a lingerie vai expor o bumbum.
1: Sim, sim,
3: vai,
1: sim.
3: Né?
1: Sim.
3: A maioria dos homens tem ou bumbum peludo ou com espinha.
2: Ou os dois, né?
3: Ou os dois, que é pior, né?
1: Ou não tem bumbum.
3: Também. Ou não tem bumbum, que é o meu caso.
1: Eu também,
3: A minha bunda parece aquelas gavetas fechadas.
2: Vocês não treinam glúteo na academia?
3: Hã?
2: Tem que treinar glúteo.
3: Não, peraí.
2: Hã? Isso é saúde.
3: 5 horas e 18. Você treina o glúteo?
2: Eu treino.
3: Você faz com aquele agachamento de soco, aquele...
2: Coice.
3: Coice. vamos lá, vai.
1: Tá aí, ó. Diego e Homem Vinheta fazendo aqui
3: trocou,
1: o glúteo.
3: Trocou.
2: Meu, que coisa ridícula.
3: 5 horas e 18. 5 e 18.
1: A Larissa disse que não tem esse fetiche, é broxante pra ela. Beijo pra você, Larissa. Vagas de emprego, hein? Vagas de emprego, atenção, vagas de emprego.
3: Vagas de emprego, às 5 horas e 18 minutos. João Vitor, pega os 2 centavos e dá pra tua irmã. Começar essa palhaçada.
1: Roberto de Sorocaba tem vaga de emprego para vendedor de pente para careca, salário R$4.500.
3: R$4.500 é um salário bom, né? Um salário. Tem ajudas, benefícios? Não?
1: Sem benefícios.
3: Então. É de se pensar.
1: Mas, cara, pra quem tá desempregado, 4.500 acho que é legal, é interessante.
3: Pra não fazer merda nenhuma, né?
2: Vender nada.
1: O Elvis tá ofertando a vaga de emprego motorista na Chibata Transportes. Quem quiser entrar na Chibata, a hora é agora, salário a combinar.
3: Aí é legal, hein? É então, isso. Pessoal aí, é só entrar em contato com a Chibata.
1: Só e aí, pra entrar na Chibata, pronto. É este o momento, meu querido.
3: 5:19. Tem mais ofertas de emprego ou temos enquete hoje?
1: Acho que a própria enquete de hoje foi a do negócio da calcinha, porque as pessoas estão respondendo aqui.
3: Estão respondendo?
1: Exatamente.
3: Então tá bom, então continua aí a enquete.
1: O Gabriel disse que a melhor pessoa do mundo pra falar sobre a calcinha é a Paulette, né? Se perguntar pra ela como é que ela faz pra guardar as bolinhas, porque ela não é operada, né?
3: Perdão, ela não é operada.
1: Não?
3: Ela tem.
1: Ela tem, e ela diz que é um trunfo que ela tem com os homens.
3: É um trunfo. Agora, uma coisa que é engraçada, eu não sei se os homens vão concordar comigo, que talvez possa ser uma enquete também, não sei se é. Mas vocês já repararam que todos os filmes que tem travesti ou que mostrem essa parte do homem que não é homem, é sempre maior que a nossa?
1: Cara, é uma das ironias, né? Uma das ironias.
2: Eu não reparei porque eu não costumo muito assistir esses filmes.
1: Também,
2: né?
1: Eu
3: tô falando.
1: Me surpreende aqui, Pedro Quadras.
3: Não, eu falo por propriedade. Eu navego em todos os mundos. Eu gosto de ver anão também transando.
2: Que isso?
3: São 5:20, 5:20.
1: Final no Pulo do Gado de hoje.
3: Nós agradecemos a sua audiência e muito obrigado por acreditarem neste gibi eletrônico, nesta credibilidade que passamos e, claro, sem falar na seriedade. Claro. Diego, muito obrigado pela sua companhia, pelos seus comentários inúteis.
2: Muito obrigado.
3: Silvânia, muito obrigado por estar junto com a gente nesta quarta-feira e amanhã voltaremos, né?
1: Um forte abraço para você, Pedro Quadras.
3: Forte abraço.
1: Me passa a programação de filmes que você vai ver hoje, tá bom?
3: Então, hoje?
1: Hoje. Fala um filme que você vai ver hoje.
3: Hoje é sobre passarinhos.
1: Passarinhos, que interessante.
3: Como que eles se acasalam. É muito

0: caíram, mas aqui está ele. Senhoras e senhores, bri, bri, bri, bró, bró, bró.
1: Opa! Só essa trilha aqui, viu? Só essa trilha. E vai embora.
0: Peguei o seu sapato na marreia, eu dei um nó. Eu sou o bri, bri, bri, bró, bró, bró. Eu perguntei, amiguinho, tá feliz?
2: Eu tô.
0: Então aperte o meu nariz. Bom dia, amiguinho.
1: Bom dia, bri, bri, bri, bró, bró, bró.
0: Eu trouxe, olha quem eu trouxe. Peraí. Peraí um pouquinho, eu vou te mostrar. Bom dia!
1: Ai, palhaço Bilola, bom dia!
0: Oi, Diego!
3: Oi, Bilola!
0: Eu sou o Bilola!
3: Eu tô vendo!
1: O Bilola...
0: Você sabe qual é a minha arte?
3: Qual é a sua arte?
0: Bilola entra, Bilola sai! Bilola entra, Bilola sai!
3: Que artista maravilhoso!
1: O Bilola fala assim porque ele teve um problema pulmonar de tanto fumar.
3: Ah, coitado!
0: Eu era fumante!
1: Perdeu parte do pulmão, enfim.
3: Nossa, Bilola!
0: Eu era fumante!
3: Mas agora parou, né, Bilola? Agora
0: parei! Cigarro, parei, agora só maconha!
1: Peraí, Bilola!
0: Bilola, Bilola, que isso, Bilola?
1: Que é isso? Tem crianças ouvindo esse programa, não sei qual.
0: Pamonha, pamonha!
3: Ah, pamonha.
1: Tá. Ah, ele gosta de pamonha. Festa junina, né?
0: Festa junina, bom dia, Bidinho.
1: Você anima festa junina também, palhaço?
0: Também.
1: É mesmo?
0: Verdade,
1: quem
0: verdade.
1: Quiser contratar, então, o Bri-Bri-Bri aí pra animar uma festa junina,
0: é
1: né?
0: Isso aí, eu vou. É. Eu gosto, né?
1: Soltar bombinha.
0: É verdade. Eu tenho umas cicatrizes de festa junina.
1: Mentira. Cicatriz de festa junina?
0: Verdade.
1: Eu não entendi.
0: Porque eu fui animar, amiguinho, eu fui animar uma festa junina.
1: Tá.
0: Não é? Aí o que que aconteceu? As crianças me adoram. Eu sou palhaço,
1: sim,
0: né?
1: Sim, é impossível não adorar você, Bri-Bri-Bri.
0: A minha imagem, as crianças ficam felizes, né, Bidinho?
3: Eu tô feliz só de olhar pra você.
0: Olha lá. Eu vou lá pra ele apertar meu nariz.
1: Olha lá, vai lá, que o Diego vai apertar o nariz dele. Olha lá, olha lá.
0: Você tá feliz?
3: Tô feliz.
0: Aperta o meu nariz.
3: Que nariz durinho, gostoso de apertar.
0: Diego, oi. Diego. Eu, quando vou ver futebol, eu faço a ola. Aperta a minha.
3: Sai daqui, ô bebê.
1: No inverno ele vai no sul. Aperta o.
0: Põe o dedo. Deixa eu falar, amiguinho. Aí, os crianças queriam brincar. Os pais. Que pais em festa.
3: Ah.
0: Os pais, eles querem pais. Aí, o que é que faz? Contrata o palhaço. Pra quê? Aí o palhaço fica fazendo as atividades. Eu tenho muitas. Aí a gente foi fazer o pula-fogueira.
1: Pula-fogueira com a criançada na festa junina.
0: Foi demais. Perdi duas crianças.
3: Meu Deus. Perdeu como?
1: Como é?
0: Não, a gente tinha ido passear antes. Aí eu perdi nos parques, não foi na fogueira.
1: Ah, então foi o que eu imaginei.
0: Não.
1: Falei, meu Deus do céu. Tá.
0: Aí, nós fomos pula-fogueira. A criançada adorou.
1: Ai, que legal.
0: Verdade. Palhaço. Deu tudo certo, graças a Deus. Só um moleque encapetado.
1: Nossa.
0: Eu fui pular. Olha só, eu fui pular, eu fui correndo. Na hora que eu corri, ele deu aquele traça-perna aqui atrás.
1: Ó. Mas que pentelho, hein?
3: Ele mostra.
0: Aqui,
3: ele faz.
0: Ó. Sabe aquela aqui, daquele totozinho?
3: Sim.
0: Aqui, ó. Pá, do jeito que ele deu, eu caí em cima da cadeira.
1: Mentira.
0: Verdade.
1: Ô, palhaço.
0: A cicatriz que eu tenho aqui, queimei.
1: Ai, queimou quase perto do bumbum.
0: Queimei perto do bumbum. Ficou triste. Fiquei triste.
1: É, eu imagino, né? Porque a sua intenção era animar as crianças e não pode um pentelho desse fazer isso com um palhaço.
0: Fiquei
1: né?
0: triste porque queimou meu maço de gudangarã. Tava no bolso de trás.
1: Gudangarã é o.
3: Você fuma gudangarã? Caramba, gudangarã é na época da. Não é?
0: Nas baladas. É de canela, de cravo, né?
3: De cravo, é.
0: Verdade, das baladas.
3: Você acha ainda pra comprar?
0: Acha.
3: Porra,
0: 50 pau o maço. Porra, cara, vai, você vende nos postos de gasolina, conveniência.
1: Palhaço, tem que

0: criança ouvindo
1: isso. Não, sempre. Mentira, mentira.
0: É proibido. Não fumem crianças.
2: Ah, é o
0: que? Não, esse que é de canela?
2: Disfarça.
0: Esse que é de canela?
1: É, de cravo, canela, na verdade. Na verdade mesmo. Malandro, sabe por quê? Porque aí eu mesmo conto a piada, eu mesmo rio, é bem legal. O homem vinha até assim, você vê que ele mesmo ri dele. Ele mesmo...
0: Momento, eu tô feliz com o palhaço. 11-9-9-9-9-1-9-1-9-7. Fala o teu nome e diga: Bri-Bri-Bri, eu tô feliz! E aí o Bri-Bri vai deixar você apertar o nariz dele, né, palhaço?
1: Verdade. Ó, deixa eu falar, tem. Vai voltar nova temporada do circo, tá?
0: Ai, que legal!
1: Verdade, a gente tá viajando, né? Eu tava ajudando, né? O meu amigo, o Tirulipa, pegou fogo no circo dele.
2: Pô, é verdade.
0: E você já passou por isso também, né, palhaço?
1: Já, pegou fogo. É. Pegou fogo. Ah, porque tinha acabado o espetáculo no meu circo. E aí eu reuni o pessoal, reuni o Pipoca, que é o anãozinho, o palhaço. Reuni o atirador de facas. Uhum. O mágico. E tinha a Patner também, a Patner.
2: Fazer a unha.
0: Palhaço, onde se come o pão? Mas é?
2: Onde se come o pão, não se come. Onde se ganha o pão, não se come a carne.
1: Ah, é. Mas é o quê? Eu coloco a carne no meio do pão e coloco. Oh, você é bobo, larga, mas você é besta.
0: Palhaço!
1: E aí a gente tava no. Fizemos. Fomos comer um negócio depois do espetáculo.
2: Tá.
1: Aí. Pegou fogo, jogamos.
2: Nossa!
1: Aí pegou a pituca.
2: A pituca.
1: Jogou. Né?
0: Que acidente terrível.
1: Foi, mas agora estamos voltando, viu? Tá. Atrações novas, vai ter o Transformers.
0: Mas mentira!
1: Que legal. Você não tem aquele,
2: né? O Bubble Bee.
1: Ih, vai ser legal pra caramba. O Bubble Bee é legal.
0: Eu quero saber se os motoboys vão voltar pro Globo da Morte.
1: Vai voltar o Globo da Morte.
2: Motoboy no Globo da Morte?
1: A gente põe os caras que entregam pizza. É verdade! Verdade. Eles.
2: As mochilonas do iFood.
1: As mochilonas. A gente tinha fechado o Globo da Morte. O pessoal tá mandando aí?
0: Tá mandando.
1: A gente tinha fechado o Globo da Morte, que deu problema.
2: Ah.
1: Porque eu contratei dois moleques com moto.
2: Tá.
1: Os moleque louco, cachorro louco mesmo, torci o rabo. E um dia eles estavam atrasados. Só que eles chegaram atrasados, no maior pau. Eles entraram no Globo da Morte e começaram a girar, só que atrás já tinha Rocan.
2: Meu Deus, gente!
1: Pessoal, dois do Rocan entraram juntos. E começou, no Globo da Morte.
0: A perseguição no Globo da Morte.
1: Eles estavam dando fogo, os moleques.
2: Meu Deus!
1: Perseguiu o pessoal da Rocan. Bonito foi a hora do tiroteio. Dois CPF cancelados. E a galera, achando que fazia parte do
2: filme. Achando fantástico.
0: Achando que era sangue de mentira.
1: Foi lindo.
2: Globo da Morte real.
1: Foi lindo.
0: Real, é realmente.
1: Só um pegou o tiro, o outro quando o tiro pegou, a moto voou e bateu na cabeça do outro e morreu.
2: Nossa, morreu de.
1: Do que a galera aplaudia a Rocan?
0: Vamos lá, eu tô feliz!
3: Vinícius Padeiro. Bri, bri, bri! Oi. Eu tô feliz!
1: Olha o meu nariz, ó!
4: Oh, bom dia, bli bli bli. Eu estou feliz. É Anderson Zé do Rio Preto. Amo vocês, meninos.
1: Amo
4: mesmo, beijo.
1: Beijo,
3: bli bli bli. Eu tô feliz. Jorge, motorista de aplicativo.
1: Que legal, né, pessoal feliz, né, Diego?
0: Todo mundo feliz.
2: Felicidade.
5: Bom dia, bli bli bli, bro, bro, bro. Aqui é o Fábio de Biúna. Eu tô feliz porque meu plantão já tá finalizando.
0: Aí,
5: QSL.
0: Ó. QSL.
5: Abraço pra todo mundo e, ó, cadê o cantor Daniel?
0: Ai, faz tempo, hein? Vamos trazer o Daniel
1: verdade,
0: aqui.
1: Faz tempo. Aperta o nariz, ó.
0: Quem mais tá aqui com a gente?
6: Bli, bli, bli. Aperta o meu nariz, tô tão feliz. Bom dia, bom dia.
0: Bom dia.
1: Ela quer que eu aperte o nariz?
2: Ela quer que você aperta.
7: Bri, bri, bri, eu tô feliz. Hoje é meu aniversário, Alexandre de Alumínio.
0: É aniversário do Alexandre de Alumínio.
1: Olha aí, é um motorista de ambulância aí.
2: Ah, é?
1: Aperta o meu nariz.
0: Um abraço pra você, meu querido.
8: Dia, bri, bri, bri.
0: Olha ela aí, ó.
8: Eu não tô feliz, que eu queria fazer festinha e não deu.
2: Não deu.
0: Triste. Ela queria fazer amor.
1: Ela
0: queria fazer amor, mas
1: tadinha,
0: não...
1: né?
0: Pois é, palhaço.
1: Nem todo mundo faz o que quer, né? Verdade?
0: Exatamente.
2: Não deu.
0: Eu, por exemplo, faz tempo que eu não faço amor, palhaço.
1: Olha aí a oportunidade, faz com ela.
9: Peguei o seu sapato, não amarrei, eu dei um nó. Eu sou o bri-bri-bri, bró-bró-bró.
1: Aí eu perguntei, amiguinho, você tá feliz?
2: Tô feliz.
1: Então aperte o meu nariz.

0: esses absurdos aí que você vai ter que conviver,
1: cara, é muito bom,
0: nos próximos 20 dias, cara. Tá bom?
1: Eu vi aí, eu falo, agora vendo pessoalmente o Bibi, chega a ficar emocionado então, agora. Que maravilha. Né?
0: Ou você apertou o nariz dele.
1: É, você viu, cara?
0: Você apertou, apertou o nariz. Isso é maravilhoso.
2: Não é pra qualquer um, viu, cara?
1: Não é.
2: É legal você ter essa oportunidade.
1: Isso é um privilégio.
2: Você já pensou, cara, você chegar amanhã, tem filhos, e você chegar um dia, sentar com seus filhos, seus netos, falar, meu, eu apertei o nariz do Bibi.
0: Sim, tem coisas que... Chega na sua casa hoje, fala pra tua esposa. Eu apertei o nariz de um palhaço hoje.
1: Vou falar.
0: O que você fez no trabalho? Eu apertei o nariz de um palhaço.
1: Não é que é palhaço, é o Bibi. Tem história,
2: Olha o que a gente divide com a esposa, né, quando chega em casa. O que você fez hoje?
1: Ela foi feita pra isso, aguenta agora.
2: Não é verdade, porque chega um médico em casa, não, amor, eu fiz uma cirurgia hoje, uma transfusão, né? A gente não. O que você fez? Ah, não, eu contei a piada do Bribri que fumou maconha.
0: Imagino, né? Eu imagino um homem vinheta, né? Na sexta-feira chegar pra digníssima, né? Falar, o que você fez no serviço hoje?
1: Mas foi o seu dia?
0: Dei dois selinhos num afiliado da rede Band FM.
2: Inclusive, isso aí repercutiu, viu?
0: Eu vi que saiu no como é que é o nome do menino lá? O Léo
2: Picardilhas.
0: Léo Picardilhas.
2: Ele saiu, que o lance que aconteceu aqui dentro. Inclusive, eu acho que, não sei se você quer falar sobre isso agora, mas tá todo mundo perguntando como é que você tá a respeito disso, se nós brigamos.
0: Você chegou a ver, né, Diego?
1: Eu vi, inclusive, foi um comentário no Band Curu. Acho que durante todo o dia, na grade inteira da Band FM,
2: repercutiu
1: isso aí. Inclusive, perceberam a sua cara de ciúmes, porque na hora você virou
2: deu um
1: rosto pra lá.
2: E você deu piti, você deu um grito aí.
0: É o seguinte, eu vou me abrir agora com vocês, vou ser bem honesto, contar os meus sentimentos. Não acredito que tenha sido algo profissional do Homem Vinheta na sexta-feira. Principalmente
2: Você acredita que não foi profissional?
0: Não foi profissional.
2: Não foi profissional?
0: Não foi porque a gente tava fazendo um programa.
1: Eu tô aqui no meio de uma DR dos dois aqui. Mais uma vez eu tô sem jeito aqui. Primeiro dia que eu tive aqui já teve uma treta, agora tá tendo outra aqui no Bandimão.
0: Você acha que eu tô errado, Diego? Você acha que eu tô errado?
1: Eu ia pedir pra você não me colocar não pra julgar, porque. A gente sabe que o Vinheta, ele é assim, ele é desse jeito, ele é impulsivo, ele é...
2: Agora você falou uma coisa legal, impulsivo, às vezes eu faço...
1: É mais do que isso, reativo, ele é reativo, eu acho que ele foi provocado,
2: inclusive. Põe uns ouvintes também pra falar o que eles acham.
1: Melhor,
0: mandaram print, inclusive, desse momento,
1: eu tô
0: patético,
1: falando,
0: né?
1: Tô falando.
0: Você vê, eu mantive o meu profissionalismo nesse print aqui, ó, eu tô olhando pros monitores, eu tô fazendo o meu trabalho, enquanto... O senhor Emerson França.
2: Você tava fazendo o seu trabalho ou você tava disfarçando com ódio?
1: Não, mas pode ver. Depois desse print, a tua reação foi olhar pra lá e você quase saiu da mesa. Se eu tivesse aqui, você tinha saído e ia falar pra eu operar de qualquer jeito.
0: E veja bem, não é preconceito. Eu acredito em todas as formas de amar. Todas as formas de amar.
1: Desde que você esteja no meio.
0: Exatamente.
1: Ah lá. Então,
0: esse é o ponto. Esse é o ponto.
2: O Adriano, lá de Sinop, que veio nos visitar.
1: Ah.
2: E aconteceu isso. A pergunta foi, como que é que funciona aqui o cumprimento? Dois beijinhos, três? Eu falei, no rosto, um beijinho, né? Eu acho que no Rio que são dois, né? Acredito que seja isso. Aí ele falou que aonde?
0: Na Rússia, era um selinho.
2: Era um selinho.
1: Verdade, na Rússia é mesmo.
2: Até porque eu já tinha cumprimentado o Adriano, eu mostrei pra ele aqui, é um beijinho no rosto. Nós dei um beijinho no rosto dele.
1: Ah, então já tinha acontecido algo antes.
2: Pra mostrar como
0: já
2: é que
0: já me deixou
2: era.
0: Meio assim, já. Já me deixou meio... Que esse cara
1: ele tá ficando bravo. Você tá percebendo que ele tá ficando bravo de novo?
0: Eu tô... Gente...
2: Aí na hora que ele falou da Rússia, é um selinho, eu tive que mostrar.
1: É.
2: Simples assim.
0: Sim. E pra toda a rede Band FM, pra todo mundo. Gente, Homem Vinheta deu um selinho em outro homem na minha frente. E não é o fato de ser outro homem, não, gente. Poderia ser outra mulher.
2: E outra, mas é engraçado. Aí ele falando assim, parece que a gente tem um caso, não é isso, é profissional.
1: Tá.
0: Me deixa enciumado?
1: Tadeu, fica calmo.
0: Profissionalmente.
1: Como é o nome do menino de Sinop?
2: Adriano.
1: O Adriano só queria ver o cumprimento, como é que era.
2: Não é? Eu mostrei.
0: Opiniões do ouvinte aqui, vamos lá, peraí.
3: O quê? O homem vinheta? Isso é um tarado. É um tarado. Ele beijou até o Marcelo lá daquela. O Marcelo daqui, aquele empresário famoso que vai na rádio e beijou no cangote, rapaz. Sai fora. Eu não vou na rádio por causa disso.
2: A verdade, eu dei um beijo na nuca do Marcelo da Euro 17.
1: Então já teve coisa
2: antes. Então, só que tem imagens. Daí ele deu um gritinho e arrepiou.
0: E o Marcelo deu uma sentida, ele fez assim, ó.
2: É.
0: Ai!
2: Sabe o cara entrega?
0: Mano, usar safado!
3: Cadê? Bom dia! Vai lá na casa do Vinheta no final de semana lavar a roupa dele, limpar a casa.
0: Ah, parece que eu sirvo.
3: Aí ele chega e fica dando selinho nos outros aí, Tadeu.
1: É.
3: Abre o olho, rapaz.
0: É, é pra isso que eu sirvo.
1: Compraram
0: é pra isso que eu sirvo. Pra ir fazer faxina na cobertura dele enquanto tá dando selinho outro cara na minha frente.
1: Limpar o cocô da tchuca.
3: O homem Vinheta agora falou: ele, eu achei que ia imitar o David Brasil, igualzinho, cara. Você tá doido?
0: Um abraço, meu querido. Um abraço. Obrigado pela mensagem. Tudo de bom. Opiniões dos ouvintes.
4: Mas eu vou em defesa do homem Vinheta. Porque eu acho que o rapaz lá de Sinop se jogou praticamente pra cima do Vinheta. E desse modo é meio difícil de resistir, vocês sabem, né? Então a culpa é mesmo do visitante. Não foi culpa do homem Vinheta. Quando ele viu, já tinha acontecido.
2: É. Tá bom. Ela simplesmente resumiu o que, se eu falo, ninguém acreditar.
1: Não, e outra, se ele fala. Se o Vinheta fosse provocado e não reagisse, não ia ser ele. É. Eu acho que o que é apaixonante nele é isso mesmo.
0: Você tá ouvindo?
2: Você tá ouvindo, Gil?
1: Ah,
2: tá ouvindo
1: isso aí? Ele acordou.
0: Tá ouvindo aí? Tá ouvindo?
1: Olha.
2: Vocês estão ouvindo ou não?
0: Tá ouvindo?
1: Eu tô ouvindo.
0: Tem alguma coisa. Para! Você vai quebrar a mesa!
2: A gente tá ouvindo! A gente tá ouvindo!
0: Sai, vai quebrar a mesa! Oh.

0: Caramba! Agora faz sentido. Faz sentido.
1: Por quê, Diego?
0: Porque é ele que o pessoal tá vendo por aí, será?
1: É, é, provavelmente.
2: Você viu que tem um disco voador ali?
0: Eu acho que ele não é desse planeta.
2: Bom dia, pessoal.
3: Bom dia, Pidoncio. Aliás, você viu o vídeo da menina que disse que no jogo Brasil e Escócia, naves extraterrestres invadirão o gramado e vão abduzir todos os jogadores, todos os torcedores.
2: Ah, uma menina falou isso?
3: Uma menina falou isso. No jogo contra a Escócia. Agora é Haiti que a gente pega na sexta-feira.
0: Quando que é o Brasil com a Escócia?
3: Eu acho que é na outra semana, no outro final de semana,
0: é,
3: né?
0: O próximo jogo sem ser esse.
3: Exatamente.
2: Então, vem um disco voador.
3: Vem um disco voador e vai abduzir.
2: A Guidruzi.
3: Vai ser na quarta-feira, dia 24 de junho. O jogo acontece às 19 horas, hora de Brasília. Ué? e ela afirmou...
0: Vendo as dúvidas, eu não vou mais.
3: Categoricamente, que vai... Todo mundo vai assistir.
2: Ué, mas peraí, que tem alguma coisa errada. No dia do jogo, não, tem alguma coisa errada.
3: Por quê?
2: Não, o meu mestre não falou que era essa data aí.
3: O seu mestre?
2: Opa, ixi. Gente, vocês ouviram isso? Não, é...
3: Que história é essa, Pidoncio?
2: Não, nada,
3: mestre?
2: Gente. Eu tava... Deixa eu falar uma coisa.
3: Você é um ET, Pidoncio?
2: Não, né? Ei. É que tá tendo obra lá na vila e o mestre de obra. É isso. Ele falou pra mim.
0: Não sei não, hein?
1: Eu não sei. Sou um homem esquisito.
0: É, seu mestre. Será que ele tem ligação?
3: Até porque... Só imagina as duas anteninhas na cabeça do Pidoncio. É um ET.
0: É
3: um ET.
0: Olha bem pra carinha dele. Olha bem pra carinha dele. Ele tem um formatinho, né? De um...
1: Ele tem, cara.
0: Um ser que não é desse planeta.
3: Exatamente.
2: Agora uma pergunta: e se realmente eu não for desse planeta?
1: Você sabe que eu já parei pra pensar nisso, porque você é um ser especial.
3: É.
2: Você já pensou? E se eu saco de uma pistola aqui agora laser?
3: Lá ele.
2: Hein?
0: Já pensou?
2: E dou um jato em vocês laser.
3: Lá ele.
0: Um jato? Um jato não, pô.
2: É, porque o laser... Ele espirra.
3: É o que eu...
2: Igual aqueles os homens de azul, sabe?
3: Ah, é homens de preto.
0: Pensou se ele pega um apagador de memória?
3: Exatamente.
0: É.
3: Exatamente. Então,
0: olha lá.
3: O que foi?
0: Agora eu fiquei com medo. Ele pegou o saco dele.
3: Ele pegou. O Pidão está com o saco na mão agora.
2: Falou de apagador de memória, né?
0: É. Gente. Não acredito. Pera aí, eu tô com medo.
3: É, eu também.
0: Eu vou colocar... O que que é isso?
2: Eu vou apontar pra lá pra vocês não...
0: Tá.
3: Ah, esse negócio
2: aí. Quer ver? Agora eu vou... Posso fazer um teste com vocês?
3: Claro, claro, claro.
2: Quer ver, ó? Vou fazer... Eu vou... Quer ver? Nos dois, tá?
3: Tá. Tá.
2: Pera aí. Como é seu nome?
3: O meu nome...
0: Como que você não lembra o seu nome?
2: Você trabalha onde? Ei, você que tá olhando pra ele.
0: Eu?
2: Você trabalha onde?
0: Eu trabalho na... Ih, caramba.
2: Como é que é meu nome, gente?
0: Nossa, que desespero.
2: Calma. Ei, você. É menino ou menina?
3: Eu acho que menina.
2: Isso é um teste, quer ver? Você. Atenção.
0: Eu não devia ter olhado pra aquilo.
2: 12 centímetros de pipi?
0: 12 centímetros? Posso medir agora?
2: Pode.
0: Vou ter que medir agora.
2: Vai dar 10. Vai dar 10.
0: Agora, nesse frio?
3: Encolhido vai dar 5.
2: Peraí, deixa eu... Vou voltar. Como é seu nome?
3: Tadeu. Meu nome é Tadeu.
2: Ah. Onde você trabalha?
0: Na Band FM. Cara, que foi isso?
3: Caramba,
0: e posso falar
3: uma coisa que eu não acredito? Que você tenha 9 centímetros de pipi.
0: Como que você sabe disso?
4: Vida, que seja do jeito que for.
1: Vocês não valem nada, velho.
3: Olha ele aí, o ouvinte pediu, aqui o pedido do ouvinte é uma ordem. Tá?
1: Sempre charmoso.
3: Band Bom Dia, Daniel, bonito. Trilha principal, tá?
1: Sempre com esse olhar. Daniel, posso falar? Enquanto o Daniel senta, eu vou falar uma coisa e que isso, não, pelo amor de Deus, mas o seu olhar, só o seu olhar, o seu jeito, Daniel, a sua postura, o seu jeito de andar, eu sou homem, mas eu preciso falar, é sedutor. Eu não sei se o Tadeu concorda, o Diego, vocês concordam com isso?
0: Super eu concordo, sedutor, né? Eu não sei se o Daniel sabe, mas agora eu vou ter a oportunidade de contar pra ele agora, ao vivo, junto dele aqui, que... Eu ouvi o Daniel quando uma época que eu morava lá no Suarão, lá no, em Itanhaém, e eu acompanhava ele também numa rádio de lá quando era criança. Desde sempre, né? O Daniel faz parte da vida aqui, de todo mundo. Tá, liga o microfone.
3: Liga lá o microfone 3, gente, por favor.
2: Tá desligado.
3: Microfone 3 aqui.
1: Alô, agora sim.
0: Tô emocionado com a sua presença hoje aqui, viu, Daniel?
2: Poxa, agradecer a Deus, a Senhora Aparecida, por ter esse relato seu, né?
0: É.
2: Graças a Deus. Você já morou lá pro Litoral Sul, já, é?
0: Já. Fim de semana eu ia pra lá.
2: Rapaz,
0: de semana.
2: E aí você me viu por lá?
0: Ou eu ouvia você lá, você participava de uma rádio.
2: Que rádio?
0: Era Juré FM, né?
2: Rapaz, Celso Vernizzi.
0: Isso! Faz tempo, né? Faz um tempinho.
2: Eu sempre gostei de ir pro Litoral Sul, né? Sempre gostei de praia, sou mais da fazenda.
0: Ah, é
2: da
0: verdade.
2: Terra,
0: é,
2: né? Mas eu sempre gostei de praia também, eu sempre ia. E de verdade, sem demagogia alguma, eu... Quantas e quantas vezes ali eu não andei de sunga?
0: Oh,
2: ali no...
0: Nossa!
2: A Praia do Sonho, conhece?
0: Sim, claro, muito, muito.
3: A Praia do Sonho.
2: Cibratel 2.
0: Cibratel 2, é.
2: Tem um bairro ali entre Itaém e Peruíbe, onde morava um rapaz, Gaivota, Balneário Gaivota.
0: Conheço demais.
2: A rapaz, gente ia muito na Toca do Gordo.
0: A Toca do Gordo.
2: E a Tia Xuca.
3: É o que eu tô pensando que é, o Daniel.
2: É.
3: Você frequentava esse ambiente?
2: Quando você era solteiro, show, né?
3: Você era solteiro, né?
0: Ah, na época das vacas magras.
3: Você fazia show em cabaré?
2: Fazia. Ok,
3: que
2: isso.
3: Que loucura, Daniel.
2: Verdade.
3: Tanto como é que era a experiência, me fala?
2: Show cabaré do Leonardo e do Eduardo.
3: É baseado
2: lá. Eles iam também.
3: Qual é que é a experiência? Qual a diferença de cantar pra um público, sei lá, num rodeio e cantar num cabaré?
2: É um pesadelo. Rapaz do céu.
0: E a vontade que passa.
2: Não, é engraçado. Você sabia o que cantar no cabaré? E no restaurante é a mesma coisa?
0: Sério?
3: Como assim?
2: Enquanto você canta, os outros comem.
0: Ah, meu Deus.
2: Rapaz, só que no cabaré é mais esquisito, né? É em cima da mesa, velho. Aí eu vi cada cena, bicho. Pior que na maioria desses cabarés, o pessoal vai... Pouco dinheiro, né? Rapaz do céu, você vê cada coisa. Sem demagogia alguma.
3: Já chegou ao absurdo do cara contratar você e não ter dinheiro pra pagar? E aí, como é que ele pagava você?
2: Ah, com mercadoria, né?
0: A permuta.
3: Fazer uma permuta, se cantava.
2: Cara, agora uma coisa, Daniel. Bom dia. Bom dia, pai. Eu tô até um pouco triste que saiu uma notícia. Me mandaram no Instagram. Saiu uma notícia que parece que o Rosas Negras foi fechado. Rosa Negra. Que é um também. Você conheceu o Rosa Negra?
0: Não.
3: Do Litoral Paulista, é isso?
2: Do Litoral Paulista,
3: tá,
2: é.
3: Tá.
2: Ali no depois do Cibratel.
3: Tá,
2: Rosa Negra era legal também. Era um dos mais badaladinhos, assim.
3: Esse era mais de poder aquisitivo maior.
2: Poder aquisitivo. Os outros que eu falei, acho que era R$5 a entrada. Esse era 10.
3: Direita cerveja?
2: Rapaz, direita cerveja e uma bitoca. Você dava um selinho nas meninas, verdade. Igual a minha vinheta de Dona Adriana aqui. Rapaz do céu.
3: Daniel, olha.
2: E quando eu cantava Giripoca Vai Piar?
0: Nossa senhora.
2: Era literalmente, olha.
0: Giripoca Piano.
3: O ouvinte Wander tá perguntando, Daniel, se você lembra do Café Love em Itanhaém.
2: Rapaz,
3: ou não é da tua época?
2: Café Love?
3: Café Love.
2: Esse eu não conheci, não.
3: Ele falou que esse era bom. Esse era
2: nossa,
3: bom.
2: Café Love.
3: O Diego conhece?
0: Não conheço. Mesmo que eu conheci, você não ia falar essa hora. Você... Não conheço, não é.
3: Amanhã tá ouvindo,
2: Love.
3: Né?
2: Café Love. Café Love não conhecia, não, velho.
3: Não conhecia, não chegou
2: eu conheci mais o Cibratel pra lá, né?
0: Entendi.
2: Ali é Rosa Negra. Era assim, ó, a sequência. Rosa Negra, Toca do Gordo, Tia Xuca e Pedrosa.
3: O seu lugar preferido, Daniel?
2: Ah, eu gostava da Tia Xuca.
0: A Tia Xuca?
2: E é verdade, o apelido era a Tia Xuca.
0: Meu Deus.
2: E a Tia Xuca era uma negra, uma senhora bonita.
0: Ah.
2: E ela tinha um zunhão assim, ó.
0: Nossa.
2: Rapaz, aquilo cutucava as costas.
0: As costas, né?
3: Tá, já rapaz, que é isso, pelo amor de Deus.
2: Meu pai. Meu pai é Camilo.
3: Aí, ó. Parece
2: Diego.
3: Parece um elefante, né?
2: Se o Diego não sabe, meu pai é o único afinador de berrante do Brasil.
0: Ah, ele afina berrante?
2: Afina berrante. Sabia disso?
0: Que profissão rara essa.
2: Esse berrante que ele tocou agora...
0: Tá.
2: É do... Não tem um Rio Negro e Solimões?
0: Tem.
2: Então, ele é do Solimões, aquele baixinho.
0: Ah, tá.
2: Por isso que esse somzinho mais... Agora tem o Sérgio Reis. Quer ver o Sérgio Reis? Quer ver? Pai...

0: chamar os ouvintes da madrugada.
1: Começou chegando aqui.
0: Vai, graças a Deus, senhora Pri. Mas é bom rever vocês.
2: Bom demais, viu, Daniel?
0: Já aproveitar o Diego. Vai fazer as férias, tá, deu, não é isso?
3: Vamos fazer.
0: Então eu queria aproveitar, já deixar claro aqui, convidar você. Aí, Tadeu, você podia levar, sabe o endereço? Leva na minha fazenda.
2: Então, eu
3: não acredito.
2: O Daniel
3: que
2: tá.
3: Que honra.
2: É, ele tá uns 10 anos convidando a gente pra ir pra Brotas.
3: É.
2: Toda vez que a gente vai, a gente tá de cara com o portão, ele nunca tá lá.
3: Mas por quê?
0: Na porteira, acho
2: que. Mas vamos lá, Diegão. Vamos lá,
3: ele tá convidando a gente. Vamos tentar essa vez, né?
0: Mas vocês tocam o interfone?
2: A gente toca o interfone.
0: O rapaz fala que eu não tô, não é? É
2: exatamente.
0: É eu que peço pra ele falar. 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Aqui é o cantor Daniel. Agradecer a Deus, Nossa Senhora Aparecida. E a Band FM. Sempre tocar o sucesso, cantor Daniel. Vamos juntos. 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
2: Canta, Daniel.
0: Eu não sei essa daí.
2: Começou o maior sucesso da sua carreira.
3: Ele não sabe.
0: É minha essa?
2: Sim. Ó.
0: Bebê.
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2: Fica latejando.
4: Fica latejando.
0: Você é o cara que usa cueca apertada, né? Vai, velho. É ruim demais, velho.
2: Tá.
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2: Canta, Daniel.
0: Você não tem um TP?
2: Que TP?
0: Pra olha aí, o.
4: Nunca foi.
0: Diego curte, ó.
3: Assim. Eu gosto. Vai, Daniel, agora, Daniel. Agora.
2: Canta, gente.
4: Não tô legal.
2: Canta, não tô
0: com
2: legal.
0: Vocês.
2: Sim. Que ele cantou preguiçoso, né?
0: Isso aqui é um truque do cantor, sabe? Zezé tá usando demais, Isa.
4: Vai. Mais uns 200 anos.
0: Espera assim, eu sei.
4: Vem cá,
0: me mamar.
2: Não!
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0: Eu tenho. Desculpa, vocês estão. Eu tenho um sucesso que eu tô pra lançar agora. É, a gente vai lançar nas plataformas.
3: Opa.
0: E vou pedir até falar com o Murilo Awada.
3: Tá.
0: Pra lançar aqui, mas eu queria fazer a capela.
2: Quer fazer a capela?
3: Boa, olha.
2: Vai lançar aí nas plataformas e na Band FM também, né?
0: Vai ser sucesso na Band, né?
2: Faz tempo que não lança essa coisa nova.
0: Não, aqui. Por isso que eu queria falar com o Murilo.
2: Vamos lá. Quando você quiser. No teu tempo.
0: Não, tô aqui no marcador.
3: Tá fazendo.
2: Vamos lá.
3: Metrônomo.
0: Isso aí. É. Pá, pá, pá.
2: Vamos lá.
4: Quero beber o mel de sua boca.
2: Essa é nova?
4: Como se fosse uma
2: coisa. Mas essa... Vai tomar, pai.
3: Tchau, Daniel. Essa já foi.
4: Quero um café.
2: Acabou.
4: Quero um café.
3: Passou rápido.

0: Copa, vai.
1: Muito bem, gente, hora aqui do nosso cafezinho de todas as manhãs no Band Bom Dia. A Mel Banana disse que adorou a entrevista com o cantor Daniel.
0: Ô, Mel.
1: Um beijo pra você, beijo. Obrigado pela mensagem. Cristiano Alves, de Salto de Pirapora, tá com a gente também.
0: Olha aí.
1: Abraça aí, viu?
2: 5 da manhã já tá de pé.
1: Eu. 5 da manhã já tá de pé. Eu. Quer cafezinho? Pede 11 99991-9197.
3: Quero café! Tadeu, bom dia.
1: Bom dia.
3: Manda um cafezinho pra mim e pro meu marido Thiago, de Osasco.
1: Alô, Thiago, alô, Aline. Cafezinho pro casal aí. Obrigado pela mensagem.
0: Obrigado,
1: viu,
0: gente.
1: Boa quarta-feira pra você.
4: Bom dia, Tadeu. Bom dia, Diego.
0: Bom dia, cara.
4: Bom dia, Vinheta.
0: Ô, querido.
4: Bom dia, Pidoncinha, filha da mãe.
2: Fala, filha da mãe.
4: Quero café. Somebody Love aqui ligado com vocês, hein? Quero café.
1: Valeu, Somebody Love. Somebody Tamo junto, love. Meu querido.
5: Oi. Eu quero um cafezinho. Manda um cafezinho pro Edson. O Gustavo, tamo indo trabalhar aqui de São Paulo, de Taipas. Um abraço pra vocês. Manda um café.
1: Alô, Taipas, cafezinho, hein? Tudo de bom?
6: Quando legal. Não tô legal, se tomar eu te chamo. Bom dia, Diego, bom dia, Tadeu,
0: bom dia,
6: Vinheta, filha da mãe.
0: Bom dia.
6: Idoso, manda um café aqui pra mim, tô com sono.
1: Valeu, meu querido. Quase não sai sua voz, hein?
2: Nossa senhora.
1: Encosta a boquinha perto do celular, rapaz. Olha, um cafezinho aqui pra Luísa Ferreira.
0: Boa, Luísa.
1: Beijo pra você, boa quarta-feira.
0: Beijo, gata.
1: Beijo pra você, receba aí o cafezinho do Band Bom Dia, hein?
7: Bom dia, bom dia. Quero café. É o Alexander do e-commerce, Mercado Livre, Shopee.
1: Opa.
7: Entrega na madrugada. Um abraço pro Diego.
0: Bom dia,
7: cabra bom. Pro Pidão.
0: Um abraço, querido.
2: Oi, filho.
7: Pra todo mundo aí.
1: Valeu, meu bom. Um abraço pra você. Bom dia.
4: Bom dia, Jadeu. Bom dia, Diegão. Bom dia, Vinheta.
0: Bom dia,
4: Pidonço. Manda um cafezinho pra nós aqui. Tiaguinho de registro. Tchau, obrigado. Tudo bom.
1: Valeu, meu querido. Cafezinho aí. Boa quarta-feira.
2: Bom dia, Tadeu. Bom dia, Diego. Bom dia, Vinheta.
0: Não grita.
2: Quer café?
1: Ai, eu sou surdo.
2: Sogrão, porcã, câmbia.
1: Você tá gritando, cara.
0: Câmbia.
1: Mas esse aí é problema auditivo.
0: Imagina ele comprando pão na padaria de manhã.
2: Não, ele mata o padeiro.
8: Bom dia, Tadeu. Bom dia, minha Vinheta.
0: Bom dia.
8: Bom dia, Pidoncinho. Fala,
2: Diegão.
8: Manda um cafezinho pra mim, cafezinho, gostosinho, delícia. Abraço, Alex de Caíras.
1: Valeu, meu querido, um abraço pra você, cafezinho pra geral. Muito obrigado pela audiência.
2: Abraço pelo Geraldo.
1: Carinho, por estar com a gente aqui, certo? Ponto final aqui, segue a gente nas redes sociais. Como é que segue o Diego Lopes nas redes sociais?
0: @ Diego Lopes, Diego com Y, 3 S no final.
1: É isso aí.
0: Caraca, velho.
1: Tá, se você acha que Emerson Franco oficial é difícil... É.
2: Agora me pegou, hein?
1: Toma essa aí. Tô lá como Soltadeu no Instagram.
0: E @ Emerson Franca Oficial.
1: É isso. Emerson Franca Oficial. Esse programa está disponível no Spotify, no Deezer, nas plataformas digitais.
2: Boa.
1: Pra você acompanhar, maratonar, ouvir a hora que você quiser. Tá bom?
2: Sério? Isso aí, já deu.
1: Sério, tá disponível.
0: Que perigo.
1: Meu.
0: Você fez que... A pessoa ouve e se tortura depois de novo.
1: Exatamente.
2: É verdade.
1: Isso aí pra colocar pra sogra?
0: Nossa, que tortura maravilhosa.
1: É gostoso.
2: Paçoca?
1: Não, pra sogra.
2: Ah, tá.
1: Vem aí mais uma edição da Hora do Ronco, mais alegria. Na manhã, campeã da Band FM, gente.
0: Oi!
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5: Muito bem, vamos falar do tempo. Como é que tá o tempo hoje, hein? Vai, deixa eu ver aqui, deixa eu ver se o Tadeu sabe qual que é o clima de hoje, qual que é a previsão pra amanhã.
6: Ó, quem geralmente adivinha a temperatura de momento...
5: Você vai me falando, só pra explicar agora, Pidoncio, eu tô na mesa, vou passar um nervoso.
6: Sou eu? Aqui. Sobra pra você, Pidoncio.
7: O que tem eu?
6: Adivinhar a temperatura de momento, cara.
7: Adivinhar hoje? É. Ah, não, agora eu vou falar na lata, 13.
6: 13? Você acha que tá fazendo... Olha,
7: ou menos.
5: Foi por pouco. É. 11 graus.
7: Oi, 11 Eita graus. Nossa Nesse senhora.
6: Momento. Tá gelado, né, gente?
8: É, gelado, gente.
5: A máxima vai a 20 só também, né?
6: Olha.
5: E amanhã vai estar mais frio ainda.
6: É mesmo?
5: Amanhã mínima de 8, máxima de 19 graus. Quem gosta de frio, como o nosso querido Tadeu,
6: uh-huh,
5: vai
6: amo.
5: Gostar, né?
6: Amo, adoro o sol. É, pra hoje o sol chega a aparecer, Diego?
5: Pra hoje o sol chega a aparecer? Aonde que você vê se o sol aparece hoje ou não? Eu acho que aparece acima das nuvens.
6: Mas tá escuro ainda, Pidão.
5: Acima das nuvens aparece.
6: Vai aparecer. Em algum momento ele vai aparecer.
5: É, é verdade.
7: Quer eu vou lá fora olhar?
8: Não, filho, não vai lá fora.
5: Amanhã sim, sol com algumas nuvens, né? Algumas aberturas de sol aí. Se não chover, vai fazer sol e se não tá tudo bem também.
6: Perfeito.
7: Certo.
5: Você fala da caixa premiada?
6: R$600, viu?
5: R$600 tá valendo.
6: A Mi chega com dicas daqui a pouco.
5: É, só adivinhar o que tem na caixa, pode levar essa grana aí.
6: É isso aí. Se a gente ligar pra você, se você souber que tem na caixa, R$600, hein?
7: É, mas se eu não acertar antes, né?
6: Vamos lá!
5: Muito bem, agora faltando 3 minutos para as 6 horas da manhã, vamos começar a hora do ronco.
6: Antes tem um break aí para pagar.
5: Ah, tem um break, é verdade. Eu já ia começar o break.
6: Paga, paga! Vamos
5: a
6: lá.
5: Sua rádio do seu jeito, é ele que fala. Fala.
7: Não, você pode falar, agora
6: não,
7: você pode.
6: Ah, não, é só soltar o break.
7: Me poupa.
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5: 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Tá na hora de começar a hora do ronco.
6: Vamos lá. Né, Pidoncio?
5: Pidoncio.
7: O que foi?
6: Presta atenção, cara.
7: Vai começar?
5: Me ajuda,
6: tá no ar já, meu.
7: Então vambora, vai.
5: Vai, Pidoncio.
7: Na sua rádio, do seu jeito.
6: Aí, bonitinho.
5: Oi.
15: Olha o narigão do Pidoncio.
5: Bom dia, Tadeuzinho, bom dia.
6: Muito bom dia, Diego.
5: Bom dia, Emerson França.
7: Não tem Emerson
6: França. É o Vinheta e o Pidoncio.
5: Ah, então vamos lá. Vamos começar de novo.
6: Bom dia, aqui. Pidoncio, você vai dirigindo ele.
7: Sabe por quê? Posso te falar?
5: Vai.
7: Emerson França é um cara sem graça.
5: Ah, é muito.
7: Ele quer ser radialista, mas não...
5: Ah, é. Então tá bom, tá. Vamos começar de novo. Bom dia, Tadeu.
6: Muito bom dia, Diego.
5: Bom dia, Vinheta.
6: Bom dia.
5: Bom dia, Pidoncio.
7: Bom dia, filho da mãe.
5: Bom dia, seu Luiz Ronco. Só pra testar, só pra ensaiar.
6: Gente, o Diego vai cobrir as férias
7: ele
6: aí.
7: Ele tá ensaiando.
6: Ele tá ensaiando.
5: Ele vai estar, ele vai.
6: Segunda-feira, o Ronco, se Deus quiser, tá de volta, né?
5: Acredito.
6: Como é que ele tá de saúde? Tá vivo?
5: Que é isso?
7: Ó, se aquele tá bem, não sei.
6: Bom, vamos lá, gente, ó. Última semana do outono, tá. Semana que vem começa o inverno também, tá?
5: Sim. Isso.
6: E a gente quer perguntar hoje na Hora do Ronco, o que esfria uma festinha pra você?
5: Ah.
6: O que faz você perder o ímpeto, a vontade, o desejo?
5: Boa.
6: Vai contar pra gente o que faz esfriar uma festinha pra você.
5: Como é que faz? Manda mensagem no WhatsApp?
6: Manda 11 99991 9197,
5: tá.
6: E aí o Pidons passa aqui a palavra-chave, né?
5: Ah, qual que é a palavra-chave?
7: Aí tem a palavra-chave, esfriar.
6: É,
7: geladeira.
5: Geladeira. A palavra sabe geladeira. Mandou geladeira.
6: Aí a Aninha sabe que tem assunto com a gente aqui.
5: A Aninha já vai saber.
6: Vai ligar pro ouvinte. Olha a moleza, Diego.
5: Ah, ela liga?
6: A Band FM liga e o ouvinte fala com a gente.
5: Ah, que maravilha, que coisa. Já no próximo, já, né?
6: Já no próximo, então, exatamente.
7: Você não sabe, você trabalha aqui.
5: Não, mas eu não.
7: Não, ele tá.
5: Eu trabalho de madrugada.
6: Outra loucura.
7: Ah, tá, é outra coisa.
6: Ali é outra loucura.
7: Ah, tá.
6: Então vamos lá, gente. Manda mensagem aí, geladeira, porque a praça é nossa!
5: Ah, ela é muito criança. Nossa!

0: Band FM, é o Henrique Juliano, amor dos outros. Falando em amor dos outros, Tadeu, qual que é o tema de hoje?
1: Hoje estamos falando de amor, mas uma coisa que esfria esse momento tão gostoso.
0: Esfria, é.
1: O que é que esfria você na hora da festinha? O parceiro não pode fazer, às vezes é cheiro de chulé.
0: Ah, é.
1: É um pum que solta.
0: Mas dá na hora também, né? Pelo amor de
1: tudo
0: Deus.
1: Tudo
0: soltar um pum na hora.
2: Acontece. Às vezes o retentor já não tá.
1: 11 999 919
0: Qual que é, Pidoncinho?
3: Geladeira.
0: Geladeira. Manda a geladeira pra você participar com a gente aqui.
4: Muito bom. Adulto, baiano, barata.
3: Não, mas ele vai fazer isso também nas férias?
1: Vai, ué. Você que faz as duas.
3: Vai sobrar pra mim.
1: Sim.
3: Ele sai de férias e ele continua fazendo.
1: Sim.
3: Continua.
4: Português, religião,
2: vamos lá. Você achou que quer mudar o programa?
0: Paciente.
2: Então,
0: agora ele vai ter que...
3: Deixa eu falar uma coisa, ô Rodrigo.
0: Diego.
3: Deixa eu falar uma coisa. Não para a roleta no meio.
0: Não põe o dedo,
3: deixa rodar até o final.
0: Tá.
3: Que às vezes o Jadeu, ele pensa que eu não sei.
0: Ah, ele escolhe. Quando chega a palavra que ele quer, ele para.
3: Pra me ferrar.
0: Olha.
1: Não, não, porque eu sei que você é capaz, Pidon. Você é diferente.
2: É diferente, tá?
3: Nesse caso, eu gostei.
1: Vamos lá.
3: O que caiu? Vamos ver.
1: Paciente.
3: O paciente estava lá, o médico entrou na sala. Liga seus olhos. Ah, deixa eu ver aqui. Nossa. Bom, no seu raio-x aqui, a gente pode ver que o senhor tá com uma costela quebrada. Tá vendo aqui, ó? Essa trinca aqui. Eu tô vendo. Como é que vai fazer? Não, mas você tá vendo aqui que tá bem aqui no raio-x quebrado aqui, ó? Nesse lugarzinho? Tô vendo, doutor. Falou, não, mas pode ficar tranquilo que isso aqui vai ficar bom, hein?
1: Onde?
3: Falou, é o que o senhor vai fazer? Eu vou consertar no Photoshop.
0: Não, meu Deus do céu.
1: E que médico é esse?
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0: Bruno Marrone, já não sei mais nada. Muito bem, o que que vem agora? Deixa eu explicar o negócio aqui.
1: Tá que nem eu.
0: Eu tô fazendo.
2: Vamos lá. Essa é a Band FM. Tá. Essa aqui é a Hora do Ronco, tá? E agora a gente conversa com o ouvinte sobre o tema de hoje.
0: Muito bem, vamos lá. O tema de hoje, o que faz você desanimar na hora da festinha, não é isso?
2: Dá aquela esfriada, né?
0: Tem uma palavra que é feia demais que a gente não vai falar.
2: É, não vou falar que é feia.
0: Desanimou. Você tem que me falar o que não pode falar no programa também, né?
2: Porque, tá, assim, você viu que a gente fala festinha.
0: É uma festinha. Tá.
1: Ah, festinha.
0: Festinha. Você não, sabe o que é?
1: Evitar falar coisas feias, né?
0: Isso aí, pode.
1: Por quê? O que vocês queriam falar?
2: Não, vamos lá, gente.
1: Não provoca.
2: Tem um ouvinte na linha, Diego. Vamos lá,
0: vamos ver quem tá na linha. Alô, bom dia. Alô, bom dia.
3: Bom dia.
0: Quem tá falando, hein?
3: Bom dia, quem tá falando é a Grade Martinópolis. Bom dia, menino.
2: Bom dia.
1: Bom dia.
0: Tudo bem, Gra?
3: Tudo bem, meu amor.
0: Conta pra nós, então, o que que faz você desanimar na hora da festinha, Gra?
3: Ah, o que faz desanimar na hora da festinha? Aquela festinha rápida, né, de 10 minutos. Isso é um problema.
2: Pera, 10 minutos é rápido?
0: 10 minutos o cara tem que ser uma máquina.
3: 10 minutos, Tadeuzinho.
2: 10 minutos é meu recorde.
1: Poxa vida, que isso, gente? Pô, aí agora você pegou pesado, porque o meu recorde são 7 minutos.
2: 7 minutos.
1: 7 intensos,
3: então,
1: hein?
3: Então, 7 minutos. 7 é só os preliminares.
0: Meu Deus.
2: Qual é um tempo médio básico pra você?
3: Então, fora os preliminares, né, mais uns 10, que dá uns 20 minutos assim.
1: Aí é o super-homem, pô.
0: Aí não dá. Aí não dá. Pera aí, velho.
2: Você tá querendo muito, né?
1: Quer matar o cara?
0: Tá louco?

0: Band FM os travessos, quando a gente ama é bem do nada.
1: É, bem, eu falei. Na
0: próxima eu fico um laia-laia um pouquinho a mais aí. Ah, meu Deus. Vamos lá, o nosso tema de hoje, a gente quer, tá perguntando pra você o que é que você, o que é que te desanima na hora da festinha? O que é que te deixa triste na hora
1: Dá aquela esfriada,
2: né? Aquela coisinha mais, ah, não quero mais, né?
1: Exatamente.
2: Eu, pra mim, na hora da festinha, o que me esfria é na hora que acabou os parabéns, eu já...
1: Não, lindo, festinha é outra coisa. A palavra-chave qual que é, Pidoncio?
2: Geladeira!
1: Manda geladeira 119-9991-9197. Tô esperando aqui.

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0: muito.
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0: Olha.
1: Dia 31 de julho, no Espaço Unimed, uma casa maravilhosa, um lugar espetacular. Você quer? Você tá afim de ir?
2: Não, eu vou ter compromisso.
1: Você não vai conseguir?
3: Ele tá falando com ouvinte, viu,
1: Pedro? Era com ouvinte,
2: Ele também só fala com ouvinte e eu fico...
1: Não, mas você pode responder, não tem. O Pidonço não vai estar, gente. Nossa, que vinheta animada.
3: Ela tá com sono.
4: É, isso é preguiça.
1: Ah, é ronco.
3: Isso, exatamente.
1: Tá bom, tá certo, vai. Deixa eu falar com o ouvinte. Vamos conversar com o ouvinte. O nosso tema hoje é o seguinte: o que desanima você na hora da festinha? Boa. Todo mundo entendeu, né? Deixa eu ver quem tá na linha pra falar com a gente aqui. Alô, bom dia!
5: Bom dia, meu xará Diego.
1: Ô, meu xará, como é que você tá, Diegão?
5: Melhor agora falando com vocês.
1: Ah, então tá bom demais. Dá bom dia pro povo aqui.
3: Ô meu querido, bom dia. Beleza aí, véi?
5: Bem, e você?
3: Bem, graças a Deus.
2: Bom dia!
3: Bom dia!
0: Bom dia!
1: Ele tá ligado.
0: E aí, meu querido, o que dá uma esfriada aí na sua festinha?
5: Cara, uma coisa que dá uma esfriada é quando você tá ali representando na esposa, fazendo aquele árabe, sabe? E na hora que chega a sua vez, ela vira e fala, não.
3: Ué.
0: É, mas aí é...
3: Quem quer rir tem que fazer rir, né, gente?
0: É.
5: Você tá ali no...
3: Eu já entendi. Isso é bem desagradável, na verdade. Mas conversa com ela, cara.
0: Ou lava, né?
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0: Tem que entender.
3: O problema é esse.
1: Cara, limpinho, pelo amor de Deus, cara.

0: Zé Neto e Cristiano, essa versão exclusiva de Pertinho, status que eu não queria. Agora tá na hora da gente ouvir os áudios do WhatsApp, que você manda no 11 999 91 9197 sobre o nosso tema de hoje, Tadeu.
1: Sim.
0: Ah, é, daí não.
2: Sim. Sim. O que te esfria na hora da festinha? Conta pra gente aqui. Vamos ouvir?
3: Vamos ouvir. Eu quero.
0: Vamos Fala ouvir. Comigo aqui, a Valéria. Vai.
4: Vai. Bom dia, Diego.
0: Bom dia.
4: Bom dia, Tadeu. Bom dia, Homem Vinheta.
3: Oi, querida.
4: Bom dia, Pidoncio.
5: Oi.
4: Amo vocês.
2: I love you.
4: Agora, o que me desanima, assim, na hora da festinha, é quando o cara acaba de cantar parabéns na minha frente.
2: Aí, tô falando.
4: Aí é terrível.
2: Ah.
4: Beijo.
2: Que coisa. E o Pidons falou e a gente não...
6: Você entendeu? A pessoa canta parabéns antes de comer o bolo. Dá uma raiva.
0: Não dá. Todo mundo entendeu.
2: É bem desagradável.

0: Band FM, Leandro Leonardo Pensin.
1: Agora, Jornal do Rondo. Vamos às notícias do Brasil e do mundo. Não vai ter a trilha, Dudu, aqui agora?
2: Ai, rapaz. Já faz, final, não vai ter mesmo semana que vem? Já então fica sem agora.
1: Então vai. A modelo brasileira e ex-musa do Barcelona. Você tava tão animado. Modelo brasileira e a ex-musa do Barcelona. Porque o Ronco vai voltar, volta tudo normal. Aí a gente deixa de ousar, deixa de fazer as coisas.
2: Vamos de novo da cabeça, o âncora.
1: A modelo brasileira e ex-musa do Barcelona, Suzy Cortez, prometeu fazer uma tatuagem chocante caso a Argentina ganhe a Copa do Mundo 2026.
0: Por mais que não seja sua nacionalidade, Suzy afirma ter uma identificação muito maior com o futebol argentino. Porém, a sua paixão vai além da torcida e da histórica seleção. Ela é uma grande admiradora de Messi e chegou a fazer tatuagens íntimas para celebrar as conquistas do jogador argentino.
1: Contudo, para esse campeonato, a modelo quer fazer ainda mais, algo ainda maior e mais marcante, já que está planejando novas tatuagens em áreas íntimas do corpo.
0: Além da tatuagem em homenagem à seleção argentina, Suzy promete fazer ações e surpresas durante o Mundial.
1: Os comentários é de Pidoncio Pidunga da Silva.
3: Uma brasileira prometeu também que se o Brasil for hexa, ela não tem tatuagem. Ah. Se o Brasil for hexa, ela vai tatuar o corpo inteirinho.
0: Ah, é?
3: Quem tá feliz são os pais, diz que ela vai continuar com o corpo sem nada.
0: Ah, meu Deus.
2: Começa fácil, hein?

0: Fred Fabrício, te amar é meu talento.
1: Ai, que gostoso.
0: Que talento,
1: talento
0: é
1: gostoso, né?
2: É bom amar. Amar é uma coisa gostosa,
0: uma coisa
2: cara?
0: Maravilhosa. Você já mandou mensagem pra nós aqui falando sobre o nosso tema? Te cortei, desculpa aí, Vinhetão. Pode falar. Você
2: não, a maioria,
0: não acontecerá de novo.
2: A maioria das pessoas mentem, né? Quando fala que ama. Isso é muito triste.
1: É, gente, quando você tiver certeza que você ama alguém, aí você fala, eu te amo.
2: A não ser que você queira pegar a pessoa.
0: É, aí dá aquela mentirinha básica.
1: Vamos lá, o que desfria na hora da festinha? Conta pra gente aqui. O WhatsApp da Band qualquer, Diegão.
0: É o 11 999 919197. Manda o seu áudio, participa com a gente. A palavra-chave, Pidoncio?
3: Aí que tá, geladeira.
1: É geladeira.
3: Geladeira.
1: Mandou, falou, né?
3: Mandou, falou. A Aninha, o pessoal tá mandando geladeira? A Aninha, olha, danadinha.
0: Vai,

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8: Dor nas costas.
9: Dor nas costas.
8: O que tem a ver? Que... Ele tá perguntando se você vai.
9: Que palavra aleatória no meio do negócio, cara.
8: Eu tô com dor, posso?
7: Meu Deus.
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7: Muito bem, de volta à hora do ronco. Estamos... O que foi? O que é isso aí que você pegou aí?
9: Oi?
7: Esse barulhinho que você fez aí?
9: Não,
7: fez
9: tossi.
7: Ah, ele tossiu.
8: Mas você engoliu o apito?
9: Ah, mas que tossida é esse, cara? É, eu sabia que ontem eu tava brincando com aqueles apitinhos de boneca. Travou na minha garganta, é um perigo.
8: Vai no médico.
9: Eu vou tossir, ó.
7: É, e agora tosse eu... esquisita.
8: Vai ficar tossindo o programa inteiro, isso aí, hein? Pelo amor de Deus.
9: Você não viu que eu tô poupando? Eu nem comecei. Eu tô bebendo água pra não tossir já.
7: É, pelo menos foi pela boca.
8: Você vai ter que ir no médico, cara. É.
9: Vamos lá, vai. Posso atender?
7: Pode atender, vai lá. Fala, vamos ver quem tá na linha. Fala com ele.
9: Alô, bom dia.
11: Alô, bom dia, bidoncinho, meu gostosinho. Eu sou a Socorro, meu amor. Bom dia, menino.
7: Bom dia,
8: Socorro. Conta pra nós, Socorro, o que que esfria?
11: O Ronquinho tá de férias, merecedor.
8: Tá de férias.
11: É, vamos ver.
8: Dá bom dia pra ela, Tadeu, fala com ela.
9: Bom dia, Socorro.
11: Tadeu, bom dia.
9: Ô, meu amor, eu também te amo. Conta pra mim, o que que te esfria na... Você ainda faz festinha?
11: Meu Deus.
8: Ah, não tem voz mais pra isso, não.
11: Me deixa desanimadíssima. Ah. Esmoralha tudo.
9: É o quê?
11: Quando eu tô na bem da festinha, chega alguém batendo na porta, batendo na janela, meu filho. Aquela friezinha na barriga despenca, na corda volta a dormir. É. E aquele desespero. Acabou. Não. A alegria, acabou.
7: Deu tanto trabalho.
8: Mas que hora pra chegar a visita também? Mas vem cá, o Socorro. Você mora onde? É normal?
11: Eu moro. Hein?
8: É normal alguém bater na porta? Porque é raro, né?
11: E meu filho, mas na favela onde eu moro, a gente tava fazendo...
9: Ah, não, tá explicado.
8: Tá explicado.
9: Aí...
7: Meu Deus do céu.
2: A hora do ronco.
9: Tá explicado aí. Não, eu sei o que que é.
2: A hora do ronco.
9: É porta com porta, parede com parede.
8: É, eu sei como é que é também. Já vivi isso.
9: Uma vez eu fiz um furo pra colocar um quadro no meu rabaco, eu vi a casa do vizinho do outro lado.
7: Pera aí.

0: foi, Pidócio? Então você tá imitando o Luan Santana aqui.
1: Que performance maravilhosa.
2: Obrigado, tchau, gente.
1: Tchau. Cara, ficou muito perfeito, cara.
0: Ficou lindo, ficou lindo.
1: Que emoção.
0: A cara do Luan Santana, né?
3: Eu queria ser cantor.
0: É mesmo.
4: Ele é vesguinho, né?
3: Eu não sou... Vocês param de graça, hein?
1: Vinha, me ajuda. O que vem agora, hein?
4: Agora? Ih, é a primeira aula de inglês pra vocês.
1: Opa!
3: Bora, crianças!
1: Vamos que tá na hora, inglês pra vocês, com a bonitinho. Aula de inglês do Pidons.
3: Peraí, deixa eu... Vem cá. Deixa eu explicar pras criancinhas.
1: Expliquei.
3: Deixa eu falar. Não, a tia Jadeu vai sair de férias, né,
0: tia? Que tia? Eu sou tio. O tio Tadeu. O tio Tadeu vai sair de férias, aí o tio Diego vai ficar no lugar dele.
3: O tio Diego, tá? Cumprimenta o tio Diego. Crianças, vocês estão felizes que ele tá aqui?
1: Oi. Olha, que lindo.
3: Não, sem muita gracinha.
1: Ah, sem muita gracinha. É, porque senão é isso, né?
0: Senão vai, eles montam, viu?
3: Intimidade.
0: Criançada, viu?
3: O Rodrigo.
1: É complicado.
0: É Diego, cara.
3: Ô, Diego.
1: Então, tá,
3: deixa eu falar uma coisa pra vocês. É pra você. Deixa que eu conduzo essa parte e vou deixar pra você a mais fácil.
1: Tá bom.
3: Então, o que acontece? Se eles pegarem liberdade com você, vira uma bagunça.
1: Já era.
3: Tem que ter autoridade.
1: Eles montam, né?
3: Só, mas você tá rindo do quê?
0: Não, de nada, professor. Tô vendo uma piada aqui que eu vi. No...
3: Então você. Daqui, senhor.
0: Não, não!
3: Guarda, então guarda.
1: Bem feito, bem feito.
3: Guarda. E eu vou te falar, hein, queridinho. Papai tá bem, hein?
0: O que que foi?
3: Esse é o 17?
0: É, o Pro Max.
3: Ah, que coisa, hein? Ai, não, você sabe o que é engraçado, meu queridinho? Sabe o que é engraçado?
1: A mãozinha.
3: Sabe o que é engraçado? É. Na hora de vir pagar a mensalidade, o pai chora. Ai, não, porque tá caro. Porque tá... Mas também uma aula dessa tem que ser caro.
1: É lógico.
3: Não, posso falar? Aí o pai vem reclamar. Aí o filhinho todo com o iPhone. Olha,
0: ó. Olha, rapaz, olha cada uma, viu?
3: Bom, cala a boca.
0: Vamos à aula.
3: Cala a boca! Vamos lá.
1: A Mariana, nossa aluna.
3: Não. Deixa eu explicar pra você.
1: Explica.
3: A Mariana tem que mudar o nome dela pra quando ela for pra outro país.
1: Ah.
3: Então vai ficar. Ela tem que trocar todas as vogais pelo I. Vai ficar Mirini.
1: Ah, então não é Mariana. É
3: por exemplo, se ela fosse assistir a Copa agora, ela não entraria com Mariana.
1: Mariana não. É Mariana não, realmente.
3: Não entraria.
1: Então é Mirini.
3: Mirini.
1: Tá?
3: Se ela tem dúvida?
1: Ela tem dúvida. Ela mandou. Ela quer saber o significado da palavra saddle. Saddle.
3: Tá,
1: a Mirine.
3: Tá, vamos lá. Aí, você é. O que que acontece? Ó, colando.
0: Eu vou colar.
3: Vocês estão. Gente, eu peguei eles colando! Gente! Aninha, pronto, dá a caneta aí, pronto.
1: Vamos lá.
3: Caneta aqui.
0: O que que foi?
3: Ponto negativo pra
0: não,
3: você.
0: Não, eu tava mostrando uma piada pra ele.
3: Ponto negativo
0: pra ele. Eu não tava colando, não.
3: Palavra?
1: Saddle.
3: Ok. Deixa eu fazer uma pergunta. Você... Tá. Você vai fazer as férias, tá? Mas você faz o Band Curiango, né?
1: Faço. É Band Coruja, professor.
3: O Curiango é da noite também, da madrugada. Você faz... Você chega a que horas aqui?
1: Eu chego agora? 5 horas da manhã.
3: Não, pra fazer o...
1: Uma da manhã.
3: Uma da manhã. É cedo, né?
0: É cedo. Você entendeu? Uma da manhã é cedo, né? É cedo, né?
1: É cedo.
0: Exatamente.
3: Esse caso de cedo. Agora, cedo é outra coisa. Aí é o médico vai pegar a pessoa pra fazer a cirurgia. E aí? Não, já cedo ele. Entendeu?
0: Vamos lá que só piora, viu, Diego?
1: Não é.
0: O que significa saddle?
1: O significado correto seria a palavra sela, né? De cavalo.
0: De burro, depois de burro.
3: Olha uma hora.
0: De jumento.
3: Você quer ver eu te dar uma esporada?

0: Band FM, Ed Brito e Samuel, Romance Rosa. Linda demais essa. O nosso tema de hoje, qual que é, Pidoncinho?
1: O nosso tema de hoje, qual que é, vinheta? Meu Deus do céu, deixa eu falar.
2: E aí, na relação ali, na festinha, o que te dá aquela esfriada? E aí, faz você dar aquela... broxada.
0: Caramba. E pra participar, a palavra-chave, viu, Pidoncinho?
1: Aí sim, aí é comigo, é geladeira.
0: Geladeira. Manda geladeira no 11 999 91 9197. Agora, vamos saber qual
1: Nossa,
0: que é
1: o geladeira não faz nada também.
3: Mas peraí, eu tô ajudando o Diego aqui. Ué.
0: Vamos ouvir o que o convite tá falando aqui pra nós aqui.
4: Bom dia, Diego.
0: Bom dia.
4: Bom dia, Tadeu. Bom dia, homem vinheta.
2: Oi, querida.
4: Bom dia, Pidão.
1: Bom dia, linda.
4: Amo vocês. Agora, o que me desanima, assim, na hora da festinha, é quando o cara acaba de cantar parabéns na minha
3: Mas
4: frente.
3: Mas já foi.
0: Essa já foi.
4: Bom dia, Diego.
0: Calma, moça.
1: É que ela falou no ar, né?
5: Alex de São José do Rio Preto. O que me esfria na hora da festinha é o mau hálito. A pessoa com mau hálito não dá certo.
0: É, o bafo não dá.
3: É ruim, gente, né? Com bafinho realmente é... Escova o dente, né, gente? Escova... A língua é importante escovar também.
0: A língua
3: também.
0: Branca também não dá.
3: Né? É, exatamente.
0: Fio dental, né, Pidoncio?
1: Oi?
3: Vai te casar. Você tá prestando atenção no programa, velho? Cara, ajuda você também.
1: Eu?
3: Pelo amor de Deus, cara.

0: Band FM, César Menotti e Fabiano, como um anjo. E nós estamos perguntando pra você hoje, pra você interagir com a gente aqui no nosso WhatsApp. O tema de hoje, Tadeuzinho, qual que é, hein?
1: O que te esfria na hora da festinha? Faz você perder o ímpeto.
2: Legal,
1: você não
2: legal.
1: Querer mais fazer aquele amorzinho, né?
2: Deixa, eu gostei que se ficar aqui também sem fazer nada, vai embora.
1: Faz você então, qual é a palavra-chave?
2: Eu não lembro.
3: Geladeira.
0: Geladeira. Manda a geladeira pra participar com a gente.
1: Ai, meu Deus.
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2: Olha, pra você participar com a gente, manda mensagem no nosso WhatsApp 11999919197, respondendo o nosso tema de hoje.
3: Tem um tema.
2: A gente quer saber de você o que é que te desanima na hora do amorzinho, da festinha, não é isso, Vitor?
3: É isso mesmo.
2: Você vai mandar sua mensagem cá pra nós, respondendo
4: só,
2: a gente.
4: Só um minutinho. O homem vinheta, Diego, deixa ele trabalhar, senão ele vai ficar aqui do meu lado, sem fazer
3: te
4: nada.
3: Olhando, gente, passa... olha, que se você não puder falar ao vivo com a gente, deixa eu trabalhar aqui, porque senão o meu diretor vai, nossa senhora. Grava sua resposta aqui pra gente, que a gente vai soltando durante o programa aqui.
2: Pode, se não quiser ligar, manda, né?
4: Não interfere não, peraí.
3: 11999919197.
4: Tá bom, chega, você, Diego.
2: Agora eu vou mandar sua mensagem. E lembrando que esse é o número pra você participar também da Caixa Premiada, daqui a pouquinho a Mi vem dar as dicas pra nós,
4: passa,
2: não é
4: pra
2: isso?
4: Passa pra mim.
2: Vai.
4: 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Hoje tá valendo R$600. Vinha pra você.
3: Eu não sei o que eu falo.
4: Vai você, gente.
3: Não, acabou a trilha.
2: Acabou, já.
3: Oh, meu Deus.
2: Oh, meu Deus. De volta hora do Ronco, agora 77. Tem ouvinte na linha, Ventão.
3: Alô, bom dia.
5: Bom dia, menino.
3: Oi, quem fala?
4: É um de cada vez, peraí.
5: Aqui é a Fabiana. Sou do Capão Redondo.
3: Oi, Fabi, coisa linda. Dá bom dia pra ela, Tadeu.
6: Fabi, bom dia. Alô, Zona Sul de São Paulo. Bom dia, Fabi. Dá bom dia pra ela, Diego.
2: Bom dia, Fabi.
5: Bom dia. Olha, eu tô sentindo que hoje você tá bem mais animado, porque tá chegando suas férias.
3: Ah, mas a gente fica... Quem é que não fica animado nas férias, né?
4: Peraí só um pouquinho. Ah, é, Jadeu? Tá animado que vai sair de férias? Engraçado isso.
3: Mas você não fica também quando você sai?
4: Eu não.
3: Você fica triste?
4: Eu disfarço, eu falo que gosto de trabalhar.
3: Ô, Fabi, não liga pra esses meninos, não. Conta pra nós, meu amor.
5: Alguém aí vai ficar muito triste, né? Vai ficar depressivo durante esse tempo.
3: Quem? Eu posso falar, eu fico um pouquinho só, porque eu acabo vendo ele fora da rádio, né? Vamos lá, Fabi, responde a pergunta logo, minha querida. O que te esfria na hora da festinha?
5: Olha, gente, muitas coisas foram faladas aí, que inclusive eu já passei por isso. Mas o que, assim, acaba totalmente com o meu T bem grandão, é um peido bem na hora da festinha.
3: Nossa.
5: E olha, deixa eu falar uma coisa pra vocês. Esse foi um dos motivos da minha separação.
3: O teu ex, ele soltava muito pum?
5: Muito pum.
3: Nossa.
6: Mas isso aí é engraçado, né? A mulher fala sempre do homem, né? Mas pode acontecer o contrário. Já aconteceu uma vez.
3: Mentira, sério? Soltaram com você?
6: Eu respondi na hora.
3: O que que você respondeu?
6: Não ri não, o próximo é você.
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0: FM, hein?
1: Band FM é o Panda, eu te seguro. E vamos lá no WhatsApp agora, nosso tema de hoje, perguntando para os nossos ouvintes o que é que desanima você na hora da festinha, não é isso?
2: Sim, senhor. Vamos ouvir o que o ouvinte tem a dizer.
1: Bora comigo aqui.
2: Vamos lá.
3: Bom dia, Pidoncio. Bom dia,
2: dia.
3: Rodrigo, Rodolfo, Rafael.
1: É Diego, bom dia.
3: Mas enfim, o que me deixa fria na hora de uma festa, estressada, é na hora que a criatura, porque eu não sei de o que que esses homens andam assistindo esses filmes e acredita que toda mulher precisa ser exorcizada.
1: Meu Deus.
3: E aí vem agarrar no pescoço pra poder fazer enforcar, não sei pra quê.
1: Que violência.
3: Qual a necessidade disso? Então isso me literalmente e a vontade que dá é de dar um murro e finalizar. Isso é um fight.
2: Sim. Gente, mas quem é que enforca o outro na hora do negócio?
4: Ah. Isso é uma festa, é um UFC.
2: Ai, caramba, velho.
5: A hora do rock.
2: Né?
1: Que violência, gente.

0: Band FM, é o Danilo e Davi, não mexe nas minhas gavetas.
1: Tira a mão daí.
0: Mexe não. Tira a mão daí, para de mexer aí. Vai mandando sua mensagem lá no nosso WhatsApp, 11 99991-9197. E agora é o seguinte.
2: É ele, é ele.
1: É o homem, hein? É o homem.
0: Que honra.
2: Olha lá, lá vem ele.
3: Mora na vila com a mãe, o Billy também.
1: Ô, mãe!
0: Ah, olha ele! Olha que estiloso!
1: Tô chegando! Dá licença! Eita, nossa! Alô!
0: Bom dia, Lolo!
1: Escuta!
3: O dia já clareou,
1: né?
3: Dá um beijo na mãe.
1: Bença, mãe!
3: E sai com seu valor.
1: Pô, segue o meu valor. Bom dia!
0: Ô, Lorota, eu queria falar que é um grande prazer conhecer você. Primeiramente. Eu me apresento, meu nome é Diego Lopes. Vou ficar nas férias do Tadeu aqui, né, Tadeuzinho? Fala com...
1: Isso, o Diego tá aqui me ajudando,
0: me
1: viu?
0: Me apresenta, Tadeu, você não apresenta
1: o Diego, Lorota Diego. O que é que foi, tá, Lorota? Lorota vai cumprimentar o Diego, ele levantou nesse momento. Tá cumprimentando aí o Diego.
4: Você vai fazer aqui o lugar dele?
0: Vou fazer o lugar dele.
4: Tá, que é fácil, viu, Alan? Que esses botõezinhos aqui, isso aí não faz nada.
1: Isso aí qualquer idiota faz, viu?
4: Qualquer imbecil igual você faz. Então, ô idiota, vamos falar. Fica tranquilo que você vai dominar bem aqui.
0: Pode deixar.
4: Qualquer coisa,
0: eu te chamo.
4: Help.
0: Qualquer coisa, eu te chamo.
1: Exatamente. Fala, Lora.
0: Lorota cheiroso.
1: Ô, Lorota, tô procurando um destino pra viajar nas férias, hein?
4: Cê... Destino?
1: Não, destino.
4: Ó, o destino.
1: Você trabalha com viagem também? Com... Hein?
4: Não é possível, mano. Você leu minha mente? Você quer? Trabalha agora? É mestre o Bidu?
1: O que foi?
4: Eu tô aqui, agora eu tô também vendendo viagens, mano.
0: Mentira!
4: Agência de viagens. Lorotas Corporation Entertainment. Agora é Travel.
1: Olha aí que
4: Lorotas Travel. Chique,
1: me fala que os pacotes que você tem aí, cara.
4: Vamos lá, eu tenho aqui, aí tem que ver o que você quer também, né, mano? Aí vai do bolso, vai do. Ah. Só um minutinho. Ô, mãe!
0: Nossa! Que surdo agora.
4: É Diego, né?
0: É Diego.
4: O Diego que tá aqui, o Tadeu vai sair de férias! Fez assim, ó.
1: Quem é, Tadeu?
4: Tadeu, ó, vamos lá. Você tem uma média aí de valor? Se eu apresento o pacote, você fez o que
1: é
4: ou não?
1: Se tiver aí uma área pra radialista especificamente, eu tô procurando algo em torno de uma semana...
4: Pra radialista?
1: Pra radialista.
4: Peraí, vou descartar essa. Radialista, né?
1: Radialista.
4: Essa aqui também descarta.
1: Não. Já verifica aí.
0: Não.
4: Essa aqui descarta.
0: Ih, caramba.
4: Aqui, ó. Vamos lá.
1: São poucas opções, hein?
4: Não, só tem essa. Não é que são poucas.
0: Só uma.
4: Pra radialista. Isso. Locutor. É abrange, né? Locutor.
1: Exatamente.
4: Tal, radialista.
1: O que você tem aí?
4: Pacote bom, hein?
1: Uma semana. Achou. Uma semana a R$2.000.
0: Achou
4: uma semana?
0: Boa.
1: É, pra gastar.
4: A R$2.000?
1: É.
4: Ah, não. Então é metade dessa aqui. Peraí.
0: Meu Deus.
4: Peraí, só um pouquinho. Então é metade. Vamos lá.
0: Nossa, cara.
4: Dois conto?
0: É.
4: Vamos lá. Gosta de praia?
1: Ah. Não curto muito.
4: Hã?
1: Eu gosto mais da serra, do
4: frio. Ah, então vou pegar outra metade. Essa daqui é praia, essa aí é praia. Você gosta de serra, né?
1: É. Isso.
4: Vamos lá, então vamos lá. Uma semana?
1: Isso. Uma semana.
4: Gosta de bichinhos?
1: Gosto.
4: Gosta de bichinhos?
1: Gosto.
4: Então tá. Você vai ficar uma semana, atenção.
1: Ah, tá.
4: Uma semana.
1: Aham.
4: Uhum. Bairro do Cipó?
1: Tá.
0: Nossa.
4: Bairro do Cipó, aqui tá. Perto.
1: Aham. Uhum.
4: Tá? Você vai ficar aqui, ó. Tudo incluso, hein, malandro?
1: Tá. O que tá incluso?
4: Tá incluso aqui, ó. Pernoite.
1: Pernoite.
4: Bebida.
1: Bebida, não me preocupo com isso.
4: All inclusive.
1: All inclusive. Tá.
4: Aqui, ó. Pode deixar a trilha rolando.
1: Pode deixar. Aqui acabou a trilha aí.
0: Tá.
4: Vai. Aí, ó. All inclusive. Tá tudo aqui. Então tá, ó. Você vai ficar uma semana no Cipó.
1: Tá.
0: No Cipó.
1: Tá.
0: Cipó.
4: Você vai entrar no Cipó.
1: Tá.
4: Então você vai ficar no Cipó. Aqui, ó. Bebida, tudo grátis. Você tem direito. Atenção. Acordou, água. Copinho d'água.
1: Oh. Tá.
4: Meio-dia. Almoçou, água. Ah, lembrando, almoço é fora, tá? Almoço você paga.
1: Tá.
4: Só que, olha aqui, essa parte é legal. A hora de você entrar em contato com a natureza. O contato com os bichinhos. Então é a hora que você conecta. A gente não vende o pacote, a gente vende uma experiência. Tá? Então você vai conectar. Lá nós temos, você vai se divertir, tá? Nós temos aqui, ó, borrachudo, pernilongo.
1: Eu não quero, não, desculpa, não. Meu quero, não. Não, obrigado.
4: Mosca, nós não, temos aqui não, também melhor. Rato. Aqui um pouquinho. Mas isso aqui é numa parte, tem outra aqui também. Você vai levar também uma picanha na bunda.
0: Não! Chega!

0: Não, você pode cortar.
1: Não,
0: é que a música tá muito
1: boa. Não fala no ar. Não fala, pelo amor de
2: Deus. Fala no ar.
1: Essa Band Zezé FM aí.
3: E Luciano, felicidade, que saudade de você, né? Sem cortar, deixando tudo. Olha,
1: gente, essa tosse dele, o Pidão tá... se engoliu um apito e agora toda vez que ele tosse, ele sai um barulho de apito aqui, gente. Desculpa, viu?
0: Brincar, sabe aqueles apitinhos de boneca?
1: Meu Deus do
0: céu. Aí eu respirei, tem que tomar cuidado. Não pode deixar a criança brincar com isso, viu?
1: É verdade.
3: O Pidão é um perigo. Olha a tosse dele, gente. Não coloque na boca, senão você vai ficar tossindo igual o Pidão.
1: Vamos ouvir o que o ouvinte tem pra dizer sobre o tema de hoje.
3: O nosso tema de hoje, o que desanima você na hora da festinha? Quem vai falar com a gente aqui? Fala.
4: Bom dia, pessoal da Hora do Ronco.
3: Olá, bom dia.
4: Tem um lindo dia. O que mais me deixa desanimada assim na hora é quando dá aquela lambida na mão, sabe?
3: Nossa,
4: aquilo lá já me faz virar o zóio, mas não é coisa boa, não.
3: Não é coisa boa.
1: Mas peraí, quem faz amor lambendo a mão, gente?
3: Lambe a mão.
0: Gente, não é a mão.
1: Vamos lá, gente.
3: Não é a mão.
1: Eu pensei, você pensou.
3: É,

0: Deus é mais, a Band, champanhe, cara, o que se passa nesse programa nos bastidores é... Não.
1: Mas nem leva pro
0: amigo. Meu Deus
2: não,
0: do céu.
2: Não, se deixar, quer que falo?
1: Não, precisa falar. Melhor falar do tema, né, Diegão?
0: É, vamos falar do tema de hoje, o que desanima você na hora do amor, da festinha, daquela aquela desanimada, né, Tadeu?
1: É isso aí.
0: E a palavra-chave qual é hoje, ô Pidoncinho?
2: A palavra-chave tem a ver com o tema, né, que é aquela coisa de esfriar, tal, a geladeira, né?
0: Geladeira. É isso. Manda a geladeira no 11 999 919 197, responde pra nós aí sobre nosso tema de hoje.
1: É isso.
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4: Bom dia, Luana Scardovelli.
5: Oi, Tadeu, bom dia pra você, uma ótima manhã pra todos os nossos ouvintes. Bora com informações do trânsito, túnel Maria Maluf. Lento na direção do aeroporto e no sentido Sacomã. No desemboque tem um trânsito ruim, mas quando chega na Tancredo Neves, o caminho libera. 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

0: muito bem, de volta. E nesta manhã estamos perguntando pra você interagir com a gente, com o nosso tema de hoje, Tadeuzinho. Qual que é, hein?
1: O que te esfria na hora da festinha? Tá chegando o inverno, né, gente?
2: Tá chegando.
0: Ô, Pidoncinho, quer atender o 20? Tem o 20 na linha. Fala.
3: Alô, bom dia. Quem é?
4: É a Gi.
0: Oi, Gi, tudo bem?
4: Tudo bem, Diego?
0: Tudo bem.
4: Já falei com você na madrugada, hein?
0: Ah, velho.
2: Meu, você não dorme não, bebê?
4: Eu trabalho muito.
1: Meu Deus.
4: Mas faço festinha também.
0: Faz festinha também. Ah, isso é importante. Não pode deixar de fazer.
2: E é, conta pra nós, minha querida.
4: Posso falar oi pros meninos?
2: Fala, fala.
4: Bom dia, homem vinheta.
2: Bom dia, meu amor.
4: Bom dia, Tadeu, meu amor.
1: Bom dia, linda.
4: Bom dia, Pindonço.
3: Bom dia.
2: E agora, minha linda, responda pra nós, o que esfria você na hora da festinha?
4: Não tem jeito, é cantar parabéns primeiro que eu.
1: Eu acho que todos nós entendemos o que ela quer dizer, né?
3: Eu acho que daí já daria pra ir pra música, que já teve uma resposta dessa.
1: não, peraí.
2: Peraí.
1: Acontece com frequência com você?
4: Sim, eu não posso. Eu sentar um pouquinho ali pra tomar uma água... Já era.
0: Que susto.
1: Realmente difícil, né, gente?
4: Muito.
1: Você não pode sentar pra tomar água, já acontece, né?
2: Pois é. É o cara que vai direto com a boca na...
4: Já parabéns, não espero chegar.
3: Ih, vai de música, vai.
5: 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Ronco!
1: Deixa a gente parar do ronco.

0: Band FM. É o Daniel com o Henrique Juliano.
1: Ele pediu uma salva de palmas,
0: gente.
1: Palmas,
0: palmas.
1: Uma salva de palmas.
0: Vamos, vamos repetir. Vamos respeitar, né, gente? Ô, Vinheta, que momento é esse, hein?
2: A partir de agora, nós vamos mergulhar, tibum, em um mar de alegria. Nós vamos mergulhar e nadar de braçadas em um mar onde ele é o nosso capitão. Vem aí o capitão do nosso navio do humor, Pidôncio. E o momento, vamos rir.
3: Garoto nosso, quero. Entendeu? Tô vamos não dizer. Que eu tô falando, que vou contar uma piada, vai.
0: Tudo isso pra ele contar uma piada, né?
1: É, exatamente. É uma abertura do quadro, que é um quadro importante.
0: Claro, é verdade.
1: Esse quadro é a pedra fundamental da Hora do Ronco.
0: Ah, é.
1: Sem esse quadro, né, Pidôncio?
0: Não existiria a Hora
1: a
0: do Ronco.
1: A gente seguiria a nossa vida normalmente.
4: Seguiria normal. É igual o ronco de feira, a gente falta normal.
0: Normal.
4: Mas falta nenhum.
3: Ô, gente, deixa eu falar uma coisa pra vocês. Eu vou aproveitar esse quadro que tem uma audiência grande e já vou parabenizar o Diego.
0: Tá.
3: Por estar aqui se esforçando em entender o que é o programa antes mesmo do Jardim sair de férias.
1: Isso é verdade.
3: Porque
1: isso
3: é importante, é legal.
1: Até agora que nota você dá pra ele?
3: Hã?
1: Que, até agora que nota?
3: Pelo que ele fez dentro do programa, tudo?
1: É.
3: Não tem nota.
0: Nossa senhora. Nada.
1: Vamos
0: negativo.
1: Ali,
3: o Diego.
0: Diga lá.
3: Contar uma coisa, seu Jardim. Você tá aqui antes, você vai trabalhar, vou explorar você.
1: Tá bom.
3: O Jardim, ô.
1: Pois.
3: Você responde, oi, oi.
1: Oi, Pidôncio. Oi, oi.
3: Ô, Diego.
0: Oi, Pidôncio.
3: Então, aí, legal.
0: Tá.
3: Meu, o cara, o prefeito da cidade, contar pros dois, tá?
0: Tá.
3: Aqui. E os ouvintes estão ouvindo também.
0: Também,
3: só que vocês
0: atenção.
3: Dois têm que interagir comigo, tá?
1: Tá? Tá bom, tá bom, tá.
3: Então aí, o prefeito da cidade.
1: Tá.
3: Isso, ó, legal. Você viu que. Não pode repetir. Tá. Se ele fala tá, você também fala tá, fica chato.
0: Não, é.
3: Você fez
0: outra
3: bem,
0: coisa.
3: Ele falou tá, você fez Quer ver, ó? Um prefeito da cidade.
1: Não, quer dizer, tá.
3: Tá. Você faz tá ele
0: Tá, tá. Tá.
3: Um prefeito de uma cidade.
1: Tá.
3: Legal. Ele queria construir uma ponte na cidade.
0: Ah.
3: Queria construir uma ponte e tal. E aí você sabe o que que tem? Tem a concorrência, né? Como é que chama aquele negócio? Licitação.
1: Né?
3: Isso aí. Aí ele falou, pô, preciso fazer uma licitação. O que que ele fez? Ele pegou um alemão. Vai vendo, hein? Isso aí é importante.
0: Uhum.
3: Ele pegou um alemão, um americano e um brasileiro.
0: Sim.
3: Pra fazer ali, como é que chama?
0: Licitação.
3: Legal, aí, você viu o que ele falou, você segurou.
1: Boa, exatamente.
3: Licitação. Aí pegou quem? Vamos ver se você lembra.
0: O alemão.
3: Americano.
0: O americano e o brasileiro.
3: Bom, aí chegou pro alemão e falou assim, quanto você cobra? Ele falou, 3 milhões, o alemão falou. 1 milhão pelo material, 1 milhão pela mão de obra e 1 milhão pelo lucro.
0: Sim.
3: 3 milhões. Aí chegou pro americano. Quanto você cobra fazer a ponte? 6 milhões. São 2 milhões pela mão de obra, tá? 2 milhões pelo material e 2 milhões pra mim.
1: Justo.
3: 6 milhões,
0: sim,
3: tá certo?
0: É.
3: Aí chegou pro brasileiro, quanto você cobra? 9 milhões.
0: Poxa
3: vida, logo você, 9 milhões? Por quê? Ele falou, não, é o seguinte, eu vou explicar porque os 9 milhões. 3 pra mim, 3 pro senhor prefeito e 3 pro alemão construir pra nós.
1: Ah!
3: Aí vocês riem.
1: Gênio.
3: Aí agora vocês riem, hein?
1: Ah!
3: Isso. Não pode forçar.
0: Não pode.
3: Mais natural.
0: Tá bom?
3: Não, vamos lá, eu vou terminar de novo.
1: Fica
3: pra 3 pra mim.
1: Abaixa a minha trilha.
3: Abaixa a trilha.
0: Tá.
3: 3 pra mim, 3 pro prefeito e 3 pro alemão fazer. Vai, ri.
1: E aí, música?
3: Aí a música.
1: E aí vai pra música.
3: Põe o Carlão.
0: Põe o Carlão. Agora sim.
1: Ai, gente.
3: Pode pôr a praça se quiser.
0: Agora
1: já
0: a praça.
1: Colocou. Não, já foi.
0: Já foi a praça.
3: Então agora você põe uma vinheta e vai pra música.
0: Tá, vinheta e música. Vai
3: meu
0: lá.
3: Meu Deus.
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0: Pronto. Meu Deus.

0: FM Maiara Maraíza, quem sente saudade sou eu. Muito bem, agora chegou aquele momento que a gente dá mais uma passadinha no nosso WhatsApp pra você falar o nosso tema de hoje. Qual que é, Tadeuzinho?
1: O que te esfria na hora da festinha, hein? Conta pra gente aqui. Conta,
0: vamos
1: bebê.
0: Ouvir.
1: Vamos lá?
0: Ouvir, vamos ver o que o pessoal tá falando aqui.
2: Bora. Bom dia, Tadeu! Bom dia, Homem Vieira!
3: Oi!
2: Bom dia, Canelinha de Sabiá!
0: Vai, te catar.
2: Rapaz, o que me desanima na hora da festinha é aquela calçolona paraquedas. Cor da pele, aí já desanima legal, hein? Você tá doido. Baianinho da Mega G.
1: É isso aí.
0: É, aí é
1: geralmente bonita. Quando é casado, né? Que...
4: É porque eu não sei por que desanima, se é a primeira coisa que a gente tira.
1: Exatamente.
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0: Desanima rápido, né?
1: Você usa calcinha?
6: Parou, segurou. Tem cerveja aí?
7: Tem.
6: E tá gelada?
7: Ah.

0: Vagabundo não tem, que você é vagabundo, tá ligado?
1: Não, tô aqui trabalhando, cara. É, parece que eu não tô fazendo nada, mas eu tô aqui. Estou
0: vagabundo
1: atento.
0: Não somos, né? Né, Vinheta? Você também não, né?
2: Depende do tipo de vagabundo.
1: Vamos lá, gente. O tema de hoje qual que é?
0: Conta pra nós no nosso WhatsApp, mandando áudio ou ligando pra gente. O que que te desanima na hora da festinha?
1: O que que dá aquela esfriada, né? É isso aí.
0: É isso
1: aí.
0: E a palavra-chave qual é, Pedoncinho?
3: Ele cada vez que ele fala, ele tosse. Geladeira.
0: Manda a geladeira no zap pra nós aí, vai.
1: Bate nas costas dele.
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0: Mais informações no trânsito, alô Luana Scardovelli.
3: Tadeu, informações da Tietê, um veículo quebrado no sentido Ayrton Senna, chegando à ponte da freguesia do Ó, na Expressa, que gera lentidão antes mesmo da rodovia Anhanguera. A local tem melhores condições para o nosso ouvinte seguir. 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
21: E como tem prêmio pra você, saiu, hein? Par de ingressos pro show Samba 90 com Krigor, Netinho de Paula, Márcio Arte e Doce Encontro, dia 31 de julho no Espaço Unimed. Para a Thaís Brás. Thaís Brás, parabéns, Thaís ganhou. Vai curtir esse showzão aí por Contraband, que maravilha, hein? Eu, a produção vai entrar em contato com ela agora,
22: isso. E me leva também, viu?
21: Você quer ir nesse show?
22: Você não vai, não.
23: Eu vou sim.
22: Não vai, não
23: eu
22: vai.
23: Eu vou sim.
21: Parem com essa discussão vocês aí, meninos. Do Ronco, vamos direto pro telefone que tem participação sobre o nosso tema de hoje. A gente quer saber de você o que te desanima. Ah, deixa o Tadeu? Então vai.
22: Alô, bom dia.
21: Alô, bom dia.
24: Bom dia.
22: Oi, quem fala?
24: É a Renata do Butantan.
22: Ô, Rê, você tá no Viva Voz, meu amor?
24: Eu tô aqui no Viva Voz, melhorou?
22: Você não consegue tirar no Viva Voz, não? Porque tá meio ruim de ouvir você.
25: Parece que você tá tendo um copo, me fazendo de ontem, linda.
21: Desliga o Viva Voz, Rê.
22: Alô, Rê.
24: Melhorou?
22: Nossa, 100%, Rê. Ô, Vinheta, dá bom dia pra Rê.
26: Quem, eu?
22: Vinheta.
27: Oi, minha querida, bom dia.
24: Ai, bom dia, Vinheta.
27: Bom dia. Dá bom dia pra ela, Diego.
21: Bom dia, Rê. Você tá bem?
24: Oi, Vi, tudo bem, você?
22: Agora sou eu.
21: Vai.
26: Bom dia.
24: Oi, Pi.
21: Oi, Pi.
26: Fida, mãe. Conta pra nós o que esfria naquele momento.
24: Ai, tira toda a graça quando vocês colocam a língua na nossa orelha.
21: Mas
22: gente,
21: eu pensei que vocês gostavam.
27: Sabia que antigamente tinha muito essa mania, sabia? Na hora de dar uns pega lá, ficar enfiando a língua na orelha.
22: Mas que maravilha,
21: gostinho de cera.
22: Ai, que nojo, velho. Pelo amor de Deus.
26: Então, mas você sabe que...
24: O arrepio é de nojo.
26: Não dá arrepio?
24: Dá, mas de nojo.
26: Já deu, você já não passa por isso, né?
22: Tá, cala a boca, dá licença. Ô.
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26: Pelo amor de Deus, cara. Você não tem orelha, meu.
22: Cala a boca.

0: só, se ele tá assim, imagina eu, hein? Como é que nós
1: imagina
0: estamos
1: aqui? Eu.
0: Vamos lá pra roletinha.
2: Opa, então, tem um silêncio agora, hein?
3: É, não pode, isso não pode, hein? Isso não pode.
0: Achei que você ia falar alguma coisa.
2: Adoro isso, gente. Meu, não se preocupa. Alguma coisinha que você precisa. Olha pra mim.
4: Papagaio, pastor, português.
5: Religião, profissão.
6: Olha, Rafa!
0: Bêbado, bêbado.
2: Gostei, hein? Panca, colou a trilha.
0: Gostou, tá ficando. Gostei. Vai avaliando aí, vai me ajudar.
2: Vamos lá, o que caiu?
0: Bêbado.
2: Por que você tá me olhando assim?
3: Faz o um negócio, Pidoncio.
2: Ô, gente, o Jadil tá sem fazer nada aqui, ó.
3: Mas é porque é o Diego que tá fazendo. Eu tô aqui só do meu lado.
0: Tá incomodando ele.
3: Pois é, mas vamos, senão vai atrasar.
2: Vai. O bêbado, né?
0: Bêbado, é.
2: Tinha dois bêbados andando. Você ri, pelo menos, Jadil?
3: Então, eu tô risada, pode deixar.
0: Vai lá.
2: Tinha dois bêbados andando. Não agora, deixa acabar. Tinha dois bêbados andando. Aí um, opa, R$50. Ele pegou R$50 e falou, meu, vou comprar R$45 de cachaça e R$5 de pãozinho. O outro falou, você tá louco? Pra que tanto pão?
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2: Agora você ri!
3: Não precisa falar.
2: Faz um comentário, é legal.

0: Band FM, Henrique Juliano, recaída.
1: Gente, é pra quem ligou o rádio agora, o Pidoncio ele engoliu um apito.
0: É.
1: Toda hora que ele tosse.
0: Nossa senhora.
1: Vai num ambulatório, meu Deus. Pelo amor de Deus, fazer
0: tem que
1: uma
0: tirar isso, vai ter que tirar isso aí de algum jeito.
2: Meu, se fizer aquela manobra, que tem um nome aquela manobra, ele dá aqueles apertos.
1: Isso, fica atrás dele e dá uma encoxada assim pra
0: tirar. Vai lá, Tadeu. Vai lá. Ajuda
1: homem,
0: ele.
1: Viu, não, eu tô fora. Vamos lá.
0: Bom WhatsApp pra você responder pra gente o que desanima você na hora da festinha.
3: Bom dia, menino.
0: Bom dia.
3: Tadeu, homem vinheta.
0: Oi, meu amor.
3: Pidonce, bom dia, Dieguinho.
0: Bom dia.
3: Então, aqui fala a Raquel de Portugal.
0: Oi, Raquel.
3: Olha, esfria qualquer coisa, deixa gelado, eu paro, termino, acabo. Tudo na hora, atender o telefone. Não atendo o telefone. Ah, mas é minha filha. Ah, mas é minha mãe. Pode ser a rainha da Inglaterra que tenha voltado do além e esteja te ligando. Não atenda o telefone. Termina primeiro. Depois retorna a ligação.
1: Boa. É isso aí. É isso. Por favor, hein, gente. Etiqueta na hora da festinha.
2: Não, eu posso falar isso, eu já senti na pele isso aí. Não, não é legal, brocha.
1: É isso aí.
2: Eu atendi, era minha esposa.
1: Nossa!
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0: Fala isso!

0: Turma do Pagode com Zeca Pagodinho perdendo a conta. Ah, meu Deus. Olha, vou falar um negócio pra você, viu? Alguém já pediu a conta já de um relacionamento, Tadeuzinho? Já?
1: Não, graças a Deus, não. Sempre foram elas que terminaram comigo. Sempre eu fui rejeitado, sempre.
0: Nem quando a pessoa faz alguma coisa que desanima você na hora H, você não pede a conta?
2: Dá aquela esfriada, né?
0: É.
2: Eu já deu as poucas namoradas que ele teve, acho que foram uma. Então, é ela que terminou.
1: É, exatamente.
2: Chega no momento que ela fala: meu Deus, eu não quero isso pra mim. Aí ela...
1: A palavra-chave qual que é, Pidoncio?
2: Opa, sou eu hoje.
1: É você hoje.
2: É geladeira.
1: Geladeira. Manda a geladeira aí. Vem
0: Manda
1: falar
0: a geladeira,
1: com a gente.
0: Vem participar com a gente.
1: Vambora.
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10: 8h14, agora previsão do tempo para a cidade de São Paulo nessa quarta-feira. Meiamos a semana, Jade Ramos, e como é que ela começa? Bom dia. Jade Ramos? Jade Ramos? Jade Ramos, bom dia.
11: Bom dia, Tadeu, a todos os nossos ouvintes. Nós temos uma massa de ar mais fria de origem polar agora em São Paulo, que traz temperaturas bastante amenas, baixas, frias mesmo, aqui na capital paulista. A temperatura alcançando os 11 graus agora pela manhã. À tarde o sol aparece, mas é aquele sol que quase a gente não sente esquentar. Os termômetros ainda continuam próximos dos 20 graus, com a temperatura máxima. E a partir da sexta-feira é que as chuvas começam aí a retornar no estado, entre a sexta e o sábado principalmente. Por enquanto, tempo bastante frio pelas manhãs e a tarde mais ensolarada aqui na Grande São Paulo. Tadeu?
10: Muito obrigado pelas informações, Jade. Um beijo para você, até amanhã, hein?
11: Um beijo, ótimo dia para todos.
10: Valeu. Previsão completa você encontra no site climatempo.com.br e dinheiro você encontra aqui na Band FM, na Caixa Premiada, com a Mi, com o Cacá Novelas, R$600 para você. Você quer? Daqui a pouco tem dicas. É só a Mi terminar de comer o misto quente dela aqui, ela vai dar dicas.

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0: ouvindo.
1: Pra rádio, seu jeito, fiz pra você essa.
0: Ah, boa, boa, valeu, obrigado, muito obrigado.
1: Quando a gente, assim, a gente rola um clima meio olhar, é que não tem um ouvinte, a gente começa a enrolar aqui no ar.
0: Ah, com alguma coisa tá acontecendo. Você,
2: por exemplo, usa esse espaço pra falar do papo de amiga.
0: Papo de amiga, daqui a pouquinho, papo de amiga. A Mi vai chegar, ela vai falar, vai dar um conselho valoroso, usando toda a sua experiência, pra você que mandar a sua mensagem contando pra nós no nosso WhatsApp, não é isso?
2: É isso.
1: Quiser falar da sua vida também, você é casado, tem filhos?
0: Posso, eu posso pedir conselho pra mim também?
2: Claro que pode.
0: Mas eu tenho que mandar
2: Tem que mandar o
0: áudio. O que você falou, Financinho?
1: Não, a sua vida. Você pode falar da sua vida também, que, por exemplo, tem muita gente que tá ouvindo agora, Hora do Ronco, que não te conhece. Já tem um vídeo,
2: não quero saber. Não,
0: alô, bom
2: mais.
0: Dia. Alô, bom dia.
3: Bom dia, tudo bem?
2: Quem é?
3: É a Carla.
2: Dá bom dia pra Carla, gente.
0: Ô, Carla, bom dia, Carlinha.
3: Bom dia, meus amores. Vocês estão bem?
0: Melhor agora vendo a sua voz, Carlinha.
3: Ah, será que o Vinheta fala aquela chamadinha maravilhosa pra mim?
4: Vem cá. Encosta o seu ouvido bem pertinho do rádio, isso.
0: Nossa.
4: Mais pertinho isso, você vai sentir um pouquinho do meu sabor. Você é uma delícia de mulher, Carla.
3: Ai, você é uma delícia de homem.
2: Pera aí, pô. Vamos lá, o que te esfria na hora da festinha, meu amor?
3: Meu amor, é o seguinte. Você tá lá, né, com seu parceiro, numa hora bem quente, caliente. Aí, de repente, quando você tá chegando, o cara foi antes de você. Aí acabou tudo.
2: Todo mundo reclamando disso, hein?
5: Exatamente.
3: Pelo amor
2: o cara
3: de
2: foi
3: Deus.
2: Antes dela, Pidon. Você acredita num negócio
0: deve
2: desse?
0: Tá acontecendo
1: mas
0: muito
1: que
0: isso.
1: Mas o que tá acontecendo? Eu fico imaginando o seguinte. Você tá numa festa...
3: Tudo brocha.
1: Você tá numa festa com a mulher, né? Que pelo que eu tô ouvindo.
2: Sim.
1: E ela falou o quê? O cara foi embora antes.
2: Foi embora antes antes dela. Antes,
1: deixou ela sozinha em casa?
2: Não é isso, filho.
1: Eu fico imaginando, o cara vai embora, deixa ela sozinha.
0: É isso.
1: É nessa hora que a gente entra.
6: De pertinho.
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0: Band FM, Gustavo Mioto. Pedido de socorro nessa versão exclusiva de Pertinho.
1: Oi, querido.
0: Nosso querido vinhetão, o que que vem agora?

0: vamos participar.
1: Oi, bom dia, bom dia.
0: Bom dia.
1: Bom dia, bom dia.
0: Eu vou te dar nota negativa, hein?
1: Não, é que...
0: Então participa. Não vai ficar com você fazer nada, não. Eu também tô assim, ó. Vamos lá?
2: Vamos lá, vamos lá. O Anderson...
0: Gente, eu vou correr aqui e falar que eu tenho que correr.
1: Cala a boca, não precisa falar.
0: Indirsim.
2: Indirsim, tá. O Indirsim mandou aqui, ele quer saber qual o significado da palavra puppet.
0: Puppet. Sim, isso aí é fácil. É. Aninha, eu sou fã dessa menina, é uma gracinha, né?
1: Ela é linda, ela é linda.
0: Ô, Aninha, você tem cachorrinho? Nem gato, nada. Ai, tem gatinho. Ela tem um gatinho. Então, aí, o que que acontece?
2: Tá.
0: Os animaizinhos, quando você... compra, ou melhor, adota um pet, uhum. É aí que tá, já entra aí. Por quê? Vamos lá, tá com fome? O que você faz? Vai dar comida.
2: Sim.
0: Pode colocar? Então o que você faz?
2: O que que faz?
0: Pega a comida, popô, popet.
1: Ah, entendeu? A comida você pega e dá pro pet, né?
0: Pro pet.
1: Comida
0: pro pet.
1: Entendi.
0: De que é essa ração? Não, é pro pet.
1: Eu já entendi, desculpa,
2: não
1: precisa
2: mas
1: repetir.
2: Não é, não é.
0: Esse resto
2: não
0: de comida é pro pet.
2: Já... não é, gente, não é, não é. Puppet é boneco, Pedôncio. Boneco, significa boneco.
0: Deixa eu fazer uma pergunta, você vai começar a querer derrubar eu também?
2: Não, mas é só pra...
1: Não, não é.
0: Não, ele tá te ajudando, velho.
1: Tem que falar o certo.
0: Tá querendo puxar meu carpete.

0: Band FM, a Paula Fernandes, mentiras! E aí, o nosso tema tá bombando, hein? O WhatsApp, o pessoal mandando mensagens aqui, vamos ouvir mais
1: um.
0: Bom
1: dia, pessoal.
2: Bom dia.
3: Bidoncio,
2: homem. Oi, querido.
1: Já deu, e oi. O clone do Ronco.
2: Que é tá você, Diego.
0: É, ah, eu sou o clone do Ronco.
1: Espírito Santo, tô passando aqui em São Paulo. O que que esfria, né? O que que esfria a festinha? Sim. É quando o marido dela chega de surpresa. A gente sai correndo, vazada, aí esfriou a festinha.
2: Rapaz, aí você não tem medo de morrer, não, gente?
4: É, então, é, se ele tá armado, não vai esfriar, não, vai esquentar.
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0: Band FM, Diego e Vitor Hugo, Tubarões, aqui na Hora do Ronco, 8h30, agora, gente, bom dia!
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2: Bom dia, Babi!
3: Tadeu, bom dia. A primeira turma do STF condenou ontem o deputado cassado Eduardo Bolsonaro por tentativa de interferir no julgamento do pai, o ex-presidente Jair Bolsonaro, na trama golpista. Eduardo Bolsonaro foi condenado a 4 anos e 2 meses de prisão. A pena deverá começar a ser cumprida em regime semiaberto. Ele também ficará inelegível por 12 anos, sem poder ser eleito até 2038. E vamos falar de Copa do Mundo, porque hoje tem ele, né? O cara estreando na Copa de 2026. Às 14h, Portugal, de Cristiano Ronaldo, encara a República Democrática do Congo. Às 17h, tem Inglaterra e Croácia.
0: Tá.
3: Às 20h, Gana e Panamá.
0: Pelé.
3: E pra fechar, às 23h, tem Uzbequistão e Colômbia. Falando nisso, Messi ontem, em sua última Copa e na estreia da Argentina, fez só 3 gols, viu? Só 3, apenas. Com isso, ele se igualou ao Close como maior artilheiro de Copas com 16 gols. E aí, gente, vai passar ou não vai? Acho que vai, né?
0: Vai,
3: acho que
0: vai,
3: dá.
0: Vai, vai, vai.
3: Um beijo, Tadeu.
0: Como é o ET, né, ô Babi? Não tem como.
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1: Luana Scardovelli, as informações do trânsito. Fala, Lu.
2: Bora agora com informações sobre rodovias, Tadeu. Ayrton Senna tem ocorrência no 22. O trânsito vem parado a partir do 27 no Itaim. O caminho alternativo da Dutra, a pista expressa, funciona melhor e você evita essa lentidão. 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
12: Bom dia, Mi!
13: Bom dia, Di! Tudo bem?
12: Tudo bem, como é que você tá?
13: Tô ótima, tranquilinho. E você, hein?
12: Tudo bem, melhor agora.
14: Então
12: agora.
14: Você tem que falar, você falou Di, Mi,
12: ah, é,
14: Pi,
12: tem que dar bom dia pra
14: tá
12: todo mundo.
14: E Vi.
13: E pedir.
12: Isso.
13: Legal, vou falar da Caixa Premiada. Vamos lá, gente.
12: Vamos
13: o que tem
12: lá,
13: dentro da Caixa Premiada?
12: Qual que é a dica?
13: É um doce feito com amendoim.
12: Ah, gosto
13: ai,
12: muito.
13: É uma delícia, ele é duro.
15: Lá ele.
13: E crocante.
14: Feito com?
13: Amendoim.
14: Nossa senhora, ração.
12: E agora, hein? Ração?
13: Que mania que esse Pidô tem de comer ração, gente.
15: Não é ração,
12: Pidô. Não é ração.
15: Não é ração.
13: É de comer, é doce.
15: É mais gostoso.
13: Ah, é uma delícia.
12: Nossa.
15: Aonde que come?
13: Na boca, né? Como assim?
14: Ah, bem feito! Toma, trouxa!
15: E é viciante, viu?
13: É. Desculpa, Vitor.
15: Comeu um, você quer comer 500.
12: Daqui a pouquinho tem mais dicas, né, Mi?
14: Ronco!
12: Ronco! Muito bem, de volta à hora do Ronco, agora 8h38, vamos direto pro papo de amiga, vamos?
13: Ai, amiga!
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12: Esse momento é um momento muito bacana.
15: Que... você dá bom dia pra mim, a gente tá trocando
13: uh-huh. Isso. Fala bom dia de
12: bom
13: novo!
12: Bom dia, Mi, de novo!
13: Bom dia, Di!
15: Aí!
13: Bom dia, Pidocinho!
14: Bom dia!
13: Bom dia, Vieta! Bom dia, Tadeu!
15: Bom dia!
13: Bom dia a todos, a todes! Bora pro nosso papo de amiga!
12: Bom dia pro papo de amiga, então! Vamos ver o que a nossa querida ouvinte quer. Qual é o conselho que ela quer da mim?
18: Bom
12: vai!
18: Bom dia, Milena! Bom dia, amiga! Preciso de um conselho seu.
13: Oi, lindona!
18: O que você faria?
13: Tá.
18: Se fosse no seu caso.
13: Tá bom.
18: Eu tenho uma irmã que ela está desempregada no momento, está passando por algumas dificuldades, necessidades. Ela tem uma filha pequena. Só que eu já fui na casa dela duas vezes oferecer minha ajuda e ela nega aceitar, ela fala que tá tudo bem, tá tudo certo, só que a gente vê que não tá, que ela tá passando por uns perrengues. Tô tentando ajudar, mas ela nega aceitar. O que que eu faço? Um beijo, Andresa de Pirituba.
13: Ai, Andresa, como você é linda e como sua irmã também é linda. A maioria das vezes é irmão folgado, né, que fica pedindo. A gente vê aqui histórias, irmão pedindo cartão de crédito, pedindo dinheiro emprestado. E essa fala, não precisa de nada. Você tá vendo que a situação dela tá difícil. Se você tá vendo que tá difícil, vai lá, leva uma cesta básica pra ela. Não, vou deixar aqui, ó. Você vai ver que ela vai usar... Né? Porque a gente que está empregado para cuidar de uma criança, empregado, a gente já não consegue chegar no final do mês. Imagina ela desempregada. Pega a filha dela, fala: eu vou ficar, eu quero passear com ela. Se você quiser ir arrumar um tempo para você, para procurar um trabalho e tal. Ajuda, mesmo ela falando não, porque às vezes as pessoas têm vergonha mesmo de pedir ajuda.
15: É. Eu não tenho, não, peço.
14: Tá certo, tá corretinho.
15: Tá precisando, né?
14: Rapaz?

0: Band FM, é o Leonardo. Ainda ontem chorei de saudade com a participação do Bruno e Marrone. Ô, Vinheta.
1: Oi, querido.
0: Dando uma olhadinha aqui nas redes sociais.
1: Me
0: aqui.
1: Conta.
0: No arroba Band FM.
1: Certo.
0: Milhões de mensagens sobre o nosso tema hoje.
2: Não precisa mentir, tá? Milhões, aí as pessoas já começam a falar, ó, centenas. Aí entra numa realidade.
0: Tá bom. Então vamos lá, seis mensagens. A Vivian Lourenço, ela mandou bom dia, falou que nós somos os combustíveis da manhã dela. E ela falou o seguinte, o que desanima ela, a pessoa não ter tomado banho na hora da festinha.
3: Ô, gente, mas quem é que não toma banho antes de fazer o negócio?
2: Não, não pode, isso aí não pode mesmo. Posso falar, ela falou que a gente é combustível?
3: É.
2: Pegou adulterado, hein?
3: Aqui tem...
2: Nós somos daquele bem misturado com água.
0: Mas o autor.

0: Band FM, ela, Simone Mendes.
1: Direitos iguais.
2: É isso aí.
0: Ele é a tocinha dela.
3: Ô, mineiros, bom dia, Tigão.
0: Bom dia.
3: Seja bem-vindo aí.
0: Obrigado, mano.
3: Tadeu, Pidonço.
4: Bom dia.
3: O que deixa mais... que brocha assim na hora da finalização... escutasse no seu vidinho. Manda um pix.
4: Ah. É isso, não é a hora de pedir pix,
5: mas até,
4: né?
5: Que ele tá na vantagem. Na maioria das vezes elas cobram antes.
4: Vinheta, vinheta, vinheta.
0: Peraí.
4: Pelo amor de Deus. Você tá se entregando.

0: Então, Radiante é o grupo Revelação, encerrando assim a hora do ronco. Acabou
1: que
0: já,
1: peninha.
0: Como passou rápido hoje.
2: Desculpa, eu tava ouvindo uma piada aqui.
0: Tava ouvindo piada.
3: Presta atenção no programa, cara.
2: Ô, meu querido, nós estamos encerrando aqui.
0: Já pra aproveitar, já vou me despedir do Vinheta. Valeu, Vinhetão.
2: Abraço,
0: até amanhã.
2: Querido,
0: estaremos
2: até amanhã.
0: Aqui. Valeu, Tadeuzinho. Muito
3: valeu,
0: obrigado.
3: Valeu, Diegão. Tamo junto.
0: Pelas orientações aí. Ô, nosso querido Piloncinho, eu queria que você me desse uma nota. O que, que você achou hoje? Primeiro dia, leva
2: primeiro
0: em consideração.
2: Dia, e você vai fazer, pra quem não sabe, vai fazer as férias do Jadeu. Segunda-feira começa, né?
0: É isso, segunda-feira sozinho. Só eu e você e o Tadeu.
2: Hoje ele já tá treinando, então avaliando aqui, eu já dei uma nota pra ele, né?
3: Nota pra ele qual que é?
2: Menos dois.
3: Nossa vida, caramba. Boa sorte
0: acabou
3: aí, Diegão.
0: Comigo,
3: tchau.
0: Gente. Valeu, tchau,
3: gente.
0: Obrigado. Tchau,
4: tchau. 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
11: 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Vamos mandar energias positivas para a Amarelinha e esperar que depois de 24 anos, finalmente soltemos o grito de é campeão. 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
12: Esse programa tem classificação indicativa para maiores de 10 anos.
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0: fazer acontecer, né,
1: bora,
0: gente?
1: Bora, vamos pra cima.
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1: Ah, nossa, ele pega, gente. O gancho.
3: É, ele pega. Ele é muito bom.
2: Tem 50 reais.
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0: É você que tem que dar 50 reais pra ele, que ele tá te elogiando, né?
2: Não, mas eu não tenho. Eu fiz o negócio, eu preciso.
0: Tá? Ah, entendi. Ah, ele precisa ainda receber pra
2: sim,
0: isso.
2: Sim, preciso comprar ovo.
0: Ai, tá certo, Pidocinho. Tá certinho você, comendo proteína. Vamos lá pra caixa premiada, então. 600 reais na caixa premiada hoje. Eu tenho mais dicas pra passar pra vocês. Opa. Aqui, ó. A cor desse doce, falei já que é um doce que tá dentro da caixa premiada hoje, tá. Tem cor de caramelo ou marrom, um dos dois. Tá? E ele é muito comum nas festas, que eu tô louca pra ir em uma, acho que esse final de semana eu vou.
3: Também.
0: Nas festas juninas, julinas.
3: Melhor
0: você
3: época.
0: Vai pra loja, né? Às vezes eles dão, eles deixam ali numa mesinha enfeitada, sempre tem esse docinho ali.
3: Uhum. É aquele que lembra uma parte do corpo?
0: Lembra uma parte do corpo daquele menino que não cresceu.
2: Oh, é verdade!
0: Oh. É!
2: Menino que não cresceu, né?
0: É.
2: Verdade, braço de anão.
1: Não. Que isso?
0: Não é esse o nome do doce. É isso.
1: Ai, Deus. Misericórdia.
2: Mas vocês falam, vocês dão umas dicas e eu falo, vocês falam que não é.
3: É, porque
0: então,
3: não
0: porque,
3: é
0: porque não é mesmo.
3: Não é.
0: Você já sabe o que é, Di?
3: Eu não sei, eu prefiro não arriscar. Porque tem muito doce assim, né?
0: Tem bastante.
3: Tem bastante, né?
0: Mas ó, gente, você que tá ouvindo, eu tenho quase certeza que você já sabe. Então vem participar com a gente, se inscreve, porque afinal de contas, são 600 reais pra sua quarta-feira. Fica muito mais gostosa, fica muito
3: delícia.
0: Mais doce.
3: Seiscentão, hein?
0: Um beijo pra vocês.
1: Um beijo pra você.
2: Beijo, Mi. Tchau.
0: Ai, é bom demais hoje aqui, hein? Tchau!

Band FM, é o Felipe Araújo. Estranho de novo, aqui na nossa manhã, muito bom dia pra você. A vida nunca vai te cobrar pelo tempo que você perdeu. Ela não vai ficar folhando as páginas antigas pra apontar erros pra você. A vida apenas coloca a semente nas suas mãos e faz uma pergunta: e aí? O que você vai fazer agora? Porque o futuro, ele não chega de repente, ele é plantado em silêncio todos os dias, inclusive hoje. Cada escolha, cada atitude, cada palavra, cada renúncia são sementes lançadas no terreno da sua própria história. Muitas pessoas ficam sonhando com uma colheita diferente, mas continuam cultivando os mesmos hábitos. A grande diferença é que o amanhã não está esperando por você em algum lugar assim distante. O amanhã está nascendo dentro das decisões que você toma hoje. Você vai ser em grande parte aquilo que você está construindo agora, mesmo que ainda você não consiga enxergar os frutos. Por isso, antes de perguntar como que vai ser o seu futuro, pergunte para você mesmo, faça essa pergunta agora. Como que está a sua consciência diante do que você está plantando? Porque a colheita pode até demorar, mas ela sempre encontra o caminho de volta para quem lançou as sementes.

0: bom dia, diva! Muito bom dia, divo! É quarta-feira, é meio de semana. E aí, como é que você tá? Como é que você acordou hoje? Eu espero que esteja tudo bem. Você tá com saúde? Você acordou mais um dia pra trabalhar? Eu sei que dá aquela preguiça, eu sei que dá aquele desânimo. Mas que bom que você acordou bem. Agradece, bora que vamos. Vamos pra frente, vamos fazer acontecer hoje, pra gente colher os melhores frutos possíveis amanhã, que a gente vai fazer por merecimento. Nem sempre é aquela coisa, né? Fogo, fogo, pedra, pedra. Muitas vezes não é, mas vale a pena, viu? Vale muito a pena. A gente colhe sim o que a gente planta. E eu espero que você esteja colhendo somente coisas boas pra sua vida. Vamos levantar, vamos fazer acontecer. Um beijo pra Mariana, que tá sempre aqui junto comigo. A Ana Lúcia de Simas também mandando mensagem. Alô, alô, alô, sua linda, tudo bem? Um bom dia pra você. Oi, oi.
1: Bom dia, Band. Bom dia, Milena. Eita, essa mensagem foi, caiu aqui, ó, no meu colo.
0: Caiu?
1: Foi pra mim, hein, amiga? Olha, olha, olha a mensagem boa de hoje. Um beijo, minha diva. Cristina aqui, de Guarulhos.
0: Ah, e um beijo pra você, Cris. Obrigada pela sua mensagem. Um beijo também pra Andresa, que tá mandando bom dia. A Kaline, que tá mandando bom dia aqui pra gente. Vamos ver quem mais. O Júnior Souza também mandou bom dia aqui. Beijo pra todos os divos e divas que estão aqui junto comigo mandando WhatsApp. Agora me conta aí, o que você quer saber de fofoca hoje? Porque Cacá está afiadíssima. Manda sua mensagem pelo 999-919197. Me conta o que você já fez. Qual que foi a semente que você já plantou boa hoje pra você colher lá no futuro, hein? Ah, por aqui só coisas boas acontecendo no nosso meio de semana. Eu quero agradecer você imensamente pelo seu carinho, pela sua companhia. Já já, R$600 da caixa premiada. Bora que vamos com essa dupla que eu amo. Ai, é o Edson e o Hudson. Deixa eu te amar. Ai, eu amo mesmo.

0: Simplesmente Acontece. Muito bom dia, Cacá.
1: Bom dia, Milena. Bom dia, meu povo. Só digo uma coisa, hein? Tem assunto hoje. Vamos falar do Vini Júnior, que não tá dando ingresso do Jogo do Brasil para os contatinhos dele. Ele tá num foco só. Vamos falar da Virgínia Fonseca, que tá sendo criticada por ter deixado os filhos no Brasil, porque ela tá trabalhando nos Estados Unidos. Mas ela vai ver os filhos. Calma. Aniversário da Simaria, ontem teve festa, ela recebeu um presente da Simone. Vamos falar também de uma curiosidade da Copa do Mundo. É o seguinte, você vai ver os jogadores estão andando de chuteira rosa. A maioria. Por que chuteira rosa? E claro que vamos falar dos veinhos da Copa do Mundo. Sabe por quê? Os veinhos da Copa do Mundo, o Messi ontem fez 3 gols. O Vozinha não fechou lá o gol, não é isso? O goleiro de Cabo Verde? Pois é. Tudo com 38 anos, 40 anos, velhinho que dá um show, panela velha que faz comida boa, meu
0: Deus. Gente, mas eles estão novos, eles estão na flor de idade, que isso?
2: Bom dia, Mi, eu quero saber da Cacá, o que que tá acontecendo com a Ana Castela? Ela tá fazendo o mesmo que a Virgínia agora, não sabe com quem fica, não para com ninguém, é só o nome dela agora nas páginas de fofoca, o que que tá acontecendo agora com a Ana Castela? Beijo.
1: Oi, beijo. O negócio é o seguinte, gente. A Ana Castela tem 22 anos de idade. Ela tá na flor da idade. Ela não assumiu nenhum namoro depois do Zé Felipe. Mas ela fica com, né, com os carinhas que ela encontra ali e tal. O último foi o Rincon, que é um influencer. Parece, até peguei aqui. E aí estavam falando que ela tava junto com ele, porque eles fizeram uma collab juntos, mas não assumiram nada, gente. Então ela vai estar na fofoca porque ela tem 22 anos de idade. E ela tá no auge mesmo, ela tá fazendo novela.
0: Ô, gente, ela tá com 22 direto. Anos de idade, tava na balada. Se a minha vida fosse divulgada, sei lá, não ia dar certo também.
1: Entendeu? Gente, é porque ela é muito nova. Quando a gente era novinha, não tinha rede social, gente. Então todas as M's que a gente fez, não tem nada documentado. A verdade é essa. Agora, essa garotada, agora é tudo documentado. Ainda mais de Ana Castela.
0: Gente.
1: E ó, tem uma coisa. A gente tem uma fofoca da Ana Castela que ninguém sabe ainda e que a gente não é autorizado a falar. Quando me autorizarem a falar, eu vou falar aqui.
0: Você vai fazer isso?
1: Vou. Não posso falar agora.
0: De quanto o Brasil tem que perder pra você contar, hein?
1: Ah, não, não. Isso não aí tem. Deixa com o Léo Dias. Isso aí é coisa do Léo Dias.
0: Vamos combinar o Léo Dias.
3: Não, tem Jorge Mateus.

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2: Muito bom dia, Lu.
3: Oi, Mi, oi, Cacau. Oi. Ótima manhã pra vocês. Manhã com sol, um sol que engana a gente, viu? Sim. Mas o que não engana é esse trânsito complicado aqui na cidade de São Paulo. Nosso ouvinte encontrou dificuldades hoje pela Eusébio Matoso, no sentido do centro. Teve colisão envolvendo pelo menos dois veículos na passagem pela Faria Lima. Com interdição parcial, o trânsito para antes mesmo da ponte Eusébio Matoso. Fica aí o relato para você evitar essa região. 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
2: Um beijo!
4: Beijo!
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8: 9h26, muito bom dia, é meio de semana. E tá na hora de falar de amor. Band FM. Aqui na sua rádio do seu jeito. Olha isso.
9: Olha isso.
8: Gente.
9: É o típico, tipo de música que é classuda.
8: Olha isso. É verdade, é verdade. É uma coisa assim que a gente fala, nossa, peraí, deixa eu pegar meu vinho.
9: É.
8: Champanhe pra brindar um encontro. Aquela coisa. Olha, existem alguns sonhos que quando a gente tá dentro de um relacionamento, a gente acaba compartilhando com as pessoas, né, que a gente tá. E aí as pessoas acabam sonhando com a gente. E é muito bom isso, né, quando a pessoa abraça seu sonho. Olha, não é isso que eu queria pra mim, mas vamos junto nessa. Isso é amor, né?
9: Nossa, isso é amor verdadeiro, mas é tão difícil.
8: É.
9: Mas é muito difícil, porque rola uma inveja danada.
8: Exatamente, mas quem tiver, souber onde tem, a gente tá aceitando, tá bom? E isso a gente vai ver na história de hoje, 11 horas da manhã, no nosso Quem Ama Não Esquece de hoje, a história da Joana.
9: Opa, e na caixa premiada da Band FM tem R$600 que ele pode, eles podem ser seus, viu? Só pra avisar.
8: Gente, jura?
9: É, não

0: Tarde FM, é o Zezé de Camargo, a nova música dele, Irmão da Lua, Amigo das Estrelas.
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2: R$600 é o que temos agora na caixa premiada da Band FM.
0: Sabe pra quem?
2: Ah.
0: É Heloísa Melo, da Vila Prudente. A Elozinha que tá querendo esses R$600. Tô sabendo, né, Elo? Alô? Ah, aquela doida. Vai que funciona.
2: Vai que funciona, né? Vai que vai. Alô, e a pessoa tem.
0: Vai que cola, gente. Vai que é um negócio assim. Olha.
3: Foi encaminhada, nossa, ao correio.
2: Colou nada, filha. Colou nada.
0: Elo, Melo, um beijo.
2: Você. Manda um beijo pro povo da Vila Prudente, viu?
0: Um beijo pro povo da Vila Prudente, então. 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
0: É, a gente gosta aqui de fofoca de artista. Da sua vida, você mantenha ela na mais pura descrição, tá bom?
2: E aí?
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0: Band FM, Alma Gêmea, com o Fábio Júnior aqui na nossa manhã. É meio de semana, a fofoca aqui não para.
1: Não, minha, minhas lindas, Milena e Cacá, aqui é Sueli de Barueri.
2: Oi, Sueli.
1: Olha, esse negócio de falar que os velhinhos tá no auge, não é velhinho não, 40 anos, eles são novinhos, gente. Eu tenho mais de 60, sou novinha, olha.
0: Exatamente, você é.
1: Também.
0: Tá.
1: Gente, tu canta Ana Castela.
0: Adorei.
1: Deixa a menina viver. Tá no auge, como vocês falaram.
0: É isso.
1: Só tem que ter juízo, né? Um beijinho pra vocês, me coloca nas promoções aí. Sueli de Barueri, ligadinha na Band o tempo todo.
0: Ô, Sueli. Eu amei a Sueli. Você não quer comer um bolo comigo mais tarde? Amei. Aquela amiga, né?
2: Amiga total. Mas é o seguinte, Sueli, quando a gente fala que é veinho, é porque, assim, o Messi provavelmente é a última Copa dele, né? Que é o jogador da Argentina lá, que ontem fez 3 gols. Provavelmente é a última Copa dele. E o Vozinha, que é o goleiro de Cabo Verde, tem 40 anos. Pra jogador de futebol, realmente, eles já estão velhinhos.
0: Dentro do ramo, né,
2: dentro
0: deles.
2: Dentro do ramo deles, exatamente.
0: Não, mas da vida que nós duas, a gente sempre fala isso, né?
2: É.
0: Que a gente tá na flor, a gente não admite.
2: Não, pelo amor de Deus, eu tô na menopausa e eu tô começando agora. Eu tenho 55, viu, gente?
0: Estamos na flor da idade. Dá licença, beijo no ombro.
2: Agora é o seguinte, vamos lá, porque a gente vai falar dele. Vini Júnior. Sabe que o jornal Extra disse o seguinte, que o Vini Júnior tem recebido ligações de contatinhos, de ex-affairs, falando, oi Vini, eu tô aqui nos Estados Unidos, será que você tem um ingresso pra assistir Brasil e Haiti?
0: Mas se eu tivesse o celular dele, eu ia mandar simplesmente no WhatsApp dele, oi sumido, na hora.
2: Só que ele fala, olha, se você tiver $2,000, até arranja ingresso. Ele não está dando ingresso pra ninguém.
0: Que coisa.
2: Sabe por quê? Porque o foco dele, além da Copa do Mundo, é voltar com a Virgínia Fonseca.
0: Você ficou sabendo isso?
2: Exatamente. E aí, se essas menininhas que ele der ingresso começarem a tirar fotos em locais assim, VIPs, a Virgínia já vai se ligar. Mesmo porque ele não é um homem bem comportado, tá? O foco dele é voltar. Quero ver se voltar, se não vai meter Gaia de novo. Vai meter Gaia de novo. Não tem como. Agora, outra coisa. A Virgínia Fonseca tá sendo criticada, entre outras coisas, né? Porque ela é criticada pra caramba.
0: Todos os dias.
2: É, exatamente. Por causa dos filhos. Falaram que ela ia ficar 40 dias longe dos filhos. Até a Poliana, a ex-sogra dela, né? A mãe do Zé Felipe, falou o seguinte, isso é injusto. Não vai acontecer isso. E realmente não vai, porque segundo Lucas Pazinho do Metrópolis, a Virgínia Fonseca, depois do jogo Brasil e Haiti, vai viajar para Orlando, que também fica nos Estados Unidos, onde tem a Disney, para encontrar com os filhos que estarão lá. Então tá tudo certo. É porque a mãe não pode ficar muito distante. Agora, se é pai, pode ficar 6 meses que tá tudo bem, né?
0: Exatamente. Se é com o homem, ninguém fala nada. Agora, como é com a mulher, ainda mais sendo Virgínia, vão falar tudo e muito mais.

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7: Oi, Lu!
8: Vamos nessa, Mi, com mais informações do trânsito e do caminho do nosso ouvinte. Corredor Norte-Sul sentido Zona Norte, lento, agora do aeroporto até o Parque Ibirapuera. Tem o caminho da Jabaquara, Domingos de Moraes, Vergueiro, com melhores condições para o nosso ouvinte seguir, com trânsito bem mais tranquilo. 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

0: Aqui proseando, hein? Tá legal, hein, gente?
1: Nossa, o negócio tá bom demais. Muita fofoca, muito presente. Do jeitinho que a gente gosta e do jeito que você gosta também. Isso é mais importante.
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0: Para tudo agora, para tudo. Aperta este botão agora, Milena, porque que é o seguinte, isso? Fofoca é bom, mas tem fofoca nossa, fofoca sua. Põe aí.
1: Minha?
0: Sim.
3: Ai, meu Deus. Bom dia, Milena. Bom dia, Cacá.
0: Bom dia.
3: Aqui é Sérgio Ricardo.
0: Oi, Sérgio.
3: Sou motorista de táxi.
1: Oi,
3: São Paulo.
1: Sérgio. Oi, Sérgio.
3: Gostaria de falar dessa Milena gata.
0: Ah!
3: Na verdade, não seria falar, seria perguntar.
1: Ai, meu
3: qual
1: Deus.
3: A idade dessa Milena mãe gata?
2: Ai, misericórdia!
0: Olha, eu vou te falar.
2: Você vai contar?
0: 40 anos de idade, mãe de 4 meninas. É a Milena gata, gente.
1: Que vergonha. Um beijo, amigo, viu?

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1: Ai, meu Deus, às vezes a Milena fala demais, sabia? Ó, valendo aquela escova secadora da Mondial.
2: Ai, eu amo, minha cara e presente também, gente.
1: Exatamente, ela é prática, você pode levar na bolsa. E aí você fica sempre arrumada, ai, onde gente. Você estiver. Ainda mais nessa chuvinha, cai chuva, aí você chega.
3: Dá uma armada no negócio.
1: Já dá, né?
3: A gente já deixa alinhadas as madeixas.
1: Mais kit exclusivo Torcida Band FM. Que vem com uma camiseta da Torcida Band FM, uma bandana pra você torcer pelo Brasil. Eu sei que tá difícil, mas com esse kit eu garanto que vai dar uma turbinada, entendeu?
3: Minha filha, pelo menos estilosa você vai ficar. Agora, eu peguei um vídeo na internet esses dias que a gente foi fazer. Lembra que a gente fez os nossos videozinhos pra usar o kit? E dá pra usar essa bandana de várias formas, de faixinha, sabe? Você coloca ela como lencinho. Você faz um estilo total.
1: Legal,
3: é
1: hein?
3: É muito legal. Então, se você quer o seu kit e a sua escova pra você fazer antes de colocar a bandana, vem conhecer as músicas de hoje. Música 1, Zé Neto e Cristiano, Cadeira Cativa. Música 2, é o João Gomes, Vou Te Procurar. Eba. E I Love You Baby com Pablo. Você gosta dessa, né?
1: Adoro.
3: Música 3, é Luan Santana, Olho Marrom. Na 4, Henrique e Juliano, Amor dos Outros. Música 5, é o Bruno e Marrone, é o Beijo de Varanda. E na 6, é o Thiaguinho, Pensamentos Intrusivos. Você precisa votar naquela música que você quer ouvir de novo, entendeu? Não naquela música, ah, eu acho que vai ganhar nessa. Não, você tem que votar pra ela tocar de novo. Pelo 999-919197 e pelo telefone 3743-1313, deixando bem claro que independente dela tocar de novo ou não, você concorre a esse super presente. E a gente tá aqui esperando a sua participação.
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0: Santana, Olho Marrom, nossa música 3 da Super 6 de hoje.
1: E tá valendo aquela escova secadora da Mondial, mais o kit torcida Band FM, que vem com a camiseta da torcida Band FM e mais uma bandana do Brasil.
0: A gente tá usando, tem vídeo lá no nosso Instagram, @BandFM, então vem votar com a gente pelo 999919197, é o nosso WhatsApp, pelo telefone 3743-1313. Gente, agora tem a música 4 da Super 6 de hoje, Henrique Juliano, Amor dos Outros.
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0: FM, é o Thiaguinho. Fazer o quê, Thiaguinho? Pensamentos intrusivos da nossa música 6 da Super 6. Lembrando que o Thiaguinho vai estar presente com o Péricles no Estância Alto da Serra, nosso super show da Band FM, hein, Cacá?
1: É, dia 1º de agosto. Agora é o seguinte, tá valendo a escova secadora da Mundial. Mas o kit torcida Band FM, que vem com camiseta e bandana.
0: Ai, gente, pra isso você tem que votar na sua música preferida. Pelo 999-919197 ou pelo telefone 3743-1313.
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0: Muito bom dia, Babi!
3: Cheguei, hein, gente? Cheguei aqui.
0: Opa. Coisa boa.
3: Vocês estão tudo bem, né?
1: Tudo bem.
3: Feliz
1: friaca,
3: aqui.
1: Né?
3: Friaca, né? Muito a gente vai continuar, hein? Vou falar sobre isso.
1: Ah.
3: Mas seguinte, o Poupa Tempo informou que alguns serviços do portal e da rede de atendimento apresentaram instabilidade ontem. Para reduzir os impactos aos usuários que não conseguiram concluir os atendimentos, o órgão anunciou a ampliação do horário de funcionamento de todos os postos até sexta-feira, dia 19. De acordo com o comunicado, todas as unidades vão atender por uma hora adicional, então. Então, assim, até sexta-feira, quem não conseguiu realizar os serviços essa semana porque teve lá o probleminha, fica tranquilo porque vai ter uma hora a mais pra conseguir, tá?
1: Até sexta-feira. Sexta-feira é o jogo do Brasil. Pô,
3: imagina, pessoal. É. O pessoal do Poupa Tempo tá felizão com isso daí.
0: Coisa boa.
3: A galera que trabalha longe de casa tá ó.
0: Vixi.
3: Falando do tempo, hoje a máxima não passa dos 20 graus, apesar do solzinho tá geladinho mesmo. E amanhã fica ainda mais, tá? Mínima de 10 graus, máxima de 19, mas também não tem previsão de chuva. Então dá pra fingir que tá calor, fingir que tá solzinho pelo menos, né?
1: É, só fingindo, né? Agora é o bolão da Band FM. Bolão da Band FM, acerta o palpite Brasil e Haiti. Milena, qual o seu palpite?
0: Ai meu Deus, nem imagino. Sei lá, 3-0.
3: 4-0.
1: 2-0.
3: Mas só se o Hendrick entrar. Se o Hendrick entrar é 4-0. Se ele não entrar é 2 só. Tá bom?
0: Pode. Pode isso.
3: Então tá.
0: Vai ser 10 reais em vez de 5, 2 palpites, hein, gente?
1: Ah, tá.
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1: Quem ganhou a escova secadora da Mondial, mais o kit torcida Band FM, foi a Cristiane Fernandes Ferreira do Itaim Paulista.
2: Alô, Cristiane! Vai ficar maravilhosa, muito diva com o nosso kit. Agora tem a música vencedora, que é de um divo também. É o Luan Santana, Olho Marrom. Bora curtir?
1: Bora!
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0: aquilo. Cada um tem seu sonho. Só que esse sonho dependia de duas pessoas. E você, Rafael, você foi incrível. Obrigada, obrigada por ter mandado essa história pra gente. Porque essa também era uma vontade da Joana. E a gente se sente assim lisonjeado por receber cartas como essas aqui no nosso Quem Ama Não Esquece, viu? Foi lindo, foi lindo, foi lindo, emocionante. E até agora a gente tá assim, né? Tá difícil até pra falar com vocês aqui. Pelo 11999919197, você manda sua opinião hoje nessa história. Você me conta o que você faria com esse sonho. Se você faria a mesma coisa, se você não faria. Como seria seu comportamento diante de uma situação como essa? E também através das nossas redes sociais, @BandFM, você comenta a história de hoje.
1: Amor, tem uma coisa pra te contar.

0: Band FM, você curtiu Cristiano Araújo, você que sabe, aqui no nosso Quem Ama Não Esquece de hoje. E eu tô querendo saber, sim, a sua opinião. 11 999 91 9197.
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0: Do seu jeito, 11h35. Gente, eu choro com a história, depois eu choro com vocês aqui, com o comentário de vocês. Tá difícil aqui pra mim. Mas a gente, bora, vamos seguir aqui com toda essa emoção, que é a história da Joana, a história do Rafael. Essa história linda trouxe pra gente nessa manhã de quarta-feira.
1: Nossa, gente, que história. As histórias da Band são sempre muito impressionantes, mexem muito com a gente, mas essa de hoje, meu Deus, eu acho que não teve uma pessoa que quando passou da fala da Joana pra fala do esposo dela, deu aquela respiro, sabe?
0: Nossa Senhora.
1: E disse, ou não acredito. E é isso, a gente torce pela vida, a gente torce pelos sonhos, pelas realizações, mas infelizmente nem tudo acontece como a gente deseja, né? Ela realizou o sonho de ser mãe, e agora o esposo dela ficou com o papel de continuar essa realização da construção de uma família.
0: Sim.
1: Eu espero que ele possa ser muito feliz com o Léo e que Deus abençoe sempre.
0: Um beijo pra você, obrigado pelo seu comentário, viu, minha linda? Exatamente, a hora que a gente tem essa revelação, né, de que realmente aconteceu o que ela sabia que ia acontecer, que ela não ia permanecer. E aí eu só imagino ela assim, aproveitando cada segundo, foi o que ele falou, ela aproveitou cada minuto, aproveitou muito mais do que muita gente aproveita, né? E eu acho assim, eu me coloco muito no lugar dela, porque assim, eu tinha vários sonhos na minha vida, mas depois que eu me tornei mãe, o meu sonho é ter saúde. Eu acho que você que é mãe, que tá aí do outro lado também, pensa isso, é ter saúde para acompanhar o crescimento. É o maior sonho de toda mãe, saúde, sabedoria, né, e conseguir acompanhar o crescimento dos nossos filhos. E aí não tem como não se colocar no lugar da Joana também, né? Saber o sentimento que ela tinha no momento que ela saiu. Ela sabia que ela não ia conseguir acompanhar por tanto tempo, né? A gente se coloca no lugar e se emociona demais.
2: Olha, tá difícil pra mim recuperar. Nossa, olha, eu não sou muito de ser tão emotiva assim, mas quando falou eu, Cata, nossa, ele começou a entrar.
0: Não
2: com
0: é?
2: A voz dele, eu fiquei muito emocionada. Na verdade, eu tô até agora. Eu tive que encostar o carro, tipo, eu tava dirigindo, eu tive que encostar o carro pra poder...
0: É assim mesmo que a gente
2: sabe,
0: fica.
2: Terminar, porque eu não ia conseguir dirigir assim.
0: Eu sei, meu amor, essa história emocionou demais. A Michelle tá lá no nosso Instagram, @bandfm, tá falando, nossa, Rafael, obrigada por compartilhar a história da sua família. A Joana deixou um pedaço dela na terra, uma mistura de vocês dois. Ame e cuide dela ainda mais. Parabéns pela sua força. Não vai ser fácil. Mas o amor, ele suporta tudo.

0: culpa é dele na história, que não teve culpa nenhuma ele, né, gente? Ele foi muito bonzinho, inclusive. O Rafael, o marido da Joana. Que homem, que parceiro, que companheiro e que história. A gente tá aqui, assim, né, o narizinho fica daquele jeito, o olho também, a gente fica chorando, a gente fica emocionado demais com essa história, porque não tem como. Ela realizou o sonho dela de ser mãe. E agora o Rafael tem um pedacinho da Joana na vida dele.
1: Como você, estou ouvindo aqui a história. Linda. Quem ama não esquece. Foi a história mais linda, apesar de muito, muito, muito triste.
0: Muito.
1: Eu também até chorei com a história.
0: Menina, todo
1: mundo. Ela realizou o sonho de ser mãe.
0: Sim.
1: Eu já não tive essa sorte. Eu já tenho 72 anos. Eu não fui mãe. Eu quis muito. Eu ainda estou chorando, viu? Um beijo bem grande no coração de cada um daí da Band e, né, e no dele também, no marido, que foi um, assim, foi um maridão, né?
0: Foi, menina. Esse foi o maridão. Obrigada, viu, por compartilhar um pouquinho da sua vida com a gente, né? Dos seus sonhos com a gente também. Tem certas coisas que acontecem na nossa vida que a gente não entende. Por que que comigo, né? Por que que comigo não? E um dia eu acho que a gente vai entender, não sei. Ou tem coisas que parece que a gente não vai entender nunca. A Tati tá falando pra gente lá no nosso Instagram, @BandFM, falando, meu Deus, impossível não chorar, eu tô arrepiada de ouvir essa história. Que Deus abençoe. Você, pai, teve a mulher mais forte desse mundo. Eu tava torcendo que ela estivesse aqui entre nós, mas saiba que onde ela estiver, ela vai estar junto com você.
2: Aí eu vou te falar pra você que história, hein? Que história linda.
0: Muito.
2: Linda e triste ao mesmo tempo, no finalzinho. Só que a hora que eu escutei essa história aí,
0: é,
2: eu senti que ela não conseguia terminar essa história,
0: ela não ia chegar
2: mas
0: até
2: eu senti
0: o fim,
2: o amor, né, de mãe dela. E o que eu acho mais bonito na mulher é o amor de mãe, como que é forte, né,
0: gente? O amor de mãe é uma coisa que, assim, não dá nem pra mensurar, né? Você vive toda aquela loucura, você pode falar com qualquer mãe, você vive toda aquela loucura do dia a dia, mas você não voltaria atrás um milímetro, nada. A Liliane tá lá no Facebook com a gente, @BandFM, tá falando que história linda e emocionante. Na minha opinião, ela não foi egoísta. Ela só quis realizar o maior sonho dela, que era ser mãe. Que Deus te dê forças pra continuar, pois o Léo precisa de você mais do que nunca. E com certeza ela tá se referindo aí ao Rafael. Pelo 11999919197, você comenta a história de hoje.
3: Essa pode.

0: Band FM, Eduardo Costa, Amores Imortais. No nosso Quem Ama Não Esquece, tá todo mundo chorando. Tá todo mundo em plantos aqui hoje, nessa quarta-feira, nesse meio de semana, com essa história que deixou o nosso coração quentinho, uma história linda, mas também muito emocionante.
1: Nossa, que história. Existe esse homem, pelo amor de Deus, me diz de verdade, é verdadeiro?
0: É claro,
1: é verdadeiro. Ficção. Que é incrível que parece, desculpe a pergunta, porque é incrível, né?
0: Eu te entendo.
1: Querer ficar, saber que a mulher tá no fim e aceitar um filho é muito amor. Meu Deus. Dá até um, além de dar um vontade de chorar, dá um pouco de inveja na gente, sabe?
0: Não é.
1: Mais com uma história que eu passei, né? Que foi bem ao contrário.
0: Jura?
1: Eu trabalho numa UTI, eu passo pra cada uma, mas essas histórias tuas, eu gravo elas, assim, sabe, pra me escutar. É incrível quando eu tô lá. É muito incrível. Ângela, boa tarde.
0: Ô, Ângela, um beijo pra você. Eu imagino que você trabalhando numa UTI, quantas coisas você não acompanha, coisas assim, muito, muito difíceis, né? Situação muito complicadas, mas que bom que você grava as nossas histórias pra ouvir por lá. Obrigada pelo seu carinho e pela sua mensagem aqui com a gente. Sim, é real. A gente fica mesmo, né? Fala, nossa, como que pode um homem como esse? É o amor, né, gente? O amor existe. Quem ama não esquece mesmo.
2: Alexandrina, e sou da cidade de Mamanguá,
0: Paraíba. Oi, Alexandrina.
2: Meu Deus, que história foi essa, hein? Misericórdia. Todo dia eu ouço as histórias Quem Ama Não Esquece. Mas essa não tem pareia, minha filha. É só o amor de uma mãe para fazer um negócio desse.
0: Não é?
2: E onde ela está, com certeza ela tá olhando pelo filhinho dela.
0: Eu acredito nisso.
2: Meu Deus, história muito linda, muito linda. Emocionada. Tô aqui, só Deus sabe como tá meu coração.
0: Alexandrina, da Paraíba, um beijo pra você. Obrigado pelo seu carinho, pela sua mensagem aqui com a gente.
3: Eu nunca mandei mensagem à Band FM. Mas agora estou indo trabalhar. Escutei essa. Quem ama não esquece. Foi a história mais linda e mais triste que eu já ouvi. Estou aqui dirigindo, chorando. Só quero desejar ao Rafael força, vai dar tudo certo.
0: Um beijo, obrigado pela sua mensagem, viu? Eu entendo o seu choro, porque a gente fica igual aqui. Olha, a Ana Jéssica tá falando que arrepia, história linda. Parabéns, Rafael, por você estar com ela nesse momento, por ajudar e por compartilhar essa história com a gente. E principalmente, por tanto amor.

0: Polar com temporal para encerrar muito bem o nosso Quem Ama Não Esquece de hoje. Oi, Murilo.
1: Duvido quem não se emocionou, hein? Não é, Milena? Tudo bem?
0: Principalmente a hora que você entrou, né?
1: A gente respira fundo, quando, né? Principalmente quando tá gravando uma história como essa.
0: Como é que foi?
1: E assim, é o que a gente tava comentando aqui, né? Toda vez que a gente fala de uma doença como essa, é muito difícil pra família, pras pessoas ao redor, pra própria pessoa, obviamente. Encarar isso e ter isso... Enfim, na nossa rotina é um grande desafio. As pessoas que passam por isso, e muita gente passa por isso, eu comentei com você agora que tem, enfim, eu tenho um sobrinho que está passando por isso dentro da minha família. O que importa é as pessoas em volta, né, acreditando que a coisa pode ser diferente, que vai melhorar, que vai dar certo. E muitas vezes, em muitos casos realmente, muitos dos ouvintes estavam torcendo para que o final fosse diferente, né? Mas eu acho que é importante as pessoas ao redor, um bom tratamento, pessoas que estão... Aliás, eu mando um abraço muito grande às pessoas que ouvem a gente lá no GEPASSE, em Sorocaba, que é um hospital que cuida muito disso, dessa doença, né, do câncer, principalmente em jovens e crianças. Eles tratam, enfim, todos os pacientes com muito carinho e ouvem a gente lá. É um trabalho fantástico que eles fazem, e muitos hospitais pelo Brasil inteiro fazem isso, né? Porque isso que é importante para a pessoa que está passando por isso. Um conforto, um bom atendimento, uma rede de apoio é fundamental.
0: As pessoas, né, ao redor, né? É, as pessoas que a gente ama, nesse apoio é realmente essencial nesse momento. Agora é 8:30.
1: Bom, nesse momento aqui, essa é a hora do É da Sua Conta, um papo que a gente tem sobre finanças. O Alê já está junto com a gente aqui. E Alê, olha, esse mês de junho é cheio, é repleto de eventos e é repleto de datas, né, Alê? Tudo bem? Boa tarde.
2: Oi, Murilo, Milena, nossa audiência. Oiê. Boa tarde. Nem me fala, né, Murilo? É tanta coisa, não? É futebol, Dia dos Namorados, festa junina. Bom, além disso, tem muita gente se organizando para as férias de julho, reservando em viagem, por exemplo, né? Uhum. E aí, né, Murilo, soma aos gastos fixos e pode pesar facinho nos quatro bolsos da calça.
1: Verdade, né? Com certeza. E qual é que é? 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
1: No final a gente economiza uma grana, mas e aí, se pintar uma oportunidade, né? 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
1: 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Maravilha, Alê. Boa dica. Muito obrigado mais uma vez aqui pelo papo de hoje. E amanhã a gente se fala de novo aqui, não é da sua conta. Tá bom, Alê? Obrigado.
2: Tá bom, Murilo. Milena, beijo pra toda a nossa audiência. Até amanhã.
1: Até amanhã.
0: Beijo, até amanhã.
1: Olha, a história a gente ouve de novo à noite no Band Love. E lembrando também, além do YouTube que a gente sempre fala, a gente também tem as histórias no Spotify, no seu aplicativo preferido de ouvir os seus áudios. Então, pode ouvir pelo Spotify, pelo seu aplicativo de áudio e também pelo YouTube. todas as histórias que a gente conta aqui no Quem Ama Não Esquece.
0: E é muito legal, porque tem um ouvinte que falou que trabalha na UTI e grava as histórias. Você pode ouvir direto do Spotify, verdade, né? Você dá o play ali e vê várias outras histórias. Exatamente. Pra acompanhar no seu trabalho.
1: Procura lá, Quem Ama Não Esquece no Spotify, você vai encontrar todas as histórias.
0: Muito certo? Bom, Murilo. Até amanhã.
1: Até amanhã. Beijo, Milena. Beijo. Tchau, gente.
0: Tchau.

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0: Ai, o nosso momento chegou. É o seu momento, aliás, de pedir a sua música. Agora é você quem

0: perguntar por que que você gosta da sua música preferida. Hã? Por que que ela faz parte da sua vida e por que que ela é aquela música que você tanto ama, a sua música. Em que momento ela passou a ser a sua música, hein? Me conta qual que é a emoção que ela te gera. Ela te faz lembrar quem? Pelo 11999919197, você vai gravar o seu áudio pra gente falando: Mi, eu quero pedir tal música por isso e pra aquilo, tá bom? Vamos lá então?
1: Bom dia a todos.
0: Bom dia.
1: Gostaria de pedir a música Oceano do Djavan, né, que assim é hoje, foi assim que nós nos conhecemos com essa música e hoje nós completamos 36 anos de casados.
0: Olha! Né,
1: para honra e glória do Senhor. 36 anos de muita luta, batalha, mas graças a Deus vencemos, né? E vamos vencer por mais tempos ainda. Tá bom? Toque pra nós, Oceano. Te amo, Sivaldo. Beijo, fica com Deus.
0: Um beijo pra você. Parabéns por todos esses anos de relacionamento. Tô tocando a sua música agora.

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Maravilhosa, Murilo Rufi, atriz demais, aqui na nossa Minha Música Minha Vida. É hora de você pedir a sua pelo 11999919197. Por que você gosta tanto dessa música que você quer ouvir aqui na Band FM, hein? Me conta aí, vai!

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0: E você continua pedindo sua música, viu? 11 999 919197. Mas você tem que explicar por que que você gosta tanto dessa música.
2: Menina, Oi, olha, a música que faz parte da minha vida, que me faz me lembrar o meu primeiro amor,
0: que linda.
2: Tal liberdade com só pra contrariar. Sabe aquela dor de quando perde o namorado primeiro?
0: Eu sei, menina.
2: Eu fui pro show do Só Pra Contrariar.
0: Ah, jura?
2: Até hoje eu amo essa música. Porque não foi um término, foi um livramento. Toca pra mim?
0: Eita, nós! Então tá bom, então. O que, que a gente faz com essa tal liberdade, né? Vamos aproveitar, eu só pra contrariar essa tal liberdade no Minha Música, Minha Vida.
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0: FM. Leonardo, esse alguém sou eu, aqui no Minha Música Minha Vida. Para encerrar muito bem a Minha Música Minha Vida de hoje, eu vou indo nessa. Obrigada pelo carinho da sua audiência, da sua companhia. Adoro receber sua mensagem aqui. Aliás, se a gente ainda não se conhece, me segue lá nas minhas redes sociais, lá no Instagram. Bota na lupinha aí, gente, e bota meu nome aí, Milena Barros, dois S no final. Tá bom? Vai ser um prazer te conhecer lá, saber mais de você, tá bom? A gente liga o nome da pessoa, né? É diferente, né? Quando a gente só imagina a voz. Então, vai ser muito bom fazer contato com você também através das redes sociais, tá, gente? Ó, tô de volta amanhã. A gente tem encontro marcado, hein? Beijo, Divo. Beijo, Diva.
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18: Meu Deus, parece um trem.
19: Nossa,
18: que é isso?
19: Né?
18: Que negócio é esse?
19: Tudo bem? Tudo bem?
18: Eu tô bem, e você?
19: Tudo bem também. Hoje nós temos R$400, eu te peguei. E tem a frase do dia.
18: Qual?
19: Hoje é o seguinte, nós vamos ligar daqui a pouquinho, você vai atender e vai falar assim, é hoje que eu ganho.
18: É hoje que eu ganho.
19: Aí você leva R$400, anota a frase, é hoje que eu ganho.
18: É hoje que eu ganho.
19: Corre lá pro telefone e se inscreve, 3743-1313.
18: 999-91-9197.
19: A gente liga, em vez de falar alô, você fala, é hoje que eu ganho.
18: É hoje que eu ganho.
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0: 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Uma hora, um minuto. Tá onde? Tá onde? 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
0: Vamos lá, Super 6 começando hoje, dando a garrafa térmica exclusiva da Band FM. Junto, um par de ingressos pro show da Band FM. Vem aí, Thiaguinho Péricles, 1º de agosto, Estância Alto da Serra. Agora pra ganhar tem que votar uma dessas. Agora vamos às músicas. Número 1, Panda, Eu Te Seguro. Aí vem a Marília Mendonça cantando Foi Por Conveniência. A terceira, Belo Reinventar. Número 4, Zezé de Camargo, Irmão da Lua, Amigo das Estrelas. Número 5, Mateus e Cauã com Ana Castela e Ilusão de Ótica. Vamos fechar com Menos é Mais. Champanhe. Aí é contigo, ó. 3743-1313.
2: 999-919197.
0: Um beijo pra você.
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0: FM, a Super 6, a música número 3, terminando com Belo Reinventar. Já escolheu a sua, aquela que tem mais do seu jeito? Conta pra gente aqui, hoje tem garrafa térmica exclusiva da Band, que se leva um par de ingressos pro show da Band FM. Vem aí com o Thiaguinho e Péricles, 1º de agosto, Estância Alto da Serra, olha que legal. Ligue e vota, 3743-1313, vale também no WhatsApp, 999919197. 1:11, hora de ouvir o número 4 com Zezé de Camargo.
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0: fechar Super 6, mas... Aberta aqui a votação ainda, dá tempo. Tem garrafa térmica exclusiva da Band e o par de ingressos pro show da Band FM. Vem aí dia 1º de agosto. Tiaguinho e Péricles, Estância Alto da Serra. Se liga e vota 37431313. Valendo também pelo WhatsApp da Band FM. Boa sorte!
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2: Olá, Babi. Marcelo Café, vamos de agenda da Copa?
0: Vamos,
2: hoje
0: tudo bem? Vamos lá.
2: Tem ele, tem o cara, o mito, a lenda. Tá estreando hoje. Cristiano Ronaldo joga hoje. Portugal joga às 14h.
0: Beleza.
2: Contra a República Democrática do Congo. Às 5 horas tem Inglaterra e Croácia. Às 8 da noite, Gana e Panamá. E para fechar, às 11 horas tem Uzbequistão e Colômbia. Falando nisso, o Brasil fez hoje o penúltimo treino antes do jogo contra o Haiti. E a novidade foi que o Neymar trabalhou normalmente com os outros 25 jogadores no aquecimento, o que não tinha acontecido até agora, né? Ele, inclusive, foi ali aplaudido pelos colegas, passou até por um batismo. Ontem ele entrou em campo, mas estava de tênis, né? Bateu uma bolinha ali sozinho mesmo. Mas hoje não. Hoje ele ficou ali integrado ao grupo e tá evoluindo, né? Hoje completa um mês da lesão dele na panturrilha já. 30 Bom. Dias desde que ele se machucou. Mas não tem expectativa aí de que ele vá jogar na sexta-feira ainda não, tá,
0: Você
2: gente?
0: Falou do Neymar, você falou do Cristiano Ronaldo. Agora eu te pergunto, você viu ontem a Argentina jogar?
2: Pois é,
0: e o Messi?
2: O Messi ontem estreou na última Copa dele, né? Fez apenas, nada mais do que 3 gols, tá? Com isso ele até se igualou ao Klose como o maior artilheiro de Copas do mundo com 16 gols. E vamos combinar, vai passar, né? Vai se tornar o maior artilheiro de Copa do Mundo.
0: Ah, desculpa, gente, eu sou brasileiro, eu torço pra caramba pro Brasil, eu sofro, eu xingo, eu grito. Mas eu vi a Argentina jogar ontem, eu não consigo visualizar o nosso time atual ganhando de um time como a Argentina.
2: Olha,
0: desculpa.
2: Pode me xingar também, mas eu vou falar que me emocionou desde a hora do hino, porque o jeito que eles cantaram.
0: Nossa,
2: ali,
0: cara,
2: e aquela. É diferente.
0: Uma aula
2: mesmo,
0: de futebol,
2: viu?
0: É de tudo. Enfim, a gente continua torcendo pro Brasil, né?
2: É isso aí.
0: Você volta?
2: Um beijo, daqui a pouco.
0: Vou torcer pra você voltar também. Um beijo.
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2: Alô, Débora Mendonça, boa tarde.
3: Oi, Café, uma ótima tarde a você e a todos. Trânsito pesado na Marginal do Pinheiros, com ocorrência para Interlagos, depois da ponte Eusébio Matoso. Já vale evitar desde a ponte do Jaguaré, a lentidão começa na metade da Raia Olímpica. Melhor caminho pela Pedroso de Moraes. 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
0: Deixa eu contar pra você. A garrafa térmica exclusiva da Band, com aquele par de ingressos pro show da Band FM que vem aí no dia 1º de agosto. Estância Alto da Serra, Thiaguinho e Péricles. Olha que maravilha. Quem ganhou mora na Vila Airosa. É a Jeane Caetano Dias. Aê, Jeane. Parabéns, é tudo seu aqui da Super 6, que ficou assim. Terceira mais votada por vocês, Zezé de Camargo. A segunda foi do Belo. E aí, a campeã da Super 6 da Band FM. A gente vai tocar de novo. Quem?
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Menos o corredor norte-sul. Foi até pra rimar. A gente vai falar do corredor norte-sul, já já. Peraí, fica aqui na banda.

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9: Conta aí, Débora.
10: Café, o corredor Norte Sul vai mal agora no sentido marginal do Tietê e vale evitar. Deixa a Rubem Berta, altura da Indianópolis, direto até a ligação leste-oeste. Caminho melhor pela Domingos de Moraes e Vergueiro, mesmo com alguma lentidão entre a Vila Mariana e a Estação Paraíso. 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
1: 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Zé Neto Cristiano na Band. Cadeira cativa.

0: Tarde FM, João Gomes, com o Pablo, I love you baby, vou te procurar. 2h28, tá na hora, vou pegar você.
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0: Hoje, R$400, eu te peguei, 2 horas 28 minutos e 14 segundos, seu telefone vai tocar, você que sabe a frase de hoje, já tá tocando. Tá brigando pra Perdizes, Beatriz Cardoso Almeida, de Perdizes, vamos lá, Bia, 400, hein, na reta. É só falar a frase, é só atender falando a frase, em 5 toques, já estamos no terceiro. Beatriz Cardoso...
4: Sua ligação foi enrabinhada ao voicemail.
0: Beatriz Cardoso Almeida jogou a caixa postal, deixou passar R$400, eu te peguei. Tem mais uma oportunidade daqui a pouquinho na tarde da Band FM. Boa sorte pra você que está na

0: Aê, fechou o nosso curte aí que tava te dando aquele Vale Burger, R$150 da Quebrada Burger. É grana, hein? Pô, dá pra comer bem, hein? R$150. Só tem uma exceção que não dá R$150. Se o Pedro for. O Pedro aí, R$150 pra ele não é nada.
1: Cara, eu tô emagrecendo, pera não, lá, não fala assim.
0: E pior que isso é passado já, né, que eu falei.
1: É passado, mas quando eu acabar com a canetinha, acho que vai voltar, viu?
0: É, não.
1: Volta a ser futuro, é futuro.
0: Pra cabeça do cara. Bom, R$150, Vale Burger, Quebrada Burger. Quem ganhou mora em Paraisópolis. Um abraço pra nossa nação. É uma nação. Sim, em Paraisópolis.
1: Cara, Paraisópolis é maior do que alguns países,
0: então,
1: viu?
0: Cara, é uma nação. Um beijo pra todo mundo aí. Edson dos Santos Almeida ganhou, Edinho. Parabéns, Vale Burger, R$150 da Quebrada Burger. Parabéns. Vem aí, tamo junto na Band FM. Não saia da Band.
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0: bom.
1: Olha, nós temos aqui hoje pra dar de presente o kit exclusivo. Atenção! Antes de falar do kit, que é o kit da torcida.
0: Sim.
1: Eu tenho que falar, gente. Você viu a Argentina ontem?
0: Que show,
1: o Messi, o que é aquilo?
0: Cara, aquele homem, ele é um extraterrestre.
1: O que é aquilo jogando?
0: Não, aquele homem é um divo, entendeu?
1: A gente tem que reverenciar, não tem como. A gente seca a Argentina, a gente fala da Argentina, mas os caras têm um futebol incrível.
0: E foram 3 gols, sem fazer força alguma, porque ele jogou assim, ele jogou com preguiça, Café. Ele jogou assim, andando, fez 3 gols naturalmente, teve um gol anulado, poderia ser 4, e ele dá um gol de se tornar o maior artilheiro de Copa do Mundo.
1: E o cara olha pra bola, você vê que ele pensa.
0: Sim.
1: O cara não faz qualquer coisa, não rifa.
0: Ele pensa rápido, cara, ele é gênio.
1: O cara é incrível. Bom, nossas, tem que reverenciar. Só que...
0: Ô, amigão! Dane-se o Messi, a gente tem Rafinha. Aqui tem, aqui é então, Igor, é Thiago, pô.
1: Vamos colocar nossa camisa verde e amarela agora. Quem? A nossa aqui, ó, no peito.
0: Quem é o Messi perto do Igor Thiago?
1: Não é?
0: Então, isso.
1: Você ouvinte Band FM, a gente vai impulsionar você nesta torcida pro jogo de depois de amanhã e pros próximos que virão. Certo. A gente vai dar o kit exclusivo Torcida Band FM. A gente mandou fazer. Tem uma camiseta, que é a camiseta da Torcida Band FM. Uhum. Junto vai uma bandana do Brasil. Sim. E com isso, as energias, que claro, vão ajudar e muito a gente continuar nesta Copa do Mundo.
0: Certo.
1: Então tá valendo agora esse kit. Você liga aqui, participa do Tamo Junto. O resultado vai sair às 5 horas da tarde. Hoje nós vamos falar, hoje é dia do funcionário público aposentado.
0: Oh, parabéns aos aposentados.
1: Os aposentados. A gente ficou conversando aqui, falei, vamos perguntar no ar, quais os planos que você tem pra quando você se aposentar?
0: Mas eu tô achando até muito esquisito, até porque na sua idade o senhor já podia se aposentar, Café.
1: Não, ainda falta, Pedro. Ainda falta, mas eu já tenho planos pra minha aposentadoria.
0: Eu também tenho.
1: Do jeito que tá, quando eu me aposentar, eu vou continuar trabalhando.
0: É, eu também.
1: Não vai ter jeito.
0: Mas o meu sonho de aposentadoria, o que eu quero fazer na minha aposentadoria, se eu puder não trabalhar, eu quero morar na praia.
1: É, mas você já mora na praia,
0: mas
1: praticamente.
0: Mas eu quero morar full time.
1: Você já mora.
0: 100%.
1: Praticamente você já mora. A gente quer saber, você que tá ouvindo, você já teve, já parou pra fazer esses planos na sua vida? Quando você se... você tá aposentado, tá aposentado? Então, o que você tá fazendo na sua aposentadoria?
0: Sim.
1: Conta pra gente. Vale pros dois lados. Pra quem ainda não se aposentou e pra quem já se aposentou. Quais os planos pra você que ainda não se aposentou?
0: Você pode viver uma vida maluca, pode fazer várias coisas ou ficar em casa fazendo bolinho de chuva. Tá tudo certo.
1: Ou continuar trabalhando.
0: Sim,
1: até continua. Onde a saúde permitir.
0: Meu pai, por exemplo. Meu pai já tem 66 anos e segue trabalhando.
1: É, mas ele tem uma vida...
0: Num outro ritmo, mas segue trabalhando.
1: Um abraço para Papito.
0: É isso.
1: Papito, a gente quer saber então de você quais os planos para quando você se aposentar. Manda um áudio. Áudio 99991-9197. Tamo junto na Band FM. Papito, é Papito.
0: É o Supla.
1: Um abraço pro Supla, gente finíssima.
0: Ô, Papito, come on, kids.
1: Hey, come on, kids.
0: É um eterno adolescente, o Supla, né?
1: Eu acho o Supla lindo. E é um dos caras mais educados que eu já conheci.
0: Ele tem quase 60 anos, nem parece.
1: Abraço, Supla.
2: Mais um cara.

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0: Batidão com Simone Mendes aqui pra sempre. Eu te amo até o fim dos tempos.
1: Olha, gente, que agudo foi esse, adorei.
2: Nossa, super agudo.
0: 3:02, estamos junto na Band FM. Hoje é dia do funcionário público aposentado. Então perguntamos, quais são os seus planos para quando você se aposentar?
1: É isso. Olha, no meu caso, que eu sou jovem, falta muito ainda, viu?
0: Você quer dizer o que com isso, Pedro?
1: Não, porque eu sou que jovem. Tá... Agora o seu, assim...
0: Vocês adoram, olha...
1: Eu me surpreendi em saber que você não tá aposentado.
0: Nossa, como você é engraçado. Pior é que eu dou risada com as bobagens que você fala mesmo. Vamos ouvir o nosso ouvinte, 999919197.
3: Oi, cafezinho.
0: Oi.
3: Oi, Pedrovics.
1: Oi.
3: Anny de Santo André. Eu tenho um plano para minha aposentadoria.
0: Conte.
3: Primeiro, estar viva. Segundo,
0: fundamental.
3: Eu queria morar numa praia paradisíaca dessas. Uau. Do Nordeste, sabe? Ficar sem trabalhar, acho que eu não vou conseguir, mas montar um chalezinho para alugar, para temporada, sabe? Para viver... Tem alguma coisa pra fazer. Essa é a minha vontade. Um beijo, gente.
0: Um beijo pra você. Você sabe que tem muita gente que tem e já até fizeram, realizaram esses planos de comprar uma pousada no Nordeste, ganhar dinheiro com isso, trabalhando lá no final da vida.
1: Sim.
0: Mas, meu amigo, pra chegar ali, você tem que ter dinheiro durante a vida.
1: Ah, de como, viu, gente?
0: Não é o nosso caso, não é, Pedro?
1: Não, cara, eu não vou morar no Nordeste, nem num lugar paradisíaco.
0: Tá difícil pra ir pro Nordeste.
1: A minha tia, ela comprou, há 30 anos atrás, um terreno no meio do mato, numa cidade chamada São Bento do Sapucaí. E ela foi construindo essa casa aos poucos, tal, tal. Hoje, ela tem uma casa legal, ela tá aposentada, e ela vive alugando essa casa em temporada de inverno, que o pessoal procura uma cidade de montanha, tudo. É a renda dela. Ela faz café da manhã, tudo pros hóspedes.
0: Quando a gente sair do ar, me dá o telefone da sua tia pras minhas próximas férias.
1: Tá bom, combinado.
0: Pra dar um desconto.
4: Tof, Pedroca.
0: Oi.
4: Vocês acham mesmo que quem aposenta pode parar de trabalhar? Com o preço que tá um convênio médico?
0: Isso é verdade.
4: Pensa aí, gente. Não dá, não. Beijo, Cristina, aqui de Guarulhos.
0: É verdade, o convênio médico hoje é uma bala.
1: Sim, uma bala, cara. E assim, você vê perdendo cada vez mais direitos, né? E o convênio aumentando.
0: É, convênio. E quem não tem convênio depende do serviço público, né?
1: Sim, aí é SUS, meu amigo. Aí é SUS e boa sorte.
0: É isso, boa sorte mesmo.
5: Pedrão, café.
0: Oi.
5: Boa tarde.
0: Boa
5: tarde. Eu já sou aposentado já, vamos te dizer, 10 anos. E... continuo fazendo nada, trabalhando, quando dá, quando não dá, descansando, mas sair de São Paulo não foi meus planos ainda não, só daqui mais uns 5, 6 anos pra frente, vamos que vamos.
1: Vamos que vamos. Ele continua fazendo alguma coisa, né?
0: Continua trabalhando. Continua fazendo alguma coisa.
1: É, pois é. É o nosso futuro.
0: Será, Pedro? Eu tenho certeza. É sim.
1: É sim.
0: Eu também tenho essa certeza.
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6: Conta aí, Débora.
7: Café, rodovia Castelo Branco, tem trânsito lento na passagem por Barueri, sentido interior, do 24 ao 32, isso acrescenta 20 minutos ao tempo médio de trajeto. Quem vem a São Paulo pela Castelo agora faz bom caminho. 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
1: Boa tarde, Café. Boa tarde, Pedro.
2: Boa tarde.
1: Henrique da Vila Mavei.
2: Fala aí.
1: Eu sou aposentado, sou enfermeiro aposentado. Mas hoje estou trabalhando com a reciclagem.
2: Olá.
1: Saí da enfermagem por causa do estresse para o sossego. Trabalhando por conta, melhor coisa.
2: É isso aí, agora reciclou a vida.
0: Ele é o próprio patrão.
2: É, então.
0: Demais.
2: Tá certo? É Milu, Milu. Vou fazer Milu no microfone?
0: Não, cara, sai fora.
2: Milu, Milu, Milu no microfone.
0: Nossa, Café, que ridículo, cara. Por favor.

0: Tamo junto na Band FM. 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
1: Cunha Araújo.
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1: Porque tudo que um homem precisa eu tenho aqui em BH.
0: Acho que eu atrapalhei ele.
2: Muito bom.
3: Alô, alô, Minas Gerais, que quem conhece não esquece jamais.
0: Felipe Araújo com o Pichote aqui da Band em Segurança. Tamo junto na Band FM, 3:23 agora.
3: Tá rolando agora pela Copa do Mundo a estreia de Portugal, né?
0: Ele tá penando.
3: Portugal contra a República Democrática do Congo, país africano. E olha, Portugal tá penando, tá 1-1 no placar, viu?
0: Quem diria, com o Cristiano Ronaldo jogando.
3: Sim, e o Congo meteu uma bola na trave também. Então, enfim, tá tenso.
0: Vamos lá pro WhatsApp, quais são seus planos pra quando você se aposentar?
4: Bom dia, Pedrinho, Marcelinha, que é Márcia Marchiori.
0: Boa tarde, bom dia.
4: Eu já me aposentei fazem 2 anos, né? Com aquela merreca de salário.
0: Sim.
4: Então hoje eu tenho um lava rápido, né? Aqui no Butantã, que é pertinho de vocês.
0: Olha aí.
4: Então
0: olha aí.
4: Eu trabalho, graças a Deus, o dia inteiro. Porque senão eu tava passando fome, viu? E vocês estão convidados pra ir 0800 lá, lavar o carro sem despesa nenhuma, viu?
0: Opa!
4: Um beijo, adoro vocês dois juntos.
0: Minha querida, obrigado. Mas não você falou, eu vou cobrar.
3: Eu não tenho carro, mas por favor, Marcelo Café é uma coisa urgente. O carro dele está um chiqueiro. Eu pego carona com ele, às vezes, com um negócio pra tampar o nariz.
0: Não, também não é assim, não. Cheiroso ele não é assim também. Mas meu carro vive sujo, meu. Muito obrigado, vou aceitar. Depois você manda aqui o telefone do.
3: Aí você para.
0: O nome, né?
3: Aqui na frente da Band, você para debaixo da árvore. Os pombos defecam no carro inteiro. Ah, beleza.
0: Para. Ah, deixa eu contar uma sensacional que aconteceu há alguns dias já. Olha. Essa aconteceu na Colômbia. Uma mulher foi presa, acusada de agredir fisicamente e manter relacionamento abusivo com quem?
3: Com quem?
0: Com o próprio marido.
3: Meu Deus, como assim? Não entendi.
0: Isso. Ela exigia que o marido namorasse com ela todos os dias.
3: Meu Deus, que
0: trágico. Mas não uma vez só. Ela exigia pelo menos 6 vezes por dia.
3: É um abuso sexual mesmo. É?
0: E se ele não cumprisse, ela batia nele. Mano, não, posso falar, se é comigo, eu já vou preso de.
3: Não, também, cara.
0: Não dá, porra, apoiar.
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0: hoje, R$400 eu te peguei da Band FM. A gente tem mais uma oportunidade aqui pra ver se sai agora, né, Pedro?
1: Será que sai, meu Pierrot amanteigado?
0: A sua rádio é do seu jeito. Vou pegar você.
2: Ah, te peguei.
3: Te peguei.
2: Te peguei.
0: Te peguei na Band FM. Vila Mariana, achei que ia atender. Carlos Daniel Veloso.
1: Vamos lá, Veloso.
0: 5 toques pro Carlão, R$400. Carlos Daniel Veloso da Vila Mariana.
1: Na Vila Mariana tem uma coxinha chamada Veloso, que é ótima.
0: Dole uma. Dole duas. Dole três. Ih, acumulou!
1: R$800 amanhã.
0: Não, 500.
1: 500,
0: amanhã 500.
1: 500, tá, tô confuso. Você me deixa louco.
0: A diferença é dar no seu bolso.

0: FM, Pericles e Ana Castela. Simplesmente acontece, estamos juntos na Band FM. Hoje é dia do funcionário público aposentado. E perguntamos quais seus planos para você quando você se aposentar. Você, Babi?
1: Meu plano era ir pro mato, ficar lá numa boa, sem fazer nada, mas não é a realidade, né? Plano é uma coisa, a realidade é que eu acho que eu vou continuar trabalhando.
0: Não, mas você acha, mas você tem planos pra quando você aposentar?
1: Se eu pudesse, eu não trabalhava mais, não. Mas eu não sei se eu vou poder, assim.
0: Mas assim, continuar em São Paulo, assim...
1: Não, eu não queria, não queria. Não, queria em São Paulo sair, não dá, queria não. Morar no interior. Eu queria morar agora já, se desse.
2: Não, cara, a primeira coisa que eu faria se eu pudesse era fugir de São Paulo, viu?
1: É isso.
0: Vamos fugir. Isso. Bom, vamos ver o que você traz pra gente no Band de Notícias.
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1: Oi, gente, Portugal tá jogando, hein, na Copa do Mundo. Tá empatando com a República Democrática do Congo em 1-1. Aliás, primeiro gol do Congo em Copas do Mundo, viu? Portugal agora há pouco fez um gol, mas estava impedido. Então segue aí 1-1, faltam aí 6-7 minutos pra acabar. Vamos ver.
2: E o Congo chegou a colocar uma bola na trave também,
1: pois
2: viu?
1: Pois apesar de terem tido uns favoritos vencendo, tem umas zebras rolando aí também. Vamos ver como é que acaba esse jogo, né? E falando agora do tempo, gente, amanhã frios, tá? Mínima de 11 graus e máxima só de 18, mas não deve chover.
0: Oba, 20 graus é a temperatura do momento, Babi.
2: Nossa, 18 graus. É igual a música do Sampa Crio. Se me lembro, faz doer.
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0: É, quarta-feira, 17 de junho, 20 graus, temperatura se mantendo aqui em São Paulo.
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0: 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Tô na Band.
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0: Vamos lá pro Lembra Dessa?
2: Vamos lá.
0: Hoje é Leonardo com o Eduardo Costa. Borbulhas de Amor.
2: A versão do Fagner, né?
0: Isso, isso. É do... Aliás, a original já vem lá do Juan, né? Do... Não,
2: eu sou fascinado nessa letra.
0: Ó, quer ver? Temos aqui os dados. O ano 2014, essa música, com 12 anos já do álbum Cabaré, composta pelo Ferreira Goulart e Juan Luis Guerra.
2: Quem dera ser um peixe para em teu límpido aquário mergulhar.
0: Em espanhol?
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0: Nossa,
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0: Lembra dessa?
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0: Band FM, Bruno Jags e Sorriso Maroto, clique, 4 e 7, tamo junto na Band FM. Que dia hoje? É dia do funcionário público aposentado.
1: É isso.
0: Perguntamos quais os seus planos para quando você se aposentar. Bora lá ouvir o que chega?
1: Vamos lá.
2: Boa tarde, Café. Boa tarde, Pedro.
0: Boa tarde.
2: Paulo Sérgio, tá da Serra.
0: Fala, Paulo.
2: Então, Café, se eu ganhar na Mega Sena, na quina do São João, que tá pagando a nota boa aí pra quem ganhar.
0: Fácil.
2: Aí eu vou pra Minas Gerais comprar uma fazenda. Agora, se não ganhar nada disso, meu amigo, continuar trabalhando. Já tô com 52 anos de idade, com tendinite, bursite, doença de Chagas. Então, não vai ter solução, vai ter que trabalhar pelo menos para comprar os remédios.
1: Meu irmão,
2: beleza? Um abraço, garoto. É tudo de bom, é tudo de bom.
1: Ô, garoto, se você ganhar na Mega, você não tem que ir pra Minas, não. Tem que comprar um hospital, viu, bicho? Rapaz! Mas enfim.
0: Mas ele falou uma coisa que é uma realidade do brasileiro, né? É, tanta gente aposentada, ele não precisa necessariamente estar aposentado pra isso. Às vezes você tá com algum problema de saúde, cara, você gasta uma nota com remédio.
1: Sim, exatamente. O remédio é muito caro na farmácia, cara. Não tem condição. Muito caro.
0: É bom, o remédio é na farmácia. Por quê? Você pensou onde? No sacolão?
1: Vai te catar, você entendeu, seu palhaço?
0: Vamos lá pras redes sociais. @BandFM sobre a pergunta de hoje, Pedro.
1: Olha aqui, a Leonilda, ela já se aposentou e o plano agora é passear e viajar e ir em barzinho.
0: Isso.
1: O Vagnão Santos não quer nunca mais trabalhar. A Edna Oliveira, ela tá aposentada e tá sem grana, ou seja, não tem plano. Agora, olha aqui, Francisco James Ferreira da Silva. Eu vou ler exatamente o que ele escreveu. Se não subir, tomar tadala e transar.
0: Que isso, cara?
1: Lógico, precisa arrumar uma parceira.
0: Que isso, cara?
1: É, gente, o Francisco James tá solteiro, viu? Ele promete que se não subir, ele toma tadala. Não é possível.
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15: Café muito ruim, Avenida dos Bandeirantes, no sentido Imigrantes, já desde a Berrini até o aeroporto, a Roberto Marinho Vale, Vale também, Roque Petrone Júnior e Professor Vicente Hall. 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
1: de Sorreto.
2: Se eu tiver o privilégio de tiver meus pais ainda, quando eu me aposentar, mesmo que eu voltar a trabalhar mais para frente, mas eu vou precisar, vou querer um tempinho para aproveitar um pouco meus pais.
3: É isso.
2: Beijos, beijos.
3: Isso. É isso aí.
1: Aproveite os pais enquanto é tempo, viu?
3: Enquanto estão aqui, já dizia a música.
1: Exatamente.
3: É isso.
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0: Obrigado.
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0: contato.
1: Beleza.
0: Bora ouvir.
2: Boa tarde, Marcelo Café. Boa tarde, Pedro Rafael.
1: E aí?
2: Meus planos, eu já dei entrada para aposentar, viu? Tá perto. A hora que eu me aposentar, eu quero passear com minha esposa. E quando eu não estiver passeando com ela, eu tô no pesqueiro.
0: Gente, na vara. Olha lá.
1: Eu já falei isso aqui uma vez. Com todo respeito, eu respeito totalmente a galera que gosta de se divertir. Não, eu respeito, porque tem, meu pai também gosta. Mas qual que é a graça de ficar lá brincando de pescar? Se você vai pescar pra trabalhar, pra comer o peixe, até vai. Mas tem gente que fica 3 horas lá esperando o peixe, sendo atacado por mosquitos, por insetos peçonhentos.
0: Ô Pedro,
1: aí o cara pega o peixe e devolve pra água. Não,
0: vamos com calma.
1: Qual que é a graça disso?
0: Uma pescaria pequena. Você já pegou na minhoca e enfiou no anzol? Não, tô falando sério. Tem gente que tem nojo de pegar na minhoca.
1: Já.
0: Já botou a minhoca no anzol?
1: Cara, a única pescaria que eu gosto é aquela de festa junina, que os peixinhos são de plástico.
0: Não, pescaria mesmo.
1: Você pesca pra ganhar um prêmio.
0: Peça desculpa aos que gostam de pescar. Eu acho que você precisa fazer isso.
1: Não desespero. É chato mesmo. Agora, meu pai também gosta de pescar, cara. Eu fui com meu pai uma vez, nunca mais voltei.
0: Bom, eu tinha umas perguntas pra fazer, mas eu acho melhor pelo horário a gente seguir.
1: Você quer saber se eu pego na vara, né?
0: Não, eu não falei nada, Pedro.
1: Eu empresto pra você.
0: Eu não falei nada. Não tô falando nada.
1: Se for pescar comigo, eu te empresto minha vara.
0: Não vou pescar. Conta.
1: É o seguinte, essa é pra você, Marcelo Café.
0: Pra mim?
1: Dados divulgados pela Forbes indicam que o Brasil conta atualmente com cerca de 81 milhões de pessoas solteiras, enquanto a população casada soma aproximadamente 63 milhões. Ou seja, atualmente nós temos mais solteiros do que casados.
0: Uhum.
1: Esse levantamento foi feito também pela Forbes, junto com o aplicativo Happn. E o aplicativo Happn, que é um aplicativo de relacionamentos,
0: uhum,
1: revelou que 27% dos entrevistados pretendem dedicar maior atenção à vida amorosa até o final desse ano. Ou seja, ou tá casado e as coisas não estão bem, ou tá solteiro e tá desesperado pra arrumar um novo amor.
0: Nenhum nem outro. Eu tô solteiro e tô tranquilo. Inclusive, se você quiser me achar, Marcelo Café no Instagram e no YouTube, você põe um R, né? Se inscreve no meu canal, Marcelo R Café no YouTube.
1: Tá tão tranquilo e solteiro que tá dando rede social pras moças.
0: Você vai ver, amanhã eu estarei casado.
1: Isso porque ele tá tranquilo, hein,
0: só
1: gente?
0: Só que não.
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12: 4:38, estamos juntos na Band FM hoje perguntando quais seus planos para depois que você se aposentar. O que você vai fazer da sua vida?
13: É isso, vamos lá, mais aposentados falando.
12: Ou aposentados, vamos conferir. 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
11: Viajar muito, ir para lugares que eu desejo conhecer, bem acompanhada ou não.
12: Não, aí não.
11: Curtir, descansar, aproveitar a vida.
12: Não saiba o que é viajar com má companhia.
13: E outra coisa, minha querida, assim, não espera aposentar, não. Já se joga no mundo, já viaja, entendeu?
12: É isso aí.

0: assim, vai terminar assim. Band FM, turma no pagode, fechando, tamo junto na Band FM de hoje. Acabou, Pedro.
1: Acabou, café.
0: Kit exclusivo, torcida Band FM, vai Brasil, depois da manhã, hein? Tem a camiseta da torcida Band FM, a gente mandou fazer pra você, e uma bandana do Brasil. Opa, força depois da manhã.
1: Quem ganhou?
0: Vila Oliveira é onde ela mora. Rosiane Araújo de Oliveira.
1: Boa!
0: Rosiane Araújo de Oliveira, parabéns e vai Brasil.
1: Amanhã nas ruas de São Paulo, hein, gente?
0: E tamo junto, amanhã eu vou mandar o Pedro pras ruas, mas tomara que chova.
1: Tá bom. Sua praga vai voltar pra você.
0: Eu tá aqui dentro.
1: Vai chover na frente da tua casa, entendeu? Vai alagar teu apartamento.
0: E aí, o Fernando, a gente se fala amanhã.
1: Cuidado comigo, viu?
0: Tchau, praga gente.
2: Pega. Até amanhã. Já, tchau. Já, na Band FM, você vai ouvir.

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0: Quero tatuar meu time no peito aqui, ó. 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
7: Fala, minha gente! Tudo bem? Tudo certinho? Como é que você tá? Como é que tá essa quarta-feira aí, meu campeão, minha campeã? Tudo certo? Eu sou o Fernando César, tô por aqui, claro que tô, claro que tô. E é o seguinte, a partir de agora tem Super 6 e tem presentão pra você, beleza? 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
7: Olha só o Big Copo Térmico de 1,2 litros, cobiçadíssimo e exclusivo da Band FM. Ele é bonitão mesmo, viu? Eu tenho, lero, lero. Você quer também? Então você tem que participar com a gente e votar aqui na música que você mais gosta da Super 6. Vamos lá que eu vou te falar quais são as músicas. A primeira vem com Maiara e Maraísa, A Culpa é Nossa. A segunda, Felipe Araújo, Estranho de Novo. Terceira música, Gustavo Lima, Vagabundo. Quarta música, Eduardo Costa, Imagina Eu. Quinta música, a gente vem com Jorge Mateus, Haverá Sinais. E a sexta e última música, Ferrugem, Arrependidaço. Agora é com você. Qual delas você mais gosta? Você vai dizer pra mim de duas formas. A primeira, você pode ligar aqui na Band FM no 11 37 43 13 13, ou você pode participar no WhatsApp que eu tô de olho também, tá? 11 99991 9197. Bora, começou?
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0: Band FM, Gustavo Lima, vagabundo. A gente fala vagabundo com vontade, né? Gustavo Lima, vagabundo. A terceira música da Super 6. Gente, ó, eu só parei pra avisar que tá valendo aqui o Big Copo Térmico de 1,2 litros exclusivo da Band FM. Você participa com a gente votando na sua música preferida através do nosso telefone, tá? No 11 37 43 13 13 ou no WhatsApp, que é o 11 99 99 91 9197. Bora pra quarta música aqui da Super 6? Eduardo Costa, imagina eu!
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0: tinha. Band FM Ferrugem, arrependidaço. Gente, daqui a pouquinho a gente confere a música vencedora e quem ganha um presentão aqui na Band.
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0: Alô, alô, Babizita!
2: Fernando, tô de volta aqui na Band FM com outras informações. Sim. E vamos falar de futebol,
0: claro.
2: Porque nesse momento a Inglaterra faz a sua estreia contra a Croácia.
0: Isso.
2: E a gente volta pra falar no final do jogo quanto que foi.
0: Legal.
2: Às 8 horas da noite ainda tem Gana e Panamá. E pra fechar a quarta-feira, às 11 horas, tem Uzbequistão e Colômbia. Falando ainda em Copa do Mundo, o Brasil fez hoje o penúltimo treino antes do jogo contra o Haiti.
0: A
2: novidade foi que Neymar trabalhou normalmente com os outros 25 jogadores no aquecimento.
0: Olha só.
2: O que não tinha acontecido até agora.
0: Sim, sim.
2: Ele, inclusive, foi aplaudido pelos companheiros e passou até por uma espécie de batismo.
0: Legal.
2: Ontem o camisa 10 chegou a entrar em campo de tênis e bateu bola sozinho. Mas hoje foi a primeira vez que ele esteve mesmo ali com o grupo. Mesmo assim, a tendência é que ele ainda não jogue contra o Haiti na sexta-feira. Lembrando que hoje a lesão dele na panturrilha completa um mês.
0: É verdade.
2: Um beijo, Fernando. Já já eu volto.
0: Combinado. Valeu, Babi!
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1: Informações do trânsito com a Débora Mendonça. Fala aí, minha querida Débora. Boa tarde.
2: Ótima tarde. Congestionou o corredor norte-sul para Interlagos do viaduto Santa Generosa, Avenida dos Bandeirantes. 6,5 km. É muita coisa. Muito melhor Vergueiro, Domingos de Moraes, Jabaquara ou a Indianópolis. 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
0: Bora lá, porque tem que cumprir agora. A gente prometeu, né? Agora chegou a hora do resultado. É o Big Copo Térmico de 1,2 litros exclusivo da Band FM. Vai tomar aquela aguinha de boa, hein? Aquele suco, aquele refri, na temperatura que você gosta. E dessa vez, quem se deu bem foi a Thaís do Santos Souza. Ô, Thaís! Valeu a participação, parabéns. E agora, bora curtir a música vencedora da Super 6.
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0: Menos é Mais com Simone Mendes, Pedro Pecado. Ó, qual é a boa do meio da semana? Meio a semana, hein? Tá na hora do chazinho, agora 5h37. É o momento do cafezinho. Cafezinho vai com biscoito, né? Não, eu tô falando isso aqui porque eu recebi a mensagem da Simone Alves. Ela falou, Fefo, tô curtindo a Band FM, tomando meu cafezinho da tarde. Ah, que gostoso, menina. Obrigado aí. E da próxima vez, manda esse cafezinho pra nós aqui, viu? Deu vontade. Agora eu quero saber você que tá junto com a gente aí. Já tomou um cafezinho ou não? Manda mensagem aí no 11 999919197. Beleza? E aí vai curtindo a Band FM aí de Bona Lagoa. Olha que beleza.
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6: Excelente tarde pra você que tá junto com a gente aqui na Band FM. Bora curtir Panda, Eu Te Seguro, aqui na
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0: Band FM, agora 5h51.
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0: Grande FM Ludmilla em Belo.
1: Ai, Belo, te amo.
0: Ai, que bonitinho. Não vá me enganar, é o que a gente curtiu aqui na Band FM. Ai, você tá de boa aí? Olha só, a galera mandou mensagem pra gente. Aliás, não só mandou mensagem, como mandou foto aqui. É o cafezinho da tarde da Isaura. Olha a Isaura, rapaz. Caprichou aí, hein? Na próxima vez convida a gente. Obrigado aí pelo carinho, você que tá junto com a gente aqui na Band FM. Saiba que daqui a pouquinho a gente vai começar um verdadeiro show no seu rádio. É o Band ao vivo. Daqui a pouco, hein?
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1: Agora 6 horas em ponto, Débora Mendonça.
17: Fernando, ocorrência na rodovia Indo Tibiriçá, caminho importante de São Bernardo para Ribeirão Pires e é nesse sentido que tem a ocorrência no quilômetro 42. 6 quilômetros congestionados, com reflexo no sentido São Bernardo, 2 quilômetros de lentidão. 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
22: 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Fala, meu povo! Tudo certo aí? Tá tudo pronto aí pro show? É mesmo? Empurra a mesa pro lado, empurra o sofá pro outro aí. Pronto, isso. Bora fazer um show a partir de agora aqui na Band, hein? E é claro, a sua participação também é muito bem-vinda. Fique à vontade, viu? A sua rádio do seu jeito.
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25: Sejam todos bem-vindos ao show.
26: Pra começar bem, a gente vai começar assim, ó.
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27: Enquanto isso, nós vamos cantando e vamos dançando em ritmo de festa, meu povo.
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22: Eita, meu povo, é isso. A partir de agora, você vai curtir as músicas que você gosta de ouvir aqui na Band FM. Só que na versão ao vivo, é claro, e você pode mandar sua mensagem. Não só pode, como deve. 11999919197. E a gente caprichou hoje, hein? Tem Thiaguinho, vai ter Henrique e Juliano, vai ter Turma do Pagode. E a gente vai começar de boi. Vamos começar de boinha, de boinha? Então vai. De boinha com Luan Santana. Só pra começar? Hã? Cantada? Então bora lá, começou.
29: Pelos

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0: ó, ó, vixi. Band FM, turma do pagode, shortinho Saint-Tropez e duas paixões. Pra que isso?
1: Você não conseguiu falar Saint-Tropez?
0: Não, não, é shortinho Saint-Tropez, pronto. Foi.
1: Tá,
0: passou,
1: você
0: passou.
1: Foi no Vitalmo?
2: Ah, eu sou devoto.
0: No Vitalmo. Não, não.
2: Eu sou devoto do Saint-Tropez. Qual que é?
0: Do Saint-Tropez. Saint-Tropez. Fala Saint-Tropez três vezes, então.
2: Saint-Tropez, Saint-Tropez, Saint-Tropez.
0: Tá vendo?
1: Olha, a gente vai dar um prêmio pro Fernando César, velho.
0: Qual?
1: Uma
0: qual?
1: Consulta no oftalmo. Ele não tá conseguindo enxergar a letrinha do computador, gente.
0: É muito pequenininho ali, cara. É muito pequenininho.
1: Por que você tá fechando o olho assim, ó? Ele fecha o olhinho.
0: Eu fecho o olhinho, fica cerradinho o olho, né? Fica cerradinho aqui, assim, ó. Eu faço uma força, uma concentração, rapaz, eu vou te contar. É a idade, hein? É a idade. Foi esse o tempo que eu tinha 100% de visão. Mas vamos lá.
1: Vai.
0: Tudo bem, gente? Boa tarde, primeiramente, né? Olha só, eles chegaram
1: ela
0: aqui.
1: Ela tá meio devagar hoje, ó.
0: Tudo bem? O que tá acontecendo hoje? Dela. Ela tá com preguicinha.
2: Tô bem.
0: É mesmo, tá bem?
2: Né? Tô assim, na minha. Né?
0: Nossa, da minha.
1: Caramba.
0: Já falou agora, de início.
1: Sapatada da Ana.
0: Sapatada da Ana, olha.
2: Mas
0: lá, que beleza.
2: Aqui pros
0: tá
2: ouvintes.
0: Aí. Vou fazer o quê, né?
1: Não tá grita aqui, não, hein? Vai devagar.
0: É, então, vamos lá. Bom, é o seguinte, Band ao vivo agora, daqui a pouquinho tem o Estação Band FM. E a gente vai trazer um presentão pra você que tá junto com a gente aqui. Lá no Estação teremos o kit exclusivo Torcida Band FM. Vem com a camiseta da Torcida Band FM e uma bandana pra você torcer pelo Hexa com estilo e ainda o mascote da Band FM, hein?
1: Ô, louco, bicho!
0: Tá vendo? É só participar com a gente aqui no Estação Band FM. Né? E hoje é polêmico aqui, não?
1: Hoje eu não vou falar do amor, viu?
0: Vamos falar do amor.
1: Ah, o
0: Paulo Gomes é a máquina do amor, ali, ó.
1: Eu sou o Sexy Machine, velho.
0: Sexy Machine.
1: A máquina do amor, velho.
0: A produção coloca a mão na cabeça neste momento. Olha lá, outro já está que tá rindo, dando risada.
1: Você não confia em mim? Confia no pai,
0: cara. Confia no pai, é assim mesmo?
2: Tá bom, né?
0: Tá bom.
1: Por que que nós vamos falar disso?
0: Fala aí, seu Sexy Machine, conte-me.
1: A gente vai contar uma história já de uma mulher que foi presa. Atenção, ela foi presa.
0: Presa por quê?
1: Porque ela exigiu... do marido, 6 vezes ao dia, ó.
0: 6 vezes ao dia?
1: Ao dia.
0: Ah, não era nem por semana.
1: Não, ao dia.
0: Ao dia, cara.
2: E aí ele denunciou ela.
1: É mais ou menos isso, depois a gente vai...
0: Caramba, olha só, hein? Escala 6 por 1.
1: Escala 6.
0: Só que por dia.
1: Por dia.
0: Por
1: pois
0: dia.
1: É. Caramba. Cara, eu acho que é muito, hein?
0: Você acha que é muito?
1: Faz outra coisa da vida, né?
0: Ah, mas véio? O senhor não é um sexy machine?
1: Não, pera lá, e também não precisa trabalhar.
2: Ó, eu acho.
1: Dormir.
0: Que... Entendi.
2: Eu acho que 6 é muito. Se for 5 até, vai.
0: 5 vai, né? 5 vai. 6 não. Mas qual é a pergunta de hoje? Quantas vezes a gente entra em campo por mês?
1: Justamente, vai, né? Fazer uma analogia ao futebol, você entendeu, né? Precisa ser muito. Quantas vezes. Vamos fazer uma média mensal.
0: Vai,
1: uma,
0: mensal.
1: Não, diária
0: isso.
1: Não, porque acho que é demais, mas mensal acho que é legal.
0: Mensal.
2: Posso
0: quantas...
2: fazer outra analogia ao futebol?
0: Por favor.
2: Pra ficar mais claro?
0: Vai ficar mais claro agora.
1: Ai, que medo,
2: quantas
1: vai.
2: Vezes você põe a bola pra dentro?
1: Marca agora, Maria.
2: Marca
0: boa.
2: Gol.
1: Marca gol.
0: Quantas vezes você marca gol por mês? Olha aí, ó. Não, você coloca, você dá aquela alongada e tal e entra em campo
1: boa.
0: Quantas vezes por mês?
2: Olha... Rapaz,
0: de repente ficou um silêncio.
1: É, porque eu tô pensando.
2: Olha o clima que vocês estão deixando.
0: Caramba, você tá contando quantas vezes? Olha o cara, rapaz do céu.
1: Pera aí que eu vou contar.
2: Faz tempo que ele nem lembra aí, ó.
0: Então, faz tempo.
1: Eu tô tentando lembrar
0: mesmo a última vez. Eu acho que é melhor a gente fazer a pergunta por ano. Quantas vezes por ano você entra em campo?
1: Chega
0: você, meu amigo casado, minha amiga casada. Quantas vezes vocês entram em campo?
1: Ou solteirão também.
0: Ou solteirão também, claro.

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0: Zuki.
1: Fazer o quê, né? Band FM Thiaguinho, pensamentos intrusivos. Acabou, acabou, acabou. É isso, foi, terminou, já era. Zap, acabou. Foi, gente, já falei.
2: Fiquei com Deus, até a próxima. Tchau.
1: Tchau. Terminou o nosso Band ao vivo, pessoal. Volta amanhã a partir das 6 horas da tarde. Beleza? Ó, daqui a pouquinho Estação Band FM com o presentão e a sua participação. Valeu, meu povo.
3: Tchau, tchau, tchau, tchau,
1: tchau. Tchau, tchau, tchau, tchau, tchau.
3: Valeu, Band FM, até a próxima.
1: Valeu, Band FM, obrigado, obrigado.
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3: Informações do trânsito com ela. Fala aí, Débora Mendonça.
4: Fernando, repito a dica da rodovia Índio Tibiriçá, porque tem acidente no quilômetro 42, sentido Ribeirão Pires, está parando já desde a rodovia Caminho do Mar. 10 quilômetros em pelo menos uma hora. Melhor caminho alternativo por Santo André. 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
5: 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Fala, meu povo! Agora vai, hein? Agora vai. Ai, ai, ai. Oi. Ai! Estação vai entrar no ar. Aqui na sua rádio do seu jeito.
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5: Eita, nós, meu povo! Aê. Ana começou. Maria Brisa.
9: Acorda, menino.
5: Animada.
9: Começou,
10: hein? Ela tem que falar mais baixo.
5: Ela tem que falar mais baixo hoje.
9: É, eu tô com a voz.
5: Gritou
9: hoje.
5: Muito ontem.
9: Eu tentei falar pra Tati Machado vir me substituir aqui, mas aqui é outra coisa, né?
10: Não, aqui não,
5: não,
10: né?
5: Dá.
10: Aqui tem que ser você.
5: Tem que ser você. Aqui não tem essa.
10: A gente
5: não tem.
10: Ama ela, mas aqui é você.
9: Aqui
10: é.
9: Sou eu, né? Então vamos lá.
5: Paulo Gomes! Que é isso? Que é isso?
9: Não. Tá falhando a voz.
5: É fragmentado. Olha lá.
10: Tá falhando a voz.
5: Olha lá.
10: Cara,
5: eu não me acostumo ainda com o Paulo Gomes.
9: Não, né?
5: Não tô acostumado.
10: Eu sou muito louco?
5: Imagina.
10: Fefo César, eu sou muito louco?
5: Não, mal ou menos, rapaz. De sexta, ele vai. É durante a semana ele vai piorando. Apesar que essa segunda-feira já foi difícil. Da quarta aqui tá desse jeito. Imagina na sexta.
10: Ai.
5: Mas vamos lá, gente. É uma estação que está no ar. Hoje temos aqui o kit exclusivo. Torcida Band FM vem com a camiseta da Torcida Band FM. Boa. E vem com a bandana pra você torcer pelo Hexa com estilo e ainda o mascote da Band FM. Olha
10: belezinha
5: lá.
10: Ele,
5: que beleza,
10: né?
5: Hein? Pode colocar bandana no mascotinho.
10: Olha,
5: fica legal.
10: Mesmo ele tá aqui mesmo, ele tá usando.
5: Ah, é mesmo.
9: Tá bonitinho.
5: É mesmo. É. Participa com a gente, você concorre, beleza? No final do Estação Band FM, a gente divulga quem ganha. Bom, hoje a gente vai conversar sobre a performance.
10: É,
5: a
10: do
5: performance,
10: amor, né?
5: A performance do amor.
10: É.
5: A gente quer saber quantas vezes você entra em campo por mês, se é que você me entende.
10: Você tá comparecendo ali, né? Pra bater aquela bola ali.
9: Dá uma namorada, né?
5: Ou só tá colocando a chuteira, que nem o Neymar.
10: Faz o aquecimento, vai lá e vai dormir.
5: Tá,
10: né?
5: Tipo o Neymar, tá tipo o Neymar em campo.
10: Tadinho, fala assim, ele vai entrar em campo.
5: Vai entrar em campo, já entrou, fez o aquecimento. Olha que beleza, só isso também. Só isso. Mas qual que é a sua performance mensal? Você vai falar
10: uma
5: pra
10: mim. Vez?
5: O solteirão?
10: Duas? Três?
5: Três.
9: Tá metendo louco ou tá metendo mesmo?
5: Sim. Que isso?
9: Fala português claro,
5: gente. O solteiro vai vir aqui falando, tirando onda. Você vai ver.
10: Tudo bem.
5: Tudo bem, faz parte.
10: Pela voz, a gente consegue saber se é verdade ou mentira.
5: Pela voz, a gente consegue?
10: Essa aqui, o ouvido dessa aqui.
9: Tenho, é.

0: Mentiroso.
1: Ah, você sabe? Ah, pela lógico. Voz, você sabe se a pessoa tem entra em campo várias vezes
2: pela,
1: por mês?
2: Pela entonação da frase.
3: Ela sabe.
1: Olha aí.
2: Eu já sei.
3: Ouvido de cachorro essa aí.
1: O pessoal vai capricha no áudio.
2: Não.
1: Olha, calma, calma. Não é isso, não é isso.
3: Vamos aqui, vamos lá.
1: O que você vai falar hoje?
3: Olha, eu vou falar de uma atriz famosa que ela relembrou o início da carreira e ela afirma, hein? Usei estrategicamente a minha bunda.
2: Ué?
3: Não, calma. Ela é, hoje ela é atriz, mas no começo ela não era tão famosa.
1: Entendi.
3: Mas calma, eu vou explicar.
1: Calma, não pera.
3: Não é o que vocês estão pensando.
1: Então, eu imaginei coisas. Não, e a gente fez essa pergunta de hoje, quantas vezes você entra em campo por mês aí, com a namorada, com a esposa, com o marido, com o crush, né? Porque a gente vai falar sobre uma mulher que ela foi presa porque ela exigiu sexo 6 vezes ao dia.
2: Olha.
1: Com o marido, rapaz.
3: Ô, louco, hein?
1: É, e a gente vai falar sobre essa história.
2: Sonho de todo homem ou pesadelo?
1: Eu acho que é sonho.
3: Não, sonho, mas tem que... O cara só faz isso da vida, né? Então... Mais nada, né?
1: E você, Ana Maria?
2: Olha, o Naldo Beni, semana passada, falou quantas vezes ele faz por dia.
3: Não, você é velho. Você já é velho.
1: Você faz...
3: Não tanto tempo, mas sei lá.
1: Um aninho faz.
3: Mais,
1: né? Mais dois aninhos.
3: 5 anos. 5 anos.
1: Não, eu também tô igual a Ana Maria.
2: Ele falou ontem, não foi?
1: Então, pra mim foi semana passada.
2: Ué, gente.
3: Claro, o programa é que os três apesar completamente perdidos. Vai sair alguma coisa.
1: Totalmente.
3: Vai sair alguma coisa.
1: Alguma coisa sai, é. Meu Deus.

0: de amor.
1: 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Bruno Marrone, um sonhador aqui na estação Band FM. Ó, quer falar com a gente ao vivo? Vai lá no WhatsApp 11999919197, escreva ao vivo. E aí você vai falar sua performance mensal aqui pra gente. Ó, que beleza.
2: Performance do amor, né?
1: A performance do amor.
2: Vamos dividir experiências.
1: Isso.
2: Eu acho que é isso.
1: É isso? Você acha que é isso?
2: Esse programa é feito pra isso, né?
1: Ah, é feito pra isso?
3: É. Ela está dando mesmo.
1: Caramba.
3: Nossa, tá dando certo.
2: Tá bom.
3: Relacionamento. Oh,
2: ela me dá nervoso. Deixa eu contar pra vocês.
1: Conte.
2: Simária, a cantora.
1: Nossa, vai ou não vai?
2: Irmã da Simone.
3: Sumiu, né?
2: Mas então, ela completou 44 anos ontem, sabia?
3: Olha.
1: É mesmo, 44, hein?
2: 44.
1: Olha aí.
3: A nova.
2: É, e aí teve um momento, né? Aquela festinha de família ali, né? Teve um momento que o filho dela, né? Ele já tinha um microfone ali. Ele falou: mama, que Deus te abençoe em tudo e eu quero um padrasto, tá, mãe?
1: Ô, louco!
2: Porque ela tá solteira, né?
1: Caramba!
2: Ela terminou o casamento.
1: Assim, do nada, assim.
3: Rapaz!
2: Ela terminou o casamento já faz uns 5 anos.
1: Foi desejo de aniversário,
2: olha
1: aí.
2: Desejo de aniversário.
1: Que beleza.
2: Ela falou: por essa eu não esperava, gente.
1: Caramba!
3: Rapaz do céu.
2: A Simone deu um presente pra ela, deu uma sandália, viu?
1: Uma sandália.
2: Uma sandália de 7 mil reais.
1: Ah, tranquilinho.
3: Ah, gente, que isso. Foi uma lembrancinha, né?
1: Não.
3: É, foi um presente.
2: E tem mais.
3: Reais.
1: Caramba.
2: Saiu a notícia que ela vai voltar pros palcos, viu? Segundo semestre.
1: Será que vai? Ela fala isso há um tempo já, hein?
2: Tem até música já. Ela até cantou na festa lá uma
3: parte. Vai ser solo?
1: É mesmo?
2: É, ué.
3: Solo. Simária e Simária.
2: É. Por isso que ela ganhou uma sandália, né? Da irmã. Que agora é solo, né?
3: Ah, é.
1: Nossa, gente, é o que tem pra hoje, né? Gente, meu Deus do céu. É o que tem. O programa. Olha, o programa só começou.

0: Band FM, Sampa Crio incondicionalmente aqui no Estação Band FM. Oi.
1: Uma vez por mês, no dia 5 e no dia 20. Às vezes, três vezes quando é 13º. É Rodrigo, motorista de aplicativo.
0: Não,
1: pera aí.
0: Não, ele foi de repente, calma.
2: Ah, só quando recebe.
3: Dia 5 e dia 20? Eu não entendi porque quando é. Quando
2: cai
3: dia
2: o dinheiro, cinco, né?
0: É
2: o
0: quando cai o dinheiro. E dia 20 por quê? Amor, aleatório total.
2: O amor é movido a dinheiro.
0: Entendi.
3: Não, acho que não.
0: É um então, povo.
2: Ué.
0: Pra quem não tá entendendo, a gente perguntou quantas vezes você entra em campo por mês com a esposa, amor, com o maridão.
3: Pro amor.
0: É dia 5 e dia 20. Tá marcado no calendário.
3: Tá bom. Precisa ser mais, né?
0: É, podia, né? Não sei. Quanto tempo você tem de casado, meu amigo? Aí é isso que vai dizer, né? Isso que vai dizer. Muito bem. Vamos falar sobre a mulher. Inclusive, é o assunto que puxou a pergunta de hoje, né?
2: Foi.
0: A mulher foi presa na cidade de Medellín, na Colômbia, porque ela foi acusada de agressões físicas.
2: Eita!
0: E violência psicológica. Sabe por quem? Pelo marido.
3: Que isso, gente?
0: Juro! De acordo com o rapaz, a mulher estava exigindo que o casal tivesse relações íntimas pelo menos 6 vezes por dia.
3: Não dá.
0: 6 vezes por dia. Oh, então é 6, 12, 18, 24, 30, 36, 42 vezes na semana.
3: Não existe.
0: Não dá? E aí quando ele não dava conta, ela agredia ele quando as expectativas não eram atendidas.
3: Entendi, ele falava não e tomava
0: um tabef.
3: Uma chapuletada, né?
0: Aí a prisão foi efetuada por agentes da Polícia Metropolitana do Vale de Aburrá. E aí o caso ganhou grande repercussão local e também na internet, fazendo a mulher ganhar o apelido de esposa insaciável.
3: Ô, louco.
0: O caso segue sob investigação das autoridades colombianas, que analisam aí as denúncias e as circunstâncias dos fatos apresentados pelas vítimas. Olha lá ela ali. É, quem tá vendo,
3: pra assistindo, quem tá assistindo a gente lá no bandfm.com.br.
2: Rapaz.
3: É, cara, 6 vezes, não sei, velho.
0: Caramba, não. Como não?
3: 6 vezes é
2: pra... Ela devia ser essa... acho que ela tá achando... Foi aonde isso?
0: Foi na Colômbia.
2: É, então. Nem aqui a gente consegue o Hexa, você acha que na Colômbia...
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0: Bandeira. Não dá, né? Não dá, né?
3: Caso de polícia mesmo, viu?
0: É. Não dá. Chama a polícia.
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0: Band FM. Thaís, Ereto Cristiano, cadeira cativa aqui no nosso Estação Band FM. Olha quem tá aí, ó. Ó, ó, ó, ó. Ó.
1: Os belgas.
0: Olha aí, olha aí.
1: Vocês estão suave, pai?
0: Olha quem chegou.
1: Tá da hora, velho. Tá da hora. Bom. Ana Maria. Da hora, Ana Maria. É 6h49 agora. Não. Perguntando se você tá bem. Não, pra mim você perguntou a hora.
0: Ah, entendi.
1: É, né? É.
2: Tá na hora.
1: Tá. Não, beleza, deixa lá então.
0: Deixa lá.
1: Obrigado aí pela informação.
0: Como é que você tá? Tudo certinho aí? Meio da semana, hein?
1: Meio da semana nós tá como, pai?
0: Como tá?
1: Nós tá milhão aí já.
0: Aí, ó.
1: Torcendo pra chegar na sexta, jogo do Brasil.
0: Pois é. Ah, hein? É verdade, hein? Brasilzão. Jogo do Brasil.
2: Vamos fazer o esquenta aqui, hein, pai?
1: Então, mais um desafio pra nós aí, tá ligado?
0: Você vai estar aí na sexta com nós aqui?
1: Então, é isso que eu ia falar, mano.
0: Ah, é?
1: Se a Ana Maria topar também. Ixi, Maria, vocês aí. Né, nós podíamos. Já ia, eu quero perguntar onde vai ser o churrascão aí, pai.
0: Pô, então. Churrascão.
1: Não, churrascão aí.
2: A quem vai bancar aí? Eu não vou pagar, não.
0: Então. Não, nem tenho.
1: Não, mas eu não vou chegar também. Ah, pum, mão aberta. Mão a banana, pô.
0: Ah, não? Você vai trazer o quê?
1: Eu tenho 10 anos da Intera aí. Vocês têm. Ah, pelo amor de Deus.
2: Olha, 10 reais pro churrasco também.
0: Dá pra comprar.
1: 10 anos, tio.
0: Nossa, dá pra comprar o quê? O acendedor do carvão. Obrigado, viu, tio? Muito obrigado.
1: Aqui é outras condições, tá ligado, pai?
0: Tá bom. 10 conto, vai trazer um. É um pé de galinha, ele vai trazer.

0: Imagina esse Simone Mendes, saudade proibida.
1: Mais um rouco aí também, olha.
0: Imagina, aqui, ó, é só fazer assim, ó. Pronto.
1: Aqui, é bom pra voz.
0: Resolveu, isso, faz bem pra caramba, faz bem pra caramba.
1: É. Não, faz isso.
2: Não, não pode. Não,
0: piorou, piorou agora.
2: Então, ó, deixa eu falar da Paola Oliveira.
0: Olha, por não, por favor.
1: Claro. Se quiser falar dela, não precisa nem pedir licença.
0: Não precisa nem pedir, pai.
2: Ela que chamou linda atenção atriz nas redes sociais, né, esses dias.
1: É, porque ela é linda, né?
0: Sempre,
2: não,
0: né?
2: Não é isso.
0: Não, ela sempre, todo dia ela chama atenção.
2: É, deixa eu terminar.
0: Os dois estão brigando. Estão brigando, né?
1: Paola, você é louco.
2: Tá bom, cala a boca. Mas não foi pela beleza dela. Claro que ela é linda e maravilhosa.
0: Ela é.
2: Ela compartilhou nas redes dela os luxos da classe executiva do voo, que ela tava indo pra China.
1: Ela foi a trabalho, parece.
2: Foi a trabalho, né? pra China.
0: É, pertinho do lado aqui, né?
2: Exatamente. Nossa, né? E aí ela mostrou lá refeições exclusivas e até a possibilidade de tomar banho dentro da própria aeronave, gente.
0: Nossa, olha só.
1: Tomar banho dentro do avião.
0: Caramba, chuveirinho lá.
1: Isso dá?
2: Claro, como assim? Vocês nunca...
1: Não.
2: Vocês nunca tomaram banho dentro do avião?
0: Não, gente? Nem sabia que tinha isso.
2: Como assim, vocês não sabiam?
0: Tem banheiro no avião? Mas de onde sai a água?
1: Não, banheiro tem, mas não, não, agora é
0: banheiro,
1: chuveiro.
0: É suíte praticamente, caramba.
2: Gente, vocês nunca tomaram banho assim nos ares, no céu?
0: Não, nunca.
2: Olhando pras janelinhas, nuvens passando, esse sabor... Como assim, gente? Que avião é esse que vocês pegam?
0: Ué, um avião normal.
2: Ué, normal é esse que eu falei, que a Paola falou. Nossa senhora. Né?
1: 30 horas de viagem.
2: Já é estranho virar notícias aqui, até. É,
1: 30 horas de viagem. Mas
2: tem que tomar banho, né? Imagina 30 horas sem tomar banho, gente. Pelo amor de Deus.
0: Normalmente que faz Brasil-China vai
2: mas
0: fazer
2: que
0: sem
2: que
0: banho.
2: Mas virou notícia isso aqui? É tão simples.
1: É básico, né?
0: É basiquinho, é basiquinho.
2: É básico, você toma
0: entendi,
2: um banho.
0: Entendi, tá tranquilo,
2: direito.
0: É tranquilo.
2: Tem direito a um banhinho.
1: Nunca bem. O banho no avião é básico.
2: Só virou notícia que é a Paola, tenho certeza.
1: Ah, não.
2: É uma coisa normal,
0: nossa senhora.
2: Gente, é normal.

0: Band FM Sorriso Maroto. A primeira namorada, gente, ó.
1: Que saudade.
0: Que saudade, hein? Tempinho bom, tempinho bom. Daqui a pouquinho eu vou falar sobre a brasileira que fatura 2 milhões e meio em campeonato mundial de joguinho de celular.
1: Ah, pela...
0: Juro, juro.
1: Joguinho de celular.
0: É, tá vendo? Daqui a pouco eu explico melhor isso daí, tá vendo?
2: Essa fera aí, bicho. Ô, louco, Estação Band FM, meu. Ô, louco, volta já.
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1: E agora a Débora Mendonça vai falar como está o trânsito de São Paulo. Fala aí, Débora.
2: Tentando ocorrência no viaduto Grande São Paulo, no sentido Anhaia Melo, congestionando desde, aliás, paulistanos à Avenida do Estado. Caminho melhor pelo viaduto Capitão Pacheco Chaves ou pelo viaduto São Carlos. E essa ocorrência também impacta as juntas provisórias, sentido centro. 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
1: 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Você é louco, você é louco. Olha lá, eles já se empolgaram.
12: Vamos lá.
1: Agora, nossa, ela mesmo...
12: Direita, esquerda!
1: Não, eu não
12: direita,
1: sei pra quem... Esquerda, eu não sei por quem... Não sei, esquerda, para! Eu não sei... Olha lá, tá todo mundo olhando feio, pra nós.
12: Ai, ai, ai, velho. Vontade não. De comer, velho.
1: Pra
12: fome,
1: que?
12: Véio.
1: Pra que isso? Rapaz. A sua rádio do seu jeito. Pra que isso, que gente? Pra que isso, gente?
12: Um requeijão agora aí é fácil, né? Requeijão. Uma coxinha também, né?
1: É, do né? O que vocês estão falando?
13: É bom.
12: Pãozinho com mortadela também.
1: Mandou um pãozinho com mortadela e requeijão, cara. Agora, do nada, assim, cara.
12: Cara, eu quero amar, velho.
1: Você quer?
12: Eu quero amar, velho.
13: Aí, ó.
12: Eu quero amar.
1: Que aleatório.
12: Eu quero amar, velho. Eu
1: quadro, momento amar, aleatório.
12: Só quero amar. Você tá afim de amar? Vem me amar. Vem me amar, velho.
1: Vem me amar. Vem me amar.
13: Só quero amar.
1: Nossa, olha só, cada um falou uma coisa. Velho. Que coisa doida, rapaz.
13: Música.
1: Cadê Robson Ramos? Robson Ramos, volte.
14: Tô chapando mesmo.
1: Volte.
14: Né?
1: Estação Band FM no ar, como você percebeu. Gente, temos aqui um kit exclusivo torcida Band FM. 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
12: Aê.
1: E uma bandana pra você torcer pelo Hexa com estilo. Aquela estileira, né? Oh. E ainda o mascote da Band FM, tá bom? Manda sua mensagem aí, interage com a gente que você automaticamente concorre. No final do Estação Band FM, a gente descobre quem ganhou, pode ser você. Hoje estamos falando aqui sobre a sua performance no amor.
12: É.
1: Quantas vezes você entra em campo por mês?
12: A sua média.
1: É, ou você só fica no aquecimento.
12: É.
1: Ou nem isso. Ou nem isso, só fica olhando o jogo ali.
13: É. Só na vontade.
1: Só na vontade.
12: Isso, essa pergunta é pro comprometido e também pro não comprometido.
1: Exatamente.
12: É também, o solteiro, a solteira pode ter uma performance boa?
1: Pode.
13: Como é que tá?
12: Vamos contatinhos.
1: Ou também não, né? Ou também não.
13: Vamos fazer a pergunta mais bonitinha. Como é que tá a sua libido?
1: É. É, como é que tá a libido? Nossa senhora.
13: Olha,
1: você viu?
13: Só não ficar baixaria.
1: É, entendi. Tá vendo? Tá vendo?
12: Uma vez? Duas no mês?
1: No mês.
12: Três vezes de love, só love?
1: Caramba.
12: É pouco, hein?
1: É pouco? Depende. Pra solteiro pode ser. Pra casado, três vezes. Rapaz, isso é... Uhul! Fala pra gente aí, fala pra gente.
15: Pô, boa noite a todos da Band FM.
1: Noite.
15: Diego aqui do Capão Redondo. Pra enquete aí de hoje. É. Eu sou casado, né? Ainda nesse frio, tô entrando uma vez por mês em campo, ainda olhe lá. Daí quando a mulher ainda não reclama que não é pra ir jogar bola, porque pra não sujar o campo. Então tá indo mal e mal uma vez por mês aí nesse frio. Um abraço a todos.
1: Aí, ó. Tá bom, boa.
12: É, lembre-se que estamos titular. No inverno brasileiro.
1: Atacante, hein? Atacante aí, ó.
12: Uma partida de futebol só.
1: Casado, casado.
13: Pô. Esse aí tá igual quase o Hendrick no banco.
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0: Band FM, Gustavo Lima, homem de família aqui no Estação Band FM. E ó, tem gente que ligou aqui.
1: Vai ter coragem de conversar com a gente?
0: Vai ter coragem. É ele, inclusive, já está aqui.
2: Quem?
0: Alô, meu querido Otávio.
3: Fala, meu amigo Fernando.
0: Eita! Aê! Beleza, Otávio?
3: Rapaz, beleza, ó. Pode ser que seja minha última vez que eu esteja ligando, porque a mulher tá olhando pra mim, tá?
0: Xiii, rapaz, olha lá. Quer dizer que você tá em casa com ela do lado aí?
3: Com ela do lado aqui, cara.
0: Ah,
3: então é assim, eu tô me arriscando. Tem a Lei Maria da Penha, agora vai ter a Lei Otávio de Atibaia.
1: Vai ter. Se você vai contar a verdade pra gente, é Ana Maria. Ele vai contar a verdade, pai.
2: Vai.
0: E vai ter o VAR ali falando se foi verdade ou não.
1: Ana Maria sabe.
3: Exatamente.
0: E aí, você entra em campo, olha, a gente tá perguntando aqui quantas vezes você entra em campo.
3: É, eu não sou Naldo não, viu? Ó, eu sou casado novo. Eu tô igual a algumas certas profissões, eu tô no 12 por 36, um dia sim, um dia não.
0: Olha, rapaz!
1: 12 por 36?
0: 12 por 36, cara.
2: Cadê a mulher?
0: Não, peraí.
2: Pra confirmar, cadê a mulher?
0: Quanto tempo você tá casado?
3: Ela tá aqui, eu posso colocar.
2: Coloca ela aí. Não, duvido.
0: Não, eu duvido.
3: Pera, Ana Maria vai falar.
2: Como que é o nome dela?
3: Pera.
0: Ednete. Vamos falar com Ednete.
3: Não, ela vai... peraí.
0: 12 por 36, cara. Vai escala 4x3, cara.
2: Não, tá bom, dia sim, dia não, tá bom. Cadê ela?
0: Cadê ela?
3: Acho que ela... Oi.
2: Oi, Ed.
3: Não, eu... Oi.
2: É verdade,
3: tudo bem?
0: Vocês tudo bem.
2: Um dia seu, assim, dia não?
0: Seu marido tá tirando onda aqui.
3: É, não, então, a gente vai, vamos relevar, né? Ele realmente não é o Naldo, né? Porque aí pra alcançar o Naldo tem que ter uma performance muito alta, né? Mas aí... por ser casado de novo, a gente tá nessa escala aí, né?
2: Dia sim, dia não. Dia não.
0: Quanto tempo vocês estão casados?
3: Ah, vai fazer 2 anos.
0: Ah, tá no love, tá no love.
2: Né? Tá no love. Então, o nome da mulher é Ednete, tá vendo?
0: Não,
2: peraí. Casou com a mulher certa.
1: Ednete. Não, deixa quieto.
2: Mete logo.
0: Não.
2: Dia sim, dia não, tá bom.

0: Band FM Belo Transas.
1: Olha.
0: Aí, ó. Ó quem tá aí.
1: Tudo a ver, ô Belo. Tudo
0: olha
1: a ver.
0: Olha lá.
2: Eu quero agradecer.
0: Olha aí, ó o Belo, ó o Belo. Chegou, chegou ele, chegou ele.
1: Vai tá saco. Aí, ó. Ele vai vir com o mesmo papai.
0: Olha lá, fala, Belo. Olha lá.
1: Olha lá.
0: Olha lá.
1: Tá bom, mas não.
2: Conversou. Quantas vezes você transa? Oh. É o tema de hoje. É o tema de hoje na Band FM. Tá. Que tema maravilhoso, porque é sexo é vida. É, né?
0: Olha aí, ó. Caramba. Olha só,
2: a gente
0: tá vendo?
2: Nasce disso.
0: Como é que você vai parar ele agora de falar, viu? Tá vendo?
2: A vida é maravilhosa.
0: A palestra do Belo.
2: Você gozar, a vida é maravilhosa.
0: Opa.
2: Eu acho que não precisa.
1: É, ô, Belo, dá tchau.
0: Já, tchau, tchau, Belo. Tchau. Obrigado, obrigado. Muito obrigado.
2: Eu adoro vocês.
0: Tá. Obrigado. Tchau. A gente sabe.
1: Muito hoje bem. Tá completamente fora de mão, Belo.
0: Não,
1: também,
0: não, total.
1: Tem dia que ele tá legal. Mas
0: hoje.
1: Sem noção.
2: Ai, ai.
0: E aí?
1: Deixa eu falar pra vocês, a atriz Cláudia Raia.
2: Olha.
0: Maravilhosa, né? Cláudia Raia.
1: Cláudia Raia, ela, nossa, atriz de teatro, da televisão aí,
2: novelas,
1: né?
2: Novelas, né? Quantas novelas?
1: Eu tô até procurando aqui. Ô, Fernando, quando eu falo, eu queria saber a idade dela.
0: A idade dela, vamos
1: mas
0: ver
1: eu
0: aqui.
1: Vou contando pra vocês.
2: Ela tá com 28 agora.
0: Não, 28, não. Claro. Tá junto com Frota, não. Né?
2: Inclusive, eles estão juntos, né?
0: Sim, claro que estão. Não, ela tá com 59, hein, cara?
1: 59, aí.
2: Já?
1: É.
0: 59 anos. Ela não tomou um susto.
1: Ó, pra quem não se recorda,
2: perdida, gente.
1: Lá nos anos 80, ela participava do programa Vivo Gordo, do Jô Soares.
0: Sim,
1: que era o
0: humorístico
1: dele.
0: Sim,
1: olha quanto tempo.
0: Isso aí no SBT, né?
2: É.
1: Ou até antes. Vivo Gordo foi na Globo. Beijo Gordo que era no SBT.
0: Ah, é verdade.
2: Foi na TV Cultura?
1: Nossa, mãe do céu.
0: Nossa.
1: E ela admite, eu era uma das gostosas do programa naquela época.
2: Ah, tá.
1: Ela falou, mas ela falou assim, ó, eu pensei, eu quero ser um sex symbol. Se eu for isso, minha carreira vai acabar nos 30 anos aí.
2: É.
1: Ou eu quero ser uma atriz até os 95 anos.
2: Menina.
1: Ela falou, não, eu quero ser uma atriz. Mas ela falou assim, ó, mas ninguém vai acreditar que eu tenho talento, porque eu sou bonita. Né? Porque ela é grandona, ela é alta, né?
0: Ela chama alta, atenção. É grandona,
2: tem
0: é.
2: Dois metros.
1: Ela até falou que, ó, bundas geralmente não tem talento na cabeça das pessoas retrógradas dos anos 80.
0: Ah.
1: E uma mulher não pode ser comediante.
0: 1,79 de altura, 1,80 praticamente.
1: Ela é alta?
0: É alta.
1: E ela falou assim, ó, vou ter que usar a minha... Ela falou desse jeito, vou ter que usar a minha bunda a meu favor pra conseguir chegar onde eu quero. E assim eu fiz.
0: Ah.
1: Usei, na verdade, meu psique, que era uma mulher diferente, muito grande, muito vistosa. Ela é mesmo, né?
0: Ela é mesmo, é.
1: Para conseguir os papéis como atriz, me aperfeiçoando cada vez mais. Até chegar, ela falou que... Aí, pra quem nos recorda também... Tinha o TV Pirata, lembra? Que era um programa de humor?
0: Nossa Senhora!
1: Na Globo, lá dos anos 90,
0: é
1: né?
0: É verdade.
1: Ela fez o Tonhão. Ela
0: Ela
1: fazia o Tonhão, que era um personagem que era uma mulher que era, se vestia como homem, né?
0: Olha só.
1: E ela falou que isso foi bom pra ela, porque ela mostrou o lado atriz, porque ela parecia, não parecia, né, com roupas mínimas, vamos assim dizer.
2: Ela ficou naquela de só mostrar o rabo. Né?
0: Que é isso? Que
1: então, o que ela declarou nessa entrevista que ela deu? Ela falou, então, gente, pro começo da minha carreira, eu usei sim minha bunda. Ela falou, não vou mentir. Usei estrategicamente, mas depois virou apenas um acessório, que realmente ela virou uma baita atriz, né?
2: Hoje ela usa a boca, né? pra atuar, declarar, né?
0: Entendi.
2: Musicais no teatro, né?
0: Entendi.
2: Uma dicção boa.
0: Aí,
2: ela é uma atriz maravilhosa.
1: Ela sabe, essa aqui sabe, ó.
0: Sabe tudo, gente, sabe
2: rapaz.
0: Tudo.

0: Band FM, Marília Mendonça, foi por conveniência. Cara, aqui no Estação Band FM, oi.
1: A gente tá esquecendo do mano toda vez.
0: Não, né, não, véio? Faça isso, não faça isso.
2: Eu nem lembro dele.
0: Não, Maria, eu... Também tadinho, não precisa falar, pô, assim, tadinho, né?
3: Eu tô do seu lado aqui, mas é a mesma coisa que
0: não,
3: nada.
0: Então.
1: Olha!
0: Daqui a pouquinho, desafio ao mano!
3: Vamos representar mais uma vez, que já tem uma cotinha aqui, nós não estamos ramelando.
0: Isso faz mesmo, é verdade. É verdade.
1: Então, e... O Fefo tá aqui, você representou.
0: Foi mesmo, todos os foi dias. Mesmo. Então, vamos três palavrinhas.
1: Manter essa vibe aí, tá ligado? Quer a participação especial na rima? Pode escolher.
0: Quer um feat?
1: Quer um Manuel? Quer um Belo?
0: Tá hoje podia
1: um
0: ser.
1: Do Vigor.
0: Hoje podia ser. Quer o Dudu? O Dudu foi bem. Quer Dudu Camargo.
1: Quer mais? Eu nem
3: todos
1: sei.
3: Foram da hora.
1: Quer Luciano Huck?
3: Todos foram da hora.
1: Luciana Gimenez?
3: Manda aí.
1: Raul Gil? Raul Gil seria legal.
0: Raul Gil foi legal também. Manda aí.
2: Nem vem.
0: Ana Maria.
2: Não.
4: Boa noite, meninos. Aqui é o Michel de Carapicuíba. Isso aí de jogar bola é relativo, cara. Eu acho que se depender do homem, o homem é bruto, o homem gosta todo dia, né? O homem não tem independência emocional e tal. Isso que relaxa o homem, isso que vangloria o homem, que dá autoestima pra ele trabalhar, dá combustível pra ele trabalhar. Agora, o problema disso aí é a mulher, que a mulher tem um emocional, tem tudo, um trabalho, tem que conquistar e tal. Depende a semana, depende o mês que ela tá.
0: Entendi, olha lá.
2: Olha.
0: O que comentar disso?
1: Olha, vou dizer, eu não sei o que comentar.
0: Melhor não falar
2: deixa
0: nada.
2: Deixa pra lá, né?
0: É. Vamos... Não, tem um outro aqui rapidinho aqui, ó.
5: Vai. Ó, ultimamente eu tô que nem o Neymar. Cada 29 dias entrando em campo. E tal de fim.
0: Amigo! E às vezes só fazendo embaixadinha, né? Eu tô ligado. Vou falar sobre a baiana, a Luana Matos. Ela venceu o campeonato mundial de Candy Crush. Sabe o que é Candy Crush? É um joguinho.
1: Aquele joguinho do celular.
0: Joguinho das balinhas, Ai, bonito, tem balinha. Balinha amarela, famoso. Balinha vermelha. É um jogo de celular. É meio que de quebra-cabeça, assim, vai, mais ou menos isso.
1: Eu lembro,
0: E aí a façanha, ela rendeu pra ela o prêmio que equivale a 2,5 milhões de reais.
2: Olha.
0: E um anel de luxo.
2: Rapaz.
0: E esse anel, ele tem pedras valiosíssimas, como, por exemplo, safiras, tem rubis, tem esmeraldas, tá vendo?
1: Esquema na Maria, hein?
0: Caramba, cara. E a Luana, ela joga Candy Crush há 13 anos. E era a única representante do Brasil num torneio aí de 2026. E aí, no final do Mundial... Ela enfrentou jogadores dos Estados Unidos, Espanha, Alemanha, Portugal e ganhou esse prêmio, rapaz!
1: Tem o Mundial do Candy Crush.
2: Candy Crush.
1: 2,5 milhões de reais?
0: 2,5 milhões de reais,
2: já
0: cara.
2: Pensou?
1: E você reclamando que seu filho não larga do celular.
0: Não, deixa. Joga aí, filhinha. Joga aí, ó. Candy Crush aqui, filhinha.
1: Estação Band FM.
0: Não, joga mais. Joga.

0: FM, Eduardo Costa, me apaixonei.
1: Chegou.
0: A hora dele.
1: Chegou a mensagem aqui pra ele.
0: Ah, chegou a mensagem também?
1: Olha aí, também. Vamos lá.
0: Caramba, ó. Ele estufa o peito na hora dele, não é verdade? Olha ali, ó.
2: Acho que na hora nós temos que se preparar e entrar em campo, né? Entendi. Como vocês estão dizendo hoje.
0: Então.
2: O meu campo é onde? É o vagão. É os vagão aí do trem.
0: Boa. Aí, ó.
2: Esse é o meu campo, tá ligado?
0: Tá vendo?
2: E agora
0: tá vendo?
2: Aqui também, esse espaço que é a Band FM tá. Aí, nossa, tá igual o Belo.
0: Já entendi.
2: É, chega, vai.
3: Cara. Vai, fala as palavras.
1: Tem aqui, Fernando.
0: Vai lá.
1: O Michel.
0: Michel, grande Michel. É fit?
1: Tem fit.
0: Tem aí, fit?
1: Olha, inédito, hein?
0: Ah.
2: É. Chama aí.
1: Gil do Vigor, vem pra cá.
4: Gente, pelo amor de Deus.
1: Ele não vai, você vai saber fazer rima?
4: Será que eu vou conseguir? Será?
2: Não, você consegue. É só se concentrar.
0: Dá as dicas aí.
2: Você é um humano inteligente. Ai, obrigado. Ai.
1: Tá bom.
0: Vamos lá, então.
1: Palavras pro Mano e pro Gil.
0: Vai.
1: Bola.
0: Ai,
1: é fácil.
4: Adoro bola. Ai.
1: Joga futebol?
4: Gente, bata um bolão, meu.
1: Tá bom.
0: Mais?
1: Segunda palavra, gol.
0: Gol.
4: Gente, futebol, né?
0: Bola, gol. Olha, aí, ó.
2: Tá na pegada.
1: Terceira e última palavra, buraco.
0: Buraco, olha aí, ó.
4: Ai, gente, já pensei outra coisa.
0: Então, imagina. Primeira vez do Gil, vamos pegar leve aqui, vai.
1: Tá atrasado, já joga. Pronto, já joga.
0: Aqui, ó.
1: Perde tempo, né?
0: Ó. Vai.
2: Vamos lá.
0: Nossa senhora.
1: Vai!
2: Vamos lá então, Gil. Ai! Vamos lá então, começar a improvisação. Eu e o Gil hoje aqui na contenção. Mano, ô Gil, você desenrola.
4: É, com certeza, a gente faz o bate-bola.
2: Aí, ó, a primeira foi da hora. Vamos continuando que aqui na desenrola. É, você sabe que na rima bom eu sou. E se você quiser, a gente faz até o gol. Né?
0: Ó.
2: Continuou. É, o Gil aqui hoje do vigor. E o bagulho é louco, mano. Aqui nós mas é destaque, eu não me destaco, porque hoje eu que vou me destacar com meu buraco.
1: Como assim? Meio torto o negócio.
4: Essas coisas só pra quem é do meio mesmo, né?
0: Ah, entendi.
1: Tchau.
0: Apertei o botão. Tchau, Gil. Muito obrigado.
1: Obrigado, Gil. Não vou chamar mais ele, não.
0: Não chama, não.
4: Buraco, gente.
0: Do nada.

0: Band FM Natan com Zé Vaqueiro. Aproveita que eu tô obrigado.
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0: Agora 7 horas 36 minutos. Como está o trânsito, Débora Mendonça?
2: Fernando, dica rápida para quem usa o Rodoanel. Não vale agora para acesso a Regis Bittencourt. Tem 9 quilômetros de lentidão na pista externa, 7 na pista interna. O restante do Rodoanel com boas condições. 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

0: Filho do Espírito Santo, em nome do Memphis Depay. Né, Fernando César é monstro, você é
1: aí,
0: monstro.
1: Aí, ó, obrigado, obrigado.
0: O Gomes também é monstro pra caramba.
1: Obrigado, Oreia.
0: Comunicadores, estou na Band FM.
1: Aí, boa. Ó. Boa.
2: Fala aí, garotinho. Ontem eu não consegui falar, mas vou falar hoje.
1: Fale.
2: O São Paulo tem uma proposta de empréstimo ao Hoffenheim da Alemanha pelo zagueiro Arthur Chaves.
1: Ou não vai virar isso aí?
2: Cara, ele tem 25 anos, é um jovem, mas ele tem contrato com a equipe alemã até 2029.
1: Aí.
2: O São Paulo quer um empréstimo sem custos, mas o Hoffenheim falou, não, aí também não,
1: bonitinho,
2: né?
1: Bonitinho.
0: Quer mais nada, né, meu irmão?
1: Gracinha.
0: Quer mais nada, né,
1: lindinho.
2: Olha, e o São Paulo se reapresentou hoje, viu?
1: Foi?
2: 16 dias só de férias e agora, ó, pré-temporada de novo, né? Intertemporada, que é no meio da temporada.
0: Trabalhar, né, garotinho?
2: E o Dorival Júnior já se representou, então hoje à tarde teve a representação do São Paulo. O Palmeiras vai se representar só quarta que vem, viu? Deram mais uma semaninha de folga aí. Mas o Vitor Roque, o Benedetti e o Paulinho já estão fazendo um trabalho na academia, viu? Palmeirense. Já estão se preparando ali.
1: Olha,
2: porque
1: aí
2: eles estavam vindo de lesões, né? Então eles já estão fazendo...
1: Então já tem uma galera que já voltou, já tá voltando aí, né?
2: E daqui a pouco a gente vai falar... A Copa do Mundo,
0: Por sinal, vamos lá, meu irmão.
2: Copa do Mundo, amigo! Já não vou falar.
0: Cadê o Ludum?
1: Calma. Eita! Aí, ó. Oi!
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1: 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Aí é um momento bonitinho. Cadê o passarinho?
0: Cadê a arara?
1: O passarinho, o meigo passarinho, cadê? Que é isso? Olha o passarinho.
0: Ai, menino. É isso, né?
1: Não, então agora é a hora de você começar. Vamos lá, sua vez.
0: Pensamento de hoje. Olha, ele disse que tem gente que criticou o Neymar, né? E falou assim, pra fazer filho, ele não tá lesionado. Mas, gente, não se faz filho com a panturrilha.
2: Só pra lembrar, né?
0: Pra vocês, né? Deixa o homem... Menino.
1: Verdade.
0: Rapaz.

0: dia, FM Jorge Matheus. Vou fazer pirraça aqui no nosso Estação Band FM. Olha lá quem tá chegando aí.
1: É, amigos.
0: Olha aí.
2: Vamos fazer
1: o seguinte?
0: Claro, você que manda.
1: Seleção brasileira entra em campo mais uma vez sexta-feira agora contra o Haiti.
0: É isso. É.
1: Obrigação ganhar e ganhar goleado.
2: É mesmo?
1: Vamos combinar aí. Então aqui entre a gente?
0: Vamos
1: lá pra Salvador pra trazer energias boas.
0: Vamos lá pra Salvador. Olha aí.
1: Traz energias. Olha lá.
0: Olha lá.
2: Você gosta, né?
0: Você gosta, Ludum, hein?
1: Traz energias boas pra nossa seleção.
2: Ele ama o Ludum aí.
1: Cadê o acarajé?
2: Pô, comeria um fácil agora, viu, velho?
0: Então, aqui, ó. Que beleza,
1: agora,
0: Brasil.
1: Agora do Ludum direto lá pra Sergipe. Vamos falar da seleção brasileira.
2: Senão não vai dar tempo.
1: Amigo, vai lá.
2: Ó, deixa eu comentar aqui da rodada de ontem. A Argentina meteu 3-0 na Argélia.
0: Nossa senhora, foi.
2: Você viu quem marcou os três gols?
0: Hat-trick.
1: Três gols do Messi.
2: Caramba, pai. E tá com 38 anos, né?
1: Vai fazer 39 agora.
2: Mano do céu, velho.
0: Caramba.
1: Amigo.
2: Eu vou dizer uma coisa pra você, viu? E o Ronaldo, nosso Ronaldo Fenômeno, ele falou que... Gente, o Messi é o melhor jogador de futebol da história. É a hora do mundo aceitar.
0: Caramba. Meteu essa, cara. Então isso significa que foi o melhor da história? Melhor de todos os tempos?
2: Não, opinião polêmica, hein?
1: Não é melhor que Pelé. Desculpe.
0: Mas é o que ele quis dizer, né? Pelo que a gente entendeu.
2: Vamos lembrar que o Messi tá na sexta Copa, né, gente?
0: Tá na sexta Copa.
2: Não tô nem falando que é melhor que Pelé, mas ele tem um número robusto.
1: É um jogador excepcional.
0: Fez 3 gols aí já na estreia.
2: Mas enfim, deixa eu falar pra vocês que hoje também a Inglaterra ganhou de 4-2, né, pai?
0: Foi bem. Só a gente que não foi bem, né, também. Que legal.
1: Portugal também empatou.
0: Portugal empatou.
2: E Portugal ficou no 0-0 com a República
1: Cristiano
2: do Congo.
1: Ronaldo, 1-1.
0: Não, 1-1.
2: Ah, 1-1, desculpa.
1: Cristiano Ronaldo em campo que também não fez gol.
2: Enfim.
1: Ah lá.
2: Mas ainda é o primeiro jogo, né? Vamos lá.
0: O Cristiano Ronaldo deve ter ficado bravo, porque ele não fez gol e o Messi fez três, hein?
1: Deve ter ficado pistola, hein?
0: Ficou pistola.
2: Deixa eu falar pra vocês que o Danilo, né, da seleção brasileira aí, nosso lateral, hoje ele foi dar a entrevista, ele falou algo que chamou atenção, viu?
0: O que ele falou?
2: Ele falou do Endrick. Ele falou o Endrick é uma joia rara do futebol brasileiro.
0: Ah, isso aí tá polêmico
2: ele
0: pra
2: falou,
0: caramba.
2: Cara, ele falou que num treino, ele falou que, cara, é impressionante a força de vontade e a força física do Endrick. Ele falou assim, ó, ele mantém a cabeça fresca. Ele será muito importante pra gente. Mas tem que botar pra jogar, né, gente?
0: Então, não adianta só no treino ter cabeça fresca.
1: Se eu sou o técnico da seleção.
0: Mas a pressão tá grande, hein, pra ele jogar.
1: Se eu sou o técnico da seleção.
0: Se você é o técnico, o que você faria?
1: Sabe o que eu ia fazer?
0: O quê?
1: Colocar o Endrick junto com o Olodum. Vamos lá pra Salvador.
0: Vamos lá, Salvador.
1: É Brasil em campo mais uma vez.
2: Ele gosta. Cadê o vinho, pô?
1: Desarré.
0: Cadê o vinho?

0: Hoje é FM Zezé de Camargo, irmão da Lua, amigo das estrelas. Não, não, chama ele ali que ele tem que explicar. Ele tem muita coisa a dizer. Polêmica, polêmica. Não, chama ele ali.
1: Vem, menino.
0: Não,
1: quem
0: que é? Vem lá, abre a porta. Não, ele tá com vergonha. Cadê a musiquinha dele aqui? Põe a musiquinha dele. Aí,
2: Manuel Gomes, Brasil.
0: Não, peraí.
2: Não foge, não, já vai direto na pergunta.
1: Não, não. Eu preciso ser rápido.
0: A gente viu, um videozinho você com uma gata, rapaz. Quem é?
2: Mary Jane. Ela é influencer?
1: Não, mais nova namorada.
2: Não é.
1: Mentira. Ah, você tá namorando. Gente, vamos lá no Instagram do Manuel Gomes, vocês verem. Nossa, mulherão, hein?
0: Mulherão.
1: É verdade, por isso que eu me apaixonei, né? Por isso que eu me apaixonei.
0: Tem uma caixa, hein? Tem uma caixa.
2: Você não aguenta, não.
0: Não, você não aguenta.
1: Tô namorando. Inclusive, eu preciso, não posso demorar muito, porque ela ficou me esperando ali.
0: Entendi.
1: Ah, ela tá aqui, ficou lá na recepção aqui da Band.
0: Você tá dominado desse jeito assim, é?
1: Tô dominado, tá apaixonado.
2: Você vai fazer o que agora com ela à noite? Assistir jogo da Copa?
1: Olha, não, hoje eu vou fazer um jantar romântico.
2: Olha,
1: gente, tá apaixonado
0: mesmo.
1: E o
0: que vai
1: hein?
0: Ter nesse jantar romântico aí?
1: Eu vou fazer, né? A luz de vela.
0: Olha.
1: Colocar duas velinhas, né?
0: Duas velinhas.
1: Vou fazer um prato especial pra ela, fazer uma macarronada.
0: Olha aí, ó.
1: Uma macarronada, espaguete.
0: Olha aí, você vai fazer uma serenata pra ela também, uma musiquinha?
1: Vou fazer também.
0: Olha, vai compor pra ele, pô.
1: É Mary Jane, roubou meu coração.
0: Olha lá.
1: Ela me deixa maluco, doidão.
0: Oh?
1: Olha só, com certeza, Mary Jane, eu quero você na minha vida pra sempre. Nossa, Mary Jane, eu vou jantar com você, mas que beleza. E depois você vai ser a minha sobremesa.
2: Olha! Ele é esperto!
0: Espertinho,
1: rapaz,
0: ele!
1: Mary Jane, eu vou lá. Novozinho, tô esperando. Tchau pra vocês.

0: FM Periclão, já é! Atenção, atenção, senhoras e senhores, urgente, hein? Urgente, atenção, olha lá! Olha lá, senhoras e senhores, vamos direto para a redação. Parece que tem coisas aí importantes para falarmos para o nosso público, meu querido Paulo
1: direto,
0: Gomes.
1: Direto da redação, direto, aqui muito direto, rápido para vocês.
0: Atenção, atenção, senhoras e senhores.
2: Kelly Tatarsis.
0: Quem?
2: Kelly Tatarsis, eleita musa de Portugal na Copa de 2018.
0: Meu Deus. Nossa senhora, aleatório.
2: É criadora de conteúdo adulto e promete trocar nudes por figurinha da Copa em ação inusitada.
0: Olha só, hein, cara.
2: É simples, ela quer completar o álbum dela. Quem conseguir a figurinha que falta pra ela, ela manda um nudes de volta. Nudes.
0: Assim. Olha aí, ó, que beleza.
3: Gente, a que ponto chegamos,
0: né? A que ponto chegamos, hein? Falou,
2: quem me mandar a figurinha que tá faltando, eu retribuo da minha forma.
0: Vocês entenderam?
3: Rapaz.
0: É, rapaz.
3: Ela vai mandar a foto do cu?
0: Não, quem? Como assim?
3: Jogador do cu.
0: Ah, o do cu
3: é
0: jogador.
3: É, tem a figurinha do jogador.
0: Que susto.
2: Sorteia o prêmio logo.
0: Sustei, não é. Estamos atrasados, inclusive.
2: Sorteia logo.
0: 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Vem com a camiseta da Torcida Band FM e a bandana pra você torcer pelo Hexa e ainda o mascote da Band FM. Parabéns, o meu querido Marcos Simões do Advento. Aê! Olha lá, meu querido. Valeu, hein? Terminou, hein, ô Galvão? Acabou.
3: Meus amigos.
0: Acabou.
3: Meus amigos, dá tempo de colocar o Ludum? Não, Galvão,
0: não,
3: chega.
0: Não, Galvão, chega. Também, chega. Só abre o vinho, vai, abre o vinho.
3: Já vem, abre o vinho.
0: Aqui, ó, pronto, pronto.
3: Eu tô indo, então, lá pra Salvador. Tchau,
0: vai pra
3: vocês.
0: Salvador,
3: vou
0: tá,
3: lá,
0: tá bom.
3: Ludum, depois
0: tá bom.
3: Vou pra Copa.
0: É isso, olha lá, olha lá. Tá bom, terminou, terminou. Tchau, tchau,
2: acabou.
0: Acabou.
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0: Agora, 8 horas e 1 minuto, a gente vai saber como está o trânsito de São Paulo com a Débora Mendonça. Fala, Débora.
21: Fernando, matinal do Tietê já vai bem no sentido Castelo Branco, mas pra Ayrton Senna tem ocorrência na pista expressa. Lentidão entre as pontes Tatuapé e Aricanduva. Pela pista local, o caminho segue tranquilo. 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
0: Beijo, valeu.
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0: Bora 15, bora filha.
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0: Gente, beleza? Ó, a partir de agora no FM, aqui na Band FM, você vai escutar a voz do Brasil. Mas continuaremos na internet. Então pode ir lá no bandfm.com.br. 9 da noite teremos a Super 6 com mais um presentão e 10 da noite Band Love.

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